0: com o nosso amigo Bob Júnior, um abraço para ele lá. O DJ Márcio Super também, um abraço a todos lá na Vila São Lourenço, na sexta rodada aí. Minha amiga Diná também, lá na Alça Viária, no quilômetro 20. Ela, o meu amigo Negão também, a Beth, um grande abraço a todos. Ah, e só lembrar que o aniversário da minha mãe, Dona Maria Zurita, foi no último dia 3, né? Mas hoje, agora há pouco, fizemos aquele jantar, né, maravilhoso, uma reunião com os filhos ali, abraçar aqui a Ellen, a Regina, a Norma, a Núbia, a Rita, a Helena, o Olavo, todos lá presentes para fazer aí esta homenagem à Dona Maria Zurita, né, mais conhecida como Dona Z. Um grande abraço, completando aí 77 anos
1: Que
0: de vida,
1: beleza!
0: graças a Deus, e a gente e nós podemos fazer aí essa homenagem, esse jantar em homenagem aí a mais uma passagem aí do seu natalício, a Dona Maria Zurita,
1: Família
0: Dona Z.
1: Assunção em festa!
0: Família Assunção em festa maravilhosa, e é claro, né, que no próximo domingo a gente faz uma coisa aberta ao público. Essa aí foi
1: Foi
0: restrita.
1: só um.
0: Foi só restrita ali, só para os filhos. Detalhe que não pôde participar. Tinha um aviso, né? Foi colocado um aviso.
1: Era só.
0: Atenção, o jantar é só para os filhos. Não pode sobrinho, primo,
1: Isso.
0: parente, tio.
1: Deixa
0: Porque
1: para esse fim de
0: aí eu no
1: semana.
0: final de semana.
1: A
0: Aí sim,
1: marreta
0: aí,
1: voa
0: marreta vai
1: totalmente.
0: voar fácil, aí todo mundo convidado.
1: Perfeito. Valeu, nosso Fábio Miranda girando, meu amigo. Olha o nosso Marcelo Val, minha joia.
0: Olha, minha
1: Grande
0: joia,
1: abraço,
0: rapaz.
1: tá ligado conosco. E ele diz: tem o show hoje no Casarão Boulevard e na Subsada. Daqui a pouco, na volta, prepara uma da fera aí, tá, Robertinho? Prepara aí do nosso minha joia, nosso
0: Rapaz,
1: Marcelo
0: falar em
1: Val.
0: Marcelo Val, rapaz, lá em Bragança foi só o que tocou lá, o cantor lá, a música ao vivo, ele cantou uma sequência de Marcelo
1: Rapaz,
0: Val.
1: foi lá na orla.
0: Ele é fã, deixa eu me lembrar o nome dele aqui, é não sei o que doido também, o nome dele era
1: É,
0: Marcelo Doido.
1: Marcelo
0: Não, Marcelo
1: Doido.
0: não, é Marco Doido.
1: Marco Doido.
0: Marco
1: Toca,
0: Doido,
1: canta
0: ele canta
1: muito, hein?
0: muito. Me lembrei o nome dele, é Marco Doido.
1: E cantou todos os ritmos, toca tudo, do funk ao
0: É
1: a
0: incrível,
1: MPB,
0: MPB
1: passando por Pink Floyd, vindo por Raul Seixas, passando, rapaz, o homem é
0: como
1: fera,
0: refere ao
1: hein?
0: o repertório dele é um dos
1: Isso,
0: melhores que eu já vi. Olha, o
1: exato.
0: cara cantar ao
1: Ele é bom,
0: vivo.
1: ele é bom, ele é bom.
0: E detalhe, atendendo pedidos, né?
1: É, com certeza, atendendo aos pedidos. Vamos lá! Vamos girar, meu caro Robertinho Mix, e já voltaremos. Tem muito mais. Vem com a gente pro Top Paraná Clube.
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0: Maravilha, esse é o nosso top para a nossa Rádio Clube às 21 horas mais 11 minutos. Um grande abraço, você está conosco, está ligado na maior audiência do rádio brasileiro. Grande abraço, deixa eu mandar um abraço meu amigo Everaldo, também todos da nossa Grão Expresso Cafeteria. Um grande abraço lá no Shopping Metrópole, também no Shopping Castanheira. Só satisfação, só gratidão pela enorme audiência. Bom, estamos na linha, já vou com meu amigo Milton Magela, também vem conosco. 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
0: Obrigado pela presença ao vivo conosco aqui no nosso Top Paraná Clube 106.9 no Shopping do Açaizeiro. 21h17, meu caro Fábio Miranda. Tem abraços aqui, tem muitas participações. Rapaz, está bombando aqui, Fábio Miranda. Você também tem registros, informações da Federação dos Povos Quilombolas da Amazônia, e também tem abraços aí, né, Fábio?
2: Isso, e abraços aqui para a galera que está acompanhando a gente. Um abraço mais uma vez para o nosso amigo Rai Moraes lá em Abaitetuba, acompanhando a gente, superintendente aí do INCRA, rapaziada que acompanha a gente também lá pela Cará, meu amigo Anderson Lima acompanhando a gente, Adelcinho Lima também nos acompanhando, muito obrigado. A minha filha Fabiane, que está lá em Marituba, acompanhando a gente. A dona Nazaré Gomes também acompanhando a gente, muito obrigado pela companhia. Mais uma vez aqui a nossa querida Bia, aqui com a gente. A Tatá Paiva também acompanhando a gente, muito obrigado pela sua companhia. Meu amigo doutor Enio, chefe lá de gabinete lá na prefeitura acompanhando a gente, minha amiga Gabi também acompanhando a gente lá no bairro da Terra Firme, meu amigo Marco Soeiro aí acompanhando a gente lá na Guanabara, aí motorista, aí um grande abraço pra gente também, profissional da comunicação, um abraço para você acompanhando a gente, e a nossa querida Zilma Santos, que aniversariou no último dia 7 de setembro, também nos acompanhando lá no Parque Verde, e dizendo que vai ter a resenha agora no próximo final de semana, aquela feijoada caranguejo e o açaí lá do quintal, rapaz, apanhado no quintal. Um grande abraço, então vamos nessa.
0: Falar em caranguejo, lá em Bragança, o nosso DA perguntou: Espiga, Fábio, vocês gostam de caranguejo?
2: Rapaz, só se for daquele grande e gordo.
0: A resposta foi rápida: só um?
2: Só um?
0: Não, tem que ser uns 30, rápido. Isso.
2: Ele cancelou na hora a encomenda que tinha cancelado. É só quatro caranguejos, né, meu amigo? Muito obrigado, eu vou deixar para a próxima.
0: Fábio, quem está nos acompanhando, o nosso Milton Magela já já vem ao vivo aqui conosco. e vamos curtir aquela música. Sou seu fã, sou seu cantor.
2: Sou seu DJ, sou seu cantor. É do Alan Rodrigo.
0: Alan Rodrigo, que emociona o que nosso emociona, presidente.
2: É, o nosso presidente Edson Andrade, com certeza está ali ladeado só com artistas. Ele está com o Alan Rodrigo, está com a menina lá, com a Carla Rodrigues, né?
0: Sonel também?
2: Sonel
0: não?
2: Farias.
0: Que beleza,
2: isso. Sonel é o. Como é? O Adilson Moreno, né? Também.
0: Só fera. Aliás, daqui a pouco, por falar em Sonel, coloque aquela também que faz o coração bater forte.
2: Isso,
0: né? Sonel junto com o nosso.
2: Sonel com Tony Brasil.
0: Tony Brasil. Que beleza.
2: Segredos do coração.
0: É. Vamos dar sequência agora?
2: O Robertinho sabe, ele conhece. Essas feras aí, né, do, tempos áureos, né, Robertinho? Lá atrás, lá da. Rapaz, enfim. Mandar um abraço.
0: Boteco da Princesa.
2: É, lá no Boteco da Princesa. Falar em boteco aqui, rapaz. Mandar um abraço pro nosso reverendo, rapaz. Sextou.
0: O reverendo esquece a bandeira de Israel e.
2: Já era, esquece, ele embrulha, ele dobra ela, põe no bolso de trás aqui, é pra ninguém saber,
0: e
2: nem
0: aí,
2: deixar uma ponta de
0: e
2: nada.
0: Aí, ele traz a bandeira do Hamas, ele traz a do Hamas e do Hezbollah. Ele muda radicalmente. Isso,
2: hoje lá no bodega tem a Sexta das Marcantes com o DJ Betinho, saudade.
0: Reverendo. Então,
2: Betinho manda um abraço pra você, um
0: grande
2: abraço.
0: Betinho, ele é fera, fera. O Espiga tá no DM.
2: Tá
0: só na água de coco.
2: Mas eu disse pra ele, vai lá hoje prestigiar lá o.
0: Vamos prestigiar.
2: A Sexta da Saudade e tomar uma água de coco lá.
0: Isso.
2: Aí, oferecimento do nosso querido reverendo, mas não é batizado, é normal.
0: Reverendo
2: o gerente geral.
0: É o gerente geral, rapaz, não é isso aí?
2: Pra onde ele foi, né?
0: Rapaz.
2: Do altar pro.
0: Sobe o som, DJ!

0: Esse é DJ Roberto Mix, seu passadão bacana. 21 e 23 é o Top Balada Clube, em nome de Superposto 2000 e Conveniência BR Point. 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Alô, Vamos Alves, alô, Mini Maracanã. Você vem novamente, girando, aliás, o Valmonzinho, nessa grandiosa audiência também, Marapani, né, Valmon? E também na nossa querida Maracanã. Um abraço ao nosso querido Reginaldo Carrera, incansável atuante, a todos que fazem também a nossa Rádio Clube de Maracanã. E deixa eu mandar um abraço aqui ao Valdenir, no Maranhão, zona rural de Marapani, e o Ronald em Tamataquara. Que beleza, um grande abraço nesse nosso parazão maravilhoso, também nos acompanhando. Vem de lá com as informações da Prefeitura Municipal de Maracanã, na gestão do prefeito Reginaldo Carrera. Vem de lá, Valmon.
1: Mais uma vez, boa noite, meu caro Jorge Anderson, voltando agora para falar sempre dos nossos amigos e nossos parceiros, né? Por falar aí, amigo e parceiro, a gente não pode deixar de falar no nosso querido amigo e parceiro, deputado Renato Oliveira. Rapaz, o homem não para, o homem está andando na região Nordeste, no Sudeste, é por onde tiver o caminho, lá está o nosso querido amigo Renato Oliveira. Rapaz, ele esteve em Bonito, passou por Aurora do Pará e foi até Maracanã visitar o nosso querido amigo e parceiro também, Reginaldo Carrera. Rapaz, o deputado Renato Oliveira está incansável. A gente aproveita para mandar um grande abraço, parabenizar e desejar sorte nessa caminhada no qual ele está hoje totalmente empenhado. A gente agradece essa parceria, além de ser amigo desse grande homem que é o deputado Renato Oliveira. Vamos aproveitar, meu caro Jorge Anderson, mandar um grande abraço à nossa querida amiga Coronel Vanessa, que trabalha lá no gabinete do nosso amigo deputado Renato Oliveira. Um grande abraço a Coronel Vanessa, que sempre nos atende muito bem. Vou falar em abraço, chegou aquele momento do abraço, né? Mandar um abraço para essa turma também ligada no Top Pará, em Marapani, nosso amigo Camilo. Rapaz, o homem conhece tudo, tudo de saúde, o que você possa imaginar. O homem já tem a formação dele, graças a Deus, com muita dificuldade. Enfermagem foi o curso que ele escolheu. E o homem conhece tudo, o homem é gente boa, como diz a vinheta da clube, o homem é bom, o homem é espetacular. Mandar um abraço também para o nosso amigo Nambá, rapaz, o homem que conhece tudo da programação da Rádio Clube, nosso querido Sargento Freire, o homem da Fanfarra Freire, o pessoal do grupo do PG e nosso amigo Paulinho Gama também, muito ouvinte da Rádio Clube do Pará e do programa Top Pará. A gente fica muito feliz, essa turma toda, acompanhando sempre o programa Top Pará. Jorge, eu vou ficando por aqui, agradecendo mais uma vez ao espaço, parabenizando pelo programa e agradecendo essa grande audiência. E dizendo, na próxima sexta-feira, onde estará o Top Pará? Tchau, até sexta-feira.
0: Valeu, Vamon. 21 horas mais 28 minutos. Dá uma segurada aí, Vamon. Já eu chamo você novamente, né? Tem mais informações direto de Maracanã com o nosso querido Vamon Alves. Girando, girando, girando. Sobrevoando, né, Fábio? Sobrevoando. O homem, quando vai na nossa Fortalezinha ali, a nossa Ilha da Magia, Fábio, ele volta, sabe, com aquela...
2: É, volta com áurea, a áurea, com a áurea totalmente, rapaz, modificada.
0: Purificada. Isso. O homem é forte. Alô, minha Maracanã maravilhosa. Deixa eu aproveitar, de Maracanã vou até Barcarena, Fábio, porque de fato A CEMED promoveu formação sobre vigilância patrimonial para servidores da rede municipal. Dezenas de vigilantes que atuam nas escolas da rede municipal de ensino participaram de uma formação sobre segurança, com foco na vigilância patrimonial promovido pela Secretaria Municipal de Educação, CEMED. Esse encontro ocorreu no auditório da Escola Maria Cecília, em Barcarena Sede. A palestra foi ministrada por Everson Almeida, da Hidro, que abordou temas relacionados à rotina dos profissionais e aos cuidados necessários para a proteção do patrimônio público. Entre os participantes estava Alailton Farias, que trabalha na Escola do Cabresto e avaliou positivamente a iniciativa. Ao final da formação, a CEMED entregou aos vigilantes uniformes e materiais necessários para o desenvolvimento de suas atividades. A iniciativa busca fortalecer a atuação dos profissionais e o cuidado com o patrimônio público, além da segurança nos espaços da rede municipal de ensino. É a Prefeitura Municipal de Barcarena, na gestão que une o nosso povo, a gestão do prefeito Renato Ogawa. Por sinal, ainda repercute muito o Festival do Abacaxi, o maior festival de todos os tempos. Meu amigo, com uma mega estrutura, com tirolesa, com o espaço da Hidro também, com, enfim, o espaço ali no Cafezal, o Ecopark, diferenciado. Palco, meu amigo, o palco, parecia o palco mundo do Rock in Rio, meu amigo. Fantástico, estrutura realmente digna de um dos maiores festivais, que, aliás, é elogiado e é enaltecido por todas as grandes atrações nacionais e internacionais que vêm e que vieram para o 44º Festival do Abacaxi, Fábio.
2: Isso, e toda a região mobilizada, caravanas e caravanas, né, em todos os dias do evento, lotado, hotéis lotados, casa dos parentes, dos amigos, exato, ali ficaram lotados, praia, quem ganhou também, os barraqueiros ali da Praia do Caripi, tiveram faturamento estupendo. Estive conversando com alguns barraqueiros que elogiaram a medida aí do prefeito Renato Ogawa e toda a sua equipe. É claro que ele não pensou só ali no entorno onde estava montado o palco, mas sim em toda a estrutura do município, para que todos ganhassem, a rede hoteleira, os empreendedores, os microempreendedores, os pequenos empreendedores, quem trabalha no mercado informal, enfim. Todo mundo foi beneficiado, porque realmente o dinheiro girou ali dentro e aqueceu de fato o mercado ali, de todos, o mercado informal, o mercado hoteleiro, enfim, os bares ganharam, quem dono de mercadinho, supermercados, quem trabalha com confecção, todo mundo.
0: Transporte
2: por aplicativo. Todo mundo ganhou dinheiro aí neste festival. Parabéns ao prefeito Renato Ogawa, que não pensa só ali em torno do evento também. Além do mais, Jorge, falar na segurança pública também, que foi montado um esquema de segurança pública, da segurança pública com guarda municipal, com a polícia rodoviária estadual, com a polícia militar e também com a polícia civil, para que todos que foram ali frequentar o Festival do Abacaxi, que estiveram lá, pudessem sentir-se seguros e tiveram a segurança, que isso é importante e é sempre uma marca do governo do Renato Ogawa, que sempre pensa no bem-estar e na segurança de quem vai se divertir, Jorge.
0: Perfeito. São 21 horas mais 33 minutos na Rádio Clube do Pará. Nosso Edson Andrade se emocionou aí com a música do nosso Sou Seu DJ, sou seu cantor.
2: Alan Rodrigo. O amaense de Três Costados.
0: Diferenciado. E agora vamos ouvir Sonel Farias. Viu, Robertinho?
2: Mistérios do Coração.
0: E o nosso saudoso, querido amigo também, nosso querido Tony Brasil, dos maiores letristas, né, da música popular paraense, do brega paraense. Mas antes, deixa eu só lembrar aqui, a Prefeitura Municipal de Castanhal, na terceira Semana Nacional da Regularização Tributária, ação promovida pelo Conselho Nacional de Justiça, o CNJ, por meio dos tribunais em parceria com os municípios. 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Informações para regularização tributária, terceira semana nacional da regularização, e Castanhal também promovendo e regularizando as suas pendências com condições especiais. É a Prefeitura Municipal de Castanhal, na gestão do prefeito Hélio Leite. 21h34, é top na Clube.
2: Essa aí emociona, hein?
0: Essa bate forte. Coração do Espiga estremece.
2: Aguenta, coração.
0: Sacode, balança, estremece.

0: Isso é Top Paraná Rádio Clube, com essas duas feras, nosso querido Sonel Farias e o nosso sempre eterno Tony Brasil. Grande abraço, obrigado pela audiência. Quem também está acompanhando, meu amigo Heleno, nossa querida Heloísa Poetisa em Canaã dos Carajás. Grande abraço, meu amigo Carlos Magno também, grande jornalista, sempre com grandes reportagens, matérias diferenciadas, né? Diferenciadas, por isso, mega premiado, meu amigo Carlos Magno, como também a nossa Heloísa Poetisa, que esteve agora na nossa feira Panamazônica do Livro, estive lá também, Fábio. Aliás, meu amigo, se tem um conselho que a gente pode dar para todos atualmente, é bora ler, meu amigo, bora ler. Bora, né, abrir a mente, ter a capacidade aí de ter o mínimo de entendimento de um texto, de compreensão, né, enfim, meu amigo, porque a coisa tá feia, com esse mundo raso aí, né, das redes sociais, ler é um grande ato de resistência e de aprendizagem mesmo, meu amigo, porque tem uma turma aí, Fábio, que...
1: Não tá fácil, viu?
0: Tem uma turma aí da Terra Plana, mano, que...
1: Não tá fácil.
0: Mas vamos lá, deixa eu mandar um abraço também aqui. Já o nosso palestra novamente, direto da Torre de Controle de Futebol. Tô aguardando aqui a presença do nosso Milton Margiela. Já vem ao vivo aqui conosco, nosso Robigol dos Gigantes do Norte, Fábio. Lembrando que dia 19 e 20 agora, Gigantes do Norte em Cabetá. Que beleza, mano.
1: Beleza.
0: Grande abraço, valeu, meu amigo Robigol. Obrigado pela audiência. Estiveram em Bragança também, foi o jogo dos Visagentos.
1: Visagento contra o Risadas.
0: Só risadas, né?
1: Isso.
0: Uma festa.
1: Gargalhadas.
0: É um momento de inclusão, né? Isso. Estavam lá... atletas com
1: deficiência,
0: com problemas cognitivos, com algumas incapacidades físicas, os próprios atletas dos Gigantes do Norte, né, levando sempre essa mensagem do nanismo.
1: Autistas também
0: estiveram jogando, né? Enfim, foi realmente a Semana da Pátria, essa festa realmente da pluralidade, sempre essa mensagem da inclusão. Estou recebendo a mensagem também, Fábio, do nosso grande Valdo. Manda um abraço para o Júnior Malato lá em Ponta de Pedras. Estou na audiência Espiga, nem sabia que o Raulzito cantou a música Guita em inglês. É isso. Coloca novamente, o Robertinho começou o programa com a Guita e o Raul cantou em inglês. Rapaz, o Raul cantou de tolo espanhol, cantou Guita em inglês. O homem cantou tudo,
1: fez uma mistura.
0: Misturou os ritmos, né? Isso. Cantou bolero, cantou tango, cantou o rock and roll, obviamente, né? O pai do rock nacional, até porque ele era um grande produtor musical, né? Então ele enxergou e foi um diferencial na obra do Raul. E cantava músicas e estilos que eram extremamente populares, com mensagens, né, altamente filosóficas, né? Então, uma das diferenças, dos diferenciais do nosso Raulzito, que também, vamos lá, aqui pro nosso amigo Valdo. Toca, Raul! 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

0: Suas coisas da vida. É isso. Toca Raul.
1: Toca Raul profundamente,
0: em
1: né?
0: Inglês, meu amigo.
1: Tocando.
0: Aliás, essa é uma das músicas do Raul. Muita gente pensa que é uma música com teor de um relacionamento, né? Não tem nada a ver.
1: Sim.
0: É inspirada, pelo contrário, né? A obra do Raul transcende, né? É uma obra inspirada no livro hindu Bhagavad Gita, por isso o nome Gita,
1: Gita né? E justamente ele fez, é incrível como o Raul compunha as suas canções, né? Enfim, as suas letras, a partir de ele leu o livro, gostou, mandou buscar e dentro do livro fez uma certa tradução de tudo aquilo que era o livro e fez um resumo.
0: Fez uma síntese e conta como é o embate né, do deus hindu, né?
1: Sim.
0: É, justamente na representação de Arjuna, que era o guerreiro, né? Enfim, Raul, na parceria na época com Paulo Coelho, por isso era diferenciado o Raulzito, né? E aí, por meio de um livro que quase as pessoas, quase ninguém tem acesso, ele leva uma mensagem que é justamente para... Toma, joga o conhecimento, te aprofunda. Sim. E mergulha nesse universo aí grandioso. Esse é o Raul Santos Seixas.
1: A partir do momento, incrível, né, que ninguém conhecia o livro, a partir do momento que ele fez e divulgou, deu mídia o livro, todos queriam saber e queriam conhecer.
0: Exato.
1: A essência do
0: pouco
1: livro.
0: Da cultura oriental e tudo mais, até porque nós estamos aqui na nossa cultura ocidental mergulhadas aí no... historicamente, né, na religião cristã, né? Então,
1: o cristianismo,
0: baseado muito na nossa cultura aí nas questões bíblicas e tudo mais, Velho Testamento, Novo Testamento, pouco do judaísmo. Raul não, ele trouxe a cultura oriental indiana e vou jogar aqui e vou fazer essa obra de arte. E fez junto com o mago Paulo Coelho.
1: Paulo Coelho, sim. Grande escritor também.
0: Isso.
1: Grandes obras também do Paulo Coelho. Deixa eu só abraçar aqui a galera que está acompanhando a gente. Muita gente acompanhando a gente. Lá no Acará, meu amigo Josias. Meu amigo Josias, o Iachu. Lá a Wana Cíntia, o Cristiano, também acompanhando a gente. A rapaziada lá, meu amigo Galvão, o Rai Miranda. Olha, Rai, o Leão vai ganhar, viu, Rai? Pode ter certeza. O pé frio aí, o pé de gelo. Cristiano não vai deixar o Remo perder dessa vez. Meu amigo Vaguinho, também um grande abraço. E meu amigo Careca também, um grande abraço para você. O meu amigo Kleber Show disse que o Papão vai ganhar e ele vai apostar contra a Ferroviária, vai ganhar lá dentro, e o Remo também vai ganhar o Bahia lá dentro, lá na Bahia. Vamos ver na Fonte Nova o que vai dar. Bora ver se aí essa galera do grupo Ostentação realmente é pé quente. Você curtindo aqui a Clube, o nosso Top Pará, aqui na Clube 106.9. Ligado com a gente, galera do Acará. Valeu, valeu. Vamos lá, Jorge.
0: Maravilha, 21h44. O Remo na Fonte Nova e o Paysandu na Fonte Luminosa, meu amigo.
1: Isso.
0: As fontes estarão recebendo aí o futebol do Pará. Vamos faturar, né, Robertinho? Na volta tem o nosso Milton Magela e tem também nosso palestra.
1: Isso.
0: Vem da Torre de Controle.
1: Beleza.
0: O time tá bonito lá.
1: O time tá bonito. 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Vamos lá faturar, meu caro Robertinho Bix. Já a gente volta.
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0: Maravilha, maravilha, maravilha, reta final do programa, 10 minutinhos para as 10 da noite. Nosso Pedro Paulo Palestrini com mais uma participação. Alô, palestra, direto da Torre de Controle do Futebol, vem de lá.
21: É isso aí, galera da clube, é isso aí, galera Top Pará, beleza, Jorge Anderson? Eu, Pedro Paulo Palestrini, direto da Torre de Controle do Futebol, novamente, agora trazendo a tabela da Série C, né? A rodada da Série C, a fase de grupos, a segunda rodada da Série C, fase de grupos. Começa quente neste sabadão, dia 12, às 17 horas, 5 da tarde, Botafogo da Paraíba e Floresta. Às 19h30, a equipe do Maringá vai receber o Santa Cruz. E no domingão, dia 13, às 16 horas, Ferroviária e Paysandu em Araraquara, Arena Fonte Luminosa. Paysandu precisando se recuperar, começou perdendo em casa no Mangueirão diante do Brusque, né? E precisa se recuperar urgentemente, tem que fazer o resultado fora de casa diante da Ferroviária. E às 18h30, fechando a segunda rodada da fase de grupos da Série C, o Brusque, que bateu o Paysandu na primeira rodada, enfrenta a equipe da Inter de Limeira. Essa aí é a segunda rodada da Série C, Jorge Anderson, galera da clube, galera Top Pará, Pedro Paulo Palestrini, direto da Torre de Controle do Futebol. Até mais.
0: Até mais, valeu, palestra, um grande abraço. É o nosso Top Pará, às 21 horas mais 53 minutos. Estou na linha com o nosso Milton Magela, Fábio Miranda e Voei Viagens e Turismo, com pacotes para você acompanhar o seu clube de coração. Boa noite, Milton Magela.
22: Boa noite, Jorge Anderson. Tudo bem, meu irmão?
0: Tudo na paz, meu amigo. Receba um abraço, Fábio Miranda, grande Magela. 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
22: Grande abraço, Jojanso, boa noite, programa bombando e audiência lá em cima. Um abraço, meu irmão, tudo de bom.
0: E vem aí o X1, vai bombar.
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0: Grande abraço, valeu, esse é o nosso Milton Magela.
1: Milton Magela, projeto maravilhoso, X1, nessa parceria sensacional, meu caro Jorge Anderson.
0: É isso, top para isso na Rádio Clube do Pará. Nosso amigo João, do América Futebol Pelada da Marambaia, está nos acompanhando, Fábio. Grande abraço. Galera do Peladão também, sempre em peso. Valeu, João. Obrigado, meu amigo. Jorge, estou ligado aqui na comunidade Nossa Senhora de Nazaré, Vila Prainha. Alô, meu amigo Elias da Prainha, está lá em Portel. Meu amigo da nossa comunidade maravilhosa, obrigado. Meu amigo Danilo Silva e Coraci também. Top Pará é Cultura. Valeu, Jorge. Você é mestre em letras. Obrigado, meu amigo. Valeu. Grande Danilo. Rapaz, ele manda o vídeo aqui. Quem é esse aqui? É o Elvis, é? Com violão? Já vou abrir aqui, Danilo, grande abraço, sempre também interagindo, muito obrigado, nosso amigo Cássio do Sintran, daqui a pouco o vídeo, né, Fábio, segunda rodada, BRT e Coraci, Via Loque Sideral, e teremos ainda PSG Paraense do Quarentão, dos Rodoviários, Cássio Heleno, nosso Helen Ferreira, o nosso carinho, o nosso abraço. Vamos ao giro com o Valmon, lá em Maracanã, já na reta final do programa, vem de lá, Valmon Alves.
2: Mais uma vez, boa noite, meu caro Jorge Anderson. Como eu prometi, voltando a falar aqui do município de Maracanã. E agora com uma notícia maravilhosa, aquilo que todo mundo espera, né? Melhoria na sua rua. E olha só, São Roberto recebe asfalto e ganha mais qualidade de vida. Que maravilha, né? A Vila de São Roberto está recebendo 500 metros de pavimentação asfáltica por meio do programa Asfalto por Todo o Pará. A obra representa mais do que a infraestrutura, significa mais mobilidade, segurança e dignidade para os moradores. Por muitos anos a comunidade aguardou pela chegada do asfalto. Agora, o que antes era um pedido dos moradores se transforma em realidade, melhorando as condições de circulação e contribuindo para a qualidade de vida de toda a população desta comunidade. Para o morador Lise Nilson Leite, A obra representa a realização de um desejo antigo da comunidade. Ele agradece à atual gestão por olhar para São Roberto e lembra que durante anos os moradores esperaram pelo asfalto. E ele se pronunciou dizendo assim, abre aspas, a gente agradece à atual gestão por lembrar da vila. Por anos esperamos por esse asfalto e agora virou realidade. É uma conquista para todos nós, fecha aspas, foi o que destacou Lisenilson. O trabalho continua. As vilas de Boa Esperança e São Miguel do Itaquerê, Nazaré do Seco, Araticum e São Tomé também serão contemplados com as ações de pavimentação asfáltica. O asfalto chegando às comunidades, transformando o caminho e levando mais dignidade para toda a população de Maracanã. Olha só que maravilha, né? O asfalto chegando, melhora a qualidade de vida, melhora a mobilidade de todos os moradores. E, claro, valoriza aquele imóvel que fica naquela rua já pavimentada. É o trabalho do nosso querido amigo Reginaldo Carreira, prefeito de Maracanã, levando Maracanã para todos, meu caro Jorge Anderson. Daqui a pouco eu volto já para fazer as considerações finais e mandar aquele abraço, que é muita gente mandando abraço para o programa Top Pará, e os nossos celulares não param, é muita mensagem. É um sucesso e a grande audiência do nosso Top Pará, meu caro Jorge Anderson.
0: Valeu, Valmão. Um grande abraço, nosso Valmão Alves. Agradecer a você, ao nosso Pedro Paulo Palestrini, a toda a equipe, a nossa Federação dos Povos Tradicionais, em nome do presidente licenciado Edson Andrade. A você, Robertinho Mix. A você, Fábio Miranda. Grande abraço, sucesso mais uma vez. Só gratidão a essa enorme audiência, né, Fábio? Valeu.
1: Valeu, Jorge. Boa noite para você mais uma vez, você que nos acompanhou desde as 8 horas da noite aqui dentro do programa Top Pará, Povos da Amazônia. Você que conferiu também as informações aí da nossa Federação dos Povos Quilombolas da Amazônia, que o nosso presidente Edson Andrade, licenciado no momento, mas está na escuta. Um grande abraço a todos os diretores aí da Federação dos Povos Quilombolas da Amazônia, sempre ligado com a gente. E a sexta mais top do estado do Pará tá chegando no fim, mas sexta-feira que vem tem mais Top Pará aqui na sua Clube 106.9, o nosso Top Pará Povos da Amazônia. Volta sexta-feira. Valeu, galera. Um grande abraço para você. Noite maravilhosa de sexta-feira a todos.
0: Tá certo. Valeu, Fábio. Grande abraço. Valeu, Robertinho Mix. Obrigado a todos que nos acompanham. Audiência, os nossos parceiros em Castanhal, Barcarena, Maracanã. Muito obrigado pela audiência. Tá certo. 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Nosso Zé Maria, grande Zé Maria, tá lá em Valdecanjo nos acompanhando, lá no Marex. Valeu, Zé Maria! Nosso amigo Duarte no Telégrafo também sempre ligado conosco, também conectado com o Top Pará. Robertinho Mix, grande abraço. Nosso próximo encontro domingo. Estaremos com Paysandu e Ferroviária. E o nosso Fábio Miranda também girando e acompanhando tudo, né, Fábio? Grande abraço, até a próxima.
1: Até a próxima. Girando tudo, e domingo agora tem o Círio de Vigia lá com o nosso querido Job Júnior, a nossa Cleia Palheta também, e o nosso Job Neto. Estaremos lá em Vigia no Círio de Nossa Senhora de Nazaré, Círio de número 238, o mais antigo do estado do Pará, Jorge.
0: Beleza, com a nossa histórica Igreja de Pedra, lá no Centro Histórico, né, da nossa Vigia, maravilhosa Vigia de Nazaré. Valeu, Fábio. Valeu, Robertinho Mix. Toca Raul pra fechar. Um abraço, Pará. Boa noite, Brasil!

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0: Alô, amigos da Amazônia, aquele abraço, boa noite. Belém do Pará, 22 horas, mais 17 minutos. 10 e 17. No ar a partir de agora, aqui na Clube do Pará, mais uma edição do Campeoníssimo.
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0: 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O Roberto Mix na mesa de áudio. 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
2: Paysandu.
3: Uruguaio Nico já está no BID, à disposição do técnico Júnior Rocha. Diretoria e comissão técnica e departamento jurídico avaliando se ele vai para o jogo ou se não vai se juntar ao grupo em São Paulo neste sábado. Trabalho foi de intensidade hoje pela parte da manhã no Caldeirão Alves Celeste, no Caldeirão Bicolor. É jogo que para muitos é jogo chave para o Paysandu somar 3 pontos. Para seguir firme na briga pelo acesso em 2027 Série B do Campeonato Brasileiro. 3 zagueiros, só o Marcinho ali fazendo a criação, 2 atacantes e 4 no meio de campo, é isso. É a formatação diferente do Paysandu que é para surpreender. Eu disse surpreender. Daqui a pouco tudo isso e muito mais aqui no Som do Timaço, aqui no Som da Clube de Belém dos Bicolores, da Clube de Belém do Pará. Vou trazer o executivo de futebol, Marcelo Santana, falando do papão, do momento, do bicolor na temporada, até aqui, desde quando ele chegou para trabalhar como executivo no Clube Alves Celeste. Daqui a pouco tudo isso aqui no Som das Últimas. Aquele abraço, bom trabalho, Magno Fernandes.
4: Rimo!
5: Janela fechou e Rimo não contratou ninguém. Mas trabalho técnico e tático foi realizado hoje à tarde no Bairão. E o técnico Condé exigindo mais desempenho no setor ofensivo. Rimo tem 16 jogadores com contrato até 2027. Tem mais 2 dias de trabalho e a viagem será domingo à tarde com destino a Salvador. Lateral esquerdo voltou para o NASP, agora está com contusão na panturrilha. Daqui a pouquinho, meu convidado, Tagliari, atacante que já marcou 2 gols esse ano no Bahia, quando estreou no Clube do Remo. Daqui a pouquinho, meu convidado e o noticiário completo do Clube do Remo, aqui nas últimas, meu caro Magno Fernandes.
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7: Sérgio Pinto.
8: Liga de Souri será a responsável pela Associação das Ligas do Marajó. Paysandu e Tunaluso estão aguardando a confirmação da segunda fase da Copa do Brasil. FPF confirmou terceira e quarta rodada da Série 3 estadual. Congresso técnico da primeira divisão deverá acontecer no mês de outubro. Já já as novidades da FPF aqui nas últimas do esporte.
0: Chegando aqui com os destaques do Banco de Informações desta sexta-feira, dentro das últimas do esporte, onde trataremos de informações da Copa do Brasil. Sim, tivemos hoje o anúncio dos mandos de campo das semifinais da Copa do Brasil e também o anúncio da sede, onde teremos a final única desta edição. Sim, depois de 38 edições, a Copa do Brasil terá agora uma final única. Vou falar bastante sobre isso. Vou falar também sobre a situação financeira lá no Corinthians, que conseguiu um acordo com o empresário aí para poder quitar uma das dívidas que tem com ele, referente a um ex-jogador que passou pelo Timão nos anos de 2017 e 2018. E vou falar também sobre a seleção brasileira mais uma vez, trazendo as declarações do Abel Ferreira sobre como o futebol brasileiro vem se sabotando, principalmente sabotando a seleção canarinha. E falaremos também sobre o Neymar, que foi às redes sociais e mandou aquela indireta para quem gosta e sente saudade do futebol raiz. Essas outras e muito mais nesta sexta aqui dentro das últimas, que só está começando.

0: 10 da noite, mais 22 minutos, 22 horas e 22, você ligado aqui na Clube, programa que tem oferecimento de baterias tudo, revendedor exclusivo no Pará, na Senador Lemos e também na Duque. 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E volte a marca dos campeões, seu Roberto Nixi, 22 horas e 23 minutos, é hora de faturar e na volta, muito mais aqui na Poderosa.
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7: De volta no seu rádio, 22 horas e 33 minutos, 10h33 da noite aqui na Clube. Você ligado no Sonzão da Poderosa, no Sonzão da 106.9 FM, nesta sexta-feira, dia 11 de setembro de 2026. Deixa eu dizer aqui, jogos em andamento. Série A do Campeonato Brasileiro. Ainda em andamento, clássico, né? Um para o Curitiba, dois para o Atlético Paranaense. Luiz Gustavo abriu o placar para o Furacão, 13 minutos. Aos 29, Arthur Dias fez 2-0. Enquanto que, aos 47... o Thiago Cose, defensor, zagueiro, descontou. Curitiba 1-2 para o Atlético, isso lá no Couto Pereira. É jogo válido pela primeira divisão do Campeonato Brasileiro. O Atlético, com essa vitória parcial, está voltando, né, à terceira colocação, com 48 pontos. Enquanto que Curitiba está ali em sétimo ainda com 37. 37 pontos disputados. Lembrando os quatro primeiros: Flamengo 54, Palmeiras 53, Atlético Paranaense por enquanto 48 e o Fluminense 45. Os quatro últimos: Vasco 25, Internacional 25, Remo 23 e a equipe da Chapecoense com 17 pontos. Com 17 pontos na classificação. É a abertura da 27ª rodada, né? Que vai ter na segunda-feira o fechamento, 8 da noite, com abertura aqui da Clube, Bahia e Clube do Remo. É bom lembrar que esse jogo terá a narração Cláudio Guimarães, os comentários de Carlos Castilho e a participação também de toda a equipe Bola de Ouro. Toda a equipe Bola de Ouro, todo o timão campeão do rádio, Cacheado, Urbano, também estarei na transmissão. E, logicamente, já com domingo, tendo fortes emoções. Quadrangular da Série C, na segunda rodada. A bola vai rolar às 16 horas para a Ferroviária de Araraquara e Paysandu. Jorge Anderson que vai narrar os 90 minutos de confronto. Os comentários da Liane Coelho, as reportagens de Dino Menezes e Francisco Urbano E é claro, o Giuseppe Tomaso inicia a transmissão a partir das 14 horas. Pode mandar tua mensagem, 989-53-1583, 989-53-1583. Estamos recebendo aqui os, meu caro Aelson do Brasil, 989-53-1583, estamos recebendo aqui os...

Vindo aqui, acompanhando as instalações da Rádio Clube do Pará, a Elcio, que para quem não conhece, para que você que está passando um dial também, é aquela voz conhecida na 99 FM e também na Diário FM. E às vezes, se duvidar, estaria aqui na Rádio Clube do Pará. É verdade. Grande Elcio, bem-vindo a todos aqui à poderosa Rádio Clube do Pará. Aqui, as últimas do esporte, onde nós falamos e falamos sempre futebol. Este aqui é a lenda, Roberto Mix na mesa de áudio, o homem que manda e desmanda no Guamá, seu Robertinho. 989-53-1583, 989-53-1583, manda tua mensagem aqui pra gente, deixa eu até dar um toque, né, de novo, até pra habituar você, por enquanto. Mensagem de texto, te leio aqui as mensagens que você está mandando para a gente, já tem muitas, inclusive, diga-se de passagem. Zé Maria, é texto, Zé Maria, é, não é áudio não, te vira agora. Zé Maria, te vira, é texto. É, não adianta tu mandar de áudio que não vai para ti, mesmo que não vai, isso é só depois do Natal. Parada é a seguinte, hoje encerrou a janela de transferências, né, a janela de negociações no futebol brasileiro. É, pode ainda ter contratações, no caso agora troca. Por exemplo, um atleta que está parado, está sem vínculo com nenhum clube. E aí o que acontece? Ele pode ser inscrito até o dia 7 de outubro. Desde que não teria vinculado a nenhuma equipe. Então, mas é aquela coisa, né? Vai trazer um cara parado sem jogar, melhor não trazer. Paysandu fez de tudo e conseguiu. O Nicolas que é pra casa. Então, de manhã, até o colega Lucas Quirino, com exclusividade, ele deu informação de que a justiça, ela havia negado o pedido da liberação do atleta. E o Paysandu, até então, não poderia ter a sua aquisição. Mas ao longo de todo o dia, o Paysandu tentou reverter o quadro, tentou reverter a parada, e no finalzinho da tarde, ele conseguiu a rescisão e, por conseguinte, depois a contratação de Nico Schiappacase, novo atacante bicolor, já está até regularizado, o Dino até deu no destaque, né? Então ele poderá até, se quiser, ser integrado ao elenco para o jogo de domingo contra a Ferroviária. E o Remo? Rapaz, vou falar uma coisa, que vergonha. Remo precisando de contratações, Remo buscando, tentando aquisições, tentou um atacante e não fechou com nenhum. A não ser que esteja alguma coisa emperrada no bid, e aí vai anunciar daqui para meia-noite, né? Porque o bid trava às vezes, mas Remo não fez negociação. Remo não avançou com nenhuma negociação. E o Remo fecha essa janela com apenas 5 contratações. No caso, Galeano, zagueiro Matheus Felipe, zagueiro Zé Ivaldo, que não disse até que veio até agora, não disse para que veio até agora. O atacante Galeano e o lateral esquerdo Matheus. Quer dizer, o Marlon Matheus. 5 aquisições apenas. Remo que tentava fortalecer o elenco, mas vai com o que tem. E cá pra nós, incompetência do seu executivo de futebol, Luiz Wagner Vivian. Incompetência. Remo tentou, Remo precisava de mais um atacante. Mas a coisa não fluiu, né? 10h41 da noite, bora com a galera. 989-53-1583. 989-53-1583. Boa noite, Magno. Deixa eu ver aqui. Tá aqui. Magno, boa noite. Faustino César, Vila de São Paulo e Bujarão, tá ligado? Aqui nas últimas. Valeu, amigo. Abraço pra você. Boa noite, Magno. Remo não contratou nenhum camisa 9. Aleph Manga, Talhari, Galeano.
Salvões! Mas seria bom voltar no tempo contigo, centroavante.

0: Antes, Ageu Sabiá, Val Barreto, melhores que estão no Remo. Quem fala é o Vaguinho do Leão. Rapaz, Val Barreto tinha vontade. Magno, quem manda aqui mensagem é o Raimundo Antunes. Minha escalação, 4-1-4-1. Gabriel Mesquita, Edilson, Carrerete, Lucas Rodrigues e Renan Castro. Aí o Castro, Baianinho, Pedro Henrique, Massinho, Cleiton Pego, Ítalo. Tá meio capenga, né? Porque aqui... Não, tá certo no caso. Eu falei algumas mudanças. Colocaria o Juninho com o Ítalo. Basicamente o 3-5-2, a minha formação mesmo pra esse jogo. Mas de certo modo tá bem interessante. Tá bem interessante essa aqui. Edson Silva de Santo Severo do Pará. Magno, boa noite. Deixa eu ver. Mandando aqui mensagem. Por que o treinador tem que escalar o lateral direito do... Peraí. Por que o treinador tem que escalar o lateral direito Eduardo Ribeiro? O dia que ele entrar, não sai mais. Ótimo jogador. O que falta ele entrar no time? Então não adianta contratar. Treinador medroso, boa noite. Elisa Edson Silva de Santa Isabel. O Edilson não dá espaço, né? Magno, boa noite. Jackson de Manaus, queria saber de você se o Castro não vai jogar. Ele é a salvação do Paysandu. Égua. Ou vão cozinhar ele como vários estão aí. Ele deve ser titular, amigo. Ele deve ser titular sim, Jackson. Deve entrar entre os três zagueiros ali com o Lucas Rodrigues e o Carrerete. Ele deve ser aquele zagueiro que fica na ponta. Magno, boa noite. Com a publicação do vídeo do Nico, é um eventual acesso do Paysandu. Tem alguma possibilidade de algum time recorrer e algum problema futuro? Sabemos que justiça no Brasil é complicada. De uma hora para outra as coisas mudam, mesmo estando tudo regular. Cara, Santa Cruz, ele desistiu dessa parada, né? Mas eu não acredito não que tenha algum problema. Porque foi por questão de rescisão contratual, devido à falta de pagamento. Ele foi na lei arbitral do esporte, então acho que a coisa ela deve fluir de forma correta, sim. Mário Nascimento, terminou a janela de contratações e o Remo não trouxe nenhum atacante. Vou dar minha opinião. O executivo é fraco e o presidente não quer mais gastar com contratação de jogador. Nem com multa rescisória de técnico, porque já sabe que o time está rebaixado. Quem fala é o Mário. Cara, é inadmissível o Remo não contratar atletas para esta fase final da Série A do Campeonato Brasileiro. Repito, é inadmissível. Boa noite, Magno. Boa noite, Mauro, ligado no programa. Mosqueiro, muito confiante com o clube do Remo. Ótimo final de semana para você, toda a equipe. Valeu, amigo. Abraço para você. Magno, me chamo Sérgio Adriano. Torcedor do Paysandu, tô confiante na vitória. Tô aqui em Porto Trombetas, Eriximiná, na escuta. Que é líder da audiência e programa. Valeu, amigo. Abraço a todos aí em Porto Trombetas e Eriximiná, terra do chefe. Terra dos Spocabodes. Magno, boa noite. Na segunda, o Leão vai ganhar da quarta vez do Bahia, que é freguês. Depois volta para casa, bate o Santos e bate o Grêmio. Anota, Remo vai permanecer na Série A, para desespero de muita gente. Ademir Ferreira, aqui do Conjunto Maguari. Estamos na expectativa para isso, Ademir. Estamos na expectativa. Magno, boa noite. O parceiro contratou muito mal. Como o Bruno Bispo, um deles. É aquela coisa, o barato saiu caro, né? Ribeiro do bairro de Fátima. Ney, eu falo isso já há um bom tempo. Bom tempo. Magno, boa noite, Renato Nascimento. Tá mandando aqui mensagem sobre o áudio. Tá tendo ajuste aqui na mesa técnica, nós estamos até mudando, né? Vem um novo estúdio da Rádio Clube. Vem uma nova roupagem da Rádio Clube do Pará e a gente está passando por alguns ajustes aí, tudo se adequando no caso. Mas calma, em breve vocês vão de novo meter o tostão das suas vozes. Magno, boa noite, não vai se... Peraí. Paysandu não vai se complicar com esse jogador? A CBF liberou o jogador para jogar, né? Pois é, seu Paulo Sérgio, bora aguardar. Acredito que não. Boa noite, Magno. Roberto Mix, Alexandre de Marituba. Os dois peruanos que o Remo contratou não dá pra jogar na Série A? Calma aí, só pro Sub-20. O Real Madrid contratou alguém na apagar das luzes? Não. Será que o Zé Maria já sabe escrever texto? Rapaz, eu não duvido. Acho que, vai lá. Não sei. Magno Daniel de Nazaré. Será que tem algum jogo torcedor que tem coragem de assistir a seleção brasileira? Eu tenho. Eu assisto a seleção brasileira, sim. Assisto com orgulho a seleção brasileira. É porque eu não sou torcedor modinha, né, da seleção, que só acompanha de 4 em 4 anos. A gente acompanha todo um contexto. Magno, anota aí. Silas Vasconcelos, do Jurunas. Remo ganha as 3 seguidas. Bahia, Santos e Grêmio. Rapaz. Olha. Magno, boa noite. Quero saber quando vai acabar esse amor por esse técnico do Remo com Marlon e Patrick. Com todo respeito aos profissionais. Matheus Felipe joga 10 vezes mais que o Marlon. Concordo. Wilson Mendes da Cabanagem. Concordo em gênero, número e grau. Vitor Mendes, de Cunha em Guajará. O Nico, estando no beat, tem que colocar logo para jogar. Parecido precisa de atacante. Concordo. O Parecido fez todo uma operação para ter o Nico esquieto a casa. Tem que botar para jogar agora. Magno, boa noite, estou confiante na vitória do Leão. Para cima, Everaldo, de Porto Alegre. Abraço a todos aí na querida Poá, Porto Alegre. Norte, a sul do Brasil, todo mundo acompanhando aqui as últimas. Magno, boa noite, por que você acha que a diretoria não contratou? Quer economizar agora, na hora que mais precisamos? Não dá para entender a cabeça desses dirigentes. Charles, lá de Tailândia, região sudeste do Pará. Magno, de onde desenterrar esse executivo? Pois ele é muito ruim. Quem fala aqui é o Luiz Tadeu. Mas ele ainda acredita na permanência do Remo na Série A. Cara, não dá pra entender, repito, reitero, o Remo não ter contratado nenhum atacante. Não dá pra entender. É incompetência. Magno, boa noite, Daniel da Cidade Nova. Esse elenco do Remo é da Série B. O Remo não estava preparado para ir para a Série A. Olha, tem muito jogador que estava na Série B ano passado que caberia muito tranquilamente nessa Série A e colocaria os que estão hoje no banco. Não tenha dúvida. 10h50 da noite, Roberto, bora faturar? Na volta tem muito mais aqui na Poderosa.
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0: Maravilha, de volta no seu rádio, 10h56 da noite, baterias todo revendedor exclusivo no Pará. 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Segue aqui mandando mensagem pra gente, 989-531583, mensagem de texto. O Alexandre Benatti da Pedreira. Boa noite, Magno! Esse executivo do Renner é fraco, mas muitos achavam que o problema era o Braz, agora aguenta. Vamos lá, meu amigo Alexandre. Braz que trouxe várias pencas para o clube do Remo. Renovou com várias ruindades no Remo. Graças ao Braz, o Remo não renova com o Guto. Graças ao Braz, o Remo não renova com o Pedro Rocha. E palavras dos dois. Palavras dos dois. Graças ao Braz também, quando chega aqui, o Daniel Paulista sai do Remo. Braz que trouxe pra cá Lef Manga. Trouxe pra cá. Quem tá aqui ainda? Tassano, que ainda está aí encostado. E tantas e tantas outras ruindades. Renovou com uma carrada de jogador, que não rendeu esse ano. E aí fez com que o Remo trocasse o carro andando. Fez, montou um elenco de 40 atletas e entregou para o Osório. Nunca vi isso, que eu saiba, pré-temporada. O Remo, um clube, ele monta o elenco na base do que indica o técnico, não o que faz o executivo e depois dá pro técnico. Então, o Remo tem grande parcela de culpa em todo esse desastre do ano, na temporada do Remo, chama-se Marcos Braz. Então, não é bem assim que a banda toca, não. Magno, boa noite, eu acredito na vitória do Papão domingo, para 2-1 para o Paysandu. Carlos Correia Juronas, o Super Papão. Grande o Carlos, tá ligado que também aqui na clube. Cadê? Não adianta ter uma torcida de Série A se no time o treinador é da Série B, Daniel de Nazaré. É mais ou menos isso. É mais ou menos isso. Deixa eu ver aqui. Às 22 horas mais 58 minutos, 10h58 da noite. Deixa eu ver como é que tá aqui, tá acabando já, né, o jogo lá no Couto Pereira. Jogo que abre a 27ª rodada da Série B do Campeonato Brasileiro. 3-1, rapaz, para o Atlético. Viveiros agora. 3 para o Atlético, 1 para o Coritiba dentro do Couto Pereira, tá? O jogo já tá chegando já no seu crepúsculo, já tá se aproximando do fim. Certo é que, por enquanto, o Atlético é quem está ganhando. O Atlético é quem está levando na frente, está assumindo a terceira colocação, por enquanto, na Série A do Campeonato Brasileiro. Mais mensagem chegando, 989-531583. Boa noite, Magno. Jacques Remissa, de Tucuruí. Tá ligado aqui, está acompanhando pela Tucuruí FM. Abraço para você, meu amigo. Nazareno Marques, da Vila União, do município de Maracanã. Também está antenado, está sintonizado aqui, através da poderosa Rádio Clube do Pará. E manda aqui, rapaz. O Biratão Júnior, da Cidade Nova. Papão ganha de 2-1. Porque se não tiver sofrimento, não é Paysandu. O Remo não consegue a vitória. Vai ser 3-1 para o Bahia. E ele diz que tem um enorme respeito pelo Marcelo Rangel, um dos melhores goleiros da Série A do Campeonato Brasileiro. Rangel que, ao longo da semana, fez... Foi o nome, né? Sensação. É importante. Muito importante. Deixa aqui com os últimos. Mensagem chegando. Marcos... Facunier de Manaus está acompanhando aqui as últimas. E cadê aqui, rapaz? O Valci também está mandando mensagem. Bom, tô ficando por aqui na primeira parte. Roberto, bora pro faturamento, na volta tem um giro aqui na Poderosa.
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0: De volta no seu rádio aqui na Clube, bora iniciar o giro, começando com as informações do Clube do Remo. É com você, ranqueado!
1: Paulo Cacheado!
2: Boa noite, um grande abraço, meu caro Magno Fernandes. Hoje é sexta-feira, mais um final de semana, encerrando e se aproximando também aí as eleições, né? O Círio de Nossa Senhora de Nazaré, muita coisa boa chegando por aí. E os jogos do Clube do Remo, o que é mais importante também nesse momento agora, para os torcedores do Clube do Remo, são os jogos que estão aí, né? Como o jogo de segunda-feira, quando o Clube do Remo enfrenta a equipe do Bahia lá em Salvador, na Arena Fonte Nova. Depois, mais dois jogos aqui em Belém, que coisa maravilhosa. Vem aí o Santos, totalmente reforçado. Vem também o Grêmio, né, que está lutando aí juntamente com o Internacional para não cair. Olha só, será que o Remo vai rebaixar um gaúcho ou os dois gaúchos vão ser rebaixados? Já pensou? O Remo está nesse meio aí, né? O Remo que tem públicos maravilhosos, né? O Remo é o sétimo em renda bruta. O Remo tem também aí uma boa posição na renda líquida, que bem colocado o Clube do Remo é o quinto com mais din-din no cofre, né? Mais de 15 milhões de reais na renda líquida, na renda bruta, mais de 16 milhões de reais entre os grandes clubes do futebol brasileiro, mas o Clube do Remo, em pontuação, está muito pobre, né? Apenas 23 pontos desde quando começou o Campeonato Brasileiro da Série A. Pelo amor de Deus, não dá para entender. O Clube do Remo, que está aí com 23 pontos, 19º colocado, vem aí a 27ª rodada. O Remo tem apenas 5 vitórias, 8 empates, 13 derrotas, meu Deus do céu, aí não dá para o torcedor, não consegue entender, e por isso que muitos torcedores não acreditam que o Clube do Remo seja capaz de buscar 7 vitórias nos 12 jogos que faltam para se livrar. Mas tudo para o Remo é difícil, né? Ano passado está aí. Ano passado o Remo ia cair e teve aquela combinação de resultados e o Remo venceu o Goiás, que jogava pelo empate aqui. Mas vamos deixar isso para lá, que isso já passou, é pensar no futuro agora. O técnico Léo Condé tem comandado os trabalhos pela parte da tarde no Baianão, tem feito trabalho técnico e tático, testando o jogador lá na frente, como por exemplo, ele já vem testando o Manga como um centroavante, como um homem de referencial de área ali, né? Tá treinando aí dele e o Talhari, né? Tem que fazer gol, o Remo cria situações, não consegue fazer gol, né? E o lateral esquerdo, Mike, que está tão animado aí, né? De repente sofreu uma contusão agora na panturrilha, ele está fora de treinamentos também. Ih, rapaz, não é fácil não, né? E até a turma do NASP, né, dizer que não tinha ninguém no NASP, de repente já apareceu ontem, antes de ontem, né, o Mike, né? Por isso que ninguém viu ele no treinamento ontem, né, a turma lá. Não, o Mike foi fazer apenas um procedimento no NASP, mas ele está mesmo com uma fisgadazinha na panturrilha. Ele que veio de uma contusão, né, grau 2, no adutor da coxa, né, naquele jogo contra a equipe do Atlético Mineiro, salvo engano, teve que ficar todo aquele tempo afastado. Mas o técnico tem jogadores aí. O técnico Condé, todo mundo sabe que ele vem mantendo uma formação nesta competição, que é o Marcelo Rangel, vai entrar com o Pikachu na lateral porque Marcelinho está com 3 amarelos. O Marlon, Chamba e Marlon Matheus no meio de campo. Patrick, Léo Pique e o Zé Ricardo. Tem Galeano, Talhari, e que reveza ali com Manga no treinamento. E o Jajá, que é o artilheiro do Clube do Remo na competição. O Remo tem mais 2 dias de treinamentos aqui em Belém. Tem amanhã, tarde, tem no domingo pela manhã. E à tarde, às 14h30, o Remo estará viajando em voo especial para Salvador. e Voei Turismo. 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Olha o Clube do Remo, que está aí com 16 jogadores, né? Eu levantei isso aqui, 16 atletas que têm contrato com o Clube do Remo até 2027. São bons jogadores, o Remo tem uma base boa para 2027, viu? Se, lógico, se permanecer para a Série A, já tem aí uma boa base, né, de jogadores realmente valorosos, que o Remo fez um acordo com seus procuradores e todos têm que cumprir esse acordo com o Clube do Remo, vice-versa, o Remo também com os jogadores. Entre eles, os jogadores que têm contrato até 2027, já o Tagliari, o David Braga, Pikachu, Galeano, Zé Edson, Matheus Felipe, o Mike, Chamba, o jogador, é o Matheus, né? O Marlon Matheus, né? Tá aí, lateral esquerdo. Olha só, 16 atletas de qualidade, jogadores acostumados a disputar sempre a Série A do futebol brasileiro. E se o Remo for o caso, se tiver de disputar a segunda divisão, vai ficar com uma base excelente, né? Mas, como já disse o Galeano, a luta, o Galeano, que estiveram a semana conosco nas coletivas, Galeano e o Chamba, já disseram, vamos lutar até o último jogo para manter o Clube do Remo na elite do futebol brasileiro, isto é legal. 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Mais uma vez, deixa eu só falar aqui dos jogos do Clube do Remo, que já estão certos aí, né? Eu já disse que a CBF não marcou mais nenhum jogo daqui. Até um amigo meu disse, não, Cachado, já deve ter marcado, não. Os jogos do Clube do Remo que estão confirmados até aqui pela CBF, esse jogo agora de segunda-feira, na Fonte Nova, 20 horas, Bahia e Clube do Remo, Rádio Clube, inclusive, vai transmitir com Cláudio Guimarães, os comentários do Carlos Castilho e eu, como sempre, lado a lado do Leão. No dia 19 de setembro, sábado, 18h30, Mangueirão, Clube do Remo e Santos. No dia 7 de outubro, uma quarta-feira, 19h30, Mangueirão, Clube do Remo recebendo o Grêmio de Porto Alegre. No dia 10 de outubro, um sábado, 17 horas, lá em São Januário, Vasco e Clube do Remo. Esses são os jogos que já estão definidos, marcados horários, locais e tudo pela CBF. Agora, os jogos que o Clube do Remo tem a realizar são esses aqui. Aqui em casa, o Remo vai enfrentar ainda o Santos, o Grêmio, o Bragantino, o Botafogo, o Chapecoense e Corinthians. Fora de casa, o Remo vai enfrentar o Bahia, Vasco, Cruzeiro, Palmeiras, Atlético Mineiro e São Paulo. São esses jogos, portanto, que estão faltando para o Clube do Remo. Já falei também aqui que o João Lucas, o lateral que veio do Grêmio para o Clube do Remo, né, já está aí trabalhando com bola, e muito legal isso, depois da cirurgia que ele fez com o Dr. Jean Clay, né, teve aquela contusão no dia 15, né, no dia 15 de março passado, naquele jogo lá no estádio do Curitiba, né? né, quando o Pedro Rocha fez aquele gol, né, ele sofreu, inclusive, a pancada, a torção no joelho, teve que fazer a cirurgia. Lá no Couto Pereira, lá no estádio do Curitiba. Portanto, o clube do Remo tem que cada vez mais evoluir. O técnico Condé vem treinando finalizações com jogadores, né? O Remo chega rápido no ataque para surpreender o time do Bahia. O Bahia já perdeu esse ano 3 vezes para o clube do Remo, pode ser a 4ª vez. Uma vitória contra a equipe do Bahia, o time da Boa Terra. O Remo vai chegar com moral para 2 jogos em Belém e lotar novamente o Mangueirão. Tenho dito aqui, Magno, que o clube do Remo é na renda bruta. O Remo é o 7º colocado, R$ 16.994.190, né? Na frente está lá o Flamengo, Corinthians, Palmeiras, Cruzeiro, né? O Grêmio. E o clube do Remo, na cota líquida, é o 5º colocado. Está lá na frente o Flamengo com 34 milhões, vem o Corinthians com 23, e vem o Cruzeiro com 21, vem o Palmeiras com 16, e o clube do Remo com 15 milhões. Olha só, 15 milhões é um clube de massa de torcida, é aquilo que eu digo. Fenômeno Azul, a maior do norte do Brasil, porque os números não aumentem jamais, não é verdade? Deixa eu mandar um abraço para o meu amigo Eduardo da Belinha. Você vai conhecer qualquer dia desse, Magno. Gente finíssima, promove esporte lá em Porto de Mós, meu amigo, meu parceiro. E ele disse: Cacharo, eu vou te trazer aqui em Porto de Mós qualquer tempo desse aí, tá? Vai ser bom pelas férias, né? Aí que eu posso dar uma voltinha aí, né? Exatamente. Transmitir jogo aí no estádio de Porto de Mós. Um abraço, Eduardo. Um abraço para você, para sua mãe, para o prefeito aí, para todos aí em Porto de Mós. Também uma boa noite aí para os meus amigos, o Helder, a dona Regina, a Rosiane, Maitezinha e o meu amigo Reinaldo. A todos vocês, muito obrigado pela audiência aqui nas últimas. E o meu convidado de hoje, meu caro Magno Fernandes, é o atacante Gabriel Tagliari. Tagliari, que veio para o clube do Remo, estreou fazendo 2 gols contra a equipe do Bahia e com certeza deve ser o titular contra o Bahia, não é? Com certeza, o técnico Condé, que também está revezando ali com o Manga, não é? Mas o Tagliari é o nosso convidado de hoje e fala o que esperar desse jogo em Salvador, hein, meu caro Tagliari?
3: Jogo difícil, né? Equipe do Bahia é uma equipe muito qualificada. É, jogo do Campeonato Brasileiro não tem jogo fácil. Então a gente está trabalhando a semana aí para poder fazer um grande jogo lá em Salvador.
4: É um adversário que traz boas recordações.
3: Sim, sim. É muito feliz, né, pelo jogo. É uma lembrança boa, né? Minha estreia, lembrança da nossa casa, com o apoio da nossa torcida, né? Então espero que a gente possa fazer uma grande partida novamente. É, eu normalmente consigo fazer grandes jogos contra o Bahia. Espero tá podendo ajudar novamente para que o mais importante seja o Remo sair com a vitória.
4: De que cada jogo tem a sua história, né, Tagliari?
3: Com certeza, a gente sabe que vai ser um jogo difícil, até pelos jogos que a gente fez contra eles, né? A gente acabou não perdendo ainda nenhum. E a gente espera fazer um grande jogo novamente. A equipe do Bahia é uma equipe muito qualificada, ainda jogando dentro de sua casa, né, com apoio da sua torcida. A gente espera fazer um grande jogo para que a gente possa trazer um grande resultado, que a gente precisa muito somar para a gente sair da situação que hoje a gente se encontra no campeonato. Acho que competi, né? Competi muito. Acho que às vezes que a nossa equipe competiu, brigou bastante, pressionou, colocou o pé na bola, não deixou o adversário confortável. Então acho que a gente criou dificuldades. Às vezes que a gente não fez isso, a gente sofreu bastante. Então a gente tem que trabalhar muito isso, não pode deixar à vontade, né? A gente sabe que jogar a Série A, se deixar espaço, os times vão criar, vão ter oportunidades. Então a gente espera fazer um grande jogo lá. Vai ser um jogo muito difícil, a gente espera competir muito e quem sabe trazer um grande resultado de lá.
2: Obrigado, Talhari, pela sua presença conosco aqui nas últimas. O Clube do Remo, o Leão Azul Paraense, que vai atrás da quarta vitória este ano contra o Bahia nesta segunda-feira. 20h na Arena Fonte Nova e a transmissão do Timão Campeão do Rádio, Cláudio Guimarães, e os comentários de Carlos Castilho. E eu, como sempre, lado a lado do Leão. Já já eu volto com a agendinha do Clube do Remo, aqui nas últimas, meu caro Magno Fernandes.
5: Opa, maravilha, tô chegando com as informações do Bahia. Bora, Bahia, o próximo adversário do Clube do Remo. Jogo esse que, é claro, envolve muita revanche e já uma certa rivalidade, né, entre os técnicos, podemos assim dizer, pelo tempo que passaram em Salvador, o Léo Condé e o técnico Rogério Ceni. Rogério Ceni, que busca a primeira vitória contra o Remo nesta temporada, 3 jogos, 3 derrotas, e com ingressos promocionais ao valor de R$ 20 para lotar a Arena Fonte Nova. Para esse jogo, já estão certos que estarão fora da disputa: Eric, suspenso; Sanabria e Léo Vieira, lesionados. Por outro lado, Everaldo Turbilhão retorna de suspensão e será mais um a ficar ou em opção ao duelo diante do Filho da Glória e do Triunfo. Provável Bahia para encarar o Clube do Remo na próxima segunda-feira: Ronaldo no gol, Roman Gomes, David Duarte, Canu ou Marco Moreno, Luciano Juba fechando o setor defensivo, Acevedo, Jean Lucas e Nestor, e na frente Puga, Alejo e Kike Oliveira. Essa deverá ser a formação do tricolor da Boa Terra. Magno Fernandes falando do Bahia para a programação esportiva da Clube.
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7: A final da Liga dos Quartéis vai ser uma das grandes atrações do esporte para o final de semana em Belém. Essa decisão vai ser amanhã de manhã, no Estádio Mangueirão. Essa Liga dos Quartéis foi criada em 2020 e é o maior campeonato disputado exclusivamente por policiais militares do Brasil. Este ano, a decisão vai ser entre Batalhão Águia e Batalhão de Choque. Na preliminar, vão jogar CME e CFAP de futebol feminino. A entrada no Estádio Mangueirão vai ser com 1 quilo de alimento não perecível. O torneio Vale a Pena Ver de Novo de Basquete Master vai ter sequência no próximo domingo, com mais 3 jogos pela terceira rodada. Logo às 9h, Alex Braz de Cacá Horta, e em seguida Olavo Alencar contra Aguinaldo Ramos Júnior, e fechando a rodada, Alexandre Barata e Valnei Albuquerque. Na classificação do torneio, com 2 rodadas concluídas, Valnei Albuquerque e Alex Braz vão liderando com 4 pontos, seguidos de Cacá Horta e Alexandre Barata, que estão com 3. E na última fileira, Aguinaldo Júnior e Olavo Alemão, 2 pontos para cada um. Torneio de xadrez do Grêmio Literário e Recreativo Português, já com inscrições abertas. Até o dia 15 de outubro, R$ 40, e depois dessa data, R$ 50. Esse terceiro torneio do Grêmio está marcado para o dia 24 de outubro, a partir das 10 horas da manhã. O contato é o 99103-2589. 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
8: Campeonato Brasileiro da Série A, 27ª rodada. Amanhã, 17 horas, no estádio Arena Condá, em Chapecó, Santa Catarina. Chapecoense e Internacional do Rio Grande do Sul. O assessor de árbitro de vídeo será o paraense Luiz Diego Nascimento Lopes. 20h30, no estádio Nilton Santos, no Rio de Janeiro. Botafogo e Bragantino de São Paulo. Com Fernando Antônio Mendes de Salles, Nascimento Filho, do estado do Pará. Segunda-feira, 20 horas. No estádio Arena Fonte Nova, em Salvador, na Bahia. Bahia Clube do Remo, com Rodrigo José Pereira de Lima, de Pernambuco. Árbitro de vídeo, Douglas Schweckenberg da Silva, do Rio Grande do Sul. No Campeonato Brasileiro da Série B, 29ª rodada. Na próxima sexta-feira, 19h30, no estádio Uba, em Goiânia, Goiás, Vila Nova e América Mineiro. O árbitro assistente 2 será o paraense Acácio Menezes Leão. 21 horas, no estádio 1º de maio, em São Bernardo do Campo, São Paulo, São Bernardo e Atlético Goianiense. O árbitro assistente 2 será paraense Tânia Lopes da Silva. No Campeonato Brasileiro da Série C, segunda fase, segunda rodada, domingo, 16 horas, no estádio Fonte Luminosa, em Araraquara, São Paulo, Ferroviária e Paysandu, com Vilmar Santana de Oliveira das Alagoas. Árbitro de vídeo, Daniel Vitor Costa Silva, de Minas Gerais. No Campeonato Paraense de Futebol Profissional, Série A3, fase classificatória. Segunda rodada, nós tivemos Belenense 8, Vila Rica 0, Gavião Cricategê 2, Altamira 0, Vênus 0, Pedreira 1, Pinheirense 1, Tesla 1. Pela terceira rodada, domingo, 15h30, no estádio São Sebastião e Mosqueiro, Pedreira e Esmac, com Danilo Lopes Viana. No estádio Modelão em Castanhal, Tesla e Paraense, com Heráclito Matheus Ferreira Gonçalves. No Seju, Campo 1, em Belém, Vila Rica e Esporte Belém, com Jean Carlos Sec de Souza Ferreira. No estádio Bandeirão em Altamira, Altamira e Parauapebas, com Ragner Mota Castro. Pela quarta rodada, quarta-feira, 15h30, no Seju, Campo 1, Belenense e Esporte Belém, com Kleber da Costa Lobo. No estádio Abelardo Conduru em Coraci, Pinheirense e Paraense, com João Paulo de Souza Ferreira Jesus. No estádio Humberto Parente, em Abaitetuba, Vênus e Esmac, com Juan Carlos Bezerra Correia. No estádio Lúcio Antunes, em Bom Jesus Tocantins, Gavião Cricategê e Parauapebas, com Marcelo Henrique Cunha Mendes. 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Pela Copa do Brasil de Futebol Sub-20, segunda fase, dia 7 de outubro, Paysandu Independente do Amapá, Tuna Luz Brasileira e União Araguainense do Tocantins. A CBF, através do seu departamento de competições, ainda não oficializou o horário e nem os locais dos dois jogos. Na Copa Pará de Futebol Feminino Sub-17, terceira rodada, amanhã, 9h30 da manhã, no Seju, Campo 1, Paysandu e Clube do Remo, com Amanda Borralhos de Ataíde. No Seju, Campo 2, Boca Júnior e Cabanos, com Ricardo Júnior da Silva, Assunção. No Seju, Campo 3, Tiradentes e Carajás, com Cristian Braga Albuquerque. Pela quarta rodada, terça-feira, 15h30, no Seju, Campo 1, Clube do Remo e Tiradentes, com Hélder Conceição de Oliveira. No Seju, Campo 2, Cabanos e Boca Júnior, com Ilber Aleph Moura Barra. No Seju, Campo 3, Carajás e Paysandu, com Marcelo Jardim Pantoja. Thales Romão será o técnico do Capitão Poço Esporte Clube para a temporada de 2027. Na próxima temporada, a Laranja Mecânica terá a Supercopa Pará, o Campeonato Estadual da Série A e a Copa do Brasil. E para você, desportista e amante do esporte, em especial do futebol, já está disponível na rede mundial o novo portal de notícias sobre o esporte paraense. Você pode acessar www.futebolparaense.com.br. Segue indefinido a data e o local do Congresso Técnico da primeira divisão do Campeonato Paraense de 2027. Provavelmente seja realizado na segunda quinzena do mês de novembro, fora da capital do estado. Foi criada a ALMO, a Associação das Ligas Municipais do Marajó Oriental, a associação que vai cuidar do esporte na região do Marajó e vai abranger os municípios de Soure, Salvaterra, Moaná, Ponta de Pedras, Santa Cruz e Cachoeira do Arari. A coordenação ficará por conta do desportista Dinamérico Correia Cruz ou simplesmente o Fio, presidente da Liga Municipal de Soure. São as novidades da FPF aqui no programa As Últimas do Esporte. 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Aqui na Clube, segue as últimas do esporte. Eu volto já já com a agendinha. Até já.
5: Bom, vamos falar agora do adversário do Paysandu, a Ferroviária de Araraquara. Trazendo as informações, você, Francisco Urbano, destacando agora.
9: Um abraço, boa noite, ouvintes sintonizados. Nas últimas do esporte, vamos falar da Ferroviária Locomotiva do interior de São Paulo, que se apresenta domingo às 16 horas no estádio Fonte Luminosa, diante do Paysandu Esporte Clube, estreando dentro de casa diante do seu torcedor. Porque o primeiro jogo, a estreia fora de casa, aconteceu contra a Inter de Limeira, placar de 3-3, no estádio Major Levi Sobrinho. Então, conseguiu um empate precioso nessa fase do quadrangular do Campeonato Brasileiro da Terceira Divisão, que levará, sem dúvida, ao Campeonato Brasileiro, não é? A Série B do ano de 2027. Classificam dois de cada chave e a Ferroviária está no páreo também. Uma vez que, domingo, a equipe da Ferroviária vai jogar diante do Paysandu Esporte Clube às 16 horas no estádio da Fonte Luminosa. Vale sempre lembrar que na primeira fase da 17ª rodada, a Ferroviária venceu o Paysandu, não só venceu como goleou pelo placar de 4-0. Mas domingo será uma outra história, uma outra situação envolvendo a Ferroviária e o Paysandu Esporte Clube. Vai dizer que o Vitor Barreto é o principal artilheiro da equipe Grenar, já marcou 5 tentos no Campeonato Brasileiro da Terceira Divisão. Após esse jogo diante do Paysandu, vai dar sequência jogando dentro de casa a Ferroviária na Ponte Luminosa. Tudo porque o seu próximo adversário será o Brusque, do dia 20, no outro domingo, às 18 horas e 30 minutos. Quer dizer, vai ter a partida contra o Paysandu na sequência diante da equipe do Brusque. É a grande oportunidade da Ferroviária, a locomotiva, né? O torcedor afeano é confiar nas duas vitórias. Aí somariam 6 pontos, com um que ganhou fora contra a equipe da Inter de Limeira, 7 pontos, e vai ficar bem na posse, sem dúvida nenhuma, diante dessa fase importantíssima do brasileiro. 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É isso aí. Time da Ferroviária, sem dúvida, diante do Paysandu Esporte Clube, na tentativa de um grande resultado. Time provável para enfrentar o Paysandu. Denis Júnior no gol, na lateral direito, Felipe Rodrigues, o Zé Vitor, Medina e Eduardo, o meio-campo, Ricardinho ou Rafael Carrilho, Alencar e Albano, à frente, Vitor Barreto, Tiagão, Faú ou então Fábio. Rogério Correia, ele tem algumas dúvidas referente à definição da equipe. Claro, ele tem essa dúvida para o torcedor, né? Mas para a sua equipe, evidentemente, para a comissão técnica, não existe essa dúvida. E ele, momentos antes da partida, uma hora antes, ele vai divulgar a relação, o time oficial que vai enfrentar o Paysandu Esporte Clube. Olha, Gabriel Souza Carf, sintonizado aqui no boletim da equipe da Ferroviária, como também político atuante, né? Igor Andrade, sintonizado, ligado aqui nas últimas do esporte. É isso aí. A Ferroviária apronta amanhã, 23 jogadores concentram e espero o Paysandu no domingo às 16 horas no estádio da Fonte Luminosa. Amanhã, 23 jogadores concentram e espero o Paysandu no domingo às 16 horas.

E já já vou falar mais sobre o assunto, vou trazer inclusive o executivo de futebol, né, o Marcelo Santana, para conversar com a gente aqui nas últimas. Magno Paysandu, que já está na cidade de Campinas, vai trabalhar amanhã no CT do Guarani. E o técnico já tem a equipe na cabeça bem adiantada, já praticamente definida, na verdade, na cabeça dele para essa partida. É partida importante, é partida chave, é partida que vai trazer esse torcedor, em caso de vitória, para o lado do Paysandu, sem desconfianças, né? Sem desconfianças, porque o torcedor está meio desconfiado. O torcedor está meio desconfiado com o Paysandu. Tô te falando, mas nada que uma boa apresentação, uma bela postura, né, com valentia, com força, com vontade, com vibração, não possam fazer esse Paysandu, esse torcedor, voltar para o lado do lobo. Lobo gigante pela própria natureza. É isso, meu irmão, tô te falando. Então, o trabalho amanhã se encerra. Hoje o trabalho foi pela parte da manhã no estádio da Curuzu, aliás, com muita conversa, com muita dedicação por parte da comissão técnica, e claro que tem que ter, né? Tem que ter um pouco mais de cada um, tem que ter um pouco mais de cada um. Se o fulano deu tudo, tem que dar um pouco mais, né? Tem que fazer por merecer o Paysandu, a verdade. Se o time pode vir com três zagueiros, pode não, garanto que vem com três zagueiros. Castro vai ser novidade no time. E daqui a pouco vou escalar a forma que vem o time, o formato técnico, tático que vem o time do Paysandu para pegar essa Ferroviária em Araraquara. Domingo, 16 horas, hein? 16 horas com transmissão da Clube com Jorge Anderson. Um grande abraço para você que vai estar ligado aqui no Sonsaço da Clube. E Liane Coelho nos comentários aí. Sim, fera! O torcedor vai à loucura, né? Liane Coelho, rapaz. Diane Coelho vai acompanhar também para fazer seus comentários, o Jorge Anderson para narrar e eu reportando à beira do gramado, à beira do gramado da Fonte Luminosa. Essa fonte é luminosa, mas ela, sinceramente, é escura demais, hein? É escura demais. E o torcedor do Paysandu, por sua vez, fará sua parte, vai fazer o que tem que fazer, vai desenrolar sua missão. Pode botar fé que o torcedor do Paysandu é esse torcedor apaixonado, é esse torcedor que sempre quer, esse torcedor que ele dá o jeito dele. E vai estar aquele torcedor que mora no interior de São Paulo, nas cidades do interior, né, na capital. Esses torcedores estarão na Fonte Luminosa torcendo para o Paysandu Esporte Clube, sem dúvida nenhuma. De Campinas, de Araraquara, né, de Taboão, enfim, de Limeira, essa galera vai estar certamente vai estar torcendo para o Paysandu Esporte Clube, para o Papão da Curuzu, do ABC Paulista, ABCD Paulista. Tô te falando porque em todos os lugares do mundo tem torcedor do Paysandu Esporte Clube, pode botar fé, tem torcedor do time do povo, do gigante pela própria natureza. Ô lobo, deixa eu dar um papo aqui para você sobre o provável time do Paysandu Esporte Clube, né? O time que vai ser confirmado pelo técnico Júnior Rocha. Júnior tem que fazer e tá fazendo diferente, né? Tem que fazer e tá fazendo diferente. Isso é interessante. Olha aí, jogador de relacionados, o Gabriel Mesquita, Jandrone, Edilson, Eduardo Ribeiro, o Renan Costa, o Bruno Bispo, Castro, Gustavo Henrique, Lucas Rodrigues, Pedro Carrerete, Brian Caio Melo, Marcinho, Pablo, Radisley, Pedro Henrique, Ítalo Juninho, Cleiton Pego, Lucas Cardoso e o Talisson. Aí você e o time, Dinho. Calma, fera. O time pode ficar assim com o Gabriel Mesquita: 3-4-1-2, 3-4-1-2 ou até mesmo o 3-4-3. Gabriel Mesquita, Lucas Rodrigues, Castro e Pedro Carrerete, Edilson, Pedro Henrique, Caio Melo e Renan Castro, Marcinho isolado no meio, Ítalo e Cleiton Pego. Essa provável equipe do time do povo paraense, do gigante pela própria natureza, o Paysandu Esporte Clube, meu chapa. E a diretoria jurídica do Paysandu está avaliando com muito carinho, com muito critério, a questão de colocar ou não à disposição do Júnior o Nico, viu? Tem que ser bem pensado, bem trabalhado. Então, vamos ver. Se caso
a decisão seja positiva amanhã mesmo.

0: mesmo, amanhã mesmo, ali pela parte da tarde, ele já estará se juntando ao plantel que está na cidade de Campinas. 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E aí, Marcelo, me fala primeiro o porquê da mudança de pau. Pouco do jogo entre Paysandu e Inter de Limeira, saiu do Mangueirão e voltou para o estádio da Curuzu, hein, Marcelo?
1: É, a gente tem a felicidade de ter a opção de escolher entre dois mandos de campo, onde o nosso torcedor se sente muito bem. A Curuzu, ao longo da temporada, sempre foi o nosso estádio mais utilizado. As exceções foram basicamente partidas onde a gente tinha uma grande expectativa de público, públicos ali acima de 30, 35 mil pessoas, para ter o máximo de torcedores nos apoiando, mas a gente sabe que o Caldeirão faz a diferença. É, parte dos jogadores também tem esse sentimento. Então a opção por trazer a partida contra a Inter de Limeira para Curuzu é buscando esse encaixe de expectativa de público com o desempenho esportivo que a gente tenha para que a gente maximize o nosso resultado e conquiste os pontos necessários para a gente conquistar o nosso acesso.
0: Marcelo, o Paysandu estava procurando jogadores da posição do Renan Castro, que veio, né, contratado, e o Nico, ou o Paysandu buscou outras posições? E quantos jogadores, em média, foram sondados, foram procurados pela diretoria do Paysandu? Queria que você passasse esses números para a gente, se possível.
1: Na primeira janela de transferência, a gente trouxe, contando a primeira e a segunda, 17 jogadores, 3 renovações, eu conversei com 87 atletas, ou atleta diretamente, ou representante do atleta, ou as duas partes, para a gente montar esse primeiro grupo. Foi uma trajetória bem longa naquele final de temporada, pelo contexto do clube, né? Um clube quando sofre um rebaixamento, além da insatisfação interna de funcionário, de diretoria, principalmente do torcedor, e você tem uma perda imediata de credibilidade no mercado, você deixa de ser aquela opção prioritária para alguns jogadores. A gente tinha uma dificuldade financeira grande, que dentro da temporada a gente conseguiu solucionar, tanto que hoje a gente está em setembro. O Paysandu, por exemplo, já pagou a primeira parcela do 13º salário para funcionários, todas as premiações da temporada sempre foram pagas na semana seguinte ao atingimento dos objetivos. Então o projeto esportivo que a gente buscou desenvolver dentro do ano foi para trazer esse equilíbrio para o Paysandu. Uma mudança também na maneira de mapear atletas, de mapear o mercado. A gente foi no estadual, na Copa Verde e na primeira fase da Série C, nas três competições, o elenco mais jovem dos campeonatos. Isso foi uma política que a gente decidiu implementar desde o início da pré-temporada. No dia 16 de dezembro, a gente começou a trabalhar com 14 atletas da base, 2 profissionais, o Jean Drosen e o Caio Melo. 2 ou 3 dias depois chegou o JP Galvão. Naquele momento, era muito necessário a gente fazer isso para buscar uma readequação de folha salarial dentro da realidade do Paysandu, e aí em parceria com todos os departamentos do clube, departamento financeiro, um parceiro espetacular, departamento comercial, departamento de comunicação, a gente conseguiu ir desenvolvendo um novo modelo de gestão do Paysandu, um modelo mais sustentável. A título de curiosidade, seja em compra, seja em empréstimo oneroso de atletas, foram R$650 mil investidos para montar o elenco dessa temporada. A gente conseguiu 3 milhões em vendas de atleta. Eu acredito que nos últimos 5 anos deve ter sido a maior quantia de arrecadação de venda de atletas do Paysandu. Todos os atletas do Paysandu titulares com maior minutagem ao longo da temporada, do meio e do ataque, tiveram propostas para sair dentro da temporada. Felizmente, a gente conseguiu, priorizando o lado esportivo, fazer apenas a negociação do Pedro Henrique, e para a gente ser valorizado, a gente precisa fechar o ano bem.
0: Marcelo Santana, executivo de futebol do Paysandu Esporte Clube. Só para pontuar que dia 20, né, o jogo contra a Inter de Limeira vai ser no estádio da Curuzu, não vai ser no Mangueirão mais, né? Tanto que o Marcelo falou sobre isso, vai falar daqui a pouco sobre isso. Então o torcedor já está se programando. Agora eu também, né, queria saber do torcedor o que, é que ele acha. Curuzu ou Mangueirão? Mangueirão, Curuzu. Agora o jogo está para o estádio Leônidas Sodré de Castro, estádio da Curuzu. Caldeirão, mansão do futebol brasileiro. Azul e branco, azul e branco, azul e branco. Aliás, o gramado da Curuzu, né, vai ter que passar por esse desafio que ele estava servindo de treinamento, né, de campo de treinamento para o Paysandu Esporte Clube. Mas como a coisa acabou não indo como se esperava do Mangueirão, então volta para o estádio Leônidas Sodré de Castro, estádio da Curuzu. Deixa eu abraçar Domingos Coelho. Fala, Domingos. Calma, Domingos Coelho. E o professor Zé Antônio. Alô, professor Zé Antônio da Marambaia. Aquele abraço, fera. Grande Zé Antônio, né? Grande Zé, só da manhã do Aranha, coçando a frieira no punho da rede. Que beleza, grande Zé, grande Zé. E o Paulo Avis, grande Paulo Avis, aí na Bicolô Mixi, tá sempre com a gente, tá colado com a gente, tá aqui também acompanhando as últimas do esporte, no som da clube, torcendo pelo Paysandu, acompanhando tudo do Paysandu. Ele tem que estar atento, ele tem que estar por dentro, ele tem que estar ligado, ele tem que estar plugado. Esse é o torcedor verdadeiro do Paysandu Esporte Clube, do Papa Título do Norte, do time do povo paraense. Eu volto com mais do Papão daqui a pouco, dentro da agendinha, Magno.
2: Chegando o giro, agora eu vou com o banco, Maurício Bessa.
3: Chegando por aqui com o noticiário do Banco de Informações desta sexta-feira, dentro das últimas do esporte. Bora começar falando sobre a seleção brasileira. Rolou, né, a convocação, vocês todos já sabem dos convocados, dos 26 que vão para os amistosos da seleção brasileira. Tem aqui nas últimas do esporte, eu trouxe a fala do Silas, né, ex-jogador da seleção brasileira, ex-jogador de futebol, que declarou, né, que ele não acredita que a seleção vai ser campeã da Copa do Mundo mais, né? E dentro dos assuntos que ele abordou está principalmente a questão dos jogadores estrangeiros aqui no nosso futebol. Bom, hoje eu trago a fala aqui do Abel Ferreira, que ontem, depois da vitória do Palmeiras sobre a LDU do Equador, falou, né, sobre... Ele fez um longo desabafo, na verdade, sobre uma das regras adotadas pela CBF para transferências no mercado interno. Inclusive, o Abel reclamou e propôs uma reflexão envolvendo a norma, que teria atrapalhado alguns dos planos do Palmeiras nessa janela de transferências. As declarações do Abel, elas vão, né, bem de encontro à norma da CBF, que impede que um jogador que tenha disputado mais de 2 jogos na Série A por um time defenda outra equipe na competição de pontos corridos na mesma temporada. Então, bora acompanhar aí a fala do Abel sobre esse assunto.
4: Eu gostava muito de buscar jogadores ao futebol brasileiro. Gostava muito de buscar jogadores do futebol brasileiro. Ainda que há dias vi o Silas a falar. Silas. É uma coisa boa para vocês da imprensa falarem. Eu só não assino por baixo o que ele disse. Quando eu cheguei aqui, corrija-me se eu estiver enganado, eram 5 estrangeiros, não foi? Quando eu cheguei aqui em 2020 eram 5 estrangeiros. Passaram dois ou três anos, passaram para 7. Quando passou para 7, se vocês se lembram, eu mandei o Marintiel embora porque eram 7. 3 dias depois, alguém decidiu que era para 9. Responsabilidade é de quem? Queremos contribuir e trabalhar para o futebol brasileiro, para desenvolver jogadores e apostar nos jovens. Queremos? Eu queria buscar um jovem, tenho 3 ou 4 jovens aqui referenciados, mas já fizeram mais de 10 jogos e não posso ir buscar. Onde é que isto existe? Esta regra de que o jogador faz 10 jogos e eu não posso ir buscar um jogador ao futebol brasileiro? Querem que eu vá buscar quem? Os jogadores que não jogam? Reservas? Então temos que ir buscar fora. Temos que ir buscar ao Chile, temos que ir buscar à Argentina, temos que ir buscar. Mas se não tiver jogadores de qualidade, vocês acham isso que é justo? Palmeiras, quem diz Palmeiras, diz outra equipa qualquer. Eu posso querer ir buscar um jogador ao futebol brasileiro. Como é que eu impeço os clubes de futebol brasileiro poder contratar dentro do futebol brasileiro? Criando uma regra de 10 jogos. O Benfica, ou o Sporting, ou o Porto, que se aí contratar o Braga, um jogador que tenha feito 20 jogos, vai, paga e contrata. Agora, nós somos impedidos. Eu não entendo essa regra. E não me interpretem mal. Não me interpretem mal.
3: Pois é, não me levem a mal. É até difícil, né, Abel? Normalmente tu já tem um histórico de coletivas aí um pouco fora da casinha, né? Então nessa aí, até quando você tá certo, a gente começa a repensar. Mas e você aí, torcedor? É de acordo, é contra essa regra do futebol brasileiro? E principalmente, né, sobre esse aumento no número de estrangeiros por time na Série A, principalmente de titulares, hein? Bom, mas mudando de assunto, saindo do Palmeiras, vamos pro Corinthians, que está resolvendo aos poucos as suas broncas financeiras. Pois é, o Timão e o empresário Carlos Leite entraram em acordo para encerrar uma das 3 disputas judiciais entre as partes. Pois é, a dívida total do clube com o agente se aproxima de 100 milhões de reais. Lembrando que no final de agosto, o advogado, ele propôs uma resolução amigável para um processo envolvendo o não pagamento de comissão pela intermediação do Felipe Bastos, em janeiro de 2017. Sim, o Felipe Bastos, que hoje está lá nos canais Globo como comentarista. E também dos direitos de uso de imagem do ex-jogador em 2018. Condenado a pagar 10,2 milhões nesta ação, o Timão concordou em não recorrer da decisão, isso porque a tese de defesa já tinha sido rejeitada em outros processos envolvendo a mesma controvérsia. Com o acordo, o clube não terá de gastar com custas processuais nem honorários advocatícios. Em contrapartida, o Carlos Leite aceitou que o crédito seja direcionado ao regime centralizado de execuções do Corinthians, sem abertura do cumprimento de sentença autônoma. Ou seja, o empresário vai receber de forma parcelada pela RCE, assim como outras centenas de credores do Timão. O acordo foi homologado e, meus amigos, só aguarda as quantias irem caindo nos cofres. Bom, e antes da gente terminar o boletim desta sexta-feira, eu queria falar sobre o Neymar. Não sei se vocês acompanharam, mas na última quarta-feira o Neymar estava na tribuna de honra da Vila Belmiro acompanhando a partida entre Santos e Atlético Mineiro pela Sul-Americana. O Santos venceu por 2-0 e o Neymar lá na tribuna estava tirando onda com os torcedores do Atlético Mineiro. E aí esses perfis da internet onde os caras fazem aquelas leituras labiais, eles acabaram pegando ali alguns trechos do Neymar, meio que tirando onda com a galera, falando que ele só joga contra time grande e tal, que ele não joga contra time pequeno e que ele sozinho resolveria o jogo e tudo mais, a galera provocando daqui, o Neymar provocando de lá. Enfim, fica naquela onda. Pô, será que realmente o Neymar ele precisa se prestar a isso? Muita gente fala que ele está menosprezando o Atlético Mineiro. E o Neymar foi nas redes sociais dele para falar justamente disso, mandando uma certa indireta. Ele não falou sobre o jogo do Santos como um todo, mas ele deu uma indireta que deu a entender o porquê que o futebol está perdendo a graça. Isso porque ele cita que ele sente saudade do futebol raiz, onde todo mundo se provocava e dentro de campo a resposta era dada. Para quem não lembra, né? Para quem não viveu esse momento, na década de 90 e até em décadas anteriores era muito normal jogadores provocarem nos microfones os adversários para trazer aquele clima realmente de decisão para dentro do gramado. Isso era muito comum com Romário, era comum com Edmundo, era comum com o Renato Gaúcho, entre outros jogadores. Mas o Neymar foi às redes sociais e mandou essa indireta aí para quem acompanha, inclusive falou, né, sobre o Atlético Mineiro e o respeito que ele tem principalmente pelo futebol. Vamos acompanhar.
5: Tava no caminho de casa e vim pensando, né, até chegar aqui em casa, de como eram os jogos importantes, né, os clássicos, os jogos classificatórios, onde existia rivalidade e tudo mais, a provocação, E, pô, era muito legal quando tinha o Edmundo, o Viola, quando fazia gol, imitava, né, o outro time, tirava sarro, Paulo Nunes, esses caras, Edilson, enfim. Então esse clima de rivalidade, de provocação, faz parte do futebol. É legal, antigamente era maravilhoso, onde dava confusão e tudo mais. O que não pode, obviamente, é a violência, é partir para as coisas ruins, isso não pode mais. A provocação faz parte, né? Eu tenho amigos que são corintianos, flamenguistas, palmeirenses, são paulinos, atleticanos, cruzeirenses, enfim, todos meus amigos. De todos os times do Brasil. E eu tiro sarro, brinco com eles, tranquilo, mesmo assim a gente se ama igual. Faz parte. A provocação do futebol faz parte. Ela é sadia, é gostosa. Ontem fui provocado bastante pelos torcedores do Atlético. Respondi, né, muitas das provocações ali, obviamente porque nós estávamos ganhando, eu estava feliz com isso. E demos risada, né? E tá tudo certo. Sem mágoas, respeito muito o torcedor atleticano, o clube Atlético Mineiro, mas as farpas e as provocações fazem parte do futebol e tá tudo certo. Pode me xingar à vontade, porque no fundo eu sei que vocês me amam.
3: Bom, tá aí o Neymar com a sua declaração, mandando aquela indireta. Eu assino embaixo, sou a favor do futebol raiz, acho que pode rolar a provocação, lógico que dentro dos limites do respeito. Lógico que o Neymar estava sendo provocado pela torcida e respondeu à torcida. Se quem não estava na confusão, não estava no meio da torcida ali, quer levar para o coração, aí o problema é de cada um. Você faz o que você acha certo. Mas enfim, com essa eu me despeço aqui nesta sexta-feira dentro das últimas do esporte. Já convido você para o Sábado Esporte Clube amanhã a partir das 16 horas. Um forte abraço e até lá!
2: Valeu, Bessa, traí as nações.
3: Chegando aqui com os destaques.
2: Estou ficando por aqui. Agradecimentos a você, ouvinte, a Roberto Mixi e, é claro, a todos os colegas que estiveram aqui conosco. Eu vou com o giro final e amanhã tem muito mais na programação esportiva da Poderosa. Valeu, só valeu. A gente se encontra pelos rumos da bola. Boa noite, Brasil!

0: Sábado é dia de mais trabalho. Agora o técnico Condec sabe, só com esses jogadores é que vai contar. E com esses atletas vai lutar em 12 jogos para manter o Clube do Remo na elite do futebol brasileiro. A volta por cima vai aí acontecer a partir de segunda-feira. Amanhã, à tarde, todos no Bainão para o trabalho do sábado à tarde e domingo de manhã também. Um grande abraço e um bom sábado a todos. Tchau!
1: Paysandu
2: já está em São Paulo e amanhã no CT do Bugre Campineiro faz o último trabalho. Concentração e no domingo é colocar em prática. Fonte luminosa, tudo que foi treinado durante a semana para vencer e somar 3 pontos. Abraço, galera.
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4: Final de semana com expectativa para mais uma rodada do Campeonato Brasileiro da primeira e terceira divisão para os paraenses e também a terceira rodada do Campeonato Estadual em sua Série 3. Amigo torcedor, uma boa madrugada, um final de semana abençoado por Deus. A todos, bom dia!
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6: Geralmente aos versos de Wilson Batista. E vocês que ouviram os primeiros vão poder agora fazer a comparação ouvindo os de Noel, que vão ser cantadas por Aracide Almeida, acompanhada também aqui pelo violão de Hélio Rosa, irmão de Noel.

0: Lançado este samba, e apesar de ser um claro revide ao trabalho de Wilson Batista, esse não lhe deu maior importância. Nas rodas musicais, a questão foi comentada, fazendo nascer os partidários desse ou daquele. Nada de grave, porém, surgiu daí. E em pouco o assunto ficou inteiramente esquecido. Passou-se um ano. Nesse ínterim, Wilson e Noel vieram a se conhecer pessoalmente. E ambos se entenderam perfeitamente, achando até imensa graça naqueles incidentes poéticos em que apareciam perante a opinião pública como dois acirrados inimigos. Os dois até se tornaram logo amistosos companheiros. E dos muitos encontros que tiveram, Wilson guarda uma infinidade de lembranças pitorescas. Para não alongar demais essa história, deixe-nos chamar mais uma vez Wilson Batista ao microfone para que nos conte certa passagem daqueles tempos, passagem essa que revela o espírito gaiato de Noel. Wilson, por favor, conte aqui aos nossos ouvintes aquela história da fotografia de Noel.
1: Pois não, foi assim. Um dia Noel apareceu todo satisfeito, num terno claro, chegou-se para mim e disse: ah, rapaz, eu estou vindo agorinha mesmo do estúdio Nicolas.
2: Nicolas, o fotógrafo?
1: Sim, isso mesmo, mas só você vendo. Imagine que eu cheguei lá com esse terno branco, com essa gravatinha preta, lá com borboleta. Aí o Nicolas quis que eu pusesse um lenço preto aqui no bolsinho.
2: Sei daí.
1: A questão é que eu não tinha lenço nenhum, mas não tive dúvida. Resolvi o problema com a maior facilidade. Resolvi, sapato? Sim. É, resolvi, sim. Resolvi o problema com a maior facilidade. Muito simples.
2: Qual foi, não? Qual foi, não?
1: Tirei o sapato.
2: O sapato?
1: Tirei a meia.
2: A meia?
1: Pois então, rapaz. A meia era preta e eu botei ela aqui no bolsinho e ninguém disse que aquilo não é um lenço.
0: O ambiente musical andou sereno por um ano, mais ou menos, como já se disse. Estávamos numa época em que os bairros ganhavam especial evidência em virtude das eleições daquelas célebres rainhas, estão lembrados? Sim, ouvintes, havia então rainha de tudo. As beldades de cada bairro viam-se às voltas com os cabos eleitorais que porfiavam em levar ao trono as suas preferidas. Vila Isabel projetava sobre o resto da cidade a sua fama de bairro festivo, alegre, carnavalesco e, além do mais, tão ligado intimamente ao vício querido do carioca, que era o jogo do bicho. Tudo, portanto, que ali se processasse, assumia grandiosidade especial. Foi por essa razão que a eleição da Rainha da Primavera, que conferiu o trono a uma linda criatura da vila, a senhorita Leila Cassatle, tomou foros de acontecimento de sensação. O povo da vila exultou com a escolha, e Noel, bairrista terrenho, lembrou-se então de exaltar mais uma vez aquele recanto da cidade com mais uma de suas músicas, uma que glorificasse ainda mais a vila, destacando como elemento principal a capacidade do bairro em produzir sambas, enaltecendo o gênero como um produto dignificante de um bairro. E nasceu assim este feitiço da vila, detalhe importantíssimo na grande polêmica que Noel alimentou com Wilson Batista.

0: O tempo que eu disponho é apenas para agradecer a sua atenção. Espero que você esteja conosco na semana que vem. Vamos prosseguir com esta série No Tempo de Noel, trazendo para vocês muito da vida deste compositor extraordinário. E por aqui nós encerramos o programa Memória. Roger Paulo, sonoplasta que editou o programa, sonorizou e que é o responsável pelo layout final. Também a minha assistente de produção, Débora Raposo. Muito obrigado a todos e até nosso próximo encontro. Um abraço e até semana que vem.
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2: Oportunidade de levar esses investimentos em infraestrutura para a porta da casa das pessoas, e eu senti na pele, eu sei o quanto isso transforma a vida das pessoas que moram naquela localidade, os negócios que surgem a partir desses investimentos em infraestrutura, sempre abre uma porta, uma nova oportunidade de emprego, são padarias, o povo acaba se animando para empreender no seu próprio bairro. Eu não pensei duas vezes, e foi isso que eu fiz. Tenho a convicção de que cumpri com êxito a missão. Foram 73 municípios alcançados, com mais de 2 bilhões de reais em investimentos ao longo desses 2 anos e meio.
3: Mas aí, desculpa insistir nessa questão, mas acho que é muito importante, e os ouvintes perguntam muito sobre isso. A relação do senhor com o governo Cláudio Castro. Eu entendo a legitimidade do discurso de se apresentar como um indivíduo, como alguém que tem um projeto de Estado, mas objetivamente, o governo esse, em que o senhor aponta poucas qualidades, o governo do seu partido, do Cláudio Castro, que seria senador, candidato a senador pela chapa que hoje o senhor encabeça. O senhor não tem relação, o senhor se afasta de Cláudio Castro, não faz parte dessa história?
2: Olha, como eu te falei, eu tive 2 anos e meio no governo, sou responsável por todos os atos que eu pratiquei. Se você me perguntar, você aprova ou desaprova o governo? Eu desaprovo. Assim como desaprovo todos aqueles que o antecederam e que não tiveram a coragem de fazer as alterações que nós precisamos fazer, principalmente na segurança pública, que é a maior ferida do Estado do Rio de Janeiro. Agora, fazer parte de um partido não quer dizer que todos aqueles que estão filiados a um partido concordam em todos os pensamentos. E eu tenho muitas divergências com o governo que se encerrou, principalmente na segurança pública, na educação, na saúde, tenho muitas divergências também, e na questão dos transportes, que é um caos ainda no Estado do Rio de Janeiro.
3: A gente vai falar sobre tudo isso na matéria de segurança pública, e o senhor não fez nenhuma referência entre as qualidades, o senhor não fez nenhuma referência elogiosa, por exemplo, ao que foi uma grande marca, considerada uma grande marca do governo Cláudio Castro, que foi aquela operação no Complexo da Penha, no Complexo do Alemão. O senhor considera aquela operação um equívoco?
2: Não, a operação foi exitosa. A operação cumpriu ordens judiciais expedidas pelo Poder Judiciário. Foram mais de 2.400 policiais que chegaram àquela localidade para cumprir a sua missão. E mais de 100 criminosos entenderam que o Estado chegou e foram presos. Mais de 100 entenderam que deveriam enfrentar o Estado, empunharam um fuzil, que é um armamento de guerra, e correram para a mata para poder atirar contra os policiais. E quando atira contra os policiais, está atirando contra o Estado, contra a sociedade de bem, contra todo o povo fluminense. E tiveram o resultado morte. Quem faz essa escolha do resultado são os criminosos. Aquela operação evidencia muito bem isso. A minha crítica é ao dia seguinte, porque nós tivemos ali uma grande oportunidade. Os policiais cumpriram a sua parte da sua missão, tiraram de circulação mais de 200 marginais criminosos que são, sim, terroristas, pois impõem um verdadeiro terror às famílias do nosso estado do Rio de Janeiro, ainda que o atual presidente da República não os veja como terrorista. É dessa maneira que eu classifico e tenho certeza que a população de bem do estado do Rio de Janeiro também. O que o Estado deveria fazer no dia seguinte ali era fincar uma bandeira, exercer a sua força de Estado e dizer à população que dali para frente jamais nenhum criminoso iria mandar em um palmo daquele território. Foi uma grande oportunidade que nós perdemos. Lamentavelmente, tratam a questão do domínio territorial apenas com a polícia, faz uma operação pontual e sai. No meu plano de governo está bem claro lá, o Estado entra e não sai mais. E quando eu falo do Estado, não falo apenas de polícia. Falo do Estado como um todo. Os serviços públicos precisam chegar, saúde, educação, precisa se chamar os municípios para sentar à mesa também, apontar aquilo que é de competência dos municípios para que eles também possam cumprir. O Estado tem que se fazer presente nessas comunidades como um todo, não apenas com as forças de segurança.
3: Em termos de segurança pública, passaria na sequência a palavra para o Cristiano Pinho. Em termos de segurança pública, candidato, administrativamente falando, o senhor manterá essa divisão em múltiplas secretarias da área de segurança pública?
2: Não, a segurança pública ela precisa e requer de uma hierarquia. Hoje nós não temos essa hierarquia bem estabelecida, são três secretarias, isso acaba prejudicando a integração, então o comando ele tem que estar centralizado numa secretaria, sem tirar a autonomia do comando da Polícia Militar e da Polícia Penal e Polícia Civil. Nós defendemos uma integração conjunta, as ações têm que ser coordenadas e precisa ter uma hierarquia a ser respeitada.
4: Candidato Douglas Ruas, bom dia. O senhor falou sobre ocupação agora territorial pelo governo do Estado, envolvendo as mais diferentes secretarias, mas, claro, principalmente segurança pública. Hoje a gente tem um déficit na Polícia Militar, na Polícia Civil, na Polícia Penal, DEGASE também. Há vários concursados já aprovados que estão aguardando o chamamento e tem muita gente perguntando aqui no nosso YouTube Band News FM Rio se o senhor pretende também abrir novos concursos além de chamar esses já aprovados.
2: Já assumi o compromisso, inclusive faz parte do meu jingle de campanha lá, que a gente tem um trecho lá na música que fala que nós vamos convocar todos os excedentes já aprovados nos concursos para as forças de segurança, vamos estabelecer um cronograma para realização de concursos, para nós perseguirmos e alcançarmos todo aquele efetivo que já está preconizado na legislação vigente do Estado do Rio de Janeiro. O caso da Polícia Militar, nós temos uma previsão de 60 mil e hoje nós temos 44 mil. Tem um déficit enorme aí a ser perseguido nesses próximos 4 anos. Nós precisamos desse efetivo porque hoje nós estamos naquela do cobertor curto. Você tira o policiamento em determinado lugar, leva para outro e descobre aqui. Você descobre um lado para poder cobrir o outro. Então a gente precisa sim de mais policiais. A gente... O meu plano é claro, ele é garantir para todo o território fluminense o mesmo direito para todos. O que o morador da comunidade quer é abrir a porta da sua casa e se deparar sim com a viatura da Polícia Militar cumprindo o policiamento ostensivo, atuando na prevenção da segurança pública. É isso que eles querem e é para isso que a gente vai trabalhar.
4: E como é que paga? Só rápido, Andrazi. Polícia Penal também, DEGASE, tem vários concursados já aprovados também.
2: O meu compromisso são todos das forças de segurança serão convocados já no mês de janeiro.
3: E certo. Como é que paga essa conta? Eu entro na questão fiscal do Estado do Rio de Janeiro, não basta fazer simplesmente o que o governador Ricardo Couto está fazendo, que, como diria o Ciro Gomes, não dá bilhão. Nós estamos falando de contas bilionárias aqui. Como resolver a questão fiscal do Rio de Janeiro? Eu queria ouvir a opinião do senhor também sobre o PROPAG, o novo regime de recuperação fiscal a que o Estado aderiu.
2: Draza, o custo para que nós possamos atingir esse efetivo da Polícia Militar que está previsto na lei é de 1,6 bilhão. Ou seja, nós estamos falando de um pouco mais de 1%. E obviamente que isso já não é no primeiro ano, porque a gente... Então, esse é um custo que a gente vai precisar absorver ao longo desses próximos 4 anos, até que a gente consiga efetivar todo esse quantitativo. Eu acredito e tenho absoluta convicção de que a chave para o nosso Estado do Rio de Janeiro se avançar no seu desenvolvimento econômico é a segurança pública. E as ações que a gente vai implementar a partir do ano que vem, elas vão promover uma significativa melhora na arrecadação dos cofres públicos, porque nós vamos aquecer a atividade econômica do Estado do Rio de Janeiro. Eu digo que nós temos um potencial enorme na questão do turismo. Ano passado nós recebemos um pouco mais de 2 milhões de turistas estrangeiros aqui no Rio de Janeiro. Parece muito, mas é pouco para o potencial que nós temos. Eu tenho utilizado um exemplo que é de El Salvador, um território onde antes era conviver com a presença maciça de criminosos, de violência, e teve uma virada de chave na segurança pública. Antes eles recebiam pouco mais de 1,9 milhão de estrangeiros por ano, e agora recebem mais de 4 milhões, ou seja, a segurança pública virou a chave econômica daquele território. E, com todo respeito ao território de El Salvador, o estado do Rio de Janeiro tem muito mais belezas naturais, muito mais história, cultura, um povo acolhedor, então nós temos um potencial para, inclusive, ultrapassar esse número que hoje El Salvador recebe de estrangeiros nacional. Agora, isso está travado esse potencial por conta da segurança pública. Ainda falando da questão fiscal do estado do Rio de Janeiro...
3: Só para atalhar, há limites para a arrecadação, né? A questão fiscal não vai ser resolvida só com o aumento da arrecadação, isso não acontece em lugar nenhum. É preciso ter algum corte de gastos também, queria ouvir sobre isso.
2: Graças, eu já anunciei algumas medidas que vão ter um significativo impacto na aplicação dos recursos públicos no estado do Rio de Janeiro. Nós não vamos direcionar o recurso do contribuinte do estado do Rio de Janeiro para, por exemplo, camarotes que viraram uma frequência aqui no estado do Rio de Janeiro, autoridades utilizando dinheiro público para bancar regalias com bebida alcoólica, com comida em camarotes da Sapucaí, onde são recebidos deputados, ministros de Brasília que vêm para cá e são recebidos com toda a pompa. Nós vamos tratar o recurso público do pagador de impostos aqui do estado do Rio de Janeiro para que eles sejam revertidos em serviços públicos de qualidade. E a segurança pública será a nossa prioridade. Hoje nós temos um gasto enorme com diárias e passagens aéreas. Nós vamos cortar isso drasticamente. Uma redução de pelo menos 90% do que hoje é utilizado com isso. Nós sabemos que tem alguns eventos que são importantes, ter algum representante do estado do Rio de Janeiro lá, às vezes para buscar um conhecimento, mas perderam a mão nisso. Nós vamos fazer um significativo corte de gastos que vai ampliar a participação da população do nosso estado no orçamento público com investimentos e melhoria na qualidade dos serviços públicos.
4: Eu quero voltar daqui a pouco na questão da segurança pública, candidato, mas pegando carona nessa resposta. No seu governo, em especial, o secretariado vai ter indicação política ou nomeações serão apenas técnicas?
2: Em todas as funções que eu servi na administração pública, sempre trabalhei com equipe técnica. Não dá para se confundir. Atuação política é uma coisa, gestão precisa de gente técnica, capacitada e comprometida com o serviço público.
4: Certo. Sobre segurança, o senhor falou de ocupação. Quase todo candidato promete ocupar as comunidades. Eu queria entender, no seu planejamento, caso eleito, qual seria a grande diferença, até separando e pegando como parâmetro o modelo das UPPs. O que vai ser de diferente? Porque a UPP já previa isso, ocupar com a polícia e depois trazer os serviços, e a gente viu que fim levou, né?
2: Olha, a primeira mudança que eu vou fazer é na política de segurança pública. Hoje nós temos o sistema integrado de metas, que foi implementado em 2009. De lá para cá entrou o governador, saiu o governador, e nenhum deles teve a coragem de reconhecer que nós estamos seguindo por um caminho que não entrega os resultados que a população espera, e ainda assim nenhum deles promoveu essa alteração. Hoje o estado do Rio de Janeiro, ele estimula o não combate ao crime organizado. Hoje, se o policial chega numa determinada localidade, é recebido a tiros por criminosos, precisa reagir para defender a sua vida ou a vida de um cidadão de bem e um criminoso for a óbito, o batalhão perde o bônus no ranking, perde a gratificação. É como se nós estivéssemos descontando o salário do bombeiro que apaga o incêndio. Então, o que esperar de avanço no enfrentamento ao crime organizado? Eu estou falando do indicador chamado letalidade violenta, onde o Estado resolveu punir administrativamente aquilo que a legislação penal não pune. O Estado classifica da mesma maneira o homicídio doloso praticado por um criminoso e a legítima defesa do policial para defender a sua vida ou a vida de um cidadão de bem. Então nós vamos fazer essa correção já no primeiro momento. Isso faz uma diferença significativa na dinâmica do serviço policial no dia a dia. Porque se tem uma avaliação de desempenho, seja no setor privado ou no setor público, todos nós que estamos trabalhando queremos estar bem posicionados nesse ranking. E hoje, o comandante do batalhão, se ele está numa posição desfavorável ali no ranking, mesmo sabendo da presença de criminosos numa determinada localidade, o que acontece? Puxa-se o freio de mão. Não vamos mandar a tropa lá, porque chegando lá pode ocorrer um confronto. Se ocorrer um confronto e um criminoso for a óbito, nós vamos cair no ranking da segurança pública do Estado do Rio de Janeiro, vamos perder a gratificação e vamos estar mal posicionados na avaliação de desempenho. Então, além disso, de fazer essa correção, eu vou criar um outro indicador. E esse sim será o principal da nossa política de segurança pública no Estado do Rio de Janeiro, que será a retomada dos territórios. Nós já temos tudo mapeado através do ISP. Todos os territórios que estão hoje sob domínio de alguma facção criminosa. Os gestores da segurança pública, que são os comandantes de batalhão, os delegados de polícia civil, eles vão precisar provar ao ISP que as pessoas que moram naquela localidade, que está sob a responsabilidade deles, estão com seu direito de ir e vir garantido, não tem uma barricada impedindo a livre circulação, e a sua liberdade econômica restabelecida. Eles podem escolher livremente o seu fornecedor de sinal de internet, fornecedor de sinal de TV a cabo, onde ele compra o botijão de gás. E eu tenho dito, eu sou policial civil, eu tenho dito que tem alguns inquéritos que a gente vai conseguir inaugurar ele na parte da manhã e já encerrar no fim da tarde com indiciamento. Porque você chega numa localidade, qual é a empresa que está fornecendo sinal de internet? Só tem uma. Já pode pegar e levantar quem são os sócios, trazer para a delegacia, tomar depoimento e no fim da tarde já pode estar indiciando ao Ministério Público. Porque certamente aquela empresa que está operando ali, ela tem alguma relação com os líderes da facção criminosa que se intitulam os dominantes ali daquele território. Então nós vamos ser muito enérgicos com a investigação precisa para fechar, encerrar as atividades de todas essas empresas que servem às facções criminosas e devolver a liberdade econômica para a população do Estado do Rio de Janeiro. E a avaliação do desempenho, a gratificação que o nosso policial vai receber vai ser com base nesse indicador, que vai ter que provar o direito de ir e vir estar garantido e a liberdade econômica estabelecida.
4: Nessa política de ocupação dos territórios, então, serão os batalhões de área que vão estar responsáveis por patrulhar as comunidades onde hoje tem crime organizado.
2: Exatamente isso. Ficam querendo criar programas com nome novo, inventar uma nova maneira de fazer polícia. Não é. É fazer da mesma maneira que se faz na Zona Sul. Policiamento ostensivo, percorrendo as ruas com um 90 garantido. Se alguém tiver precisando de um apoio, de buscar um 90, a viatura chegar até a porta da sua casa, é dessa maneira que a gente vai fazer. Respeitando, e cada localidade tem uma característica geográfica diferente, se for necessário um modelo diferente de policiamento, vai ser analisado caso a caso.
3: Candidato, o senhor falou sobre a questão da ponta, da segurança pública, mas há também a questão do colarinho branco, do crime de colarinho branco. E aí eu vou citar aqui o caso do Rodrigo Bacelar, que foi presidente da Assembleia, que hoje o senhor preside, foi reeleito, eleito e reeleito com votos dos senhores, dos seus partidos. Aliás, ele foi reeleito com votos de todos os partidos, diga-se de passagem, na última ocasião. E que está preso agora, investigado de ter relações de prestar serviços para o Comando Vermelho. O senhor sente incômodo com essa relação? Ele seria o candidato a governador do seu grupo político.
2: Olha, Andressa, no momento em que o ex-presidente foi reeleito, não pesava sobre ele as acusações que hoje pesam. Essa não era uma informação pública. Eu estava afastado da Assembleia Legislativa, estava como secretário de Estado. Lamentavelmente, o Comando Vermelho chegou até a política através do partido MDB, que inclusive filiou o TH Joás, depois de ele já ter sido preso pela Polícia Civil do Estado do Rio de Janeiro. O delegado Felipe Cury foi quem o prendeu. Depois de ter mais de um ano preso, ele sai da cadeia e o partido político abre as portas para que ele possa ser candidato a deputado estadual. Depois, uma manobra política deste partido, após o falecimento de um deputado titular, permite que o TH Joia chegue ao Parlamento Fluminense. Então é importante deixar isso claro, que foi o MDB, que é o partido que indica a vice do candidato ao governo do Estado, Eduardo Paes, que permitiu com que o MDB chegasse lá. De igual maneira, a milícia chegou até a Assembleia Legislativa pelo partido PSD, que é o partido do Eduardo Paes. Então a gente clama que tenha-se um filtro por parte dos partidos políticos. Quero aqui reiterar, o TRE tem sido muito enérgico nessa eleição, o Ministério Público está atuando de maneira preventiva para impedir que qualquer um que tenha algum envolvimento, algum indício, está sendo objeto de investigação com crime organizado, não participe do pleito. Então, essa é uma atitude louvável. Em relação ao ex-presidente, eu defendo que todos aqueles que detentores de mandato político, que eles tenham uma pena rigorosa, espero até que um dia o Congresso Nacional possa aprimorar o nosso Código Penal, criando uma agravante para os detentores de mandato político, que é uma verdadeira traição à população. O indivíduo se coloca à disposição, recebe o voto de confiança da população para assumir o mandato eletivo, para trabalhar pelo povo, e utiliza esse mandato para a prática de ilícito. Então merece sim uma pena muito mais rigorosa do que o cidadão comum, é isso que eu tenho defendido.
3: O senhor acha que deveria ser o governador do estado nesse momento?
2: Andreasa, a Constituição Federal é clara, e a nossa Constituição Estadual, ela é por simetria, uma cópia fiel à Constituição Federal, existe uma linha sucessória estabelecida. Eu sempre defendi, desde o início de todo esse imbróglio jurídico institucional no estado do Rio de Janeiro, que se fossem realizadas eleições diretas, porque entendo que o exercício pleno da democracia é quando o cidadão sai de casa e vai até as urnas para escolher o seu governante. Lamentavelmente, fizeram uma gincana jurídica junto ao Supremo Tribunal Federal, patrocinada pelo meu adversário, através do seu partido PSD, que impediu que o povo pudesse ir às urnas, como aconteceu em outros estados, no mês de junho, para escolher o seu governante para esse mandato tampão. Eu, quando fui eleito presidente da Alerj, me reuni com o corpo técnico e jurídico da Procuradoria do Parlamento, chegamos à conclusão de que era nosso dever informar ao Supremo Tribunal Federal um fato novo, relevante, diante de todo esse imbróglio, que era a eleição do novo presidente da Alerj, e chamando a atenção, sim, para a questão da linha sucessória. Foi feito um pedido de vista, isso foi colocado em pauta no mês passado, retirado de pauta, mas a gente... não me vejo como prejudicado por isso, porque não é uma afronta ao Douglas Ruas, e sim ao texto constitucional vigente no nosso estado e no nosso país. Então é uma afronta a toda a sociedade do nosso país.
3: Antes da gente voltar às questões aqui de governo, de estado, eu pergunto, o senhor acha que há uma interferência, uma intervenção do Supremo Tribunal Federal nessa situação?
2: Olha, Andreasa, o que a gente percebe é que existe a utilização de instrumentos que estão previstos no regimento interno do Supremo Tribunal Federal para postergar uma decisão. O que a gente sempre clamou, e através de documentos públicos e ofícios, pedindo para decidir a decisão, que se a decisão judicial se cumpre. Agora, infelizmente, não teve uma decisão. Mas agora nós já estamos aí há 20 e poucos dias das eleições ordinárias, o povo vai às urnas no dia 4 de outubro, vai escolher o próximo governador do estado do Rio de Janeiro. A gente tem um país que já passou por outras crises diplomáticas na história. E eu tenho certeza que, através das urnas, nós vamos superar mais esse momento de instabilidade jurídica e institucional aqui no estado do Rio de Janeiro. Aliás, acabei não falando do PROPAG, né? Você me perguntou naquela hora.
3: Por favor.
2: A minha opinião em relação ao PROPAG foi uma vitória do Congresso Nacional.
3: Só para registrar, desculpa, para quem chegou agora, nós estamos entrevistando o candidato Douglas Ruas, e o PROPAG é simplesmente falando, um novo regime de recuperação fiscal para aliviar as contas do Rio de Janeiro e facilitar o pagamento da dívida, candidato.
2: Zé, o estado do Rio de Janeiro hoje tem uma dívida na ordem de 200 bilhões de reais, uma dívida que é uma verdadeira agiotagem que a União vem praticando com o estado do Rio de Janeiro nos últimos anos, cobrando juros altos, uma dívida que se paga e o nosso cidadão aí sofre com aquele cartão de crédito que os bancos cobram juros abusivos. Era mais ou menos essa uma relação que estava acontecendo. Nós tivemos uma vitória no Congresso Nacional e o presidente Lula vetou os dispositivos que favoreciam o estado do Rio de Janeiro nessa questão do pagamento da dívida. Depois, esse veto foi apreciado pelo Congresso e o Congresso derrubou o veto. Por isso, o estado do Rio de Janeiro hoje vai encarar uma questão mais tranquila, vai ter um alívio no pagamento das suas dívidas junto à União. Agora, o Lula, com toda a sua cara de pau, veio aqui no Rio e fez uma cerimônia para poder assinar a adesão do Rio de Janeiro ao PROPAG. Ou seja, ele vetou os dispositivos que permitiam com que o Rio de Janeiro pudesse aderir ao programa, o Congresso Nacional derrubou o veto dele e ele depois vem aqui com a maior cara de pau dizendo que ajudou a população do estado do Rio de Janeiro para poder fazer uma cerimônia de adesão. Então, que a população tome conhecimento, essa é uma vitória que não é do Lula, e sim do Congresso Nacional, que trabalhou em favor do estado do Rio de Janeiro.
4: Candidato, no início da sabatina, o senhor falou que os transportes aqui no Rio de Janeiro estão em situação precária. Gostaria de saber qual seria a primeira medida para mudar isso.
2: Olha, a Operação Lava Jato revelou para todo o Brasil uma relação promíscua dos governantes do Rio de Janeiro, essa geração de políticos que está aí há 30 anos, com os empresários das empresas de ônibus. E eu tenho absoluta convicção de que, nos últimos anos, essa galera impediu que o Estado do Rio de Janeiro pudesse ter uma política de Estado para fazer avançar o transporte de massa com qualidade, que é o metrô. Nós não vimos significativos avanços nos últimos anos e eu tenho absoluta convicção para atender os interesses dos empresários de ônibus. A gente, quando olha o Estado de São Paulo, independente de quem está sentado na cadeira, o governador Tarcísio está fazendo um brilhante trabalho. Inaugurou a extensão de linhas do metrô, estações novas de metrô. Foi ele quem pensou? Claro que não, não dá tempo. Nenhum governo, o governador assumir, em 4 anos ele pensar, elaborar um projeto, contratar, fazer a obra e inaugurar. Não dá tempo. Então o que, que eu quero inaugurar aqui a partir do ano que vem é a cultura do planejamento, de política de Estado, independente de quem estiver sentado na cadeira. E minha proposta é buscar essa parceria com a Universidade Pública, a UFRJ, que foi quem elaborou o projeto do metrô de Salvador e está elaborando agora o projeto da linha 3 de metrô, que liga a cidade do Rio de Janeiro até Itaboraí, passando por Niterói e São Gonçalo. Uma obra esperada há muito tempo, que já foi prometida por todos os governantes aí nos últimos 30 anos. Lula, Sérgio Cabral, Eduardo Paes, Dilma, já tiveram, inclusive, lá em São Gonçalo, fazendo um evento lá e prometendo. Mas nós nunca tivemos um projeto com um nível de detalhamento suficiente para a contratação. Quem deu o primeiro passo nesse sentido foi o atual senador da República e próximo presidente, Flávio Bolsonaro, que colocou recursos de emenda parlamentar na UFRJ, Universidade Pública, para que eles possam elaborar esse estudo e entregar ao governador do estado em dezembro de 2027, seja ele quem for, um projeto com um nível de detalhamento suficiente para a contratação. E aí sim nós vamos saber quanto custa essa obra. Eu tenho absoluta convicção que é um investimento alto, que precisa da contribuição da União, do Estado e, quem sabe, já nascer com uma parceria público-privada, com dinheiro investido pelo setor privado para, inclusive, fazer a obra, esse que depois virá operar. Defendo que a gente possa, da maneira que está sendo feito para a linha 3, estabelecer essa parceria com a UFRJ e termos os projetos com um nível de detalhamento suficiente para a contratação, para que a gente possa iniciar uma política de Estado que, independente de quem estiver sentado na cadeira, dê continuidade. Porque o transporte de massa de qualidade ele precisa chegar à Baixada Fluminense, precisa chegar à Zona Oeste. Hoje nós temos um tempo de deslocamento muito grande enfrentado pelos nossos trabalhadores. Isso tem uma relação direta com a qualidade de vida das pessoas. Quando a gente consegue devolver 40 minutos, uma hora e 20 do tempo que é gasto no trânsito para o cidadão, é um tempo a mais que lhe sobra para estar com a família, um tempo de convivência, para cuidar da saúde, quem sabe fazer um exercício físico.
3: Então tem um compromisso aí do senhor em termos de metrô com a linha 3, está dado. Eu quero saber sobre trem urbano e sobre a ex-supervia, nesse processo pós-supervia. Tem um novo modelo de contrato vigente, não é concessão, trens RJ. Eu quero saber, e foi organizado no governo de que o senhor fez parte, aliás, o secretário de Transportes era o Washington Reis. O senhor, uma vez governador, estará satisfeito? Está satisfeito com esse modelo? Continua como está? Ou alguma intervenção, ou mudança, ou revisão contratual haverá sobre o trem urbano?
2: É inegável que tirar a supervia é um avanço. Não dava para continuar uma concessionária que não entregava um serviço com qualidade, era uma recordista em reclamação do cidadão fluminense, um serviço de péssima qualidade. O meu compromisso é, já no primeiro momento, sentar à mesa com os contratados. O que se assinou o contrato vai ter que cumprir. Hoje a gente ainda não consegue perceber uma significativa melhora na qualidade da prestação do serviço para o cidadão fluminense. É isso que eu quero buscar já no primeiro momento, sentar à mesa com quem foi contratado e dizer, olha, contrato é para ser...

0: qualidade no transporte público.
1: Pensando nisso, candidato Douglas Ruiz, queria saber como o senhor enxerga hoje a questão do saneamento, abastecimento de água, através também de empresas que prestam serviço, Águas do Rio, Iguar, Rio Mais Saneamento. No debate da Band até, e abordamos isso aqui na sabatina com outros candidatos, houve aí candidatos que falaram sobre reestatização da SEDAI, sua posição quanto a essa prestação de serviço e a qualidade dela também.
0: Reclamação geral. Por onde eu passo, percorro o estado do Rio de Janeiro, é reclamação, é uma guerra interminável com essas concessionárias. E eu não vou deixar isso apenas a cargo das agências reguladoras que são responsáveis por fiscalizar. Eu vou chamar isso para o gabinete do governador, vou colocar todos eles sentados à mesa, eles vão ter que cumprir o contrato que eles assinaram. E se não cumprirem o contrato, nós vamos utilizar de todas as cláusulas presentes nela para puni-los e, quem sabe, até rescindir o contrato, porque é inadmissível que uma empresa chegue aqui, assuma um compromisso, ganharam o leilão, está tudo certo, tem que cumprir o contrato. E lá está claro, até 2033 eles têm que universalizar o acesso à água potável e esgoto tratado aqui no estado do Rio de Janeiro. Se eles não estiverem cumprindo aquilo que está estabelecido ali, eu vou utilizar de todos os meios jurídicos para atazanar, infernizar a vida deles até que eles entreguem um serviço de qualidade para a nossa população.
1: Mas isso... na hipótese dessa rescisão, outra empresa entraria ou o senhor avalia como possibilidade retomar o controle do serviço?
0: Olha, o primeiro momento é fazer com que eles cumpram o contrato, porque o contrato, se a gente parar para ler, ele é lindo, maravilhoso para a nossa população. Então, o meu objetivo, claro, é fazer com que eles cumpram. E preciso entender dentro do contrato quais são as possibilidades de rescisão, se chama quem ficou, de repente, no segundo colocado do certame realizado à época, ou, quem sabe, a companhia estadual possa reassumir esse serviço. Mas o nosso objetivo é claro, de uma maneira ou de outra, eu quero universalizar o acesso à água potável, esgoto tratado em todo o nosso estado e com qualidade na prestação do serviço e respeito com o cidadão. Porque muitas vezes falta respeito. São feitos cortes abruptos, sem uma comunicação, sem um diálogo, sem uma notificação prévia. Às vezes numa sexta-feira e o cidadão fica desabastecido de água potável durante o final de semana, vai para a rede social, briga, liga para a ouvidoria, não consegue falar com ninguém. Então é isso que a gente vai buscar, a qualidade na prestação de serviço e respeito ao cidadão.
2: Mas então, só para esclarecer aqui, ficou considerada a hipótese, embora última, de reestatização do serviço completo da SEDAI.
0: Se for necessário para garantir a qualidade do serviço para o nosso cidadão, não tenho nenhum óbice. Mas o primeiro momento é que eles cumpram o contrato que eles assinaram. O contrato tem lá as suas cláusulas que prevê a qualidade do serviço, o atendimento ao cidadão com respeito.
1: Candidato, educação, quais são os seus projetos na área da educação, pensando em modelo de ensino e também na infraestrutura hoje das unidades de responsabilidade do Estado?
2: Me permita complementar, à luz da tragédia em que se encontra a Secretaria de Educação no governo Cláudio Castro, eu preciso reforçar, o seu partido, o senhor fez parte desse governo, a Secretaria de Educação foi dada porteira fechada para um grupo político, segundo as investigações, é o grupo político do Rodrigo Bacelar. Como mudar isso?
0: É inadmissível, Andreasa, que se entregue a pasta da educação para qualquer grupo político. Educação, nós estamos falando do futuro do nosso estado do Rio de Janeiro, do futuro da nossa nação. Não há como pensar num futuro melhor sem começar pela educação. Hoje nós temos a segunda maior economia do país e temos a segunda pior educação. Ocupamos a 26ª colocação no ranking nacional do IDEB. É falta de dinheiro? Não. O estado do Rio de Janeiro é um dos que mais tem uma maior despesa por aluno. Então, falta gestão, falta compromisso com as famílias do estado do Rio de Janeiro. Nós temos um pouco mais de 1.200 unidades escolares na rede pública estadual. E dentro dessas 1.200, nós encontramos um achado de boas práticas. São 17 unidades que estão com o modelo de ensino das escolas cívico-militares. Quando a gente observa a nota do IDEB dessas unidades, elas estão entre 5.2 e 5.8. Para você ter ideia do tamanho da relevância desse resultado, primeiro lugar do Brasil no ranking nacional, o estado do Paraná, a nota 5.1. Ou seja, se concorrêssemos apenas com as notas, com as nossas escolas cívico-militares, nós seríamos primeiro lugar do Brasil. Então nós já temos um exemplo de boas práticas, por que não ampliar para a nossa rede, dar oportunidade.

0: oportunidade a outros alunos, a outras famílias para usufruírem desse modelo de ensino. E eu quero fazer isso conversando com a comunidade escolar, porque tem uma galera da esquerda que diz que nós queremos militarizar as nossas crianças, os nossos jovens, não é nada disso. Os militares não substituem os profissionais da educação em nada. São militares da reserva que atuam para criar um ambiente escolar organizado, com disciplina e respeito para com o professor. Com isso, a aula tem mais fluidez, os professores conseguem passar o conteúdo com qualidade e o resultado já está comprovado na nota do IDEB, modelo de ensino aprovado pelos pais de aluno, pelos profissionais de educação que atuam nessas unidades. Então, eu quero apresentar esse modelo para a comunidade escolar. Inclusive, franquear a visita aos pais de alunos e profissionais de educação às unidades já existentes, para que eles possam conhecer esse modelo de ensino e gradativamente ir ampliando a oferta desse modelo para a nossa rede pública estadual. A minha proposta é que nos próximos 4 anos a gente possa alcançar pelo menos 200 escolas com esse modelo de ensino em tempo integral no modelo de escola cívico-militar. Além disso, eu quero trazer a qualificação profissional já para o primeiro ano do ensino médio. Hoje os nossos jovens, eles chegam na escola, no primeiro ano, ficam dentro da sala de aula, não conseguem compreender que aquele tempo que está sendo empregado ali vai lhe ser útil para alguma coisa no futuro. Eles não conseguem ver uma perspectiva de auxílio na formação deles para ocupar, encontrar uma vaga no mercado de trabalho. Muitas vezes abandonam a escola já no primeiro ano para trabalhar. Então eu quero de fato antecipar esse debate, pegar a mão dos nossos jovens, mostrar a eles que existe um caminho de prosperidade na vida deles. Esse caminho é através da qualificação profissional. Eu quero que eles saiam da escola com um diploma e com uma profissão prontos para o mercado de trabalho. Essa qualificação profissional, ela vai respeitar as vocações regionais de cada canto do nosso estado. Porque de nada adianta o nosso jovem sair com um diploma e não encontrar uma oportunidade no mercado de trabalho. E nós precisamos conectar a educação com o mercado de trabalho, dialogando com o setor privado para entender o que que eles têm de demanda no mercado de trabalho para ofertar qualificação naquilo que verdadeiramente o nosso jovem vai encontrar uma oportunidade depois.
1: Eu me lembrei agora, e é uma provocação, que o seu principal adversário, segundo as pesquisas, Eduardo Paes, ex-prefeito do Rio, batalhou para que o Rio, o município, perdesse divisas do royalty de petróleo em benefício de São Gonçalo, a cidade de onde o senhor vem e em que o seu pai é prefeito. O Eduardo Paes estava certo nessa medida?
0: Na verdade, eles são os verdadeiros beneficiados, porque trata-se de uma decisão judicial que foi proferida pela primeira instância da Justiça Federal, que reconheceu que os municípios de Magé, Guapimirim e São Gonçalo fazem jus a uma parcela maior dos royalties do petróleo, porque estão tão expostos quanto, porque eles estão na costa da Baía de Guanabara, ainda que não estejam na costa do Mar Aberto, eles estão expostos a todos os riscos também. O acordo que foi firmado, na verdade, reduz o pagamento, faz um escalonamento na implementação desse recebimento dos recursos por parte desses municípios, e esses municípios que foram os vencedores da ação judicial estão abrindo mão dos 5 anos para trás, porque a decisão, ela manda se cumprir daqui para frente o recebimento dos recursos e também tem uma reparação dos últimos 5 anos, que esses recursos deveriam ter sido recebidos por esses municípios. Então, uma verdadeira falácia do meu adversário isso, que na verdade se fosse cumprir a decisão na íntegra, mas foi feito um acordo, entendendo também que esses municípios, eles não têm responsabilidade, o erro não foi deles, eles receberam recurso dos últimos 5 anos, o erro foi da ANP, que não vislumbrou essa possibilidade anteriormente. Então, os municípios que são favorecidos da decisão judicial, eles abrem mão do para trás, no espírito também de ninguém querer prejudicar o outro, são recursos que receberam nos 5 anos atrás, já foram aplicados e não tem que se voltar atrás para essa discussão, foi esse o acordo que foi feito.
2: A gente está entrevistando o candidato do PL ao governo do estado, Douglas Ruas. Temos mais 10 minutos de sabatina. Queria ouvi-lo sobre as propostas para a saúde também e começar com uma pergunta. O senhor é favorável ao modelo de gestão de unidades hospitalares, de atenção básica, enfim, por organizações sociais, as OSs?
0: Já vimos muitos problemas aqui no estado do Rio de Janeiro com esse modelo das OSs. Nós queremos, de fato, que o Estado possa cumprir a sua missão e assumir a responsabilidade sobre esses serviços. A palavra de ordem no meu governo em relação à saúde é proximidade. É inaceitável que o poder público obrigue as pessoas a se deslocar por 3-4 horas para ter acesso a um serviço de saúde. Essa semana passada eu caminhava na Praça Cruz Vermelha, numa atividade de campanha, encontrei lá o seu Porfírio, que saiu de Santo Antônio de Pádua para ser atendido aqui na capital, no Inca. É inaceitável. Pessoas que estão se submetendo a um tratamento, a doença do câncer é uma doença que impõe um verdadeiro sofrimento ao paciente, não somente ao paciente, mas à família como um todo, porque precisam acompanhá-lo, apoiá-lo em todo o tratamento. Uma viagem que às vezes é até cansativa para quem está com a sua saúde plena. Imagine quem está cometido por um câncer e ainda se submetendo a um tratamento rigoroso, muitas vezes a quimioterapia. Então a palavra de ordem no meu governo é proximidade. Eu quero levar a saúde para perto da casa das pessoas. Nós vamos implementar o Centro Integrado de Saúde, um único equipamento. O cidadão vai poder encontrar consulta com especialistas, exame de diagnóstico por imagem e até mesmo pequenas cirurgias. Isso em cada região do nosso estado do Rio de Janeiro. Já me comprometi, é uma prioridade dos nossos primeiros 100 dias de gestão, inaugurar o tão sonhado e esperado Hospital do Câncer de Nova Friburgo. A gente já vai atender uma importante região do nosso estado e com certeza quando a gente abre aquela unidade lá, a gente desafoga a oferta do serviço aqui na capital e na região metropolitana, porque as pessoas não vão precisar mais se deslocarem de lá até aqui, vai desafogar aqui, vai abrir uma oferta de serviço perto da casa das pessoas. E um outro ponto, nós precisamos reconhecer que a rede pública não dá conta hoje da demanda que se chega ao serviço público. E nós vamos fazer aqui no Rio aquilo que já é feito em outros estados, né? Nenhuma novidade. Nós vamos estabelecer um prazo da fila. Se a rede pública não der conta de atender o cidadão naquele prazo da fila, nós vamos comprar o serviço na rede privada para entregar a ele o tratamento no tempo certo e com qualidade que ele merece. Nós vamos implementar aqui a compra dos serviços na rede privada também para complementar a rede pública já existente.
2: Já perguntei para o senhor a respeito de indicações baseadas em critérios técnicos, indicações políticas, o senhor já respondeu, mas muitas vezes a influência política, ela não precisa que a pessoa esteja nomeada. Veja no setor da saúde que a gente falou agora, doutor Luizinho. A limpa que começou a ser feita no governo agora interino do desembargador Ricardo Couto será mantida? Doutor Luizinho vai ter influência na saúde e outros políticos?
0: Nenhum político terá influência. O governador será o Douglas Ruas. Eu tive uma oportunidade, enquanto secretário de gestão integrada e projetos especiais na cidade de São Gonçalo, de fazer o planejamento de um governo. E nós mostramos que dá sim para governar sem indicações políticas, apenas com indicações técnicas de pessoas que verdadeiramente têm a capacidade de entregar aquilo que a população espera. Não à toa, com todas as dificuldades financeiras de um dos orçamentos per capita mais reduzidos do Brasil, o prefeito Capitão Nelson foi reeleito em 2024 com 84% dos votos, a maior votação percentual do Brasil nas grandes cidades, que são aquelas acima de 500 mil habitantes, porque a população reconhece que existe um processo de transformação em curso, uma significativa melhora na prestação dos serviços públicos. Isso se dá por uma equipe técnica bem montada e comprometida e liderada por um gestor com pulso firme.
1: Candidato, sobre de volta à segurança pública, mas eu acho importante retomar um assunto e ampliando a discussão, pensando em governo federal. A primeira pergunta é possível resolver, eu imagino que seja um plano de muitos anos, mas é possível resolver a questão da segurança pública apenas com as forças estaduais? Qual seria a participação do governo federal, qualquer que seja o próximo presidente, na segurança pública no estado do Rio de Janeiro?
0: Olha, eu e o Flávio já estamos comprometidos a, no primeiro dia de governo, declarar guerra ao crime organizado. Eu tenho defendido que nós possamos ter, como política de Estado e não política de governo, um gabinete permanente que possa reunir as forças estaduais de segurança, a Polícia Federal e as Forças Armadas, que podem e devem cumprir um importante papel na segurança pública, não só do estado do Rio de Janeiro, mas do Brasil. Hoje nós temos, com previsão na Constituição Federal, que compete à União o controle das nossas fronteiras, portos e aeroportos. A gente sabe que ano passado foram apreendidos mais de 900 fuzis aqui no estado do Rio de Janeiro, um número que não existe em lugar nenhum do mundo. Para se ter ideia, o segundo estado do nosso país foi a Bahia, com 112 fuzis. Nenhum desses fuzis são fabricados no território nacional, mas eles entram e chegam com muita facilidade às nossas cidades. território urbano por onde trafegam as nossas famílias. Há décadas nós sabemos que o Brasil não produz entorpecentes. E sabemos aonde são produzidos, nos países vizinhos da América do Sul. Nós sabemos de onde eles vêm, para onde vão, e não conseguimos impedir que eles cheguem nas nossas cidades. Agora, independente disso, eu não vou ficar de braços cruzados esperando a União. Eu fiz um plano chamado, nós temos um programa chamado Escudo Fluminense, que vai utilizar tecnologia através de drones, reconhecimento facial e scanners em pontos estratégicos para que nós possamos identificar os veículos que tentem fazer com que as drogas e as armas cheguem ao nosso território. É uma medida inteligente para impedir, que vai reduzir significativamente os confrontos nas comunidades. Porque os criminosos, eles são verdadeiros covardes. Eles se utilizam dos armamentos de guerra, um fuzil, drone atirando granada, para poder impor o terror sobre a população e enfrentar a polícia. Sem esse armamento, eu duvido que eles se levantam contra as forças policiais do Estado do Rio de Janeiro e contra o cidadão de bem. Então nós precisamos impedir que essas armas e essas drogas cheguem às nossas cidades com inteligência e tecnologia.
2: A gente tem 3 minutos, candidato, aproximadamente. Uma das principais reclamações que a gente recebe aqui na Band News é relacionada ao serviço prestado pelo Detran. Gostaria de ouvi-lo sobre isso. Hoje, inclusive, está tendo uma paralisação dos servidores, pedindo plano de cargos, enfim, aumento salarial. Mas muita gente questiona a respeito do horário de funcionamento, distribuição de fila por dias, quando tem feriado, os postos que são conveniados com algum shopping, por exemplo, não abrem. Como que o senhor enxerga o serviço prestado?
1: E a quantidade de dono que tem no Detran, né? Tem uma quantidade de gente metendo a mão no Detran que não é brincadeira.
0: Olha, o Detran, muitos dos serviços que são prestados precisam ser desburocratizados, ficam criando muitas dificuldades para acesso de serviços que deveriam ser, inclusive, acessados de maneira digital, em que a pessoa não precisa mais sair de casa, pegar uma fila, se deslocar, chegar até uma repartição pública. Então nós queremos ter um avanço de fato tecnológico, uma transformação digital nesse setor do Detran para otimizar e facilitar a vida do cidadão. Em relação aos servidores, eu sou um servidor público concursado, pertenço ao quadro efetivo da Polícia Civil do Estado do Rio de Janeiro. Nós sabemos da importância de valorizarmos os nossos servidores. Nós temos uma grande questão da recomposição. Ano a ano, os servidores precisam ficar de pires na mão, correndo atrás de governador de ocasião. Aí espera-se chegar a eleição para poder ter algum alento no que diz respeito à recomposição. Eu tenho defendido que a gente possa estabelecer que a recomposição não deve ser política de governo, e sim política de Estado. Tem que estar contemplado dentro do orçamento para o servidor não ficar pedindo de pires na mão, pedindo aquilo que deveria ser obrigação. Porque isso compromete diretamente a qualidade de vida do nosso servidor. Porque nós sabemos que vivemos num país que convive com uma inflação muito agravada nos últimos anos por conta do desgoverno do Lula. Todos nós sabemos aqui que o Haddad é o melhor ministro da história do Paraguai, porque tirou muitas empresas aqui do Brasil e levou para o Paraguai por conta da atual política econômica. Então, quando a gente tem uma inflação e o servidor não tem a sua remuneração atualizada, reduz-se o poder de compra e, obviamente, que o servidor fica insatisfeito, fica indignado. Então, nós precisamos sim valorizar aqueles que são vocacionados, que tomaram a decisão de servir ao povo do Estado do Rio de Janeiro através do serviço público.
1: Então, 30 segundos, o Detran também desaparelhado. Desaparelhado de gestão de...
0: Dreza, isso aí pode ficar claro. Todas as pastas do serviço público estão desaparelhadas. Eu não tenho compromisso com ninguém e jamais farei qualquer compromisso que vá comprometer a qualidade da gestão na entrega do serviço público para o nosso cidadão fluminense.
1: Candidato Douglas Ruas, do PL, concluída aqui a nossa entrevista, pontualmente às 11h50. Muito obrigado pela presença aqui na Band News FM e boa sorte na sua campanha.
0: Muito obrigado, Andreasa. Mais uma vez agradeço a todos aqui, a Band News, por esse espaço democrático, importante, num momento de decisão para o futuro do nosso estado do Rio de Janeiro, poder estar falando com todos os ouvintes e todos aqueles que acompanham a Band News. Muito obrigado.

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0: 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E se você concorda, coloca na agenda de segunda a sexta-feira ao meio-dia aqui na Band News TV. 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

0: fim do sigilo das investigações sobre a fraude bilionária do Master traz novos detalhes da relação do ministro do Supremo, Alexandre de Moraes, com o banqueiro Daniel Vorcaro, que está preso.
1: Contrato de 131 milhões de reais do Master com escritório de advocacia da mulher de Moraes previa consultoria estratégica sobre inquéritos na Polícia Federal.
0: Outros documentos confirmam o vazamento de informações que levaram Vorcaro a tentar fugir, corrupção no Banco Central e detalhes sórdidos de festa com garotas para convidados do Supremo e do Congresso.
1: Outra revelação, Flávio Bolsonaro é investigado desde julho por suspeita de corrupção, lavagem de dinheiro e evasão de divisas no financiamento do filme Dark Horse. Candidato do PL volta a negar irregularidades e defende quebra total de sigilo do inquérito.
0: Alexandre de Moraes pede que sessão de terça-feira em que o Supremo poderá decidir investigá-lo seja julgada também a conduta de André Mendonça na produção de relatório da Polícia Federal.
1: Esses são alguns dos destaques que você vê a partir de agora no Jornal da Band.
0: Boa noite.
1: Boa noite para você. A tecnologia deverá ajudar a polícia a esclarecer a morte de uma mulher de um PM na Grande São Paulo. Uma nova perícia foi feita hoje na casa onde ela foi achada. O policial militar que está preso é suspeito de feminicídio. Ele nega o crime.
2: Os policiais usaram um scanner 3D para mapear o banheiro onde Larissa foi encontrada baleada e reproduzir a cena digitalmente. Os peritos também usaram luminol e um cão farejador para encontrar vestígios de sangue em outros cômodos da casa. Larissa Cruz Morata, de 29 anos, foi encontrada morta com um tiro na cabeça em Embu das Artes, Grande São Paulo. O principal suspeito é o marido, o PM Vinícius Costa Silva, de 26 anos, que está preso. Os novos elementos são importantes para entender a dinâmica do disparo. Em depoimento, o PM diz que a esposa se matou. Mas a investigação aponta que é improvável que Larissa tenha disparado a arma. Também hoje em São Paulo, um homem foi preso por tentar matar a ex-namorada. O vídeo começa com a mulher saindo de casa. O filho pequeno vai atrás. O homem aparece e discute com ela. Na sequência, acerta o peito da vítima com um soco. Ele entra com a criança e depois dá um chute nela. A jovem sai mais uma vez, mas é levada para dentro do apartamento. A mulher disse que o ex a levou ao hospital e mandou ela dizer que tinha se cortado com uma taça. Caso contrário, ameaçava matá-la. Ela pediu socorro e a polícia foi chamada. Cauã Porto, de 21 anos, foi preso em flagrante. Em mais um caso de violência contra a mulher, a justiça decidiu que um fisiculturista que espancou a namorada vai a júri popular por tentativa de feminicídio. Pedro Castro espancou Samira Kouri depois de uma discussão em uma casa noturna no ano passado. A vítima ficou internada em estado grave.
0: Policiais impediram mais um roubo à farmácia na zona sul de São Paulo. As imagens da bodycam dos PM mostram a prisão de dois criminosos quando eles se preparavam para fugir. De novo, o alvo eram as canetas emagrecedoras. Mais de 120 mil reais em medicamentos foram recuperados.
1: A Justiça do Paraná condenou a médica que deu falsos diagnósticos de câncer de pele para ganhar com procedimentos. Dezenas de pacientes foram enganados.
3: Carolina Fernandes Biscaia Carminati foi condenada a 11 anos e 8 meses de prisão em regime fechado, mas vai recorrer do processo em liberdade, já que não há ordem de prisão contra ela. A médica, que atuava em Pato Branco, a 450 quilômetros de Curitiba, fez falsos diagnósticos de câncer de pele em 38 pacientes. As vítimas buscavam tratamentos estéticos ou dermatológicos simples e eram surpreendidas com o diagnóstico falso. Além de cobrar procedimentos desnecessários, como biópsias e cauterizações, ela também adulterava laudos dentro da própria clínica. A profissional se apresentava como dermatologista, mesmo sem ter especialização na área. A justiça entendeu que a médica cometeu os crimes de exercício ilegal da profissão, estelionato e lesão corporal. Em 2024, o Conselho Federal de Medicina proibiu a médica de exercer a profissão. Mas, em uma busca no portal do CFM, o registro de Carolina aparece com situação regular no Paraná. O Conselho Regional diz que assegura o direito ao contraditório e à ampla defesa. E que, se comprovada a violação da ética profissional, a acusada pode ter o exercício profissional cassado.
1: Ainda hoje, os 25 anos dos atentados de 11 de setembro. Cerimônia em Nova York reúne ex-presidentes sem a presença de Donald Trump, que compareceu à homenagem no Pentágono. Daqui a pouco você vê uma reportagem especial sobre os ataques e combate a grupos terroristas ao redor do mundo. É já, já.
0: A seguir, os detalhes das novas revelações do escândalo do Banco Master com a retirada do sigilo das investigações pelo Supremo.
1: E a repercussão de um documentário feito por cineastas israelenses sobre o massacre dos palestinos em Gaza. Esse filme foi aplaudido por quase meia hora no Festival de Veneza.
0: O Jornal da Band faz uma pausa e volta já.
1: É já.
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0: Vamos falar das novidades que vieram à tona com a quebra do sigilo do caso Banco Master. O ministro André Mendonça negou hoje ter feito uma retirada de sigilo seletiva do caso e disse que liberou tudo que poderia ser divulgado. Vamos ao vivo a Brasília com Caian Messina, que tem os detalhes sobre esse assunto. Fala, Caian.
8: Oi, Rodolfo. Exatamente. Boa noite a todos. Os novos documentos do caso Master começaram a ser liberados ontem à noite. No começo da tarde hoje, a pedido da Procuradoria-Geral da República, o presidente do STF, Edson Fachin, tinha dado um prazo de 24 horas para a retirada total do sigilo dos documentos. Mendonça respondeu dizendo que liberou tudo que poderia ser divulgado sem atrapalhar investigações ainda em andamento. E aí começou uma troca de farpas por ofícios entre os ministros. Ele também rebateu Alexandre de Moraes, que mais cedo tinha acusado Mendonça de seletividade. Moraes afirmou que o ministro retirou o sigilo apenas do que entendeu como conveniente. Mendonça, então, disse que todo o material efetivamente disponível já foi tornado público. O ministro Cristiano Zanin, então, pediu acesso total dos dados retirados dos celulares de Daniel Vorcaro. Mendonça afirmou que o celular do banqueiro não está no gabinete, e sim sob custódia da Polícia Federal, para impedir manipulação ou edição do material. Há pouco, Zanin disse que a PF entregou, sim, a Mendonça o celular justamente de Daniel Vorcaro. Enfim, Rodolfo, é só mais um dia aqui no Supremo Tribunal Federal. Voltamos agora a São Paulo.
1: Mais um dia dessa crise sem precedentes, né? É. A retirada do sigilo das investigações revelou detalhes do contrato do escritório de advocacia da mulher do ministro Alexandre de Moraes com o Banco Master.
0: A Polícia Federal diz ainda que a frequência de mensagens entre Vorcaro e Moraes aumentou às vésperas da primeira prisão do banqueiro em novembro do ano passado.
8: O contrato de 131 milhões de reais do Master com o escritório Barsi de Moraes, da mulher do ministro, Viviane Barsi, previa consultoria estratégica sobre inquéritos na Polícia Federal. Eram 36 parcelas mensais no valor de 3 milhões e 600 mil reais cada. O valor total líquido, descontando os impostos, ficaria em 108 milhões. Se o dinheiro não fosse repassado até o quinto dia útil, haveria uma multa de 10% e mais 1% da chamada mora mensal, outra taxa cobrada pelo atraso do pagamento. O escritório disse que não vai comentar os detalhes do contrato. De acordo com o relatório da PF, Vorcaro usava proximidade com Moraes como ativo estratégico. Foi assim, por exemplo, que teria tido conhecimento com antecedência que poderia ser preso, como de fato aconteceu. A PF traçou a sequência dos fatos. No dia 21 de outubro de 2025, Vorcaro registra no bloco de notas do celular os nomes de delegados que participaram de uma reunião no Banco Central, o que para os investigadores indica acesso a informações reservadas. 17 de novembro, na véspera da Operação Compliance Zero, Vorcaro recebe mensagens do advogado, às 7h28 da manhã, e muda os planos. Resolve sair de jatinho do aeroporto de Congonhas. Eles seguem tratando ao longo do dia da necessidade de contato com o juiz do caso, da 10ª Vara do Distrito Federal. À noite, o banqueiro é preso no aeroporto de Guarulhos, quando tentava embarcar para Dubai, nos Emirados Árabes Unidos. A PF afirma que a frequência de mensagens entre Vorkário e Moraes aumentou às vésperas da prisão. E é esse o principal ponto do pedido de investigação contra o ministro, que será decidido pelo plenário aqui do Supremo na terça-feira, em sessão histórica. Em uma das mensagens de Vorkário, ele pergunta a Moraes, de acordo com delegados, se poderia fugir do Brasil. Acha que segunda já tem o que estar fora? Hoje, Moraes reagiu. Pediu ao presidente do STF a retirada do sigilo de todos os documentos do caso Master e o julgamento do caso dele, junto com o de André Mendonça. Moraes sustenta que o colega atuou de forma parcial e praticou abuso de autoridade. Moraes não era o único ministro do STF que mantinha relações com Daniel Vorkário. Um relatório da PF divulgado pela revista Piauí mostra que Dias Toffoli seria o beneficiário final ou proprietário de fato de um fundo que recebeu cerca de 35 milhões de reais de Daniel Vorkário. O fundo Arlin era ligado ao resort Itaiaia e o dinheiro teria sido transferido por meio de empresas registradas em paraísos fiscais. Em nota, o ministro Dias Toffoli afirmou que jamais manteve relação de amizade ou intimidade com Daniel Vorkário. Não movimentou direto ou indiretamente valores no exterior e toda a receita após a venda de cotas foi declarada ao fisco. O relatório chegou ao Supremo em fevereiro, mas o tribunal, em reunião sigilosa, entendeu que não havia necessidade de investigação sobre Toffoli. No encontro, ministros chegaram a dizer que o relatório era um lixo jurídico.
0: A investigação desse escândalo de fraude bilionária do Banco Master revelou conexões políticas e institucionais de Daniel Vorkário, uma gigantesca rede de influência que serviu como uma teia de proteção para o banqueiro e para os seus negócios. Vamos ver aqui no telão os tentáculos do maior fraudador do Brasil, o Polvo Vorkário. O Polvo Vorkário está aqui, ó. A investigação da Polícia Federal revelou a proximidade de Vorkário com o Supremo Tribunal Federal. Mostramos. Com o Congresso, os documentos mostram que o dono do Master trocou mensagens e bancou viagens de autoridades. E pagou milhões de reais também para patrocinar eventos fora do país que contaram com a participação de ministros do Supremo. A Polícia Federal também investiga um esquema de corrupção dentro do Banco Central. Vorkário é suspeito de pagar propina a diretores do Banco Central em troca de favores. As mensagens recuperadas no celular dele também têm citações ao diretor-geral da Polícia Federal e ao procurador-geral da República, Paulo Gonet. Os tentáculos do Daniel Vorkário alcançaram alvos além de Brasília. Fundos de pensão de estados e municípios, abastecido com dinheiro público, investiram em ativos ligados ao Master. Resultado, bilhões de reais de prejuízo. E a relação de Vorkário com o INSS também está sendo investigada. São suspeitas de irregularidades em mais de 250 mil contratos de empréstimos consignados para aposentados e pensionistas. Então está aqui, ó, o Polvo Vorkário. E vem mais, hein? E vem mais, certamente vem mais. Adriana, você vai trazer um pouco mais de um desses tentáculos que a gente está mostrando aqui, que é o Banco Central, né?
9: Banco Central. O Banco Central liquidou o Banco Master, mas os novos documentos revelam detalhes da relação de Daniel Vorkário com dois servidores do Banco Central que agiam para beneficiar o Master. Os investigados recebiam propina milionária e agiram, inclusive, para ajudar na negociação de compra do Master pelo BRB. Vamos ver.
10: Beline Santana e Paulo Sérgio Neves de Souza trabalhavam na área de supervisão bancária do BC e, segundo a Polícia Federal, passaram a atuar em favor dos interesses do banqueiro. Os dois mantinham com Vorkário um grupo de WhatsApp chamado Master. Ali, segundo a PF, eles trocavam informações sigilosas e discutiam estratégias para evitar a liquidação da instituição. A investigação aponta que Vorkário bancou benefícios para a dupla. No caso de Beline, a PF identificou transferências que somam cerca de 3 milhões e 800 mil reais entre 2023 e 2025, além do custeio de uma viagem a Paris. A PF também identificou o pagamento de 38 mil dólares por um serviço VIP nos parques da Disney para Paulo Sérgio. A defesa nega que o valor tenha sido pago pelo banqueiro. Vorkário se referia a Paulo Sérgio como um anjo da vida dele. Os dois foram afastados do Banco Central no começo das investigações. Os documentos mostram que essa relação era usada para obter informações privilegiadas e influenciar ações dentro do próprio Banco Central. Segundo a PF, Vorcaro recebia alertas sobre as apurações e tentava, com a ajuda dos servidores, criar alternativas para preservar o Banco Master. Numa anotação recuperada no celular, Vorcaro citou amigos dentro do BC que estavam preocupados. Ele afirmou que as informações eram 100% confiáveis, porque vinham de quem participava diretamente das discussões. Em outro episódio, às vésperas da prisão, Vorcaro acionou os dois servidores para tentar conseguir uma reunião de emergência com o diretor de fiscalização do Banco Central. O encontro aconteceu no dia 17 de novembro de 2025, horas antes de Vorcaro ser preso no aeroporto de Guarulhos. No dia seguinte, o Banco Central determinou a liquidação do Master. Em dezembro do ano passado, o ministro Dias Toffoli, ainda como relator do caso Master no STF, determinou que o Banco Central ignorasse decisões judiciais de outras instâncias sobre as instituições envolvidas na Operação Compliance Zero. A justificativa era que a medida buscava restringir ao Supremo decisões sobre o caso para preservar a estabilidade do sistema financeiro. A Polícia Federal intimou nesta semana como testemunhas o atual presidente do Banco Central, Gabriel Galípolo, e o ex-presidente da instituição, Roberto Campos Neto, para prestarem esclarecimentos sobre a fiscalização no Banco Master. A PF apontou que o Banco de Brasília, o BRB, transferiu mais de 12 bilhões de reais ao Master por meio da compra de créditos fraudulentos. Os servidores investigados analisaram processos e despachos envolvendo essa negociação. O Ministério Público Federal sustenta que o Banco de Brasília, o BRB, comprou créditos do Banco Master para socorrer a liquidez do banco. O Banco Central identificou divergências em milhares de contratos, enquanto a Procuradoria-Geral da República apontou a atuação dolosa da então direção do BRB para apresentar documentação irregular.
9: O diretor-geral da Polícia Federal, Andrei Rodrigues, enviou hoje ao STF resposta sobre a acusação de que policiais fizeram monitoramento ilegal do ministro André Mendonça e do advogado-geral da União, Jorge Messias. Andrei negou a prática de espionagem e disse que relatórios de inteligência não podem ser confundidos com investigação criminal. E os ministros do Supremo se reúnem na próxima terça-feira para uma sessão histórica. Decidir sobre o relatório da Polícia Federal, que revelou conversas comprometedoras entre o ministro Alexandre de Moraes e Daniel Vorcaro. Nós vamos ao vivo até Brasília. Agora o Pedro Teixeira está de volta com a gente ao vivo e embolou o roteiro dessa reunião justamente porque Moraes também pede que André Mendonça seja julgado na mesma sessão. Pedro, conta pra gente o que a gente já sabe do roteiro dessa sessão histórica, né? Boa noite.
11: Tudo bem, Adriana? Boa noite para você e para todo mundo que nos acompanha no Jornal da Band. Olha, o presidente do Supremo, Edson Fachin, segue em conversas com os colegas, mas não divulgou o rito. Se a sessão vai ser aberta, fechada, se o próprio Moraes vai poder votar e se será admitido um pedido de vista. Mais tempo para analisar o caso. Fachin tenta uma decisão de consenso ou pelo menos o mais próximo disso. A expectativa é que ex-ministros sejam convidados para assistir a sessão. Os ministros vão discutir se o relatório feito pela PF a pedido do ministro André Mendonça é válido e, a partir daí, o plenário pode decidir se abre uma investigação contra o ministro Alexandre de Moraes. A sessão está marcada para as 10 da manhã da terça, dia 15, e ainda não se sabe se será pública, ou seja, transmitida pela TV Justiça. Volto aos estúdios.
12: Esperando o bom senso do presidente Edson Fachin. O Brasil inteiro está olhando perplexo para o que está acontecendo no Supremo. A pior crise da história da Suprema Corte do país. Aliás, o mundo. Tivemos artigos, reportagens da The Economist publicados essa semana. O mundo olhando para o que está acontecendo com o guardião da Constituição brasileira. Imaginar, presidente Fachin, que uma sessão como essa, com tamanha importância, Tem um monte de coisa pública o tempo inteiro, há anos. TV Justiça transmite para lá, para cá, sessão. Uma sessão dessa, fechada, não pública, de maneira transparente, para que todos nós saibamos a posição de cada ministro. Aliás, alguns deveriam ser suspeitos para votar, como Moraes e Dias Toffoli. Mas, de qualquer maneira, precisamos de uma sessão aberta, transparente, pública, para o Brasil inteiro poder acompanhar. Vamos ver.
13: Daqui a pouco, as mensagens extraídas do celular de Vorcaro, que mostram bastidores de festa com autoridades. Era uma estratégia do banqueiro para estreitar laços com o mundo político. É já, já.
12: Na era dos aparelhos inteligentes, é preciso tomar cuidado com celulares, assistentes virtuais e até televisores, porque eles viram espiões. Quantas vezes, Adriana, você está falando?
14: E de repente, já responde, já diz que está no meio da conversa. Até na rádio já me aconteceu isso, sabia?
12: Aí você pergunta uma coisa, ou está falando com alguém de uma viagem, aparece logo depois um anúncio. Daqui a pouco ele vai trazer aqui alguma coisa sobre a nossa conversa. Veja as dicas sobre esse assunto.
15: Logo na entrada, a gente já percebe que esta é uma casa conectada.
16: Alexa, ligar casa. Ligar TV. Ligar robô aspirador.
15: Todos os equipamentos estão ligados na mesma rede. É a automação residencial.
16: Eu vi facilidade, eu vi instalando isso em clientes e eu resolvi aplicar isso para mim. Então, vendo que tem praticidade e que não teria um custo alto para isso, eu resolvi instalar e não ter nenhum problema com algum operador, enfim.
15: O acesso à internet amplia o alcance desse tipo de tecnologia. De acordo com o IBGE, aqui no Brasil, 1 em cada 5 domicílios conectados à rede já possui algum equipamento inteligente. Com eles vem a comodidade e também novas preocupações. Principalmente com o destino das informações e dos dados. Este especialista explica que nem todo equipamento grava voz e vídeo. Ele precisa ter essa funcionalidade, geralmente usada para controle por comando de voz. Além disso, tem que ter conexão com a internet. Mas o que pode acontecer daí para frente?
17: Se ele está deixando de maneira clara, ele não está violando nenhum item aí de ética. Ele está te contando que ele faz isso. Foi você que não leu e acabou aceitando fazer o que ele está fazendo.
18: Não pode ser letrinha pequena, não pode estar escondido, não pode dar duplo sentido ou ser genérica demais.
15: Quem não quiser ser ouvido, mesmo que seja só para ligar ou desligar um aparelho, pode desativar a função no menu acessando as configurações da TV. Nos celulares, é possível configurar os aplicativos que podem ou não ter acesso ao microfone. Nos outros aparelhos inteligentes, quando não estiverem em uso, o jeito mais seguro de não ser ouvido ainda é uma técnica bem antiga.
17: Tira da tomada. Não é desligar no controle, é cortar a energia daquele equipamento. Aí ele não vai gravar mesmo.
12: Só assim.
14: Essa dica é preciosa. Vamos seguir com a economia. O país teve em agosto a maior deflação em 4 anos. A Juliana Rosa já está com a gente. Boa noite para você, Ju. Isso significa deflação, os preços caíram de fato. Mas como é que a gente sente isso no bolso? É difícil, hein?
19: Difícil mesmo, viu, Adriana? Boa noite para você.
12: Deflação para quem, né?
19: Para quem, né? Me fala qual é o mercado, né, que o pessoal sempre manda, né, nas redes sociais. Boa noite para você. Olha, realmente o custo de vida continua muito alto. O que aconteceu foi que em agosto alguns preços caíram mais, tem uma média que levou a essa deflação de 0,32% do IPCA, que é o índice oficial que mede o comportamento dos preços no país. Foi a primeira deflação do ano e a maior desde 2022. O que, que mais contribuiu? Foi um desconto na conta de luz. Teve um bônus da usina hidrelétrica de Itaipu, mas é algo pontual. Agora, em setembro, por exemplo, a conta de luz volta aos valores normais. Alimentos também contribuíram, com quedas em batata, cebola, tomate. Isso, então, devolve um pouco as altas fortes de comida esse ano, com várias explicações. Uma delas é o impacto do petróleo, lembra? Que impactou muito o custo de frete, do diesel. E agora está sendo esperado o impacto do El Niño para subir preços de alimento. Combustíveis também tiveram queda aqui, que é uma outra queda que pode ser passageira, né? Porque pode subir combustível depois das eleições. A gente está vendo aí o petróleo pressionando, o governo segurando, mas essa conta aí não está muito garantida, né? A economia, no entanto, está mais fraca. Então, isso aí pode segurar o ímpeto aí de alta da inflação, que está nesse momento em 4,22%, acumulando em 12 meses. A expectativa é que acelere para 5%, mais ou menos, até o fim do ano. Mas, olha, ainda assim, pode ter corte de juros agora em setembro. Mais para frente, pode ter também ainda continuidade de queda de juros, vai depender de como é que vai se comportar o petróleo, a força desse fenômeno climático El Niño nos alimentos e principalmente aí as sinalizações do governo eleito, né, para a gente saber se os juros vão cair e a inflação também.
12: Valeu, Ju.
19: Valeu,
12: boa noite. Obrigado.
19: Tchau, tchau.
12: Nos Estados Unidos, hoje foi dia de homenagens às vítimas do maior atentado terrorista da história, que completa 25 anos neste 11 de setembro. A gente está direto de Nova York, ainda um sol ainda por aí, né? Nosso Eduardo Barão tem as informações dessas homenagens, desse dia aí importante para os Estados Unidos. Fala, Barão.
20: Fala, Rodolfo. Boa noite para você, para Adriana, para todo mundo também no Brasil. Pois é, os Estados Unidos mais uma vez pararam para lembrar as quase 3 mil vítimas atentados aqui de 11 de setembro de 2001. Aqui em Nova York, familiares das vítimas dos ataques às Torres Gêmeas participaram da tradicional cerimônia no Marco Zero, com a leitura dos nomes e momentos de silêncio nos horários em que os atentados aconteceram. Este ano, pela primeira vez, uma homenagem também foi dedicada às pessoas que morreram posteriormente por doenças relacionadas à poeira tóxica da queda dos prédios do World Trade Center. A cerimônia reuniu os ex-presidentes George W. Bush, Bill Clinton, Barack Obama e Joe Biden. Outro destaque foi o breve cumprimento entre o prefeito Zohran Mamdani e o ex-prefeito Rudy Giuliani, que comandava a cidade na época da tragédia. O presidente Donald Trump participou das homenagens no Pentágono, outro local atingido pelos terroristas há 25 anos. Trump prestou homenagens a 184 pessoas que morreram no ataque à sede do Departamento de Defesa. 25 anos depois, os Estados Unidos voltam a lembrar uma data que mudou a história do país e do combate a grupos terroristas ao redor do mundo, como você confere agora na reportagem especial. O maior atentado terrorista da história deixou uma ferida permanente em Nova York. Na manhã de 11 de setembro de 2001, terroristas da Al-Qaeda sequestraram dois aviões comerciais e atingiram as Torres Gêmeas do World Trade Center. Sobrevivente do atentado, Larry estava no 25º andar da Torre Sul, atingida pelo segundo avião.
21: Eu estava na minha mesa, com os telefones, as telas de computador na frente, e deu aquela pancada, assim, uma coisa assim absurda, um barulho. O prédio balançou, aí o meu chefe está do lado, ele olhou para mim e disse, que é isso? Eu digo assim, vamos sair daqui que isso aqui vai cair.
20: A Torre Sul desabou às 9h59 da manhã. A Norte veio abaixo meia hora depois.
22: O que caiu? O que caiu? We crashed. The other Trade Center is down. It's down. It's down.
23: Lord Jesus! Oh, Jesus!
22: Okay, we'll get him out.
20: Outros dois aviões foram sequestrados pelos terroristas. Um foi jogado contra o Pentágono, a sede do Departamento de Defesa, perto de Washington. O quarto avião caiu na Pensilvânia, depois que passageiros e tripulantes reagiram à ação dos terroristas. A ação da Al-Qaeda deixou ao todo 2.977 mortos, 2.700 só aqui em Nova York. E desencadeou um movimento militar que está em ação até hoje, 25 anos depois, a Guerra ao Terror. Na busca por Osama Bin Laden, mentor do atentado às Torres Gêmeas, os Estados Unidos difundiram no Oriente Médio um modelo de ataque, as invasões para derrubar regimes inimigos.
24: Houve ali a invasão do Iraque, por exemplo, né, também a invasão do Afeganistão, intervenções em países também, associando às vezes os países com essas organizações terroristas. Né.
20: A execução de Bin Laden em 2011 enfraqueceu a Al-Qaeda, mas abriu caminho para novos e violentos grupos terroristas, entre eles o Estado Islâmico, que na década passada atacou o coração da Europa.
25: O 11 de setembro é um divisor de águas, né, dando protagonismo a grupos, né, terroristas que passaram a levar a cabo ações transnacionais. Né.
20: Só que a guerra ao terror cobrou um preço caro aqui nos Estados Unidos. Mais de 6.700 militares morreram no Iraque e Afeganistão. Isso sem contar os quase 5 trilhões de dólares gastos nas duas operações. A Casa Branca tentou desmobilizar a máquina de guerra. Em 2021, o mundo acompanhou em tempo real a saída dos últimos soldados de Cabul, capital afegã. A promessa da época, trazer os soldados de volta. Mas 5 anos depois, na era Trump, os Estados Unidos voltaram a mandar militares para o Oriente Médio. As tropas se uniram ao exército israelense nos bombardeios ao Irã. Nesses 25 anos, a tecnologia mudou em parte a guerra contra grupos terroristas e entre países inimigos. Saíram os soldados do campo de batalha e entraram outras armas de combate.
24: É o que se chama talvez hoje em dia de guerra híbrida, né, que envolve não só a guerra tradicional pelos meios militares, mas também envolve internet, por exemplo, os drones. Então, a tecnologia vem dominando bastante também esse novo conceito de guerra.
13: Daqui a pouco, o documentário de cineastas judeus sobre assassinato em massa de civis palestinos em Gaza é aplaudido por 25 minutos no Festival de Cinema de Veneza. Você vai ver já já.
14: Mensagens encontradas pela Polícia Federal no celular de Daniel Vorcaro revelaram detalhes de uma festa secreta promovida pelo banqueiro em São Paulo. A noite contou com 6 garotas para cada homem. Foram convidados integrantes do Congresso e do Supremo.
2: Uma festa de Halloween com 140 convidados, 20 homens e 120 mulheres, boa parte delas estrangeiras. Música eletrônica, bebida e comida à vontade. E uma regra rigorosa: ninguém podia entrar com celular, mas essas imagens acabaram vazando nas redes sociais. A festa foi organizada pelo então dono do Banco Master, Daniel Vorcaro, em 31 de outubro de 2023. O endereço foi mantido em sigilo até a última hora. Foi aqui nessa tradicional casa noturna no centro de São Paulo que Daniel Vorcaro reuniu convidados selecionados para uma festa que tinha uma preocupação central: privacidade. Segundo as mensagens analisadas pela Polícia Federal, o banqueiro chegou a dizer que se a festa vazasse, ele estaria morto. Mensagens extraídas do celular de Vorcaro mostram que o evento também era uma forma dele estreitar relações e agradar pessoas que poderiam ser importantes para seus interesses. O ex-ministro Fábio Faria ficou responsável por convidar os homens. O banqueiro pergunta quem está confirmado e Fábio responde: Davi e Pacheco. Toffoli vai tentar porque preside a sessão na terça. Segundo a Polícia Federal, seriam o presidente do Senado, Davi Alcolumbre, o senador Rodrigo Pacheco e o ministro do Supremo, Dias Toffoli. Em um áudio, Fábio Faria também cita os nomes de Arthur e Alexandre, que, de acordo com a PF, seriam o deputado federal Arthur Lira e o ministro Alexandre de Moraes. Todos os citados negam ter participado da festa. Um promotor de eventos foi contratado para convocar as mulheres. Vorcaro escreveu: só menina nova, metade de fora, e as daqui conhecemos. O fim do sigilo da investigação também aponta que o banqueiro pagava caro para monitorar, coagir e retirar conteúdos da internet por meio de uma milícia chamada A Turma, com policiais e hackers. O homem apontado como operador do grupo, Luiz Felipe Mourão, o sicário, recebia, segundo a PF, cerca de R$1 milhão por mês para executar as ordens do banqueiro. Em março, sicário se enforcou na carceragem da Polícia Federal em Belo Horizonte, logo depois de ser preso, e morreu 2 dias depois no hospital.
3: Novo capítulo no embate entre o ministro Alexandre de Moraes e o ex-assessor dele no TSE. A defesa de Eduardo Tagliaferro acionou a Comissão Interamericana de Direitos Humanos, alegando perseguição ideológica.
4: Em um documento enviado à comissão, vinculada à Organização dos Estados Americanos, a OEA, os advogados do perito Eduardo Tagliaferro acusam o ministro do Supremo, Alexandre de Moraes, e o procurador-geral da República, Paulo Gonet, de perseguição política e de violação de direitos fundamentais. Os advogados pedem a suspensão da ordem de prisão e extradição de Tagliaferro, que hoje vive na Itália. Ex-chefe da Assessoria Especial de Enfrentamento à Desinformação no Tribunal Superior Eleitoral, Tagliaferro denunciou a existência de um suposto gabinete clandestino no órgão. O objetivo seria criar relatórios a pedido de Moraes com datas retroativas para simular a existência de investigações prévias contra parlamentares e responsáveis por atos golpistas.
0: Recebia via WhatsApp, né, pedidos do gabinete do Moraes, tanto no TSE quanto no STF, para identificar pessoas com vídeos que ele enviava, com falas que enviavam para ele, e a gente produzia esses relatórios e encaminhava para o Supremo Tribunal Federal.
4: Segundo ele, as ordens eram dadas pelo juiz auxiliar do ministro, o desembargador Ayrton Vieira, que pedia para as mensagens serem apagadas. Na época das acusações, Moraes disse que os procedimentos que adotou como parte das investigações foram oficiais, regulares e documentados. Taliaferro foi exonerado do TSE em 2023 e passou a ser investigado em um inquérito comandado por Moraes no ano seguinte. De acordo com a defesa de Taliaferro, existe uma grave violação no processo. O pedido de extradição contra o perito se baseia em um mandado de prisão secreto que nunca esteve no processo e não consta nos sistemas policiais.
0: Então é um absurdo. Você vê que cada vez que eu falo na mídia, ele acelera, ele tenta me pegar, me pressionar e me assustar. O que não tem surtido efeito nenhum, porque eu não tenho medo e eu vou continuar fazendo. Em momento algum, eu me arrependo, denunciaria tudo novamente, porque eu acho que o que ele fez não é correto.
14: Outra revelação importante de hoje. O senador Flávio Bolsonaro é investigado no escândalo do Banco Master há 2 meses. E uma informação que acaba de sair em Brasília. O ministro André Mendonça retirou nesse momento o sigilo dos documentos sobre o filme Dark Horse. Ainda não tivemos acesso a toda a documentação. Mas os principais pontos que já sabemos estão resumidos para vocês aqui no telão. Em julho deste ano, a Polícia Federal pede investigação contra o senador Flávio Bolsonaro e aponta a suspeita de 3 crimes. Lavagem Federal pede investigação contra o senador Flávio Bolsonaro e aponta a suspeita de

0: O equivalente a 64 milhões de reais. Dois detalhes dessa história foram revelados hoje. O fundo Heaven Gate, usado para receber dinheiro de Vurcaro, foi criado em 2020 para um projeto imobiliário no Texas, mas que nunca saiu do papel. E esse fundo ficou parado, inerte é a palavra que eles usam, por 4 anos. E só voltou a ser utilizado quando começou a cair o dinheiro de Vurcaro para o filme. Em outro documento, esse do Ministério Público, a investigação traz ainda mensagens que levantam a suspeita de que o próprio Eduardo Bolsonaro orientava a gestão dos recursos nos Estados Unidos e que Flávio e Eduardo pretendiam marcar uma reunião com Daniel Vurcaro para discutir o assunto. De acordo com os documentos revelados hoje, Flávio Bolsonaro se encontrou com Daniel Vurcaro pouco antes de começar a cobrá-lo sobre os pagamentos, o dinheiro para o filme. É o que a gente acompanha agora na reportagem do Alex Guzmão.
1: O relatório da Polícia Federal aponta que Flávio Bolsonaro aparece não apenas como terceiro mencionado em comunicações de outras pessoas, mas como interlocutor direto de Daniel Vurcaro para viabilizar o financiamento do filme. O primeiro encontro presencial de Flávio com Vurcaro teria sido em 20 de agosto de 2025. Em 8 de setembro, Flávio cobra Vurcaro pelo atraso em repasses. No mesmo mês, a PF identificou 5 ligações entre os dois. Em 16 de novembro, véspera da prisão de Vurcaro, Flávio envia uma mensagem dizendo: "Irmão, estou e estarei contigo sempre. Não tem meia conversa entre a gente. Só preciso que você me dê uma luz." A Polícia Federal apurou que 24 milhões de dólares foram negociados por Flávio Bolsonaro e que parte desse recurso teria passado pelo fundo Heaven Gate, nos Estados Unidos, administrado por um advogado de Eduardo Bolsonaro. Uma das linhas de investigação é que esse dinheiro teria sido usado para bancar a permanência do ex-deputado federal no estado americano do Texas. Um documento da Procuradoria-Geral da República aponta que Eduardo Bolsonaro teria orientado a gestão e a remessa de recursos nos Estados Unidos para o financiamento do filme. A PF também mapeou o que seria uma espécie de triangulação no movimento de mais de 6 milhões de reais, envolvendo empresas e entidades de Karina Gama, dona da produtora responsável pelo filme Dark Horse. Karina foi alvo de mandado de busca e apreensão numa operação ontem. De acordo com a investigação, essa prática possibilita que recursos públicos destinados a contratos retornem para os responsáveis pelas entidades, o que poderia configurar desvio e lavagem de dinheiro. Eduardo Bolsonaro rebateu a acusação do PGR e afirmou que Paulo Gonet está diretamente envolvido no escândalo. Flávio Bolsonaro disse que não tem o que esconder e por isso defende a retirada do sigilo de todo o inquérito do Banco Master.
2: E a produtora responsável pelo filme Dark Horse registrou um documento em cartório citando pressão por uma delação premiada. O Alex Guzmão tem os detalhes ao vivo pra gente. Fala, Alex.
1: Pois é, Rodolfo, esse documento localizado pela Polícia Federal nessa operação de busca e apreensão ontem relata que ela realmente teria sofrido pressão de 3 pessoas para fazer um acordo de delação premiada. Essa pressão teria vindo, segundo ela, por parte de um pastor, um jornalista e de um empresário, Fernando Sarney, que, segundo ela, esses 3 teriam pressionado para que ela fizesse esse acordo de colaboração premiada, que colaborasse com as investigações, caso contrário, ela poderia ser alvo de medidas judiciais. Fernando Sarney negou que tenha participado desse processo para pressioná-la a fazer delação premiada. A produtora diz que não tem interesse em fazer acordo nenhum de delação premiada, porque, segundo ela, não teria o que delatar. E nesse documento registrado em cartório, ela não apresentou provas também. Voltamos a São Paulo.
0: Antes de falar do dia dos candidatos, daqui a pouco a gente vai trazer mais detalhes sobre os documentos que foram revelados que o ministro André Mendonça tirou sigilo agora há pouco, que dizem respeito ao Dark Horse, ao filme, mas também a outras autoridades lá de Brasília. Agora sim a gente fala da campanha à presidência da República. Flávio Bolsonaro falou hoje da inclusão do nome dele em investigação do escândalo do Banco Master.
3: Fazendo campanha em Manaus, Flávio Bolsonaro falou da decisão do ministro do Supremo, André Mendonça, de incluir seu nome no inquérito do Master e defendeu a retirada de sigilo total das investigações.

0: vocês.
1: O André Mendonça tá certo, gente. Ele tá sendo juiz. É assim, eu queria muito que todos no Supremo fossem iguais ao André Mendonça. Que não pesassem para lado nenhum. Investiga tudo, todo mundo, com transparência. Mostra para a imprensa, mostra para o povo. Vamos ver quem é que está certo. Mas, para mim, é muito positivo que se abra o sigilo de tudo. Eu quero transparência em tudo. Porque vão só confirmar o que eu sempre falei, que não tem absolutamente nada de errado com relação ao filme.
0: Questionado sobre ter sido incluído nas investigações por suposta lavagem de dinheiro, evasão de divisas e corrupção por meio do financiamento do filme Dark Horse sobre o ex-presidente Bolsonaro, o candidato do PL voltou a negar irregularidades.
1: Vai ser sempre mais do mesmo. Estão requentando, na verdade, uma coisa que, pelo que eu entendi, já desde julho que tem essa decisão, mas agora, exatamente no momento em que nós ultrapassamos em todas as pesquisas o Império do Mal, que é o lado de lá, nós estamos na eleição presidencial, eu acho que não é novidade para ninguém, eles vão tentar fazer de tudo para desestabilizar, para inventar coisas onde não tem.
0: Na capital do Amazonas, Flávio Bolsonaro visitou uma fábrica na Zona Franca de Manaus e falou em manter incentivos para o polo industrial. E em mais um aceno ao agronegócio, o candidato defendeu transformar o Amazonas em um polo de fertilizantes e investimentos para a revitalização da BR-319, uma das principais rodovias da região amazônica. Rodovia que enfrenta problemas de manutenção há mais de 50 anos.
2: Candidato à reeleição, o presidente Lula também defendeu a derrubada do sigilo das investigações do escândalo do Master.
3: Foi pelas redes sociais que o presidente Lula se manifestou sobre a derrubada do sigilo das investigações do caso Master no Supremo. O candidato à reeleição escreveu: "O povo brasileiro precisa saber toda a verdade." E anexou uma imagem com a frase: "Quem não deve, não teme." A publicação foi feita em meio a orientações da equipe de campanha e de aliados para que o presidente mantenha distanciamento da crise do Supremo e direcione o foco para a investigação sobre o financiamento do filme Dark Horse. Lula esteve nesta sexta-feira no Rio Grande do Sul. Em Canoas, na região metropolitana de Porto Alegre, ele anunciou o repasse de recursos federais para obras de prevenção contra enchentes. A maior delas, direcionadas para Eldorado do Sul, cidade que teve mais de 90% da área inundada na cheia de 2024 e que agora receberá diques de 7,5 metros de altura.
4: Agora nós vamos ter que ser obrigados a fazer para todo e qualquer município do Brasil que tiver qualquer desastre de calamidade, o padrão é o padrão gaúcho. Então aqui foi estabelecido um padrão de atendimento do governo federal a qualquer desgraça que vier acontecer com o povo por conta da natureza.
3: Depois de finalizar a agenda institucional, Lula participa de um comício na capital gaúcha. É o primeiro ato de campanha do candidato à reeleição no sul do país. No fim de semana, ele segue com agendas na região, em campanha no Paraná.
5: Outros presidenciáveis também falaram da crise no Supremo e das investigações do escândalo do Master.
6: Em São Paulo, Augusto Cury do Avante criticou a possibilidade de uma sessão secreta do Supremo sobre o relatório da Polícia Federal, que revelou uma troca de mensagens entre Daniel Vorcaro e o ministro Alexandre de Moraes.
7: Um julgamento completamente aberto e televisionado para a nação brasileira e também que seja resolvido e condenado antes do primeiro turno das eleições. Quem está na agenda de Vorcaro deve pagar e com todas as consequências prescritas na lei.
6: Ronaldo Caiado segue internado em São Paulo com pneumonia e, segundo os médicos, com bom prognóstico. No hospital, o candidato do PSD gravou um vídeo falando da crise no Supremo e do escândalo do Master.
8: Isso é o maior escárnio que já se viu na política brasileira. E nós esperamos é que realmente todos esses nomes venham à tona o mais rápido possível. Nós já sabemos de muitos e tem mais.
6: O candidato do Missão, Renan Santos, deu entrevistas e criticou os ministros Alexandre de Moraes e Dias Toffoli.
9: Eu não vejo legitimidade no Alexandre de Moraes e no Dias Toffoli. Para mim, eles são não ministros. Para mim, eles não tinham que estar no STF. Para mim, a presença deles é anômala. A gente vai ficar fingindo normalidade. Ó, tem esses ministros bandidos aqui que fazem negócio, estão recebendo dinheiro, que estão usando inquéritos como instrumentos de barganha, e eu vou ficar... Eu não vou aceitar.
5: e o Tribunal Superior Eleitoral formou maioria para rejeitar a candidatura de Pablo Marçal à presidência. Os ministros entenderam que o registro foi feito mesmo com problemas na convenção do PRTB e condenações que geraram a perda dos direitos políticos de Marçal até 2032.
2: E o Datafolha divulgou agora há pouco uma nova pesquisa com intenções de voto para presidente. Vamos ver.
6: O presidente Lula lidera o primeiro turno com 39%, seguido pelo senador Flávio Bolsonaro com 35%. Na sequência aparecem Augusto Cury com 6%, Ronaldo Caiado com 4%, Renan Santos com 3% e Romeu Zema com 2%. Os outros não ultrapassaram 1% cada ou não pontuaram. Num eventual segundo turno, Lula aparece com 46% contra 44% de Flávio Bolsonaro. Empate técnico dentro da margem de erro de 2 pontos percentuais. A pesquisa completa está disponível no portal band.com.br.
2: E a seguir, Israel usa 1.000 toneladas de explosivos e diz ter destruído o complexo do Hezbollah.
5: E os detalhes de um documentário israelense sobre o massacre de palestinos em Gaza.
2: E ao vivo de Brasília, novas informações da crise no Supremo. Até já.
5: Até já.

0: nessa?
1: Aqui reunindo todas as informações, porque daqui a pouquinho eu vou entrar ao vivo para trazer tudo para vocês.
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6: Estamos de volta com as imagens de um documentário israelense sobre o massacre de palestinos na faixa de Gaza, que foi muito aplaudido no Festival de Veneza, na Itália. A produção NASA, exibida pela primeira vez, recebeu 24 minutos de aplausos. O filme, feito por dois cineastas israelenses, traz entrevistas com 24 ex-integrantes do Exército e também do Serviço de Inteligência de Israel. Eles descrevem como foram usados inteligência artificial e sinal de celular para identificar pessoas, rastrear os aparelhos e interceptar conversas para planejar e executar bombardeios contra militantes do Hamas, mas que também mataram, como a gente sabe, milhares de civis. Alguns entrevistados dizem que o sistema lembrava um jogo de videogame mortal. O exército israelense negou a prática.
3: Mostramos tantas vezes aqui, né? Israel ameaçou ampliar os bombardeios contra bases do Hezbollah no Líbano depois do ataque a um complexo subterrâneo que causou até um terremoto.
7: A explosão engole essa montanha no sul do Líbano. Israel diz ter usado mais de 1.000 toneladas de explosivos para destruir uma rede subterrânea do Hezbollah. A detonação foi tão forte que apareceu em sistemas sísmicos como um evento de magnitude 4.1. Segundo o exército israelense, eram mais de 2 quilômetros de túneis com centros de comando e depósitos de armas. O Hezbollah não confirma essa versão. É uma escalada nos bombardeios. No começo da semana, 12 pessoas morreram, entre elas duas crianças, após um bombardeio de Israel contra um vilarejo libanês. Os mísseis e drones caem apesar do cessar-fogo estabelecido em junho entre governo israelense e autoridades libanesas. Para o premier de Israel, Benjamin Netanyahu, a operação também tem valor político. Mês que vem tem eleição no país. Sua imagem como garantidor da segurança para os israelenses foi profundamente atingida em 2023, quando o Hamas matou cerca de 1.200 judeus e levou mais de 250 reféns para Gaza. A resposta desproporcional foram massacres quase diários, que mataram mais de 70 mil palestinos, a grande maioria crianças e mulheres, gerando condenação internacional por crimes de guerra e uma ordem de prisão contra ele.
8: Cada vitória militar ajuda Benjamin Netanyahu a deslocar a campanha do fracasso de 2023 para a imagem de força que ele quer levar às urnas. Pesquisas recentes mostram que ele corre risco de perder.
7: O partido de Netanyahu aparece em segundo lugar e ele tem 38% das intenções de voto contra 42% do líder Gadi Eisenkotz.
6: Seguimos agora com a previsão do tempo. O fim de semana segue com temporais em boa parte do Brasil. Neste sábado, a frente fria se soma a um ciclone extratropical, avança e reforça as instabilidades sobre o sudeste e também o centro-oeste. A chuva ganha força já durante a madrugada no norte do Paraná, São Paulo, Mato Grosso do Sul, sul de Minas Gerais, com ventos muito fortes e potencial para transtornos. Muita atenção. Chuva isolada e forte entre Mato Grosso, Acre, Amazonas e Roraima. Na capital paulista, o sábado será chuvoso com queda de temperatura, viu? A máxima amanhã para São Paulo, 23 graus e no domingo esfria ainda mais, máxima de 17. Temporais também no Rio de Janeiro, com máxima de 29, em Curitiba, 21 e em Campo Grande, 26. Já em Teresina, sol e calorão de 38 graus. E a gente volta a falar agora do escândalo do Banco Master. Como a gente informou há poucos instantes, o ministro do Supremo, André Mendonça, retirou o sigilo de mais investigações, de mais documentos sobre o escândalo do banco. Ao vivo de Brasília, o Caio Messina volta com a gente para trazer mais informações da abrangência desses novos documentos que se tornaram públicos então. Inclui Dark Horse e outras autoridades também, né, Caio?
0: Exatamente, Adriana. Ainda na página de previsão do tempo, o clima aqui em Brasília segue quente, cada vez mais, inclusive. O ministro André Mendonça acaba de liberar mais processos do caso Master. Entre eles, novas informações envolvendo o senador Flávio Bolsonaro, do PL, Ciro Nogueira, do PP, Jax Wagner, do Partido dos Trabalhadores, além do influenciador Thiago Miranda e também o ex-governador do Rio de Janeiro, Cláudio Castro. A Procuradoria-Geral da República tinha pedido a retirada de sigilo de mais documentos sob a argumentação que liberar apenas parte dos dados poderia induzir a ideia equivocada de transparência. Segundo a PGR, a lista de documentos enviada pelo relator do caso, o ministro André Mendonça, omitiu a maior parte dos procedimentos ligados à investigação mais ampla da própria Polícia Federal. Mendonça atendeu ao pedido da PGR e liberou o sigilo de 18 processos envolvendo o caso Master e também o caso Dark Horse. Além disso, tirou o sigilo de outros 21 processos. As nossas equipes aqui em Brasília e em São Paulo seguem debruçadas sobre esses terabytes que foram liberados agora há pouco. A qualquer momento voltaremos com novas informações.
6: Obrigada, Caian. E a seguir, funcionários dos Correios anunciam greve com fracasso das negociações salariais.
2: Flamengo praticamente garante vaga nas semifinais da Libertadores com vitória no Equador. Daqui a pouco no Jornal da Band.
6: Até já.
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2: Por unanimidade, o TRE do Rio de Janeiro barrou a candidatura de Antony Garotinho ao governo do estado. O tribunal confirmou que o ex-governador está com os direitos políticos suspensos por causa de uma condenação em um processo sobre o desvio de verbas na saúde. Na época, Garotinho era secretário no governo da esposa dele, Rosinha. O ex-governador pode recorrer ao TSE. Numa nota, ele disse que a campanha eleitoral está mantida.
6: funcionários dos Correios entraram em greve por tempo indeterminado depois das negociações salariais com a estatal terminarem sem acordo. Os Correios encerraram o primeiro semestre do ano com um rombo de 5 bilhões e 600 milhões de reais. No começo do mês, a empresa avançou na negociação de um empréstimo de 7 bilhões com 4 bancos privados. O Tesouro Nacional seria o avalista, ou seja, em caso de não pagamento, a dívida fica com a União.
3: Só piora, só aumenta o buraco. Agora, futebol. Na partida de ida das quartas de final da Libertadores, o Flamengo conseguiu um excelente resultado, mesmo jogando na altitude de Quito, no Equador. O time derrotou o Independente Del Valle por 2-0. Bruno Henrique fez o primeiro, Léo Pereira fechou a conta. A partida da volta será na semana que vem no Maracanã e o Flamengo pode até perder por um gol de diferença, que estará classificado para as semifinais.
6: Obrigada pela sua companhia e aproveite o fim de semana.
3: Boa noite, bom fim de semana. Tchau, tchau.
6: Tchau, tchau.

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0: Ministro André Mendonça tira sigilos de mais investigações do caso Master.
1: Novos processos envolvem Flávio Bolsonaro, senadores Jax Wagner e Ciro Nogueira e o ex-governador do Rio, Cláudio Castro.
0: A crise na mais alta corte do judiciário brasileiro. Alexandre de Moraes diz que Mendonça cria blindagem seletiva no caso Master.
1: Ministro Gilmar Mendes pede que julgamento de Moraes, marcado para terça no plenário, seja adiado. E você vai ver também.
0: Primeira deflação do ano traz alívio, mas custo de vida continua alto para os brasileiros.
1: Nova pesquisa de intenções de voto mostra empate técnico entre Lula e Flávio Bolsonaro no primeiro e no segundo turno da corrida presidencial.
0: Museu de Arte de São Paulo inaugura passagem subterrânea com obra gigante de Beatriz Milhazes. 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
1: Boa noite.
0: Olá. O ministro do Supremo, André Mendonça, retirou essa noite o sigilo de mais investigações do escândalo do Banco Master.
1: Num dos documentos estão os dados do filme Dark Horse. Vamos então ao vivo a Brasília, Natália Pazzi, com as informações. Natália, boa noite.
2: Boa noite, Thaís, a vocês e a todos. Na decisão, André Mendonça tirou o sigilo das investigações do filme Dark Horse sobre a vida do ex-presidente Jair Bolsonaro, além de outros processos relacionados ao caso Master. Esse conjunto envolve investigações sobre políticos como o candidato à presidência Flávio Bolsonaro, o ex-governador do Rio Cláudio Castro e os senadores Jax Wagner do PT e Ciro Nogueira do PP. No total, são quase 40 processos que, de alguma maneira, tratam das fraudes atribuídas ao banqueiro Daniel Vorcaro. O inquérito que mira Flávio é sobre o financiamento do filme. As investigações apontam que o senador foi o interlocutor direto com Vorcaro para pedir recursos, que depois seriam geridos pelo ex-deputado Eduardo Bolsonaro nos Estados Unidos. Os dois negam irregularidades. O processo sobre Ciro Nogueira trata de uma suposta atuação dele no Congresso ao apresentar a chamada Emenda Master. A proposta era para aumentar o limite de cobertura do Fundo Garantidor de Créditos, o FGC, de 250 mil para até 1 milhão de reais, o que iria favorecer diretamente o banco de Vorcaro. Segundo a PF, houve o pagamento de vantagens financeiras ao senador, o que ele também nega. Sobre Cláudio Castro, o inquérito trata de supostas irregularidades no Rio Previdência, fundo dos servidores do Rio, que teria repassado mais de 3 bilhões de reais ao Master. Já sobre Jax Wagner, a PF investiga a relação dele com o ex-sócio do Master, Augusto Lima. Os investigadores apontam que houve suposto pagamento de vantagens financeiras com repasses à empresa de familiares, à compra de um apartamento de luxo em Salvador e ingressos para shows. O senador também nega qualquer ato ilícito. O dia foi marcado por uma série de decisões e ofícios dos ministros. Num primeiro momento, Mendonça negou ter feito uma retirada seletiva do sigilo do Master. Afirmou que atendeu ao pedido do presidente do Supremo e tornou públicos todos os procedimentos relacionados ao tema que será julgado na terça que vem. E que o que estava sendo mantido em sigilo era para zelar investigações em andamento. Alexandre de Moraes rebateu, dizendo que o colega fazia levantamento seletivo para proteger grupo político. O ministro Cristiano Zanin chegou a pedir acesso a todo o conteúdo do celular de Vorcaro. Ele argumentou que seriam informações essenciais para a preparação do julgamento. Em resposta, Mendonça afirmou que o aparelho apreendido nas investigações não se encontrava no gabinete, mas sim sob a custódia da PF, e que ele apenas tinha em seu poder uma cópia de segurança lacrada. Zanin rebateu e disse que isso não afastava a obrigação de compartilhamento do material com os outros ministros. Ainda nesta edição, a gente traz a cobertura completa dessa crise institucional no STF e as principais informações dos processos que tiveram sigilo retirado até o momento. É com vocês.
0: Obrigado. A justiça tornou réus os PMs acusados de matar a médica Andréa Marins Dias na zona norte do Rio de Janeiro.
1: Felipe, a vítima teve o carro confundido com o veículo de criminosos numa fuga.
3: O subtenente José Jorge Ferreira Dias e o segundo sargento Rafael Gomes Damasceno vão responder na justiça pela morte da médica Andréia Marins Dias, atingida inocentemente durante uma perseguição policial na zona norte do Rio, em março deste ano. A segunda vara criminal da capital, do Tribunal de Justiça do Rio, aceitou a denúncia do Grupo de Atuação Especializada em Segurança Pública do Ministério Público, o GAESP, que acusa a dupla de homicídio qualificado. Nas imagens, é possível ver um carro prata passando e, logo depois, um outro veículo do mesmo modelo, mas da cor branca. Os policiais afirmam que após perderem os suspeitos de vista, passaram a seguir o carro da médica, que mesmo sendo de outra cor, foi alvo dos disparos.
4: E nesse momento, não realizaram nenhuma espécie de abordagem. Os policiais passaram a realizar disparos de arma de fogo, atingindo a traseira do veículo e imediatamente levando à morte da doutora Andréia, que ocupava o seu interior.
3: A dupla se aproxima do carro da vítima e ameaça atirar novamente, mas Andréia já estava morta. Andréia Marins Dias tinha 61 anos, uma mulher negra que dedicou a vida a cuidar de outras mulheres. As imagens das câmeras corporais poderiam contribuir para a investigação, mas segundo a Polícia do Rio, elas não registraram a ocorrência porque estavam descarregadas. Os policiais estão afastados das funções por determinação da justiça. Além disso, eles tiveram o porte funcional de arma suspenso e estão proibidos de se aproximar ou ter contato com testemunhas e familiares da vítima.
1: Agora há pouco, moradores da região metropolitana de São Paulo receberam um alerta de chuva intensa, aquele alerta severo para temporais e fortes rajadas de vento. Mas a chuva não acontece só nessa região metropolitana. Cidades do interior paulista também registraram alagamentos e destruição por causa dos temporais nesta sexta.
5: Em Santa Bárbara do Oeste, as ruas ficaram completamente inundadas. A cidade registrou 100 milímetros de chuva nas últimas 24 horas, quase o dobro do esperado para o mês. Moradores precisaram enfrentar a lama. Em Rio Claro, ventos de 70 km por hora derrubaram contêineres na rua, além de cerca de 30 árvores. Uma chegou a cair neste veículo. Outro carro foi atingido por tapumes. Ninguém ficou ferido. Aqui em Sumaré, a chuva continua causando transtornos à população. A cidade registrou 101 milímetros em 24 horas, o maior acumulado do dia no estado e mais de 20 milímetros acima do esperado para o mês. Moradores tiveram que deixar as casas e bombeiros usaram botes para retirar a... Carros que estavam estacionados na rua ficaram quase encobertos pela água. Monte Mora é uma das principais preocupações da Defesa Civil. A água do rio Capivari transbordou e chegou a mais de 1,30 m acima do nível normal. 7 famílias tiveram de deixar suas casas.
6: São situações de preocupação não só de deslizamento, não só de queda de árvore, não só de risco de desabamento, mas também o risco do transbordamento dos rios, que é o que prevalece até domingo.
5: 26 cidades na região de Sorocaba e Jundiaí suspenderam as aulas na rede municipal nesta sexta-feira e sábado como prevenção.
0: O país teve em agosto a maior deflação em 4 anos, mas ainda é difícil sentir no bolso. A Juliana Rosa explica.
7: O custo de vida no Brasil continua muito alto. O que aconteceu foi que em agosto alguns preços caíram mais. Isso levou à deflação de 0,32% do IPCA, que é o índice oficial que mede o comportamento dos preços no país. Foi a primeira deflação do ano e a maior desde 2022. O que mais contribuiu foi um desconto na nossa conta de luz. Teve um bônus da usina hidrelétrica de Itaipu, mas que é algo pontual. Agora em setembro voltam aos valores normais a energia. Alimentos também contribuíram com quedas, principalmente em batata, cebola, tomate, devolvendo altas fortes que tiveram esse ano com impactos, por exemplo, do petróleo em custo de frete. Mas é esperado, no caso de alimentos também, algo que seja passageiro. Vai ter impacto do fenômeno climático El Niño, provocando alta de alimentos. Combustíveis, a mesma coisa. Eles aparecem em queda, mas isso também pode ser revertido, porque os combustíveis podem subir depois das eleições. A gente vê aí o governo segurando com subsídios e a Petrobras represando preços. A economia está mais fraca, isso pode segurar uma pressão maior inflacionária. Agora está em 4,22% no acumulado em 12 meses. A expectativa é que acelere para a casa dos 5% até o fim do ano. Ainda assim, pode ter corte de juros agora. E mais para frente também, vai depender do petróleo, como é que vai se comportar, da força do fenômeno El Niño e das sinalizações do governo eleito, que podem fazer a diferença aí na trajetória de juros e inflação a partir do ano que vem. Thaís, Felipe.
8: Obrigada. Agora, destaque internacional. O presidente russo, Vladimir Putin, está na Índia para a cúpula do BRICS. A reunião no fim de semana deve ser marcada por divergências sobre a guerra na Ucrânia.
9: Drones russos fizeram um prédio de 9 andares arder em chamas na capital da Ucrânia. 8 moradores ficaram feridos. Horas depois, mais um ataque a Kiev destruiu 2 postos de combustíveis. 2 pessoas morreram. O governo de Volodymyr Zelensky acusa Moscou de ampliar deliberadamente os ataques contra empresas e instalações civis para espalhar o medo e forçar a população a aceitar concessões. E tem lançado ataques em retaliação cada vez mais distantes. Forças ucranianas bombardearam uma empresa de logística em Saratov, no sudoeste da Rússia, perto da fronteira com o Cazaquistão. Mesmo com a nova escalada e sem qualquer avanço concreto nas negociações de paz, Vladimir Putin desembarcou na Índia, tentando projetar uma imagem de força e de influência internacional para a cúpula do BRICS, que acontece este fim de semana em Nova Delhi. O grupo reúne Rússia, Brasil, Índia, China, África do Sul e outros 6 membros recentes, incluindo Irã e Arábia Saudita. Na reunião, líderes deverão discutir comércio, governança global e, mesmo com claras divergências, os conflitos na Ucrânia e no Oriente Médio. O presidente Lula será representado pelo chanceler Mauro Vieira.
0: O parlamento britânico rejeitou a proposta de legalização da morte assistida. Foram 266 votos contra, 270 a favor. A lei permitiria que adultos com doenças terminais e menos de 6 meses de expectativa de sobrevivência escolhessem encerrar suas vidas com ajuda médica. Do lado de fora do parlamento, teve manifestações contra e a favor da lei.
8: Um acidente doméstico em Salvador chama atenção para o perigo do uso de desentupidores de pia.
0: Mãe e filho sofreram queimaduras depois que o produto vazou do apartamento de cima.
10: Parece uma tarefa simples, mas dependendo do produto, o cuidado precisa ser redobrado. Num prédio em Salvador, um vizinho usou um produto para desentupir a pia. Só que, segundo a família que mora no apartamento abaixo, a tubulação estava furada. O produto do encanamento vazou e, através de uma infiltração, atingiu a moradora e o filho de 4 anos. No hospital, mãe e filho passaram por procedimentos para tratar queimaduras graves na pele. Na embalagem, a promessa é desentupir, mas o resultado depende de uma série de cuidados, da quantidade utilizada ao material da tubulação. E esse é justamente um dos alertas. O produto precisa ser compatível com o lugar onde vai ser aplicado.
11: Se a quantidade foi muito grande, é possível chegar a uma temperatura de até 90 graus centígrados, né? E isso, dentro de uma tubulação de PVC, muito provavelmente vai amolecer a tubulação, se ainda mais for uma tubulação mais antiga, né? Se for uma tubulação de ferro, em casos mais antigos, aí sim tem uma corrosão mesmo que vai furar a tubulação.
10: Mas será que na hora da compra todo mundo confere essas informações?
12: Com certeza. E quando eu compro, e quando eu vou usar em casa também, eu procuro olhar, botar no lugar e retirar, principalmente no banheiro.
10: A orientação é também não misturar produtos diferentes. Água sanitária com vinagre ou amônia, por exemplo, pode liberar gases e provocar intoxicações graves. Uma alternativa é usar uma mistura de água quente com detergente.
8: Fazendo campanha em Manaus, Flávio Bolsonaro falou da inclusão do nome dele na investigação do escândalo do Banco Master. O candidato do PL pediu a retirada de sigilo total das investigações e defendeu a atuação do relator do caso, André Mendonça.
13: O André Mendonça está certo, gente. Ele está sendo juiz. É assim que eu queria muito que todos no Supremo fossem iguais ao André Mendonça. que não pesassem para lado nenhum. Investiga tudo, todo mundo, com transparência, mostra para a imprensa, mostra para o povo, vamos ver quem é que está certo. Mas, para mim, é muito positivo que se abra o sigilo de tudo. Eu quero transparência em tudo. Porque vamos só confirmar o que eu sempre falei, que não temos somente nada de errado com relação ao filme. Vai ser sempre mais do mesmo. Isso é
8: o tom... O candidato do PL voltou a negar irregularidades no financiamento do filme Dark Horse.
13: Exatamente no momento. Vai ser sempre mais do mesmo. Estão requentando, na verdade, uma coisa que, pelo que eu entendi, já desde julho que tem essa decisão, mas agora, exatamente no momento em que nós ultrapassamos em todas as pesquisas o Império do Mal, que é o lado de lá, mas estamos na eleição presidencial, eu acho que não é novidade para ninguém, eles vão tentar fazer de tudo, né, para desestabilizar, para inventar coisas onde não tem.
8: Na agenda de campanha, Flávio Bolsonaro visitou uma fábrica na Zona Franca de Manaus e falou em manter incentivos para o polo industrial. E em mais um aceno ao agronegócio, o candidato defendeu transformar o Amazonas em um polo de fertilizantes e investimentos para a revitalização da BR-319, uma das principais rodovias da região amazônica. A estrada enfrenta problemas de manutenção há mais de 50 anos. Agora a gente fala do presidente Lula, que também se manifestou sobre a queda do sigilo no caso Master. O candidato do PT à reeleição escreveu nas redes sociais: "O povo brasileiro precisa saber a verdade", e anexou essa imagem que você acompanha, dizendo: "Quem não deve, não teme". Essa publicação seguiu orientações da campanha de Lula para que ele se mantenha com um distanciamento da crise do Supremo e direcione o foco para a investigação sobre o financiamento do filme Dark Horse. Lula esteve nesta sexta no Rio Grande do Sul. Em agenda oficial, ele anunciou repasses de recursos federais para obras de prevenção contra enchentes. Depois desse compromisso, ele participou de um comício em Porto Alegre. Foi o primeiro ato de campanha do candidato à reeleição na região sul do país. No discurso, ele tentou ligar o dono do Master à gestão de Jair Bolsonaro na presidência.
14: Eles criaram um banqueiro chamado Bocar em 2019. Na época deles, o bandido virou banqueiro. No meu mandato, ele virou prisioneiro. Porque foi o maior golpe da história.
8: Neste sábado, Lula segue a agenda de campanha pelo Sul com eventos em Curitiba. Agora os outros presidenciáveis também falaram sobre a crise no Supremo. Em São Paulo, Augusto Cury do Avante criticou a possibilidade de uma sessão secreta sobre o relatório da Polícia Federal que revelou a troca de mensagens entre Daniel Forcaro e o ministro Alexandre de Moraes.
15: Tem um julgamento completamente aberto e televisionado para a nação brasileira. E também que seja resolvido e condenado antes do primeiro turno das eleições. Quem está na agenda de Forcaro deve pagar e com todas as consequências prescritas na lei.
8: Ronaldo Caiado segue internado em São Paulo com pneumonia e, segundo os médicos, com bom prognóstico. O candidato do PSD divulgou um vídeo do hospital.
16: Isso é o maior escárnio que já se viu na política brasileira. E nós esperamos é que realmente todos esses nomes venham à tona o mais rápido possível. Nós já sabemos de muitos, e tem mais.
8: Já o candidato do Missão, Renan Santos, deu entrevista à tarde e à noite foi à Bienal do Livro de São Paulo, onde também fez críticas ao STF.
17: Se todas as decisões que são tomadas no STF são feitas com base no interesse dos ministros em se salvarem de um escândalo, isso significa que a democracia brasileira serve ao escândalo e ela está servindo ao Bolsonaro.
8: O Tribunal Superior Eleitoral formou maioria para rejeitar a candidatura de Pablo Marçal à presidência. Os ministros entenderam que o registro foi feito mesmo com problemas na convenção do PRTB e condenações que geraram a perda dos direitos políticos dele até 2032. O Datafolha divulgou uma nova pesquisa com intenções de voto para presidente. Vamos acompanhar.
0: O presidente Lula lidera o primeiro turno com 39%, seguido pelo senador Flávio Bolsonaro com 35%. Na sequência, aparecem Augusto Cury com 6%, Ronaldo Caiado com 4%, Renan Santos com 3% e Romeu Zema com 2%. Os outros não ultrapassaram 1% cada ou não pontuaram. Num eventual segundo turno, Lula aparece com 46%. contra 44 de Flávio Bolsonaro. Empate técnico dentro da margem de erro de 2 pontos. A pesquisa completa está disponível no portal band.com.br. Indefinição há 3 semanas do primeiro turno. Veja no comentário de Fernando Mitre.
18: Os números não se mexeram no segundo turno nesta pesquisa Datafolha, pegando o ambiente impactado pela crise do Supremo, a maior de sua história, com seus desdobramentos. Há uma semana dava 46 a 44, com Lula na frente. Agora vem a mesma vantagem de Lula sobre Flávio, empate dentro da margem de erro. Com todas as diferenças de métodos entre institutos, o que desaconselha comparações, a oferta de números das várias pesquisas da semana confirma que a eleição está empatada, inclusive no duelo de rejeições, que nesse Datafolha mostra aí os mesmos 46 para Flávio e para Lula. Na última quest, a rejeição chegava a 55 para Flávio e 53 para Lula. Esses números explicam como apenas 37%, há alguns dias, se diziam muito interessados nessa eleição, só 37%. Nessa reta final de primeiro turno, é previsível que o interesse vá aumentando. Na média das pesquisas recentes, Lula piorou um pouco sua posição. A expectativa para as próximas pesquisas se volta também para a reunião do Supremo, se volta principalmente para a reunião do Supremo, marcada para terça-feira e que Gilmar Mendes pediu agora para adiar. Espera-se uma reunião aberta. Vamos ver. Dali vai sair muita coisa impactando mais a eleição. Thaís, Felipe.
8: Obrigada. Voltamos ao vivo com Brasília para falar sobre a divulgação de novos documentos da Polícia Federal sobre o caso Master. Natália Pazzi, o que esse material revela sobre a relação de Daniel Vorcaro com autoridades?
2: Thaís, o relatório da Polícia Federal mostra a íntegra do contrato de 131 milhões de reais do Master com o escritório Barsi de Moraes, da mulher do ministro Alexandre de Moraes. Eram 36 parcelas mensais no valor de 3 milhões e 600 mil reais cada. De acordo com o relatório da PF, Vorcaro usava a proximidade com Moraes como ativo estratégico. Foi assim, por exemplo, que teria tido conhecimento com antecedência que poderia ser preso, o que de fato aconteceu. Sobre Jax Wagner, a PF afirma que ele teria recebido vantagens por 4 vias: aeronaves, ingressos de show, apartamento em Salvador e transferências milionárias. Também identificou no celular de Vorcaro mensagens em que ele dá orientações sobre um voo que possivelmente foi usado pelo senador, que deveria acontecer de forma discreta. Foi feito também monitoramento de ligações entre Jax e o ex-sócio do Master, Augusto Lima. A análise do celular do empresário identificou conversas sobre a marcação de encontros com a presença do advogado-geral da União, Jorge Messias. Os documentos também mostram a relação de Vorcaro com diretores do Banco Central. Beline Santana e Paulo Sérgio Neves de Souza trabalhavam na área de supervisão bancária e, segundo a Polícia Federal, passaram a atuar em favor dos interesses do banqueiro. Os dois mantinham com Vorcaro um grupo de WhatsApp chamado Master. Investigadores afirmam que ali eles trocavam informações sigilosas e discutiam estratégias para evitar a liquidação do Master. Em troca, Vorcaro bancou benefícios. Foram identificadas transferências, por exemplo, que somam quase 4 milhões de reais, além de viagens. O relatório também aponta que Flávio Bolsonaro aparece não apenas como terceiro mencionado em comunicações de outras pessoas, mas como um interlocutor direto de Daniel Vorcaro para viabilizar o financiamento do filme Dark Horse. Documentos mostram que a defesa de Flávio pediu ao ministro André Mendonça, no final de julho, acesso ao processo sobre o filme. 24 dias depois, Flávio disse que considerava como página virada as controvérsias envolvendo a produção e o financiamento por parte de Vorcaro. Vamos conferir mais detalhes na reportagem.
19: Os documentos liberados mostram a linha de investigação da Polícia Federal sobre a produção do filme sobre a história do ex-presidente Jair Bolsonaro. A investigação apura crimes como lavagem de dinheiro, evasão de divisas, corrupção ativa e passiva, além de organização criminosa. De acordo com a Polícia Federal, o contrato do filme previa investimentos de 24 milhões de dólares, o equivalente a cerca de 134 milhões de reais. valor é considerado pela PF totalmente desproporcional para os padrões do mercado audiovisual brasileiro, superando em mais de 3 vezes uma das maiores bilheterias da história do cinema nacional. Mensagens apreendidas revelam a participação ativa do senador Flávio Bolsonaro na cobrança e viabilização dos recursos enviados para um fundo nos Estados Unidos.
20: E agora que é a reta final, que a gente não pode vacilar, não pode não honrar com os compromissos aqui, porque senão a gente perde tudo, cara.
19: Segundo a investigação, Flávio e Vorcaro mantiveram contatos entre setembro e novembro de 2025. Às vésperas da deflagração da Operação Compliance Zero, Flávio Bolsonaro enviou uma mensagem de apoio a Daniel Vorcaro, afirmando que estaria sempre com ele. O empresário Vorcaro foi preso no dia seguinte, em 17 de novembro de 2025, quando tentava embarcar em um jato particular com destino a Dubai. Na representação enviada ao Supremo Tribunal Federal, a Polícia Federal aponta também indícios de envolvimento direto do ex-deputado federal Eduardo Bolsonaro em um suposto esquema transnacional de lavagem de dinheiro e evasão de divisas. Inclusive em conversa com o empresário Thiago Miranda, apontado pela Polícia Federal como intermediário de Vorcaro. Outro nome envolvido nas reuniões é o do deputado federal Mário Frias, apontado nas conversas como o idealizador do projeto cinematográfico.
21: Só te agradecer, meu irmão. Vamos mexer com o coração de muita gente e vai ser muito importante para o nosso país, tá? Preciso de vez em quando te falar como as coisas vão andando, tá?
8: O relatório da Polícia Federal aponta robustos indícios de crimes de corrupção e lavagem de ativos envolvendo o senador Jax Wagner, do PT da Bahia.
0: O documento descreve uma relação próxima entre o senador e o empresário Augusto Ferreira Lima, ex-sócio de Daniel Vorcaro.
8: A Polícia Federal identificou 74 ligações atendidas entre Jax Wagner e Augusto Ferreira Lima entre novembro de 2023 e maio de 2025. As conversas somam 5 horas e meia. Para os investigadores, a relação pelo conteúdo dos diálogos não se limitaria a uma eventual amizade. O relatório afirma que, em regra, o senador receberia ou solicitaria vantagens e favores enquanto o empresário os concederia. Entre os benefícios citados pela PF estão ingressos para um show da cantora Taylor Swift e pelo menos 4 voos em aeronaves. Em agosto de 2024, Jax Wagner teria enviado uma mensagem a Augusto Ferreira Lima. Vamos marcar que eu precisava conversar com você para saber como estão as coisas do banco. Para a PF, a referência seria ao Banco Master. A investigação também aponta uma possível atuação do senador em uma proposta de interesse do banco que ficou conhecida como Emenda Master. A medida previa aumentar o limite de aplicações financeiras protegido pelo Fundo Garantidor de Créditos, o FGC. Mensagens mostram Daniel Vorcaro conversando com Guilherme Sodré, apontado no relatório como pessoa historicamente relacionada a Jax Wagner e como intermediário do parlamentar. 6 dias antes da inclusão da emenda, Sodré teria informado a Vorcaro que Lucas entraria em contato para acertar os detalhes de um encontro em Brasília. Na sequência, um homem que se identifica como chefe de gabinete de Jax Wagner manda uma mensagem ao banqueiro. Dias depois, Sodré envia a Vorcaro um telefone identificado pela investigação como sendo de Wagner e escreve: boa sorte. Os investigadores afirmam ainda que Wagner demonstrava interesse por notícias sobre o Master e acompanhava no Congresso pautas de interesse do banco. Em outro trecho, a PF aponta uma negociação envolvendo um apartamento de luxo em Salvador, avaliado em R$2.450.000. Segundo os investigadores, Wagner teria enviado a um banqueiro ligado ao Master os dados da construtora responsável pelo imóvel. O banqueiro, então, teria acionado operadores para registrar o apartamento em nome de terceiros. Para a PF, a necessidade de solicitar os dados ao banqueiro reforçaria a suspeita de que o imóvel seria registrado em nome de laranjas para ocultar o verdadeiro proprietário. A Polícia Federal ressalva que não encontrou contratos diretos entre Jax Wagner e Daniel Vorcaro.
22: Está na mão do ministro Edson Fachin a realização ou não desta reunião de sessão plenária do Supremo Tribunal Federal na próxima terça-feira, no dia 15. É evidente que N pressões, especialmente do grupo associado ao ministro Alexandre de Moraes, serão feitas pressões para que, primeiro, a plenária não se realize, a sessão extraordinária seja fechada, questões preliminares eventualmente sejam analisadas e não o mérito, a questão central. Qual é a questão essencial desta sessão? É a abertura ou não de um processo de investigação em relação ao ministro. Há 52 mensagens trocadas pelo Daniel Vorcaro com uma conta chamada Alexandre de Moraes Brasília. Tá? Esta conta pode ser do ministro ou não, aqui não cabe nenhum tipo de acusação, é uma matéria a ser investigada. Vamos lembrar que o próprio ministro Alexandre de Moraes utilizou, na condenação da Débora dos Santos, há 14 anos, a chamada Débora do Batom, que fez aquela frase na Estátua da Justiça com batom, 14 anos de prisão, entre outras razões, porque ela pagava ou teria apagado mensagens, porque apagar mensagens, segundo o ministro, era um indício do cometimento de algum delito, porque a pessoa teria algo a esconder. Bom, agora é uma situação bastante mais grave, quando a própria estratégia das mensagens de visualização única com a fotografia é feita exatamente para que as mensagens sejam apagadas e não deixem registro, com um banqueiro fraudulento prestes a ser preso, inclusive com informações sobre operações sigilosas da Polícia Federal, um banqueiro que tinha um contrato de 129 milhões com o escritório familiar do próprio ministro. Se isto não é indício suficiente para uma abertura de investigação, não de um julgamento, a gente tem muita dificuldade de saber o que poderia ser. Então é importante que esta decisão seja feita com transparência, até para que as pessoas possam tomar suas posições para as eleições que virão 3 semanas depois.
8: Depois das fortes chuvas que atingiram o Rio de Janeiro, uma mancha escura tomou conta de trechos das areias da praia de Copacabana.
1: Ao pisar na faixa de areia, é inevitável não sujar os pés. Ao caminhar pelo calçadão, a mancha escura chama a atenção. Quem tinha exercícios físicos para fazer na areia, tentava evitar o ponto mais crítico de sujeira.
3: O Instituto Estadual do Ambiente afirmou que a mancha pode ser de um mineral trazido pelas fortes chuvas e ventos. Outra possibilidade, segundo o INEA, é a poluição das galerias pluviais que são trazidas para a areia.
1: A Águas do Rio, concessionária responsável pelo tratamento de esgoto da região, afirmou que a ocorrência não tem relação com o sistema de esgotamento sanitário, que está em pleno funcionamento. A concessionária reforçou que realiza fiscalizações diárias contra o despejo irregular.
0: A seguir, mais informações da crise no Supremo e a queda do sigilo das investigações do Banco Master.
8: Celine Dion faz primeira turnê depois de 6 anos afastada dos palcos. O Jornal da Noite mostra tudo para vocês já já.
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0: 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Jornal da Noite volta e a gente fala de mais desdobramentos da crise no Supremo Tribunal Federal. A Natália Paz tem agora informações sobre o diretor-geral da Polícia Federal. Natália, Andrei Rodrigues enviou esclarecimentos ao ministro Edson Fachin, é isso?
2: Isso mesmo, Felipe. Andrei Rodrigues negou que tenha acontecido monitoramento ilegal do ministro André Mendonça. Segundo ele, não houve ações de vigilância, coleta clandestina de dados ou ali qualquer medidas invasivas e que os relatórios questionados eram análises regulares de inteligência. Disse ainda que o material foi encaminhado ao Supremo em cumprimento a uma ordem do ministro Alexandre de Moraes. Segundo ele, os documentos não podem ser confundidos com investigação criminal e têm caráter informativo. A manifestação foi enviada ao ministro Edson Fachin, que tinha dado prazo de 48 horas para essas explicações. Mais cedo, Mendonça voltou a defender o afastamento preventivo de Andrei Rodrigues do cargo de diretor-geral da PF. Mais cedo, Mendonça voltou a defender o afastamento preventivo de Andrei Rodrigues do

0: ministro Gilmar Mendes pediu a Fachin que o julgamento da próxima terça seja adiado. Como já mostramos, será nesta data que o plenário deve se reunir para decidir sobre o relatório da PF que aponta o ministro Alexandre de Moraes como um dos interlocutores de Daniel Vorcaro. Gilmar pediu que o presidente do Supremo assuma a relatoria do caso. É com vocês.
1: Já pensou em comer flores, Thaís?
2: Já experimentei. Olha, a gente vai ver nessa reportagem que elas deixaram de ser apenas enfeites e ganharam espaço nobre nas mesas.
3: Elas encantam os olhos, perfumam o ar e agora atiçam o paladar. O que antes era visto apenas como enfeites em pratos refinados, agora as flores ganharam espaço de destaque onde muita gente não imaginava, no meio do prato. E o grande segredo? Elas não estão sendo preparadas para um arranjo, mas para o seu almoço. É um trabalho artesanal focado na pureza e na segurança de quem vai degustar.
4: E para quem pensa que flor só tem gosto de mato, o segredo está na surpresa de cada espécie.
3: Só que transformar flor em comida dá um trabalho danado. Como cada espécie tem seu próprio tempo e gosto, a irrigação e o carinho precisam ser individuais. Após a colheita, as flores precisam ficar na geladeira, tendo uma durabilidade de 7 a 10 dias. E um aviso importante, nada de sair comendo a flor da floricultura da esquina ou do vaso da vovó, viu? Flor comestível precisa de cultivo especializado e procedência garantida.
1: Legal, hein?
2: Bacana.
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2: E a seguir, Celine Dion faz a primeira turnê depois de 6 anos.
1: E Lady Gaga surpreende fãs e aparece em foto com um bebê que seria o primeiro filho dela. Vamos conhecer o novo túnel que liga o MASP ao prédio anexo na avenida mais famosa de São Paulo.
2: É já já aqui no Jornal da Noite.
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4: E agora à noite, uma foto de Lady Gaga carregando um bebê surpreendeu os fãs. Segundo o site Page Six do jornal New York Post, Lady Gaga e o noivo Michael Polanski tiveram o primeiro filho. O casal não revelou o nome, o sexo nem a data de nascimento do bebê. Nas redes sociais, fãs especulam que Gaga usou uma barriga de aluguel. A cantora de 40 anos estava afastada dos holofotes desde o fim da turnê, em abril. Ela já havia falado publicamente sobre o desejo de ser mãe.
5: Começa neste sábado a turnê que marca a volta aos palcos de Celine Dion. A cantora vai fazer 26 shows nos próximos 8 meses em Paris. É a primeira turnê de Celine depois de anunciar o diagnóstico da doença de uma síndrome da pessoa rígida, uma doença neurológica rara. A canadense chegou à capital francesa na semana passada, como a gente mostrou aqui no Jornal da Noite, para começar os ensaios. Celine não saía em turnê há 6 anos.

0: E tem novidade em São Paulo. Foi inaugurado no MASP o túnel que conecta o prédio principal do museu ao novo anexo. O repórter Tiago Prudente foi até lá conferir.
1: Um túnel encurta caminhos, facilita ligações. Esse não é diferente. Mas aqui, o caminho também é arte.
2: A gente ainda não atravessou, né? Mas só no início aqui já tá bem legal.
3: Então vamos dar uma olhadinha aqui, ó. Olhando agora aqui, o que vocês acham?
4: Realmente ficou de uma beleza incrível. O túnel é uma exposição.
1: A passagem conecta os dois edifícios do MASP e recebeu o nome Pietrolina, uma homenagem aos fundadores do museu. Tudo isso por baixo de um dos cartões postais de São Paulo, a Avenida Paulista. E já que estamos cruzando uma avenida, que tal será a Avenida do Samba?
5: O carnaval, as manifestações populares sempre fizeram muita parte da minha referência. E aqui você tem exatamente essa passagem de alas, me pensou a ideia do desfile, só que é o desfile que você vai passar por ele e não ele por você.
1: Beatriz Milhazes, uma das artistas brasileiras mais premiadas no mundo, colocou de um lado uma explosão de cores. São 33 ao todo. Do outro, elementos que refletem a luz e o movimento de quem passa.
6: Somos do Nordeste e estamos passeando aqui. Hoje é que a gente está podendo conhecer aqui o MASP, né? Então, tudo é novidade pra gente.
7: Eu sou amigo MASP, então eu sempre soube que ia ter essa conexão, né? Então eu estava esperando e eu achei que foi a melhor forma com a Beatriz Milhazes.
1: E esse túnel de 60 metros não é apenas a ligação entre dois prédios. Transforma o MASP em um complexo cultural único na América Latina. Essa é a primeira construção subterrânea dessa escala na região. E no seu primeiro dia de funcionamento, já virou parada obrigatória, principalmente para essa criançada que visita o museu.
8: E essa passarela abre outras vertentes de olhares, porque a gente consegue pensar um pouco de arquitetura, por onde que a gente passa, o que tem em cima, que som a gente ouve, quais elementos visuais a gente vê pelas paredes.
1: E olha que eles aprenderam muito bem o que é essa passagem. Vocês sabem o que que é isso aqui?
9: É uma passagem que liga os dois prédios do MASP.
10: O Jornal da Noite termina aqui. 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
0: A gente se encontra às 7h20 da noite no Jornal da Band de sábado.
10: Obrigada pela companhia. Tchau.
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0: quanto mais eu estudo, mais eu percebo como é difícil você analisar o mundo. 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

0: mas para mim se arma o cenário para que nada seja investigado. Todo esse movimento que está em curso com Alexandre de Moraes pedindo para que seja investigado também o outro. Na verdade, eu compreendo isso como um movimento de catimba, um movimento de criação de obstáculos para tentar embolar esse processo e para que finalmente, esse sendo o objetivo, nada seja investigado. Não investigado, portanto, ele próprio, Alexandre de Moraes. A minha impressão é que o julgamento se arma, se organiza para que na matéria preliminar, inclusive com a hipótese de pedido de vista, para que se mate ali, antes de que se chegue a esse momento decisivo, aquele em que o Supremo teria de decidir sobre se investigaria um dos seus. E a história do Brasil nos autoriza a observar isso, a projetar esse cenário. Tudo acontecendo para que nada aconteça. Nunca o ministro do Supremo foi investigado no Brasil, e acho que não será essa galera, com todo respeito aos ministros do Supremo, ou ao cargo de ministro do Supremo, não será essa composição, para ser mais elegante, do Supremo Tribunal Federal, que terá como legado uma inflexão na história do Brasil.
1: Eu também tenho essa mesma percepção que você, essa mesma suspeita. Infelizmente, também gostaria muito de estar errado, mas acho que a gente vai assistir na terça-feira algo ou uma decisão que está longe do que a gente espera, né? Que é decretar a nulidade das provas e aí sequer vai precisar voltar a investigação ou não de um ou de dois ministros, mas isso pode se prolongar aí e se protelar para depois das eleições. Então, tenho essa mesma percepção. Por que isso? Porque a quantidade de pessoas envolvidas nessa teia que o Vorkaro criou, né, é uma verdadeira teia de proteção para que o banco dele, né, para que os negócios deles fossem protegidos, que envolve pessoas de todos os lados, de todos os níveis hierárquicos, de todas as instituições. Um pouco disso a gente teve acesso a partir da quebra parcial do sigilo, né, da divulgação de uma parte desse inquérito na madrugada dessa sexta-feira, em que a gente já tinha visto as mensagens, a troca de mensagens com o número indicado como sendo do Alexandre de Moraes, mas agora, falando, a gente trouxe aqui na abertura desse bloco do Expresso a informação de que ele tinha detalhes de que ele estava sendo investigado e que poderia ser pedido a prisão dele. Tanto que ele citou nessas mensagens o juiz que decretaria a prisão dele, antes de decretar, ele citou o nome dele, ele tinha informações de dentro do Banco Central, orientações para como ele deveria se comportar nas reuniões, soube, inclusive, que Galípolo ia votar contra os interesses do Banco Master, mais ainda, informações de quem estaria presente em algumas reuniões, enfim. Tudo que veio à tona mostra, pouco ainda veio à tona em relação ao Toffoli, né? Algumas informações foram julgadas por veículos de imprensa, mas esse relatório especificamente não traz detalhes dos 35 milhões que seriam destinados a ele através de uma empresa ligada ao resort Itaiaia. Enfim, são tantas os fatores, são tantas as pessoas envolvidas, são tantas tantos lados, né? Porque a gente não está falando aqui, ah, mas a esquerda está envolvida nisso, não, mas a direita está envolvida. Quando a gente vê todo mundo envolvido de uma certa forma, cada um ali na sua profundidade, a chance da terça-feira ser um. Eu tenho usado essa palavra, mas enfim, podemos encontrar outra aqui para não ficar muito repetitiva, mas de ter um acordão para que nada aconteça, conforme as notícias vão chegando e as mensagens e os inquéritos são abertos para a gente, nós, imprensa e o público geral, mais a gente fica perto dessa certeza, o que para a gente acaba sendo uma suspeita, vai quase que se tornando uma certeza.
0: O acordão está. Você está certíssima. Eu não tenho nada a acrescentar. O acordão está acontecendo agora, enquanto nós falamos aqui. Nem todo mundo aceitará participar dele, mas ele se imporá. Eu não tenho dúvida disso. Eu quero muito estar errado. Mas acho que a gente vai chegar na terça-feira. Obrigatoriamente, o Supremo vai ter de enfrentar as questões formais, processuais. Aquelas que apontam vícios, aquelas que foram plantadas, sobretudo por Paulo Gonet, que é um impedido, é o suprassumo do impedimento, jamais poderia se manifestar sobre esse caso. Ele está no relatório da Polícia Federal, ele tinha relações com Daniel Vorkaro, mas já participando ou não da sessão, ele finalmente, ele já plantou as nulidades, a denúncia sobre a qualidade desse relatório. Então, acho que a gente vai ter um evento preliminar que matará qualquer chance de se chegar ao que verdadeiramente importa, que é a deliberação sobre se se investigará ou não ministro do Supremo. E tem outras hipóteses também. O Alexandre de Moraes está catimbando, querendo trazer todo mundo para o julgamento, de modo a que as mãos fiquem ainda mais dadas e para que nada avance. Tem a possibilidade de um pedido de vista também, que é uma coisa muito simples, que joga isso para depois da eleição, ou vá saber, para nunca mais. Por exemplo, nem eu acho que seja a intenção dele, não tenha sido a intenção dele, é uma boa pessoa, está fazendo o que pode, eu imagino, é um ser político fraco, mas o Edson Fachin, quando ele associa a petição que seria votada na terça-feira, aquela que é relativamente a Alexandre de Moraes, quando ele pede que André Mendonça mande para todos os ministros, compartilhe com todos os ministros, criando uma conexão, uma relação de dependência, milhares de arquivos de todo o caso Master, 25 giga, quando ele faz tudo isso, ele cria condição para que algum ministro diga, presidente Fachin, o senhor mesmo pediu que a gente recebesse esse material todo, o que nos faz ver que é importante ter o conjunto todo à disposição. Só que é muita informação para um julgamento na terça-feira, nós recebemos na sexta, não deu tempo de ler tudo, vista, peço vista. Algo assim, nessa lógica da catimba, vai acontecer e nós não chegaremos ao que verdadeiramente importa, que é a abertura de uma investigação. Nada contra que se investigue André Mendonça num outro procedimento. Eu sou a favor de que se derrube o sigilo de tudo e que se investigue, que se delibere sobre a investigação de quem quer que seja. Mas na terça-feira, tudo parece que nós não teremos a investigação sobre um ministro do Supremo que, tendo informação sigilosa sobre um mandado de prisão de Vorcaro, prestava consultoria a Vorcaro sobre se o cara deveria ou não fugir do Brasil.
2: Agora, Andreas, eu queria tratar também sobre as contas que têm sido feitas, né? Olha, esses aqui estão do lado de Moraes, esses aqui de Mendonça, e tem dois nomes ali que podem fazer essa balança para um lado ou para o outro. Mas antes disso, quero colocar na tela aqui de quem nos acompanha, a revista Piauí, né, teve acesso ao relatório da PF mostrando alguns detalhes sobre o ministro Dias Toffoli. Nós já sabíamos, é verdade, sobre suspeitas que recaíam sobre ele, a questão do Taiaiá, o Banco Master. E agora vem alguns números à tona, aí é a reportagem feita pela revista. Eu vou até colocar aqui de azul esse trecho que eu vou destacar para quem quiser acompanhar mais fácil. Neste trecho destacado pela Piauí, levanta a suspeita de que Toffoli seja o beneficiário final ou proprietário de fato do Arlim, um fundo de investimento que recebeu 35 milhões de reais de Daniel Vorcaro por meio de uma transferência com uma holding. Os recursos foram parar nas Ilhas Virgens Britânicas, paraíso fiscal do Caribe. E aí eu entro, André, se você quiser comentar, claro, essa questão do Toffoli, fique à vontade, embora uma grande parte nós já soubéssemos antes, mas a gente vai reduzindo o número de ministros que possivelmente poderiam votar, né? Então, André Mendonça e Alexandre de Moraes estão ali no meio, supostamente não votariam, cairíamos de 10 para 8. Toffoli também tem se declarado suspeito quando o assunto é impedido, quando o assunto é master, cairíamos para 7. E ali vem a questão, alguns de um lado, alguns de outro, talvez Carmen Lúcia e Fachin sejam os fiéis da balança. Essa conta é válida, mesmo em um momento em que, como você disse, né, é possível que nós vejamos exatamente nada acontecer.
0: Tem uma corrida aí por gerar suspeições, constrangimentos e suspeições, e reduzir o quórum, né? O objetivo do grupo de Alexandre de Moraes, claramente, é constranger. O Dias Toffoli não vai votar, o Nunes Marques vai votar? É uma questão. Ele tem relações também com o caso Master. O filho dele prestou consultoria para uma empresa que recebeu dinheiro. Tem uma tentativa de gerar suspeições, de gerar constrangimento e reduzir esse quórum. Então é muito difícil observar se nós chegaremos a esse momento, João. Se chegaremos a esse momento em que a Carmen Lúcia, com todo respeito à ministra, que está sempre em cima do muro, nunca leu nada, nunca está sabendo de nada, sempre pega de surpresa. Acho que a gente não vai ter a oportunidade de ver ela ter de escolher entre Alexandre, porque no final das contas é isso, né? Escolha entre Alexandre de Moraes e André Mendonça. Recentemente, ela aliás, uma página triste da história da ministra, ela tem formado com Alexandre de Moraes. Ela tem sido, na primeira turma, apoiadora dos votos de Alexandre de Moraes. E no TSE, inclusive, apoiou ele na censura. Quando se censurou em 2022, no processo eleitoral, um filme, censurou deliberadamente, admitida a censura ali, ela apoiou, votou com Alexandre de Moraes. Mas é alguém que tem um discurso moralizador muito forte. Como é que ela vai fazer diante desse escândalo da Alexandre de Moraes? Acho que ela não vai precisar fazer, João. Acho que essa ideia do fiel da balança vai ser resolvido nas preliminares mesmo. Vamos ver. Só uma palavrinha, me permitam, sobre o Dias Toffoli. Esse negócio é muito grave e o Supremo sentou sobre isso, né? Lá em fevereiro de 2026, desse ano, eles fizeram uma reunião secreta, como muitos querem fazer acontecer agora. Chamam de reunião administrativa. Fizeram uma reunião secreta, ignoraram esse relatório de 196 páginas, que tinha tudo isso que nós estamos sabendo agora, essa suspeita sobre o Dias Toffoli, mais grave do que a sociedade convocaram lá no Hotel Taiaiá, isso que nós estamos sabendo agora, eles já sabiam lá. E o que eles fizeram? Uma solução puxadinho, ignoraram o princípio do juiz natural, permitiram que o cara renunciasse à sua condição de relator, como se fosse um grande democrata, e não fizeram o relatório da Polícia Federal, que é igual a esse sobre Alexandre de Moraes. Todos eles, inclusive a Carmen Lúcia, todos eles, Edson, Fachin, todos, André Mendonça, todos se acertaram para que nada acontecesse ali. E agora a gente está sabendo dessa história. Então, também para o André Mendonça é uma página muito ruim. Ele é amigo do Dias Toffoli, é muito rigoroso com Alexandre de Moraes agora, como tem que ser, mas deixou passar essas coisas graves contra Dias Toffoli. Então, é uma rapaziada complicada.
1: Chamaram de lixo jurídico, né? A ponto de não precisamos avaliar. E, curiosamente, também, nessa divulgação de parte da quebra de sigilo que aconteceu durante a noite, madrugada de sexta-feira, o Dias Toffoli acabou sendo poupado, né? Parte dessas informações que a Piauí divulgou não estão nesse relatório. Agora talvez venham à tona com a quebra total de sigilo e a gente vai tentar entender o porquê de poupar o Dias Toffoli com tantos indícios, com números e cifras tão altas como essa. Agora, quem não foi poupado foi Alexandre de Moraes. Mais informações vieram à tona em relação ao contrato da esposa dele, do escritório da esposa dele, com Daniel Vorcaro, defendendo o ex-banqueiro. E aí, no trecho que veio à tona agora, ele diz o seguinte, que o contrato previa uma consultoria estratégica e jurídica em procedimentos e inquéritos policiais na Polícia Federal, Civil e perante a Receita Federal, o CAD e também o Banco Central. Lembrando que o ministro Alexandre de Moraes editou duas vezes esse contrato, lá no gabinete dele mesmo, ele editou, depois disse que mexeu, na verdade, para ver se tinha algum conflito de interesse, ou seja, ele viu esse trecho, essa cláusula, né, vigente nesse contrato, que era de 3 milhões e 600 mil, mais de 3 milhões e 600 mil por ano, por mês, dando os 130 milhões de reais aí do total, o contrato, 36 parcelas de 3 milhões e 600 mil reais, mas ele achou que isso não era um conflito de interesse. O que seria essa questão aí estratégica em relação à Polícia Federal, ao Banco Central, entre outras? Talvez essas conversas que se tornaram mais frequentes com Alexandre de Moraes, bem perto da prisão deles, informações privilegiadas em relação à operação da Polícia Federal, o que a gente pode interpretar como essa atuação estratégica do escritório da esposa de Alexandre de Moraes para proteger Daniel Vorcaro?
0: Eu só vou lembrar uma coisa aqui, como provocação. Teve um determinado mês, acho que foi logo no começo do contrato do escritório Bárcio de Moraes com o Banco Master. Acho que foi lá para abril de 2024. Esse contrato durou até o fim do Banco Master, até novembro. É o bagaço da laranja. Chuparam esse bagaço da laranja até o fim. Mas teve um determinado momento, quando começava a relação de Alexandre de Moraes, ou melhor, do escritório Bárcio de Moraes com o Master, teve um momento em que uma parcela dessas aí, do pagamento, atrasou, né? Houve um atraso. E aí o Fábio Faria, ex-deputado, interlocutor de Alexandre de Moraes, vai para cima de Vorcaro e pergunta, e cobra, né? E cobra o atraso da parcela. Mas em que termos? O Careca não pode atrasar. O pagamento era para o escritório Bárcio de Moraes. Terá sido um ato falho de Fábio Faria, mas ele procura Vorcaro para dizer que o Careca não poderia atrasar. Eu acho que por aí a gente tem uma boa noção do que era esse contrato.

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0: O fim do sigilo do caso Master revela novos detalhes da relação entre Alexandre de Moraes e o banqueiro Daniel Vorcaro.
1: Entre os documentos está o contrato de 131 milhões de reais do banco com o escritório da mulher de Moraes.
0: O acordo previa consultoria sobre inquéritos na Polícia Federal. E há também, Felipe, indícios de vazamento de informações, suspeitas de corrupção no Banco Central e detalhes de uma festa privada para convidados do Supremo e do Congresso.
1: Então, deixa eu te contar um negócio.
0: O quê? Você
1: foi ontem, ontem, quando nós terminamos aqui, foram liberados esses documentos. E aí nós, para o Jornal da Noite, fizemos uma varredura nos documentos. E a gente viu os colegas de todas as redações atrás do quê? Da festa. E a festa só tem ali o DJ. Foi uma decepção geral. Mas vamos lá. Flávio Bolsonaro é investigado desde julho por suspeitas de corrupção, lavagem de dinheiro e evasão de divisas no financiamento do filme Dark Horse. Ele nega irregularidades.
0: Alexandre de Moraes quer que o Supremo também analise a conduta de André Mendonça na sessão de terça-feira, quando a corte poderá decidir se abre uma investigação contra o ministro.
1: E o decano Gilmar Mendes pediu ao presidente do Supremo Tribunal Federal, Edson Fachin, que adie o julgamento de terça-feira. A todo instante, Verusca, novas informações. Brasília não para.
0: Não, bom, para analisar esses principais assuntos desta sexta-feira, recebemos o nosso colunista Fernando Schiller e o advogado Luciano Tim, presidente do Convergência Brasil.
1: Schiller e Tim, boa noite. Vamos rapidamente aqui, antes da gente começar a trazer as informações e as, dos nossos colegas de Brasília, tudo que a gente preparou aqui para o programa. Foi uma... A gente achava que a sexta-feira podia dar uma relaxada. A sexta-feira foi muito agitada, Schiller. Boa noite.
2: Tudo bem? Tudo bem, Verusca, Felipe, Luciano? Prazer estar com vocês. Olha, vamos lá, agitada, e vai ser agitada até terça-feira. Não tem como ser diferente, se é que vai ter a terça-feira, não é? No Brasil, tudo é incerto. Até uma reunião extraordinária, uma sessão extraordinária do Supremo marcada para terça-feira é incerta, não é? E a minha impressão é que tudo gira em torno de uma questão, de um Supremo dividido. Então, o grupo que apoia o ministro, que tem solidariedade, alinhamento com o ministro Alexandre de Moraes, que é basicamente o decano, né, Gilmar Mendes, aí você tem o Cristiano Zanin e a Flávio Dino e possivelmente a ministra Carmen Lúcia, buscando eventualmente evitar um desfecho. Qual é o desfecho? Que seja autorizada uma investigação em relação a essas comunicações, mensagens, a consultoria, enfim, o contrato do ministro Alexandre de Moraes com Vorcaro e o Banco Master. Isso nunca foi autorizado, uma investigação formal até, acho que o Luciano pode nos esclarecer sobre isso, mas o registro que nós temos, que historicamente nunca foi autorizado pela Suprema Corte do Brasil, formalmente uma investigação de um ministro da Corte. Tá? Esse ano tem sido um ano diferente, a gente teve uma recusa do Senado lá, da indicação do Jorge Messias, quem sabe a gente tem autorização dessa investigação. Do jeito que as coisas andam, no andar da carruagem, eu digo, duvido muito.
1: Luciano Tim, boa noite. Rapidamente, qual é a tua avaliação da sexta-feira?
3: Olha, até Verusca, Felipe, Schiller, boa noite, ouvintes. É até difícil, eu preciso respirar antes, né, de qualquer comentário, porque as coisas estão andando muito rápido e a gente... eu sou um professor de direito e advogado, né? A gente, o tempo do direito costumava ser um tempo diferente, né? E ele está tomando o tempo da política, né? E a gente, na associação, no fundo, já vinha preocupado com o tema da que a gente chama de governança do judiciário, né? E como decisões são tomadas, como que o judiciário administra seus recursos e como que transparência é mensurada. E, de fato, está um pouco surpreso aqui, porque as notícias estão se antecipando à nossa capacidade analítica, né, do que vai acontecer. Então, as opiniões ficam muito em cima de condicionantes, né, porque até ontem era uma realidade, eu estava dando uma olhada em tudo para a gente poder conversar, e agora já surgem novos fatos, né? Então, eu estou acreditando, e Schiller tem razão em dizer que nunca aconteceu, de fato, de haver uma investigação, acredito, contra o ministro do Supremo, autorizado pelo tribunal. Não há, e aí acho que o ministro Gilmar Mendes hoje, inclusive, cobrava justamente o rito, como que a coisa seria organizada, e de fato não há jurisprudência, não há um entendimento sobre isso, e realmente vira jogo de adivinhação, né? O que para nós no direito também deveria ser preocupante, porque o direito ele deve funcionar estabilizando as regras, né? As regras do jogo. E se as regras do jogo não estão bem postas, como é que as pessoas vão e os players se comportarem? Sim. Dentro do próprio Supremo, e nós aqui que atuamos nos tribunais também. Então fica uma situação um pouco difícil até de eu dizer para vocês, né? Assim, de antecipar. O que ouvindo colegas assim, essa semana e conversando, acho que é uma forte tendência de não haver o julgamento na terça, né? Justamente em razão, se nós aqui estamos com dificuldade de antecipar tudo, né? E não ter acesso a tudo. Então, vamos pensar assim, probabilisticamente, talvez o que fosse mais provável, se é que se possa falar assim, é não ter realmente um julgamento na terça, alguém pedir vista. Eu acho que vai ser o mais provável. O que perante a opinião pública, e acredito aqui para o nosso instituto, que tem empresários, tem advogados, não é só não adianta também advogados falarem só para eles mesmos, né, e ficar ali uma pequena bolha de juridiquês, né? Então os empresários também ficam com dificuldade de entender tudo o que vai acontecer, mas creio que o mais provável é justamente alguém pedir vista.
0: Bom, e há poucos instantes, o ministro do Supremo Tribunal Federal, André Mendonça, retirou o sigilo de 15 procedimentos relacionados às investigações sobre o Banco Master.
1: Entre os processos com quebra de sigilo, hoje estão casos sobre o senador Flávio Bolsonaro, do PL do Rio de Janeiro, Ciro Nogueira, progressistas do Piauí, Cláudio Castro, ex-governador do Rio de Janeiro, do Partido Liberal, Jacques Wagner, do PT, da Bahia, e do publicitário e lobista Tiago Miranda.
0: A Procuradoria-Geral da República tinha pedido retirada de sigilo de mais documentos sob a argumentação que liberar apenas parte dos dados poderia induzir a ideia equivocada de transparência.
1: Segundo a PGR, o Ministério Público Federal, a lista de documentos enviada pelo relator do caso, o ministro André Mendonça, omitiu a maior parte dos procedimentos ligados à investigação mais ampla da Polícia Federal.
0: O Mendonça, né, atendeu esse pedido da PGR, que é a Procuradoria-Geral da República, e liberou o sigilo de 18 processos envolvendo o caso Master. Além disso, tirou o sigilo de outros 21 processos.
1: De acordo com os documentos revelados nesta sexta-feira, Flávio Bolsonaro se encontrou com Daniel Vorcaro pouco antes de começar a cobrar o dinheiro para o filme. Confira na reportagem do Alex Guzmão.
4: O relatório da Polícia Federal aponta que Flávio Bolsonaro aparece não apenas como terceiro mencionado em comunicações de outras pessoas, mas como interlocutor direto de Daniel Vorcaro para viabilizar o financiamento do filme. O primeiro encontro presencial de Flávio com Vorcaro teria sido em 20 de agosto de 2025. Em 8 de setembro, Flávio cobra Vorcaro pelo atraso em repasses. No mesmo mês, a PF identificou 5 ligações entre os dois. Em 16 de novembro, véspera da prisão de Vorcaro, Flávio envia uma mensagem dizendo: "Irmão, estou e estarei contigo sempre. Não tem meia conversa entre a gente. Só preciso que você me dê uma luz." A Polícia Federal apurou que 24 milhões de dólares foram negociados por Flávio Bolsonaro e que parte desse recurso teria passado pelo fundo Heaven Gate, nos Estados Unidos, administrado por um advogado de Eduardo Bolsonaro. Uma das linhas de investigação é que esse dinheiro teria sido usado para bancar a permanência do ex-deputado federal no estado americano do Texas. Um documento da Procuradoria-Geral da República aponta que Eduardo Bolsonaro teria orientado a gestão e a remessa de recursos nos Estados Unidos para o financiamento do filme. A PF também mapeou o que seria uma espécie de triangulação no movimento de mais de 6 milhões de reais, envolvendo empresas e entidades de Karina Gama, dona da produtora responsável pelo filme Dark Horse. Karina foi alvo de mandado de busca e apreensão numa operação ontem. De acordo com a investigação, essa prática possibilita que recursos públicos destinados a contratos retornem para os responsáveis pelas entidades, o que poderia configurar desvio e lavagem de dinheiro. Eduardo Bolsonaro rebateu a acusação do PGR e afirmou que Paulo Gonet está diretamente envolvido no escândalo. Flávio Bolsonaro disse que não tem o que esconder e por isso defende a retirada do sigilo de todo o inquérito do Banco Master.
0: Bom, a gente já conversou aqui tantas vezes, né, aqui na bancada, sobre como esse caso Master chega às campanhas dos presidenciáveis. E aí a gente está falando agora do Flávio Bolsonaro, que é o candidato da direita mais competitivo contra o presidente Lula. E essa abertura do sigilo do Banco Master envolvendo Dark Horse conversa diretamente com o senador. E aí, Schiller, eu gostaria de te perguntar, porque a gente já falou aqui, eu não me lembro se foi você, mas a gente já falou, eu acho que foi você que disse aqui pra gente na bancada, que o eleitor tem a ideia de que todos são corruptos. Então, há uma certa corrupção em todos os políticos, entre todos os candidatos, do Congresso, do Supremo, do Executivo, e que isso não vai interferir no voto, no final das contas. Não sei se foi você que me disse, qualquer coisa, por favor, você me corrija. Quero saber a sua opinião.
2: Eu dizia que essa frase especificamente, Verusca, não é minha, então eu realmente não compartilho essa ideia. Eu acho que o eleitor faz distinções, eu acho que as distinções são importantes na política, a informação é importante. É evidente que existe muita parcialidade, não é? Em democracias muito polarizadas, as pessoas tendem a julgar, não é? Tanto aspectos como competência, eficiência, como ética ou corrupção, a partir das suas predileções políticas, não é? Aliás, quase tudo é julgado a partir de predileções políticas, inclusive a condição econômica do país, se o país vai bem, vai mal, se a economia vai bem, a perspectiva, expectativas para o futuro. Tem muita pesquisa acadêmica sobre isso, mostrando como em democracias polarizadas, vamos dizer assim, as predileções, as paixões, a adesão, a afetividade política acaba pesando muito nos julgamentos. E vamos lá, vou ser bem realista, que nós vamos ter 3 semanas agora, um pouco menos, são 3 semanas até o primeiro turno, depois 3 semanas no segundo turno, muito turbulentos, com muita informação, muito jogo de informação, porque como são investigações, quando faz a matéria, e vale para qualquer lado, aí vale para o lado da esquerda, vale para o lado da direita, vale para, enfim, para qualquer lado. Quando você coloca investigações, né, e no futuro do pretérito, né, o estaria, deveria, poderia, teria, etc., já parece uma realidade, né? Parece uma realidade. Então, como as pessoas não vão ter tempo de ler centenas de páginas de relatórios, e isso vai ser explorado nas redes sociais, nos programas de rádio e televisão, na propaganda de cada candidato, é uma confusão generalizada, não é? Então, é um trabalho dobrado para os eleitores, não é, se identificarem as minúcias, a fazerem o devido peso, enfim. Agora, eu acho que isso pode pesar, porque numa eleição polarizada, a decisão final é tomada, no fundo, por poucos eleitores, chamados eleitores mais ao centro. Alguns chamam de eleitores mais moderados, mais indiferentes ou mais independentes. Aqui nós estamos falando, pode ser em torno de 5, 6% dos eleitores. Que eu gosto de chamar, viu, Luciano, de swing voter. Nós não temos state, né, swing states no Brasil, mas nós temos swing voters, tá? Que é um eleitor que, em geral, está mais localizado em grandes centros urbanos, na região centro-sudeste, basicamente, muito localizado em São Paulo, Rio de Janeiro, Minas Gerais, né? E é um eleitor que demora mais para tomar a decisão, se informa um pouco mais, né? E esse eleitor tem uma preocupação com a questão ética bastante grande, né? Então, e aí, vamos lá, pesa, porque na disputa no Supremo Tribunal Federal, você tem uma ala que está mais alinhada com o governo, uma ala mais alinhada com a oposição, não é segredo para ninguém, o alinhamento, por exemplo, do ministro Gilmar Mendes, do ministro Alexandre de Moraes, Cristiano Zanin, Flávio Dino no campo do governo, o ministro André Mendonça mais no campo da oposição, né? O ministro Luiz Marques foi indicado pelo próprio ex-presidente Bolsonaro. Nós não estamos falando aqui de clivagens partidárias, stricto sensu, né? Ideológicas, direita e esquerda, não é isso. Mas são alinhamentos genéricos, são sistemas de conglomerados de poder e visões sobre o país e sobre o próprio Supremo Tribunal Federal. Então, assim, é evidente que o eleitor comum não tem nem tempo para analisar isso na minúcia, né? Mas vai afetar como cada candidatura vai traduzir isso, a plausibilidade das explicações, né? Tudo isso pesa, uma eleição extremamente equilibrada, pesquisa hoje saiu Datafolha, equilíbrio, né? Empate numérico no segundo turno, empate numérico. Então, praticamente todas as pesquisas da semana mostraram ou empate numérico ou no máximo um ponto, alguma coisa, diferença em simulações de segundo turno entre Lula e Flávio Bolsonaro. Então, qualquer detalhe realmente pode aí impactar nessa reta final das eleições.
1: Tanutinho, há pouco também o ministro decano do Tribunal, Supremo Tribunal Federal, Gilmar Mendes, pediu o adiamento. Ele não vê condições dessa sessão ser realizada. Por ser ele o decano, por ser ele um homem que tem, exerce uma ascendência sobre os outros, se não direta, mas intelectual, e a gente vê que tem uma liderança ali por ser talvez mais antigo, mas também pelo intelecto dele. Você acredita que isso possa acontecer, que Edson Fachin, que até aqui tem demonstrado tanta vontade em realizar essa sessão de terça-feira, possa concordar com Gilmar Mendes e usar esse pedido dele para adiar essa sessão?
3: Bom, vamos lá, né? Como respondendo objetivamente, acho que sim. Até o relator, vamos dizer, o presidente, né, Fachin, pode colocar em votação, mas o ministro pode pedir vista. Então, quer dizer, talvez, como eu disse, no campo da probabilidade fosse o mais provável, dado o volume de documentos e a complexidade do assunto. Nós aqui no Instituto, a gente está realmente um pouco perplexo com a gravidade das coisas que vêm aparecendo, né, quer dizer, e do problema de transparência e governança que vem, digamos assim, sendo trazido ao público, né? Quer dizer, realmente chama atenção que confidencialidade não existe mais, então as coisas vão sendo vazadas, já não se tem ideia assim, exatamente. Acho que a iniciativa de publicizar tudo é boa, mas aí então talvez tenha que ter outras publicidades de outras investigações. Então vai ter publicidade total também de outros temas como do INSS, por exemplo. Então, talvez então tenha que ser até o fim. E se tem que entender exatamente, eu acho que uma república requer que se compreendam as relações que são estabelecidas entre alguns ministros e escritórios, partes envolvidas, procurador da república. Quer dizer, então, para isso tudo ser ir até o fim, eu acho que é uma preocupação. Realmente talvez precise de mais tempo, né? Mas é bastante, acho que tudo começa com o tal inquérito das fake news, né? E que é bastante problemático. Eu tive muita dificuldade de explicar isso em outros países. Eu viajo bastante, converso com advogados e membros do judiciário e academia de outros países, porque a gente sempre aprende que o judiciário é inerte, né? Então, quando ele estabelece um inquérito, é bastante difícil de explicar. Vocês devem saber que a Suprema Corte americana, ela sofre uma crítica parecida no sentido contrário que a Corte brasileira sofre, né? A Corte brasileira, nosso Supremo, é visto, digamos assim, como um tribunal majoritariamente progressista, alguns diriam de esquerda, e a Corte americana, no sentido inverso, tido como conservador, né? Mas eu não vi a Suprema Corte americana, e há muitas críticas também ao presidente Trump, estabelecendo um inquérito, né? Porque não é, assim, é estranho, para alguém que já foi professor de processo, um inquérito que começa numa corte, né? Então, começa assim, depois se começam a tomar uma série de medidas também de ofício, que é uma coisa que, para nós no direito, não é usual, né? Assim, um juiz tomar medidas de ofício, é a primeira lição de processo, né? Que é a parte que movimenta. Agora a gente tem visto assim muitas movimentações também de ofício de diversos ministros, então fica difícil dentro da ortodoxia jurídica a gente entender o que está acontecendo. É um pouco assim uma situação em que em economia, que é um tema que também me agrada, assim, você deixar os heterodoxos fazendo planos econômicos, né? Então começa a dar errado. Então a gente está vivendo, me parece aqui, eu acho que é uma posição que a gente compartilha no Instituto, de uma certa heterodoxia jurídica. Eu acho que é preciso botar a bola no centro do gramado, é preciso reorganizar um pouco a casa. A OAB de São Paulo tem uma posição e outros, e alguns ministros do Supremo falam de uma certa reforma, porque também a gente só não adianta ficar também só comentando notícia do dia, né? Tem questões de fundo aqui relevantes. Então, o simples fato de haver um debate na corte, que foram indicados por diferentes presidentes, de diferentes visões, como disse o Schiller, talvez indique que seja importante pela forma que a gente optou de formação de uma corte suprema, de ter alternância no poder, senão a gente vai... imagine se não tivesse, né, esse diálogo ali dentro do Supremo. Não sei se é uma boa forma, né? Nos Estados Unidos é mais parecido que na Europa é mais assim, um outro formato, né? Uma corte mais introspectiva, e é preciso então, a OAB de São Paulo fala em reforma, o ministro Código Fachin fala em código de ética e a gente no Instituto fala em uma nova governança, né? Uma nova governança onde indicadores como transparência, accountability, a gente precisa de novo deixar a heterodoxia de lado e voltar à ortodoxia na interpretação do direito, a um excesso de ativismo judicial, se aplicam princípios por sobre a lei. Então, que é um momento, talvez realmente precise um pouco mais de tempo para nós aqui no direito de fazer as coisas como elas precisam ser feitas.
0: Bom, e a retirada do sigilo das investigações do Banco Master revelou detalhes do contrato do escritório de advocacia da mulher do ministro Alexandre de Moraes com o banqueiro, Felipe.
1: A polícia identificou que a frequência de mensagens entre Vorcaro e Moraes aumentou às vésperas da primeira prisão do banqueiro em novembro do ano passado.
5: O contrato de 131 milhões de reais do Master com o escritório Barsi de Moraes, da mulher do ministro, Viviane Barsi, previa consultoria estratégica sobre inquéritos na Polícia Federal. Eram 36 parcelas mensais no valor de 3 milhões e 600 mil reais cada. O valor total líquido, descontando os impostos, ficaria em 108 milhões. Se o dinheiro não fosse repassado até o quinto dia útil, haveria uma multa de 10% e mais 1% da chamada mora mensal, outra taxa cobrada pelo atraso do pagamento. O escritório disse que não vai comentar os detalhes do contrato. De acordo com o relatório da PF, Vorcaro usava proximidade com Moraes como ativo estratégico. Foi assim, por exemplo, que teria tido conhecimento com antecedência que poderia ser preso, como de fato aconteceu. A PF traçou a sequência dos fatos. No dia 21 de outubro de 2025, Vorcaro registra no bloco de notas do celular os nomes de delegados que participaram de uma reunião no Banco Central, o que para os investigadores indica acesso a informações reservadas. 17 de novembro, na véspera da Operação Compliance Zero, Vorcaro recebe mensagens do advogado, às 7h28 da manhã, e muda os planos. Resolve sair de jatinho do aeroporto de Congonhas. Eles seguem tratando ao longo do dia da necessidade de contato com o juiz do caso, da 10ª Vara do Distrito Federal. À noite, o banqueiro é preso no aeroporto de Guarulhos, quando tentava embarcar para Dubai, nos Emirados Árabes Unidos. A PF afirma que a frequência de mensagens entre Vorcaro e Moraes aumentou às vésperas da prisão. E é esse o principal ponto do pedido de investigação contra o ministro, que será decidido pelo plenário aqui do Supremo na terça-feira, em sessão histórica. Em uma das mensagens de Vorcaro, ele pergunta a Moraes, de acordo com delegados, se poderia fugir do Brasil. Acha que segunda já tem o que estar fora? Hoje, Moraes reagiu. Pediu ao presidente do STF a retirada do sigilo de todos os documentos do caso Master e o julgamento do caso dele, junto com o de André Mendonça. Moraes sustenta que o colega atuou de forma parcial e praticou o abuso de autoridade. Moraes não era o único ministro do STF que mantinha relações com Daniel Vorcaro. Um relatório da PF divulgado pela revista Piauí mostra que Dias Toffoli seria o beneficiário final ou proprietário de fato de um fundo que recebeu cerca de 35 milhões de reais de Daniel Vorcaro. O fundo Arlim era ligado ao resort Itaiaiá e o dinheiro teria sido transferido por meio de empresas registradas em paraísos fiscais. Em nota, o ministro Dias Toffoli afirmou que jamais manteve relação de amizade ou intimidade com Daniel Vorcaro. Não movimentou direto ou indiretamente valores no exterior. Toda a receita, venda de cotas, foi declarada ao fisco. O relatório chegou ao Supremo em fevereiro, mas o tribunal, em reunião sigilosa, entendeu que não havia necessidade de investigação sobre Toffoli. No encontro, ministros chegaram a dizer que o relatório era um...
0: Bom, doutor Luciano Tim, aproveitar a sua experiência no campo jurídico e te perguntar, essa quebra de sigilo geral, total, inclusive tem ministro pedindo a quebra de sigilo aí do inquérito do IE e tudo que envolve, que está em sigilo hoje, isso faz bem para o país? Isso é bom no direito? Isso é aceitável? Porque eu já vi juristas dizendo, olha, e a princípio foi o que o Fachin pediu ao Mendonça, o sigilo é mantido quando o caso ainda está sendo investigado para não atrapalhar nas investigações, né? Queria saber a sua opinião, aproveitando a sua experiência.
3: Bom, como eu comentei, é difícil separar, a gente no direito preza muito pela forma, né? A forma seria uma garantia dos indivíduos, mas o problema é quando a própria corte, em alguns momentos, rompe com a forma, e eu dei o exemplo de inquéritos e depois também de interpretações que alargam muito aquilo que seria o ortodoxo do que se imaginaria de interpretação, né? Condenações coletivas, enfim, isso também preocupa, né? Não é, de fato, não é bom que haja assim, vazamentos. A gente não sabe, aliás, vamos de novo lembrar os fatos, né? Vazamentos que aconteceram na chamada Vaza Jato, né? Já começou ali uma coisa ruim, né? Feito por pessoas que invadiam comunicações, enfim, depois a Polícia Federal também. A gente não sabe bem a origem desses vazamentos, e aí se perseguem depois jornalistas, né, e blogueiros que divulgam. Então, a gente foi começando a ir para um caminho ruim, né, de fato, te respondendo objetivamente, não é desejável que antes de condenações as coisas sejam vazadas, e não sabe bem por quê, mas também a gente não pode negar a realidade, né? Eu sou ligado a um movimento jurídico dito pragmatismo, né? Então também é preciso levar a sério a realidade. Depois que a coisa vem a público e se tem notícia, como se está tendo aqui, de situações que a gente, como eu disse, fica perplexo, aí não vai ter que ser investigado, né? Acho que não resta outra alternativa. Quer dizer, o fato de não está suficientemente claro, talvez para todos os ministros, tudo que se tem de informação que foi dado publicidade agora, não significa que não deva ser esclarecido. Acho que a posição do Instituto Convergência Brasil é de que agora vai precisar investigar e a nossa República precisa ser passada limpo.
1: Concluiu, doutor? Eu achei que o senhor
3: tinha... Sou pena de a gente viver, de nós vivermos um eterno problema de país em desenvolvimento, que é o caminho da dependência, né? Nós não conseguimos romper com instituições extrativistas e a gente segue sem construir instituições verdadeiramente democráticas que tornem a nossa economia de livre mercado, como está na Constituição.
1: Schiller, o que acontece com o país se for adiada essa sessão de terça-feira? Como é que você imagina que vai haver uma resposta da sociedade? A visão, a gente falou essa semana muito da The Economist, mas outros veículos de comunicação estão cobrindo o mundo afora o que está acontecendo no Brasil, colocando uma lupa sobre o Supremo Tribunal Federal brasileiro. O que pode acontecer nessa imagem do Brasil lá fora e principalmente aqui dentro, né? Uma reação da sociedade a isso? Qual a tua análise, qual a tua perspectiva do que possa acontecer na terça, adiada esta sessão? Da sociedade, é isso? Qual a tua análise, qual a tua perspectiva do que possa acontecer na terça?

0: provavelmente aí de 4 ministros do Supremo Tribunal Federal, considerando que Jorge Messias, possivelmente, o tema Jorge Messias não se resolva esse ano. Então vamos lá, quer dizer, para quem a expressão eu escutei de um colega jornalista, eu vou usar ela tal e qual, não é? Para quem gosta de um perfil mais, né, próximo, similar a Cristiano Zanin, a Flávio Dino, enfim, tem o voto Lula. Para quem gosta de um perfil mais ligado ou similar a André Mendonça, você vai ter o voto Flávio Bolsonaro, não é? Quer dizer, então isso é evidente que no pragmatismo, vou usar a expressão aqui do Luciano, popular, isso eu nem entro aqui no mérito, cada um faz as suas escolhas, porque essa é a parte da democracia, essa é a beleza da democracia. Mas obviamente essa vinculação é bastante evidente, é bastante evidente. Quando a gente escuta hoje que exatamente o ministro Gilmar Mendes, ele entra com pedido, aí para já eventualmente não realizar a sessão na terça-feira, ou discutir apenas questões preliminares, enfim, que não se chegue no, na discussão que, olha, foram centenas de manifestos, notas, abaixos assinados, inclusive de ex-integrantes da Suprema Corte, 13 ministros aposentados, 10 ex-presidentes. Os presidentes pediram o seguinte, eles pediram basicamente duas coisas. Primeiro, uma sessão pública, né, com urgência. Sessão pública com urgência. E a segunda coisa, para uma rigorosa apuração. Não é para fazer uma reunião para discutir prolegômenos, teses preliminares, não, é rigorosa apuração. E aí tem que ir por partes, porque existe também um efeito de composição nisso, é um problema de quase de teoria dos jogos aqui, né? Você quando, bom, analisar tudo, investigar tudo, tudo tem que ser investigado, mas as decisões são tomadas para e passo, não é? Se você tem um ministro da Suprema Corte, você tem, no caso, dois ministros, né? Mas um ministro que tem mensagens trocadas, 52 mensagens trocadas à véspera da prisão com o Daniel Vorkar, trocando mensagens com uma conta chamada Alexandre de Moraes Brasília. Né? Tem um contrato da família, certo? Nesta troca de mensagens, se deduz duas coisas. Uma é uma consulta sobre fuga do país. Segundo, informação teoricamente privilegiada, sigilosa, de operação da Polícia Federal. Tudo pode ser outra conta. Eventualmente alguém estava usando uma conta chamada Alexandre de Moraes Brasília. Talvez não fosse o ministro. Não cabe a nós aqui o pré-julgamento. Não cabe o pré-julgamento. Agora, cabe uma investigação. Se isto não for indício suficiente, razão suficiente para uma investigação, o Brasil é um país de brincadeira. Eu digo aqui, não faço aqui uma análise jurídica, digo do ponto de vista político, o Brasil é um país de brincadeira, o Brasil é um país que não se leva a sério. Verdade é essa, o Brasil vai ser caracterizado para a sociedade como o reino da impunidade. Não é? E vamos lá, nos últimos anos no Brasil, o inquérito de fake news foi criado com uma profunda heterodoxia jurídica. Eu vou também usar a expressão aqui do doutor Luciano, né? Profunda, porque eram infrações cometidas na sede viraram quaisquer infrações cometidas na internet, no mundo inteiro, no Brasil, no exterior. Os crimes os mais diferentes, né? Desde a frase do Kleber Cabral da Unafisco, passando pelos empresários do grupo de WhatsApp, ao youtuber Monark dizendo alguma coisa estranha na madrugada. E até mesmo um colega, o último grande ato do inquérito fake news foi o pedido de investigação de um colega do próprio Supremo Tribunal Federal, no caso, o ministro André Mendonça, que começou lá censurando uma revista chamada Cruzoé por uma matéria investigativa sobre o ministro Dias Toffoli. Então, coube de tudo nesse inquérito, até agora, não é? Sem tempo determinado. Então, objeto aberto, vale para o mundo inteiro, para a internet inteira e por tempo indeterminado. Então, não é só um inquérito, é algo bem complicado. Na minha, eu sempre defini, vamos ver se o Luciano concorda comigo, como uma espécie de mini-estado de exceção dentro da República Brasileira, que dava ao seu relator um imenso poder. E, a partir dali, ele passou a tomar decisões de ofício. Eu me lembrei até do absolutismo francês, da lettre du cachet, onde o rei, né, o primeiro-ministro francês...
1: Perdemos o contato com o Schiller.
2: Mas eu gostaria, se o doutor Luciano estiver nos ouvindo.
3: Pois estão. Sim.
2: Schiller?
1: Tudo bem? Voltou o Schiller.
2: Os dois voltaram. Schiller, você quer concluir, por favor?
0: Não, só para concluir, né? Assim, dava um poder unipessoal, né? Vamos lá. E aqui, quando centenas de pessoas foram censuradas, né, de ofício, de

0: ofício, por exemplo, só o X, em um certo momento, recebeu uma ordem para censura, apagamento de mais de 100 pessoas, incluindo uma menina no Paraná de 16 anos, incluindo um senador chamado Arthur Duval, Marcos Duval, aliás, e assim por diante. Então, tudo isso aconteceu no Brasil nos últimos anos, é um poder imenso. De alguma maneira, isto, vamos lá, o que nós estamos vivendo hoje decorre dessas circunstâncias, decorre deste poder. Eu tenho uma tese aí, mais no campo da filosofia política: se você admite numa república um poder de exceção para motivos supostamente virtuosos, em algum momento este poder de exceção pode ser usado para fins não virtuosos, não é? Para fins pessoais, por exemplo, é? Para autoproteção, por exemplo, para impunidade, por exemplo. Isso não deveria ser admitido, na minha visão, numa democracia republicana.
1: Doutor Luciano, eu estou olhando aqui a página da convergênciabrasil.org, isso faz parte, e um trecho do manifesto que os senhores fizeram, manifesto de apoio ao fortalecimento da ética, governança e compliance nos tribunais superiores. Um trecho aqui me chama bastante atenção, que os senhores dizem, essa agenda, né, vocês falam sobre a criação de um código de ética para os tribunais superiores, e aí os senhores dizem, essa agenda deve contemplar regras claras de transparência e deveres de revelação, parâmetros objetivos para restringir a atuação profissional de parentes de magistrados em situações que possam gerar conflitos de interesses reais ou percebidos. Muito me espanta, e eu já ouvi muitos juristas dizerem isso também, sobre não ter uma regra que proíba parentes de ministros de advogarem em processos que chegam até os tribunais superiores. Eu não estou falando só do Supremo, estou falando do Superior Tribunal de Justiça, do Tribunal Superior do Trabalho, e os senhores pregam isso aqui, né? É que exista. É um freio, doutor Luciano. É isso que os senhores quiseram dizer? Que isso não seja mais permitido?
2: Olha, qualquer empresa hoje séria tem código de ética, tem compliance, né? Isso não evita situações como a gente está vendo, que acontece também em empresas, mas é preciso que numa república o poder judiciário tenha algum escrutínio, né? Vejam que o poder executivo, por exemplo, ele sofre ali um escrutínio do Tribunal de Contas da União, ele sofre um escrutínio da Controladoria da União. Então é preciso que haja controle, né? Em temas éticos, em temas que a gente chama, né, de transparência e accountability. Várias cortes, como a americana e a alemã, têm isso, mas não adianta. Eu acho que o debate se tem que ter ou não um código é superficial. Eu acho que tem que ter governança, tem que ter mecanismos de mensuração. A gente propõe, inclusive, um índice que os tribunais, porque a gente está vendo algo nas cortes superiores, mas existem 27 tribunais estaduais, né, que também precisam sofrer um escrutínio de governança, né, que a gente está propondo. Outro ponto do nosso instituto é que nós não somos nem de direita nem esquerda, né? A gente quer que as políticas públicas sejam baseadas em evidências. E esse paper que a gente, esse projeto que a gente está submetendo para discutir com a sociedade, ele foi feito por base assim acadêmica, enfim. Então tem muito estudo por trás dessa declaração. De fato, há uma regra, havia uma regra no Código de Processo Civil que criava ali impedimentos para esse tipo de situação de advogados e parentes atuarem em casos que há magistrados, mas o Supremo, acho que aí, acho que não foi uma boa decisão, entendeu por inconstitucional essa regra do Código de Processo. É o que eu estava falando antes sobre ativismo judicial, né? E eu tenho defendido que ativismo judicial é quando uma situação em que o judiciário aplica um princípio, por exemplo, constitucional, por sobre uma regra, e uma regra clara, expressa, que foi definida já pelo poder competente, que é o legislativo. Os Estados Unidos passou por uma crise semelhante de ativismo ou heterodoxia nos anos 60, e houve uma resposta de um movimento chamado federalista. E hoje a maioria da corte americana, ela não é trumpista, ela é originalista, com o objetivo nós aqui, já estou falando mais como professor de direito, não pelo Convergência, são originalistas, tanto que o Trump perdeu os dois casos principais na Suprema Corte, porque as ordens executivas dele violavam o texto, na visão da Suprema Corte americana, as duas ordens executivas no tema das tarifas e da cidadania, né, que são de cidadania, violavam o texto constitucional. Então, é preciso também ter um accountability de nós recuperarmos o texto das regras da Constituição. A nossa Constituição é muito ampla, mas não dá para também levar longe demais e muito personalista, né, a interpretação, porque senão a sociedade vai perdendo o controle, né? Então, sim, Verusca, essa é uma bandeira nossa. Sim, precisa ter, mas é preciso estar associado à mensuração, porque os administradores dizem que o que você não mede, você não administra. Então não adianta botar um papel lá, é preciso ter uma consciência, então, de que isso seja criado.
1: Antes do Felipe fazer a próxima pergunta para o Schiller, eu estou aqui na página de vocês, e essa história do manifesto chamou atenção para outras reportagens ou que vocês colocam aqui. E eu vou só ler o título, Schiller, que deixa qualquer pessoa indignada. São três títulos aqui de cara que me chamaram a atenção. Deputados estaduais chegam a receber mais de 100 mil reais em um mês. Milhões em 27 carros de luxo. O custo da imagem institucional, frota exclusiva para ministros do Tribunal Superior do Trabalho, chega a 10,4 milhões de reais em gastos. Quase 4 milhões em 6 meses, o custo dos benefícios a ex-presidentes da República. São reportagens aqui que vocês trazem que são de indignação, né? O quanto custa esse estado pesado do Brasil.
2: Eu posso dar um outro dado para você, Verusca. A gente gasta... Eu sou professor de Direito Econômico, né? A gente gasta hoje, porque a gente é campeão mundial de processo, por isso que a gente defende uma governança do judiciário. Então, nós somos campeões mundiais de processo. Isso é bom? Não. O judiciário não deve ser porta de entrada de conflito na sociedade, porque cada processo custa. E custa para o contribuinte em torno de 7 a 9 mil reais por processo. Se a gente é campeão mundial de processo, é dinheiro indo pelo ralo quando ele é repetitivo. Por isso que a gente fala em governança de interpretação e evitar o ativismo. Vamos comparar, a gente gasta 130 bi em disputas judiciais e 2 bi em saneamento. Ou seja, a gente gasta 50 vezes mais em disputas do que em saneamento. E a última vez que eu olhei, transferências da União em educação básica dava menos de 30 bi. Esse faz tempo que eu não olho, pode ter alguma imprecisão, mas com certeza posso afirmar que a gente gasta mais em processo, em disputa, do que em educação, transferência da União para municípios em educação básica. Então, claro, a Verusca fala em indignação, que é um adjetivo que é possível de se ter, claro. A gente tem feito isso, na verdade, com evidências, né? Propondo à sociedade caminhos. Né? E assim, como advogado e professor de direito, eu respeito muito o judiciário. Não é assim também, tem uma expressão, nem sei se hoje em dia se fala, mas é tão jogar o bebê junto com a água suja, né? Tem essa antiga expressão. Então tem que cuidar para não jogar fora, algo que é fundamental. Nós temos uma tripartição de poderes, mas no nosso desenho constitucional, talvez a gente tenha, ou pelo menos na experiência nossa, talvez tenha descalibrado, né? Então, é preciso ali alguma governança para reorganizar um pouco as coisas e a nossa república ser refundada, vamos dizer assim.
3: Acho que refundação é uma boa ideia, né? Porque do jeito que a gente está aí vivendo, esses últimos dias principalmente, é um absurdo o que a gente tem visto dentro de um local que a gente imaginava, ou que a gente gostaria que fosse, abre aspas, imaculado, fecha aspas, mas não, a gente já viu que não é. Schiller, do ponto de vista das eleições ainda, a gente já viu aí o estrago, porque ele ficou o dia inteiro no noticiário para Flávio Bolsonaro. Mas hoje, o dia iniciou com muita gente dizendo que o presidente Lula tinha que largar a mão de Alexandre de Moraes, que tinha que pegar e se descolar de Alexandre de Moraes. No saldo da eleição, o que, que fica dessa sexta-feira antes da gente saber o que vai acontecer lá na terça-feira? Porque as pesquisas, como você já comentou, estão empatadas tecnicamente, mas agora vai começar essa repercussão.
0: Antes, Felipe, deixa eu só fazer uma repercussão um pouco desse tema que o Luciano estava comentando, que eu acho interessante. Primeiro, uma observação, assim, a sociedade brasileira, às vezes me parece um pouco parnasiana, assim, né? Assim, a gente fala muito de temas gerais, né? Expressões retóricas, né? Mas parece que nós temos uma enorme dificuldade de nominar as coisas e tratar as coisas especificamente, né? Ou seja, aí tecnicamente, nesse sentido, concordo integralmente com o Luciano, né? Boa parte dos manifestos que eu li nos últimos dias, eles são manifestos genéricos, então eles fazem um apelo por ética, fazem um apelo por apurações, às vezes até se evita o conceito de investigação, falam em apuração para não passar a ideia de que, bom, alguma coisa vai ser investigada, alguém vai ser investigado. Então é um país de salamaleques, assim, né? Um país de salões, né? Isso parece que é uma... Sei lá, uma herança da República Velha, ou talvez do Império até. Então, assim, e o país vai empurrando com a barriga. Agora nós temos uma questão central e objetiva. Há um ministro do Supremo, né? Dois, no caso, porque você tem o Dias Toffoli, que teve as relações lá com o Taiaiá, com o fundo, etc. Bom, mas há uma questão básica, foi um pedido por parte do ministro André Mendonça para que seja ou não autorizada uma investigação. Então, algo objetivo, né? Algo concreto, né? Algo... Então, eu acho curioso como a gente circula esses temas e não se chega... Eu vivi isso intensamente nos últimos anos, né? Porque, vou lá, assim, as pessoas têm muita dificuldade. Quem, bom, há censura no Brasil. Então, de fato, há censura no Brasil. Quem são os censurados? Os censurados têm nome, têm endereço, a gente sabe que é... Olha, como era difícil, inclusive, mencionar o nome dos censurados. Porque parecia que era um pecado mencionar o nome dos censurados. Então, ou o nome das pessoas que foram claramente injustiçadas, como um senhor chamado Alcides Rã, lá de Santa Catarina, que foi condenado a 14 anos por um pix de R$500. Qual democracia do mundo? Um senhor, aliás, que tem 70 anos de idade, um colono alemão, um empresário de Corupá, que contribuiu numa vaquinha para o ônibus daqueles manifestantes, antes do 8 de janeiro, não foi a Brasília. Como é que a pessoa pode ser condenada a 14 anos de prisão pelo PIX de R$500? Mas nós ficamos no salamaleque, isso é só um exemplo, eu diria que são milhares de exemplos. Né? Eu tantas vezes falei aqui o caso do Monark, um sujeito que defendeu liberdade de expressão ampla, inclusive para um partido nazista. Como é que alguém pode defender um conceito de liberdade de expressão e ser multado pelo Ministério Público em R$4 milhões? Então, assim, o Brasil vai virando um país do absurdo, porque, de alguma maneira, a sociedade tolera o absurdo, não é? E esse tema, por exemplo, dos gastos públicos, me parece que vai um pouco nessa linha. Então, nós temos o judiciário mais caro do mundo, possivelmente, 1,5%, 1,6% do PIB, não é? A média global é 0,3%, 0,4%. É o que a gente vai levando, super salários. A própria Suprema Corte, no fim, legitima os super salários, cria adicional... do vencimento, 5% a cada 5 anos, limitado a 16 mil e tanto, então quebra o teto, quebra a regra constitucional, e o país meio que leva isso, está tudo bem, vamos levando esse processo, então não tem mais teto do vencimento do funcionário público federal. Então, às vezes, assim, eu não sei se eu estou usando aqui de maneira um pouco depreciativa esse conceito, mas é um país meio parnasiano, um país um pouco de salões, assim, não é? E sobre as eleições, eu diria, viu, Felipe, Verusca, Luciano, acho que ninguém tem um prognóstico exatamente, saber onde vai pegar exatamente esse processo agora dessas investigações como um todo. Ou seja, você tem um impacto da economia, a economia vem num processo de desaceleração, então inadimplência alta, endividamento alto, então isso vai afetando o governo. Vai afetando o governo na base. Não, nós tivemos aqui um encurtamento da distância em relação ao Lula-Flávio. Agora o Flávio, inclusive, em algumas pesquisas aparece numericamente um ponto, um pouquinho mais, à frente do Lula. Puro retrato de momento. Né? Puro retrato de momento. Você teve o caso Lulinha, depois você teve agora todo este tema envolvendo o Supremo Tribunal Federal, enfim, o grupo mais alinhado ao governo, Alexandre de Moraes, mas agora há muita discussão, muito barulho na mídia, muitas revelações, muitos diálogos, das relações Flávio-Forcar. Né? E isso, na minha impressão, terá algum impacto na campanha. Então, é imprevisível o tamanho desse impacto, mas é evidente que isso vai acabar tendo algum impacto na campanha. E nesse a gente tem uma eleição muito equilibrada aí nas próximas 3 semanas.
1: Fernando Schiller, muito obrigada. Mais uma vez aqui, nosso colunista de sempre, né, Schiller? Obrigada. Luciano Tim, advogado e do Convergência Brasil. Parabéns aí pelo Convergência Brasil. Muito obrigada também. Boa noite aos dois.
2: Boa noite.
0: Obrigado. Um abraço.
2: Obrigado. Abraço a ambos e aos ouvintes.
1: Obrigada.
3: E depois do intervalo a gente volta com novas informações.
1: E daqui a pouquinho, depois do intervalo, tem Natália Pazzi, direto de Brasília.

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0: Tribunal Superior Eleitoral forma maioria de votos para rejeitar registro oficial de candidatura de Pablo Marçal. Plenário virtual valida entendimento sobre inelegibilidade aplicada ao postulante ao Palácio do Planalto.
1: Brasil registra deflação de 0,32% em agosto. É a primeira queda do ano e a mais forte desde 2022.
0: Bolsa de Valores brasileira registra desvalorização acentuada, influenciada por indicadores econômicos divulgados recentemente. Mercados financeiros repercutem dados sobre índices de inflação internos e externos.
1: Trabalhadores dos Correios iniciam greve geral em todo o território nacional. A categoria reivindica melhores condições em ambiente de trabalho e reajuste salarial.
0: Composição ferroviária transportando 180 passageiros descarrila no noroeste da França e deixa feridos. Equipes de resgate prestam atendimento médico imediato às vítimas no local do acidente.
1: O ministro André Mendonça levantou no começo da noite desta sexta-feira os sigilos de outras 39 ações sob sua relatoria envolvendo o Banco Master, incluindo o caso do filme Dark Horse, que conta a história do ex-presidente Jair Bolsonaro. Verusca.
0: Bom, quem traz os últimos detalhes para a gente, ontem Natália trouxe aí para a gente em primeira mão as notícias de Brasília. E que estavam acontecendo naquele momento, né, Natália? O que você tem pra gente agora?
2: Oi, Verusca, muito boa noite a você, agora também ao Felipe, a quem está com a gente aqui no jornal. Lembrando que num primeiro momento, hoje à tarde, né, numa guerra de decisões, ali de ofícios que a gente teve por parte dos ministros, o André Mendonça, que é o relator do caso Master, ele tinha dito que não poderia abrir todos esses sigilos, até porque tem investigações em andamento e caso ele fizesse isso, essas investigações poderiam ser prejudicadas. E o que faria ali sentido, que diz respeito ao julgamento que vai acontecer na terça que vem, em relação àquele relatório da Polícia Federal sobre Alexandre de Moraes com o Daniel Vorcaro, segundo o Mendonça, já estava tudo ali distribuído para os ministros, né? Só que logo depois a gente teve essa nova decisão dele, então, derrubando o sigilo de casos com grande repercussão política que são derivados justamente do escândalo do Master. Isso veio depois de um pedido da PGR, da Procuradoria-Geral. O ministro, então, ele decidiu tornar disponíveis investigações que estão relacionadas, por exemplo, ao filme Dark Horse, em relação ao presidenciável, o senador Flávio Bolsonaro, que é investigado nesse caso. Também está trazendo ali, tirando sigilo de investigação que diz respeito ao ex-governador do Rio de Janeiro, Cláudio Castro, que é do PL, também ao senador Ciro Nogueira, que é do PP, além de outras apurações. São cerca de 21 inquéritos, petições que ele está trazendo, então, quebrando esse sigilo para além do que já tinha sido pedido. Porque nessa decisão, então, ele determinou o levantamento no total de mais de 38 processos que tramitam no STF. Então, é muito documento em relação a todos esses casos que, de alguma maneira, estão interligados a Daniel Vorcaro, estão interligados ao caso Master. Então, somadas essas decisões que foram tomadas de ontem para hoje, são mais 53 no total. Então, tudo isso teve essa restrição de acesso retirada em dois dias. 53 mais 30 e poucas que ele tirou hoje, somando o que a PGR pediu e também o que ele decidiu fazer para além em relação aos desdobramentos, então, da crise envolvendo o caso Master. Tentando fazer um resumo, até porque a gente está começando a ter acesso, é muito material, o sistema do Supremo até está um pouco lento, porque o pessoal da técnica está liberando esses documentos, a gente vai tentando acessar para baixar e ver o que de fato é relevante, é novo ou não. Só que em relação ao inquérito que está ali, que tem o Flávio Bolsonaro, justamente sobre o Dark Horse, que diz respeito ao financiamento da cinebiografia, né, do filme do ex-presidente Jair Bolsonaro, a gente soube hoje mais cedo que ele é investigado. Então, segundo as investigações, o senador ele foi interlocutor direto com o banqueiro Daniel Vorcaro para tentar ali, para pleitear, para buscar esses recursos que seriam geridos depois pelo ex-deputado, o Eduardo Bolsonaro, que a gente lembra está nos Estados Unidos, os dois. Eles negam qualquer irregularidade. Inclusive, o Flávio Bolsonaro disse há pouco que ele defendia a queda de todo o sigilo dessas investigações. A gente tem um processo também sobre o Ciro Nogueira. Esse a gente fala desde o início do ano, é aquele que trata daquela suposta atuação dele no Fundo Garantidor de Crédito, né? Ele apresentou ali uma emenda no Congresso Nacional em prol do Vorcaro e do Master, e a PF está apontando que houve ali o pagamento de várias vantagens financeiras ao senador, que também nega qualquer tipo de irregularidade. Tem também o inquérito ali, a petição, a investigação sobre o Cláudio Castro. Esse inquérito, ele trata de supostas irregularidades num aporte ali de quase 4 bilhões de reais em relação ao Rio Previdência, que é aquele fundo dos servidores do Rio de Janeiro, que teria sido repassado ao Banco Master. E tem também o inquérito em relação ao Jacques Wagner, que trata então da relação próxima dele, não com o Daniel Vorcaro, mas com o ex-sócio do Master, o Augusto Lima. Os investigadores em relação ao Jacques Wagner estão apontando que houve ali um suposto pagamento de vantagens financeiras, também com repasses a uma empresa, a familiares, também a compra ali de um apartamento de luxo em Salvador, também ingressos para shows. E o petista, ele também nega qualquer ato ilícito em relação ao benefício dado ao Master. A gente conseguiu abrir o documento agora há pouco em relação a Jacques Wagner. Por enquanto, não há nenhuma novidade além dessas que eu citei, que a gente já tinha conhecimento. Então, ele que inclusive foi afastado do cargo de liderança do governo no Senado para conseguir apresentar a sua defesa em relação a essas acusações, a essa investigação.
1: Natália, obrigado a você. Qualquer novidade você retorna, porque afinal de contas a todo momento a gente tem novidades a respeito desse caso. Até a próxima.
2: Até mais.
1: Só para resumir, né, a Natália falou, não tem nenhuma novidade em relação a Jacques Wagner.
3: Jacques Wagner.
1: A Polícia Federal está apontando 74 ligações, a questão do apartamento de R$2.450.000, né, que já transitou, né, em diferentes momentos aqui na Band News, na Band TV, nas nossas rádios, e o repasse de 3 milhões e meio em investigação. E essas são basicamente assim, o que está, num resumo do resumo, o que está dito nesse momento a respeito de Jacques Wagner. Tem a situação da PF, da Polícia Federal, ir atrás dessas informações e está tudo confirmado no relatório.
3: Só para situar a nossa audiência, a equipe da Band, do Grupo Bandeirantes, teve acesso aí ao que foi retirado sigilo pelo ministro Edson Fachin e pelo ministro André Mendonça, a pedido do ministro Edson Fachin, para o restante de toda a investigação do inquérito envolvendo o Banco Master, que estava com sigilo referente ao Dark Horse, Ciro Nogueira, Flávio Bolsonaro, Eduardo Bolsonaro e ao senador Jacques Wagner do PT. Então, a nossa equipe do Grupo Bandeirantes trouxe os principais pontos desse inquérito. E, como o Felipe disse, não há muitas novidades, mas tem algumas anotações aqui bem importantes. Eu acho bacana a gente trazer para vocês. Por exemplo, a Polícia Federal formula a hipótese de que Wagner, diretamente ou por meio do enteado Eduardo Sodré, teria solicitado e recebido vantagens de Augusto Lima entre 2023 e 2025. E aí, como o Felipe
1: Augusto
3: disse,
1: Lima, que está na gênese de toda a questão envolvendo o Credit Cesta na Bahia.
3: Exato.
1: Né, e a conexão que se faz com o Banco Master.
3: E o Credit Cesta, que era basicamente de onde o Banco Master surgiu, né, que foi emprestando dinheiro e administrando algo que o governo entregou para eles, né, o governo da Bahia. Foram 74 chamados, como disse o Felipe, mas aqui tem uma coisa que chamou minha atenção. A Polícia Federal aponta com acompanhamento sistemático por Wagner de assuntos relacionados ao Banco Master, ao FGC, que é o Fundo Garantidor de Crédito, e também a PEC 65-2023. Essa PEC é a PEC que ainda está no Senado, que já foi relatada e que dá autonomia financeira ao Banco Central. Então, assim, é uma PEC de interesse da autoridade monetária do país e que o Banco Master estava de olho nessa PEC 65 de 2023. Wagner disse que precisava conversar, aí aqui tem aspas, tá, que está nos documentos, para saber como estavam as coisas do banco, fecha aspas, e a Polícia Federal infere que essa referência que ele faz era em relação ao Banco Master. É isso que tem, e o apartamento, né, de R$2.450.000 que o Felipe trouxe aqui.
1: E tem toda essa situação, portanto, envolvendo alguém que estava lá na Bahia, no início de tudo isso, depois passa pelo Congresso, passa, né, pelo Palácio do Planalto, tem toda essa situação que é colocada. Por isso que ao longo do dia, e o Schiller estava certo ali no que dizia, né, não dá para, nesse momento, dizer assim, olha, prejudicou mais aqui ou mais ali, porque está espalhada essa situação. Essa é uma situação, Felipe, que está por todos os cantos da República, seja no Judiciário, seja no Legislativo, seja no Executivo, transcende ideologias e partidos, né?
3: Tem outro assunto que a nossa equipe do Grupo Band trouxe aqui, que está incluída a Band News TV, que traz aqui o enquadramento e o pedido feito pela Polícia Federal. E aí são três itens que a nossa equipe trouxe, né, como apontamento importantes para você entender. A Polícia Federal aponta, em tese, corrupção passiva, corrupção ativa e lavagem de dinheiro. Página 39 do inquérito envolvendo Jacques Wagner, só o senador. A Polícia Federal também pede a abertura de uma petição sigilosa em apartado do inquérito para investigar Wagner e os demais envolvidos. E, por último, a Polícia Federal afirma que os elementos reunidos revelam participação direta de Jacques Wagner, não somos nós que estamos falando, é o inquérito, a Polícia Federal dizendo isso, no negócio imobiliário e apuram eventual participação dele em negócios e valores transferidos do Grupo Master para empresas de seu enteado e de sua nora.
1: É muita situação.
3: Tem que dar 39 e 40 do inquérito.
1: Tem que dar todas as explicações. Agora, de novo, né? Vamos para a próxima questão que está lá, ó. A situação envolvendo um outro organismo do governo que a gente tem a máxima credibilidade. A gente fica pensando em Banco Central, novos documentos revelam detalhes da relação do Daniel Vorcaro com dois servidores do Banco Central que agiam para beneficiar o Master.
3: E o Banco Central, que sempre é considerado um dos bancos centrais mais modernos, mais atuantes, mais fiscalizadores do mundo. Bom, e essa história do Banco Master joga uma mancha em cima do Banco Central, que até agora, né, pelo menos nos últimos anos, não tinha isso. O Banco Central nunca foi investigado.
1: Essas duas figuras, né, recebiam propina milionária e agiram, inclusive, para ajudar na negociação da compra do Master pelo BRB.
4: Bellini Santana e Paulo Sérgio Neves de Souza trabalhavam na área de supervisão bancária do BC e, segundo a Polícia Federal, passaram a atuar em favor dos interesses do banqueiro. Os dois mantinham com Vorcaro um grupo de WhatsApp chamado Master. Ali, segundo a PF, eles trocavam informações sigilosas e discutiam estratégias para evitar a liquidação da instituição. A investigação aponta que Vorcaro bancou benefícios para a dupla. No caso de Bellini, a PF identificou transferências que somam cerca de 3 milhões e 800 mil reais entre 2023 e 2025, além do custeio de uma viagem a Paris. A PF também identificou o pagamento de 38 mil dólares por um serviço VIP nos parques da Disney para Paulo Sérgio. A defesa nega que o valor tenha sido pago pelo banqueiro. Vorcaro se referia a Paulo Sérgio como um anjo da vida dele. Os dois foram afastados do Banco Central no começo das investigações. Os documentos mostram que essa relação era usada para obter informações privilegiadas e influenciar ações dentro do próprio Banco Central. Segundo a PF, Vorcaro recebia alertas sobre as apurações e tentava, com a ajuda dos servidores, criar alternativas para preservar o Banco Master. Numa anotação recuperada no celular, Vorcaro citou amigos dentro do BC que estavam preocupados. Ele afirmou que as informações eram 100% confiáveis, porque vinham de quem participava diretamente das discussões. Em outro episódio, às vésperas da prisão, Vorcaro acionou os dois servidores para tentar conseguir uma reunião de emergência com o diretor de fiscalização do Banco Central. O encontro aconteceu no dia 17 de novembro de 2025. Horas antes de Vorcaro ser preso no aeroporto de Guarulhos. No dia seguinte, o Banco Central determinou a liquidação do Master. Em dezembro do ano passado, o ministro Dias Toffoli, ainda como relator do caso Master no STF, determinou que o Banco Central ignorasse decisões judiciais de outras instâncias sobre as instituições envolvidas na Operação Compliance Zero. A justificativa era que a medida buscava restringir ao Supremo decisões sobre o caso para preservar a estabilidade do sistema financeiro. A Polícia Federal intimou nesta semana como testemunhas o atual presidente do Banco Central, Gabriel Galípolo, e o ex-presidente da instituição, Roberto Campos Neto, para prestarem esclarecimentos sobre a fiscalização no Banco Master. A PF apontou que o Banco de Brasília, o BRB, transferiu mais de 12 bilhões de reais ao Master por meio da compra de créditos fraudulentos. Os servidores investigados analisaram processos e despachos envolvendo essa negociação. O Ministério Público Federal sustenta que o Banco de Brasília, o BRB, comprou créditos do Banco Master para socorrer a liquidez do banco. O Banco Central identificou divergências em milhares de contratos, enquanto a Procuradoria-Geral da República apontou a atuação dolosa da então direção do BRB para apresentar documentação irregular.
1: O rolo é o que não falta nessa história toda, hein? Vou te dizer, quanto mais... E alguns casos vão e voltam, né? Mas agora a gente vai ganhando detalhes deles, né? Como é que acontecia algumas situações que a gente já tinha até noticiado, mas tem umas pequenas novidades que a gente está buscando nesse material. E esse material foi muito interessante, porque ontem, passava da meia-noite, quando começaram a chegar os primeiros 25 gigabytes. E, claro, a gente conversa com outras redações, a gente conversa com outros colegas e redações, estava todo mundo atrás das informações, buscando. Por isso que muita coisa não foi divulgada ontem e foi ao longo da manhã, da tarde, e agora estamos entrando noite adentro com novidades a respeito desses assuntos, com confirmações de informações que já haviam sido dadas no passado. Nós já ouvimos isso, sim, mas agora está lá no relatório, agora a gente sabe a página, a gente sabe o que escreveu a polícia, como pensou, como desenhou toda a estratégia. E são essas mensagens encontradas pela Polícia Federal no celular de Daniel Vorcaro que revelam detalhes de uma festa secreta promovida pelo banqueiro em São Paulo.
3: É, e num local que é um local bastante conhecido aqui, principalmente de quem curte, né, baladas à noite, é pessoal mais moderno, é um pessoal mais contemporâneo, que gosta de baladas assim, que não tem tanto aquela coisa de vestimenta, que é algo mais informal.
1: Não, não me olha que eu não conheço o local, eu sei que exagerado, você já deixou bem claro que é para jovens.
3: É um lugar assim, descolado, que descolado, a galera gosta, entendeu? Bastante descolado. É. Bom, e essa noite contou com 6 garotas para cada homem, no total eram 120 mulheres e 20 homens. E esses homens eram autoridades do Congresso e do Supremo.
5: Uma festa de Halloween com 140 convidados, 20 homens e 120 mulheres, boa parte delas estrangeiras. Música eletrônica, bebida e comida à vontade. E uma regra rigorosa, ninguém podia entrar com celular, mas essas imagens acabaram vazando nas redes sociais. A festa foi organizada pelo então dono do Banco Master, Daniel Vorcaro, em 31 de outubro de 2023. O endereço foi mantido em sigilo até a última hora.
6: Foi aqui nessa tradicional casa noturna no centro de São Paulo que Daniel Vorcaro reuniu convidados selecionados para uma festa que tinha uma preocupação central: privacidade. Segundo as mensagens analisadas pela Polícia Federal, o banqueiro chegou a dizer que se a festa vazasse, ele estaria morto.
5: Mensagens extraídas do celular de Vorcaro mostram que o evento também era uma forma dele estreitar relações e agradar pessoas que poderiam ser importantes para seus interesses. O ex-ministro Fábio Faria ficou responsável por convidar os homens. O banqueiro pergunta quem está confirmado e Fábio responde: Davi e Pacheco. Toffoli vai tentar porque preside a sessão na terça. Segundo a Polícia Federal, seriam o presidente do Senado, Davi Alcolumbre, o senador Rodrigo Pacheco e o ministro do Supremo, Dias Toffoli. Em um áudio, Fábio Faria também cita os nomes de Arthur e Alexandre, que de acordo com a PF, seriam o deputado federal Arthur Lira e o ministro Alexandre de Moraes. Todos os citados negam ter participado da festa. Um promotor de eventos foi contratado para convocar as mulheres. Vorcaro escreveu: só menina nova, metade de fora, e as daqui conhecemos. O fim do sigilo da investigação também aponta que o banqueiro pagava caro para monitorar, coagir e retirar conteúdos da internet por meio de uma milícia chamada A Turma, com policiais e hackers. O homem apontado como operador do grupo, Luiz Felipe Mourão, o sicário, recebia, segundo a PF, cerca de R$1 milhão por mês para executar as ordens do banqueiro. Em março, sicário se enforcou na carceragem da Polícia Federal em Belo Horizonte, logo depois de ser preso, e morreu 2 dias depois no hospital.
1: Bom, isso aí é a história completa, né? Com início, meio e fim, infelizmente, porque muita gente esperava que houvesse a identificação de quem estava nessas festas, a imagem ali, né, não revela quem estava nas festas, se fala de outras festas em outros lugares que também teriam gravações, até agora não surgiram essas imagens, a gente vai continuar acompanhando tudo isso.
3: Bom, eu quero fazer só uma observação sobre o Banco Central, né? Porque a gente trouxe ali os dois funcionários que teriam sido cooptados pelo Daniel Vorcaro e que teriam ajudado a fazer essa compra do Master pelo BRB, que acabou não se concretizando, mas que estavam, né, em estudo. Mas eu quero só fazer uma observação, porque quase toda instituição tem maçã podre. Não deveria, mas tem. Esses dois funcionários eram duas maçãs podres. Se ficar comprovado que realmente tudo isso aconteceu e que eles têm responsabilidade. São, se isso ficar comprovado, duas maçãs podres, porque o Banco Central é uma entidade, uma instituição séria, e abalar a imagem do Banco Central é muito ruim para o Brasil, porque muitos investidores investem no Brasil porque querem segurança jurídica, segurança monetária, inclusive da autoridade monetária, que é o Banco Central. Então, quando esses dois funcionários são afastados e investigados, isso mostra seriedade, inclusive da instituição, e clareza para ajudar a Polícia Federal nessas investigações. É só para fazer essa observação, né?
1: Perfeito.
3: Fica parecendo que todo o Banco Central estava envolvido com essa questão do Banco Master.
1: Fui procurar aqui, não tinha caneta, mas assina embaixo. Vamos seguir, porque é o seguinte, essa investigação do escândalo da fraude bilionária do Banco Master revelou as conexões políticas e institucionais de Daniel Vorcaro, que é o que a gente tem falado muito aqui, né? Que ele cruza de lá para cá e de cá para lá, sem questão de ideologia, sem questão de partido, em todos os entes da República Brasileira.
3: E aí, hoje a gente chamou esse polvo, né, que a gente chama do Daniel Vorcaro, mas tem um detalhe. Parece que mas, por exemplo, o executivo não está. Não, pelo menos até agora não há nada que mostre essas entranhas, esses braços, esse polvo Daniel Vorcaro dentro do executivo. E aí a gente trouxe essa animação para vocês poderem entender melhor.
1: A investigação da Polícia Federal revela a proximidade de Vorcaro com o Supremo Tribunal Federal e com o Congresso. Os documentos mostram que o dono do Master trocou mensagens e bancou viagens de autoridades.
3: E pagou milhões de reais para patrocinar eventos fora do país que contaram com a participação de ministros do Supremo. Outro bracinho aí, a Polícia Federal investiga também um esquema de corrupção dentro do Banco Central, que é o que a gente acabou de falar agora, né, desses dois funcionários. Vorcaro é suspeito de pagar propina a diretores do BC em troca de favores.
1: As mensagens recuperadas no celular de Vorcaro também têm citações ao diretor-geral da Polícia Federal e ao Procurador-Geral da República.
3: E os tentáculos de Daniel Vorcaro, eles vão se expandindo aí, né? Alcançaram alvos além de Brasília. Fundos de pensão de estados e municípios abastecidos com dinheiro público investiram em ativos ligados ao Master. Resultado, bilhões de reais de prejuízo.
1: A relação de Vorcaro com o INSS também é investigada. São suspeitas de irregularidades em mais de 250 mil contratos de empréstimo consignado para aposentados e pensionistas.
3: É isso, Felipe. Assim, eu achei essa ilustração bem interessante, né? Melhor que a gente não tivesse, que a gente não tivesse toda essa ramificação e esses braços do Daniel Vorcaro aí apontando para quase todos os poderes, né? O executivo não está ali, pelo menos até agora.
1: O INSS, mas...
3: o INSS seria essa ponta com o executivo, mas quando eu falo, por exemplo, o Congresso está diretamente, o Supremo diretamente, você teria, para estar diretamente, seria Palácio do Planalto, por exemplo, mas não tem, né? Você não tem o Palácio do Planalto ali envolvido. Mas é isso, né? É o que a gente tem para mostrar, para a gente ficar, para poder entender um pouco, né, até onde se estendeu essa influência do Daniel Vorkar, que a gente dizia aqui há alguns dias que é o Epstein brasileiro por conta dessas relações muito próximas com o poder.
1: Bom, a Band conversou com aquele que foi um dos primeiros que tocou no assunto das irregularidades dentro do gabinete de Alexandre de Moraes, né, Eduardo Tagliaferro. Ele acionou a Comissão Interamericana de Direitos Humanos, alegando perseguição ideológica.
7: Em um documento enviado à comissão, vinculada à Organização dos Estados Americanos, a OEA, os advogados do perito Eduardo Tagliaferro acusam o ministro do Supremo, Alexandre de Moraes, e o geral da República, Paulo Gonet, de perseguição política e de violação de direitos fundamentais. Os advogados pedem a suspensão de extradição de Tagliaferro, que hoje vive na Itália. Ex-chefe da Assessoria Especial de Enfrentamento à Desinformação no Tribunal Superior Eleitoral, Tagliaferro denunciou a existência de um suposto gabinete clandestino no órgão. O objetivo seria criar relatórios, a pedido de Moraes, com datas retroativas, para simular a existência de investigações prévias contra parlamentares e responsáveis por atos golpistas.
8: Recebia via WhatsApp, né, pedidos do gabinete do Moraes, tanto no TSE quanto no STF, para identificar pessoas com vídeos que ele enviava, com falas que enviavam para ele, e a gente produzia esses relatórios e encaminhava para o Supremo Tribunal Federal.
7: Segundo ele, as ordens eram dadas pelo juiz auxiliar do ministro, o desembargador Ayrton Vieira, que pedia para as mensagens serem apagadas. Na época das acusações, Moraes disse que os procedimentos que adotou como parte das investigações foram oficiais, regulares e documentados. Tagliaferro foi exonerado do TSE em 2023 e passou a ser investigado em um inquérito comandado por Moraes no ano seguinte. De acordo com a defesa de Tagliaferro, existe uma grave violação no processo. O pedido de extradição contra o perito se baseia em um mandado de prisão secreto que nunca esteve no processo e não consta nos sistemas policiais.
8: Então é um absurdo. Você vê que cada vez que eu falo na mídia, ele acelera, ele tenta me pegar, me pressionar e me assustar. O que não tem surtido efeito nenhum, porque eu não tenho medo e eu vou continuar fazendo. Em momento algum, não me arrependo. Denunciaria tudo novamente, porque eu acho que o que ele fez não é correto.
3: Bom, daqui a pouquinho, depois do intervalo, né, Felipe?
1: Tem mais informações a respeito desses casos todos e também tem a situação da previsão do tempo, que está complicado.
3: Previsão de tempestade para o final de semana. Daqui a pouquinho a gente conversa com a Defesa Civil.

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0: Voltamos com o Edição da Noite e uma previsão de tempestade com chuvas e ventos fortes no interior e litoral do estado de São Paulo entre sexta e sábado, faz com que a Defesa Civil monte um gabinete de crise que o objetivo é agilizar o atendimento de possíveis ocorrências. Verusca.
1: É bastante necessário isso, né? Quem está conosco agora para conversar ao vivo com a gente, para falar sobre esse alerta, é o porta-voz da Defesa Civil, Capitão Maxwell de Souza. Seja muito bem-vindo, Capitão. Boa noite.
2: Olá, boa noite a vocês. Um prazer falar com os amigos da Band News.
1: Capitão, a gente teve hoje, né, bastante calor, saiu um sol, pelo menos aqui na Zona Sul foi um sol lindo, né, dando pistas ali de que a gente poderia ter um final de semana de sol, de calor, de tempo aprazível depois de vários dias de chuva, mas não é isso que a gente, que a meteorologia está trazendo, né, teremos tempestades, possibilidade de tornado, queria que o senhor explicasse para a gente.
2: Olha, nós estamos monitorando essa chegada dessa frente fria desde ontem. Ontem tivemos chuvas fortes em São Paulo, na região oeste, em Presidente Epitácio. Tivemos uma chuva de granizo, alguns granizos do tamanho de uma bola de sinuca, de uma bola de beisebol, muito grande realmente, que atingiram alguns veículos por lá. Felizmente, não houve pessoas feridas. 21 cidades foram afetadas de ontem para hoje em razão da chuva, seja com quedas de árvores, com alguns pequenos deslizamentos de terra. Aí hoje, essa umidade que estava em São Paulo, ela se desfez, o sol conseguiu vencer, vamos por assim dizer. E aí, em várias partes do estado, fez sol hoje. Porém, o ciclone extratropical que se formou lá no sul do país, ele se formou hoje, durante o dia, perto da manhã, um pouco antes do almoço. E ele começou a influenciar no tempo em todo o sul do país. E a frente fria foi avançando, avançando, avançando e entrou em São Paulo há poucas horas. Por volta das 18h30, 19 horas, entrou ali pela região do Vale do Ribeira, a região de Registro, Cananéia, Ilha Comprida, e agora está avançando pelo estado. Tanto que a gente está mandando alertas para o celular da população. Já mandamos alertas para todo o litoral, mandamos alertas para algumas regiões do interior que fazem divisa com o Paraná e já mandamos até para a Grande São Paulo e para a capital. O pessoal da Zona Sul já recebeu alerta porque agora a chuva começa a se espalhar por vários pontos do estado, uma chuva que vem forte, com rajada de vento. Nós já tivemos agora no começo dessa noite ventos de 85 km por hora em Santos. Ventos dessa intensidade podem derrubar árvores, destelhar casas e nós estamos na madrugada. Uma madrugada de sexta-feira, as pessoas estão dormindo, indo dormir, indo descansar e a gente precisa ficar alerta aqui para poder avisar a população caso as coisas forem piorando durante a noite.
0: Tá. A situação, então, começa a ser monitorada desde o Paraná. O que a gente já viu no Paraná é uma prevenção, ou um aviso, melhor dizendo, do que pode acontecer em São Paulo. Vocês já emitiram esse alerta para as defesas civis em todo o interior. Está todo mundo preparado para, tomara que estejamos errados, mas para o pior, qual a intensidade? O que vocês imaginam que possa acontecer?
2: Os ventos podem chegar próximos aos 100 km por hora. Em Santos já bateu 85. Aí a gente precisa explicar para a população entender o que um vento dessa natureza pode provocar. Pode provocar árvores caindo, pode provocar rajadas de vento que podem destelhar casas, destelhar imóveis e as chuvas intensas podem provocar ocorrências de transbordamento de rios, transbordamentos de córregos e deslizamentos de terra. O solo já está muito encharcado. Como vocês disseram, vem chovendo há alguns dias. Para se ter uma ideia, na capital, nesses primeiros 10, 11 dias do mês, já choveu tudo que era para chover o mês todo e mais 50% além do que deveria ter chovido. Trocando em números, era para ter chovido 66 milímetros e já choveu 100. Então, o solo está bem encharcado. Se ficar chovendo a noite inteira, assim como a previsão indica, mais amanhã, sábado, nós temos chance de termos ocorrências de deslizamento de terra em algumas regiões, por isso o alerta e a atenção redobrado, o gabinete de crise montado, vai até amanhã o gabinete. Se o cenário continuar crítico, a gente vai renovando o alerta e vai renovando a nossa mobilização.
1: Tenente, quando chegava essa época do ano, né, setembro era o mês de maior seca aqui em São Paulo, né? Muita gente sangrava o nariz, baixava bastante, né, a umidade do ar. O que a gente está vendo agora é totalmente o contrário. A gente vai ver essas situações cada vez diferentes do que a gente está acostumado. Os climatologistas podem chamar de El Niño, de mudanças climáticas, mas a gente tem que estar preparado para não ter mais aquelas estações como a gente sempre teve, quer dizer, verão com bastante calor, frio com bastante frio, inverno com bastante frio, verão com bastante calor, praticamente invertendo isso, porque há algumas duas semanas atrás, em pleno inverno, a gente teve bastante calor também. A gente vai ver isso acontecer mais vezes.
2: Olha, nós estamos aqui na Defesa Civil mudando a nossa forma de atuar. Por muito tempo, nós atuamos aqui de uma forma muito bem definida. De dezembro a março, nos preparamos, estamos prontos para chuvas, com a Operação Chuvas de Verão, a Operação São Paulo Sempre Alerta Chuvas. Já no período de estiagem, que vai de junho a outubro, estávamos preparados para a Operação São Paulo Sem Fogo. Inclusive, estamos com a operação em andamento, né? Tem um decreto que prevê a Operação São Paulo Sem Fogo e nós nos preparamos para ela ali no mês de maio. Mas no mês de maio, os nossos meteorologistas, e não somente os nossos, mas todos os demais meteorologistas, indicavam que as chuvas voltariam para São Paulo apenas em outubro. E não é o que aconteceu, choveu em junho, choveu em julho, choveu em agosto, está chovendo em setembro. O clima realmente está diferente, está mudado e a gente precisa mudar. Então, respondendo a sua pergunta, não dá mais para a gente esperar aquelas estações muito bem definidas, não só aqui em São Paulo, mas no país como um todo, mas trazendo para a região sudeste, nós tínhamos algo muito bem definido, agora era para estar seco, daqui a pouco na primavera uma estação de transição, temperaturas mais amenas, para que em dezembro nós tivéssemos picos de calor e temporais sempre no final da tarde, que essa é a característica da nossa região metropolitana de São Paulo. Faz calorão durante o dia, no final do dia grandes temporais, isso sempre no verão. Mas não é o que está acontecendo, nós estamos em pleno inverno e está acontecendo exatamente isso, calor durante o dia, temporal no final do dia. Então, nós precisamos nos preparar e a população também. Não dá mais para ficar pensando com a mente de outrora, com a mente de antes, porque agora o clima está de fato diferente. A quem atribuir? É o El Niño? É a mudança climática? Olha, claro que isso importa para fins científicos, para fins de ações de políticas públicas, mas para quem bate, olha, claro que isso importa para fins científicos, para fins de ações de

0: e perceber o risco ao seu redor, gente. A gente não pode mais ter uma atitude muito passiva diante do clima. O clima ele está infligindo sobre nós eventos graves. A gente precisa ter uma atuação, uma percepção e uma ação mais de presença diante disso. Assim como países desenvolvidos já fazem, Estados Unidos, Japão, Alemanha, países como Portugal, países que sofrem corriqueiramente com isso, nós precisamos ter aqui também. E os alertas. Quando a gente manda o alerta, é para que as pessoas acreditem nele e mudem o seu comportamento. Por isso que a gente tem um sistema que monitora o clima 24 horas por dia e vai alertar 24 horas por dia. São 23 horas e a gente está mandando alerta. Quem está em casa está recebendo. Tem que receber e acreditar no alerta que a gente está mandando.
1: Bom. Eu ia falar que... para mim, tornado e ciclone eram coisas dos americanos, era uma invenção americana. Agora a gente vê um atrás do outro aqui no Brasil, né, Felipe?
2: Exatamente. Essa situação do alerta, é bom lembrar, vai acontecer o seguinte, a pessoa pode estar com o celular silencioso, celular até desligado em alguns casos, né?
0: Ele, não, desligado não.
2: Desligado não. Silencioso sim, né? Não. Silencioso, aí ele pega e vai... Então as pessoas podem, durante a madrugada... ter esse aviso sonoro e respeitem. Nessas regiões que vocês já estão, e o senhor já deixou isso bem identificado, assim, trabalhando preventivamente, já é bom as pessoas, inclusive, terem uma rota de fuga preparada. É ruim dizer isso, mas é algo que as pessoas têm que ter em mente.
0: As pessoas precisam ter isso muito bem definido. Eu quero trazer aqui, fazer uma comparação, porque a imprensa sempre traz, quando tem alertas de furacão e tornado nos Estados Unidos, uma rota de furacão e tornado, a gente pega o Golfo do México, é um caminho para furacões, e quando chega ali na região de Orlando, nós temos as temporadas de tornados. E nós temos uma cultura de percepção de risco ali no povo americano, que já é muito bem definido. Nós vemos isso, muitos brasileiros que viajam para lá, já se adaptam quando chegam, e nós... acompanhamos pelos noticiários, a população já está acostumada com isso, as pessoas saem de casa, elas evacuam os bairros, as cidades inteiras, quando tem um movimento desse, quando tem um fenômeno desse passando por lá. É isso que a gente precisa ter aqui. Nessa madrugada, alguém que mora numa área de risco, que mora numa área de morro, precisa compreender, eu moro numa área de morro, né? E óbvio, aqui a gente não está falando de habitações indignas, aí é uma questão de política pública habitacional. Estamos falando de pessoas que moram em área de encosta, que pode sofrer um deslizamento de terra. Ela precisa entender esse cenário. Hoje é uma noite para ficar atento. Talvez se precisar sair de lá, sair de forma preventiva antes que o morro deslize. Esse tipo de interação entre a pessoa, o cidadão e o ambiente que ela mora tem que se tornar algo mais comum, algo mais normal para o nosso dia a dia. Nós temos que normalizar isso, internalizar isso, para podermos interagir, assim como o americano faz. Vai perguntar para o americano que mora em Orlando, ele já internalizou. Olha, tem temporada de furacão em outubro, eu preparo as minhas coisas, saio de casa, tornado passa, eu volto, sigo a minha vida. Aqui a gente vai precisar começar a internalizar isso. Vocês falaram de tornado, estudos recentes apontam que o Paraná é o segundo corredor com mais projeção para tornados do planeta. A gente pega aqui em São Paulo, nós temos aquele caminho que entra na divisa com o Paraná, a região de Itapeva, a região de Sorocaba e Itapetininga, nós temos uma condição ali geológica, uma condição natural para um corredor de ventos fortes. A fábrica da Toyota foi atingida por uma microexplosão, por um tornado, ainda está em estudo ali para definir o que atingiu, mas de fato um evento extremo levantou a fábrica da Toyota do chão e destruiu tudo que viu pela frente. Então nós precisamos estar atentos a isso. A Defesa Civil tem se modernizado, tem mudado os seus protocolos de atuação, tem comprado novos equipamentos, adquirido licença de softwares internacionais. A Defesa Civil de São Paulo tem estado na vanguarda e tem buscado dialogar com o cidadão para que a gente mude de uma vez por todas essa cultura de risco. Mas está mudando. Hoje, né? Hoje as aulas foram suspensas em 5 regiões do estado. Nunca tínhamos visto isso. Medidas preventivas, soubemos que muitas prefeituras cancelaram shows, remarcaram eventos. Estamos vendo uma diferença, uma mudança na cultura do paulista e do paulistano, e isso nos alegra muito, porque o que nós queremos, na verdade, é salvar a vida das pessoas.
2: E vocês fazem isso muito bem com esse trabalho de prevenção. Parabéns.
1: Muito obrigada, Tenente Maxwell.
0: Muito obrigado.
1: Boa noite.
2: Só um número que nos chega agora, o Paraná teve 12 tornados já esse ano. É a situação que você falava, a gente não tinha esse costume.
1: Esse dado que ele trouxe.
2: Desse noticiário, né?
1: É o segundo.

0: maior corredor do mundo em tornados.
1: Mas há 20 anos a gente não falava isso, né?
0: Não, essa situação achava que era uma questão.
1: Era uma tempestade mais forte.
0: Caribe,
1: mas hoje tem essa situação toda envolvendo o Brasil também. Bom, tivemos pesquisa Datafolha divulgada no começo da noite desta sexta-feira com intenções de votos para presidente. Confira.
2: Presidente Lula lidera o primeiro turno com 39%, seguido pelo senador Flávio Bolsonaro com 35%. Na sequência aparecem Augusto Cury com 6%, Ronaldo Caiado com 4%, Renan Santos com 3% e Romeu Zema com 2%. Os outros não ultrapassaram 1% cada ou não pontuaram. Num eventual segundo turno, Lula aparece com 46% contra 44% de Flávio Bolsonaro. Empate técnico dentro da margem de erro de 2 pontos percentuais. A pesquisa completa está disponível no portal band.com.br.
3: Flávio Bolsonaro falou nesta sexta-feira da inclusão do nome dele em investigação do escândalo do Banco Master.
4: Fazendo campanha em Manaus, Flávio Bolsonaro falou da decisão do ministro do Supremo, André Mendonça, de incluir seu nome no inquérito do Master e defendeu a retirada de sigilo total das investigações.
5: O André Mendonça está certo, gente. Ele está sendo juiz. É assim que eu queria muito que todos no Supremo fossem iguais ao André Mendonça. Que não pesassem para lado nenhum, investiga tudo, todo mundo, com transparência, mostra para a imprensa, mostra para o povo, vamos ver quem é que está certo. Mas, para mim, é muito positivo que se abra o sigilo de tudo, eu quero transparência em tudo. Porque vamos só confirmar o que eu sempre falei, que não temos somente nada de errado com relação ao filme.
4: Questionado sobre ter sido incluído nas investigações por suposta lavagem de dinheiro, evasão de divisas e corrupção por meio do financiamento do filme Dark Horse sobre o ex-presidente Bolsonaro, o candidato do PL voltou a negar irregularidades.
5: Vai ser sempre mais do mesmo. Estão requentando, na verdade, uma coisa que, pelo que eu entendi, já desde julho que tem essa decisão, mas agora, exatamente no momento em que nós ultrapassamos em todas as pesquisas o Império do Mal, que é o lado de lá, mas estamos na eleição presidencial, eu acho que não é novidade para ninguém, eles vão tentar fazer de tudo para desestabilizar, para inventar coisas onde não tem.
4: Na capital do Amazonas, Flávio Bolsonaro visitou uma fábrica na Zona Franca de Manaus e falou em manter incentivos para o polo industrial.
6: E em mais um aceno ao agronegócio, o candidato defendeu transformar o Amazonas em um polo de fertilizantes e investimentos para a revitalização da BR-319, uma das principais rodovias da região amazônica. Rodovia que enfrenta problemas de manutenção há mais de 50 anos.
1: Candidato à reeleição, o presidente Lula também defendeu, coisa boa, né? Todo mundo está defendendo a derrubada do sigilo das investigações do escândalo do Master. Tomara que derrube sigilo de todas as investigações antes das eleições para a gente saber tudo o que está acontecendo nesse país. Confere aí o dia do presidente.
7: Foi pelas redes sociais que o presidente Lula se manifestou sobre a derrubada do sigilo das investigações do caso Master no Supremo. O candidato à reeleição escreveu: o povo brasileiro precisa saber toda a verdade. E anexou uma imagem com a frase: quem não deve, não teme. A publicação foi feita em meio a orientações da equipe de campanha e de aliados para que o presidente mantenha distanciamento da crise do Supremo e direcione o foco para a investigação sobre o financiamento do filme Dark Horse. Lula esteve nesta sexta-feira no Rio Grande do Sul. Em Canoas, na região metropolitana de Porto Alegre, ele anunciou o repasse de recursos federais para obras de prevenção contra enchentes. A maior delas, direcionadas para Eldorado do Sul, cidade que teve mais de 90% da área inundada na cheia de 2024 e que agora receberá diques de 7,5 metros de altura.
8: Agora, nós vamos ter que ser obrigados a fazer para todo e qualquer município do Brasil que tiver qualquer desastre de calamidade, o padrão é o padrão gaúcho. Então, aqui foi estabelecido um padrão de atendimento do governo federal a qualquer desgraça que venha acontecer com o povo por conta da natureza.
7: Depois de finalizar a agenda institucional, Lula participa de um comício na capital gaúcha. É o primeiro ato de campanha do candidato à reeleição no sul do país. No fim de semana, ele segue com agendas na região, em campanha no Paraná.
3: E o escândalo do Master e o STF também foi tema dos outros presidenciáveis nesta sexta-feira.
2: Em São Paulo, Augusto Cury do Avante criticou a possibilidade de uma sessão secreta do Supremo sobre o relatório da Polícia Federal que revelou uma troca de mensagens entre Daniel Vorcaro e o ministro Alexandre de Moraes.
9: Um julgamento completamente aberto e televisionado para a nação brasileira e também que seja resolvido e condenado antes do primeiro turno das eleições. Quem está na agenda de Vorcaro deve pagar e com todas as consequências prescritas na lei.
2: Ronaldo Caiado segue internado em São Paulo com pneumonia e, segundo os médicos, com bom prognóstico. No hospital, o candidato do PSD gravou um vídeo falando da crise no Supremo e do escândalo do Master.
10: Isso é o maior escárnio que já se viu na política brasileira. O que nós esperamos é que realmente todos esses nomes venham à tona o mais rápido possível. Nós já sabemos de muitos e tem mais.
2: O candidato do Missão, Renan Santos, deu entrevistas e criticou os ministros Alexandre de Moraes e Dias Toffoli.
11: Eu não vejo legitimidade no Alexandre de Moraes e no Dias Toffoli. Para mim, eles são não ministros. Para mim, eles não tinham que estar no STF. Para mim, a presença deles é anômala. A gente vai ficar fingindo normalidade. Ó, tem esses ministros bandidos aqui que fazem negócio, estão recebendo dinheiro, que estão usando inquéritos como instrumentos de barganha, e eu vou ficar... Eu não vou aceitar.
1: O Tribunal Superior Eleitoral formou maioria para rejeitar a candidatura de Pablo Marçal à presidência.
3: Os ministros entenderam que o registro foi feito mesmo com problemas na convenção do PRTB e condenações que geraram a perda dos direitos políticos dele até 2032.
1: Essa é aquela situação que a gente sabe bem aonde a gente estava a hora que chegou a notícia, né?
3: O 11 de setembro, né? Todo mundo se lembra.
1: É, eu estava em São Paulo, no Parque Vila Lobos, ouvindo rádio, me preparando para correr, quando entrou ali a notícia da do primeiro ataque, né? A primeira torre. Bom, completa 25 anos hoje os ataques do 11 de setembro nos Estados Unidos.
3: Ao todo foram 2.977 vítimas, sem contar com os 19 sequestradores.
1: Protocolos de segurança foram alterados e a rotina mundial afetada até os dias de hoje.
12: Uma manhã como outra qualquer no centro financeiro de Nova York. Milhares de pessoas indo para o trabalho. Ninguém sabia que em poucos minutos o mundo mudaria para sempre. Há exatos 25 anos, 11 de setembro de 2001, 8h46 da manhã. O voo 11 da American Airlines colide com a torre norte do World Trade Center. Dezessete minutos depois, um segundo avião contra a Torre Sul. O presidente dos Estados Unidos, na época, George W. Bush, estava em uma escola primária em Sarasota, na Flórida, visitando uma turma de crianças de 8 anos para falar sobre um programa de combate à evasão escolar. Bush já sabia do primeiro avião quando terminou de cumprimentar as pessoas na escola. Todos ainda achavam que tinha sido um acidente. Na sequência, já sentado na sala de aula, lendo uma história para os alunos, seu chefe de gabinete, Andrew Card, se aproximou e sussurrou no seu ouvido a notícia do segundo avião. Foi nesse instante que ficou claro que os Estados Unidos estavam sob ataque terrorista.
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15: 4h54.
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15: Bom dia, Lemos Júnior, é com você.
17: Eu andarei vestido e armado com as armas de São Jorge, para que meus inimigos, tendo pés, não me alcancem, tendo mãos, não me peguem, tendo olhos, não me vejam, e nem em pensamentos eles possam me fazer mal. Armas de fogo meu corpo não alcançará, facas e lanças se quebrarão se o meu corpo tocar, cordas e correntes se arrebentem sem o meu corpo amarrar. Glorioso São Jorge, em nome de Deus, estenda-me o seu escudo e as suas poderosas armas, defendendo-me com a sua força e com a sua grandeza, e que debaixo das patas do seu fiel cavalo, meus inimigos fiquem humildes e submissos a vós. Assim seja, com o poder de Deus, de Jesus Cristo e da falange do Divino Espírito Santo. Bom dia!
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17: Bom dia, você escutando o programa Eu e Você na madrugada. É madrugada de sábado e você ligado na programação da Rádio Clube. Um forte abraço. Obrigado pela preferência de sintonia. Até às 7 da manhã, programa Eu e Você na madrugada. Vamos acordar, meu amigo trabalhador. Vamos despertar para mais um dia. 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
17: Estou comunicando no microfone mais famoso do estado do Pará nesta madrugada de sábado. E você, onde você estiver, escutando a poderosa Rádio Clube, um forte abraço. Obrigado pela preferência de sintonia. 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
17: Joga água no trabalhador, você escutando o programa Eu e Você na madrugada. O despertador do trabalhador brasileiro até às 7 da manhã. Tem muita alegria no seu rádio. E é claro, a sequência musical do programa.
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2: Que beleza. Você ligado na programação da Rádio Clube. Um forte abraço. O Galo está cantando. O Galo cantou, o trabalhador acordou. 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
2: 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É hora de notícia no programa Eu e Você na Madrugada. E ele está chegando, meu amigo jornalista Igor Oliveira, com a primeira notícia.
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6: Oi, Lemos, aquele abraço para você, para todo mundo que está acompanhando aqui a programação da Clube. E olha, dizendo aqui que a Universidade do Estado do Pará, a UEPA, abriu as inscrições para o Procel 2027, com mais de 4 mil vagas em cursos de graduação. As oportunidades estão distribuídas em 23 campi, em 19 municípios paraenses. As inscrições começaram no dia 10 de setembro e seguem até o dia 13 de outubro. A seleção será feita pelas notas do Enem, com provas previstas para os dias 8 e 15 de novembro. A UEPA também abriu processos seletivos para licenciatura em Letras, Libras e Música. As inscrições vão até o dia 24 de setembro e as provas serão realizadas em 18 de outubro. Para candidatos indígenas e quilombolas, as inscrições serão de 15 de setembro a 16 de outubro. Será ofertada uma vaga para indígena e uma para quilombolas em cada curso. Os editais e as inscrições estão disponíveis no site da UEPA. Eu volto com você, Lemos.
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2: 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É hora de música no programa.
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2: 7 da manhã, programa Eu e Você na Madrugada. É hora de notícia com o jornalista Igor Oliveira. Ele está chegando com a segunda notícia.
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9: Tô de volta e falando que a Prefeitura de Belém intensifica a poda preventiva de árvores nos principais percursos do Círio de Nazaré. Das 600 árvores mapeadas pela Secretaria Municipal de Zeladoria e Conservação Urbana, 500 já passaram pelo serviço. A ação busca retirar galhos comprometidos ou que possam atrapalhar a circulação de fiéis, veículos e estruturas temporárias durante as procissões. Os trabalhos já foram realizados nas avenidas Nazaré e Magalhães Barata e agora estão concentrados na Marechal Hermes, no cruzamento com a Presidente Vargas. As equipes também vão atuar nas avenidas Governador José Malché e Gentil Bittencourt. A previsão é concluir essa etapa até a semana anterior ao Círio. Depois, os serviços de poda e roçagem devem avançar para os percursos do Círio de Outeiro e Icoaraci. Eu volto com você, Lemos.
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2: Obrigado, meu amigo Igor Oliveira, de plantão na Central de Jornalismo da Poderosa Rádio Clube. É hora de música no programa.
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1: Olha a hora pra você, 5 horas e 27 minutos, 5h27. Bom dia pra você, 5 horas e 27 minutos. É a sua Clube, o melhor do sertanejo. O seu Bom Dia Clube desse super sábado, hoje, dia 12 de setembro de 2026. Estamos aqui com você nessa super manhã de sábado, agradecendo a Deus por mais um final de semana, mais uma semana vivida, vencida. E como diz a Bíblia, né, em hebraico, Ebenezer, até aqui Deus nos ajudou, até aqui o Senhor nos ajudou, e por isso estamos felizes, fortes e grato a Deus por essa oportunidade, dessa super manhã, esse final de semana, para descansar, para resolver os problemas de casa, resolver, dar solução para várias coisas, né? Cada um carrega consigo alguma coisa, né? Como diz a música, cada um carrega consigo os conflitos da vida, né? E final de semana chegou, e por isso estamos aqui nessa super manhã de sábado para ficar com você até às 8 da manhã. Hoje dia 12, hoje é dia de São Guido, dia da Seresta, hoje também é dia da América Latina e dia nacional da recreação. Olha aí, que importante, sábado, né? Dia nacional da recreação. Hoje também aniversário da atriz Malu Mader, tá sumida, né, Malu Mader. Também aniversário de morte de Pedro de Lara, grande ator, comediante aí da telematurgia brasileira, da televisão brasileira. Pedro de Lara, aniversário de morte, né? Hoje também é dia que foi inaugurado a Rádio Nacional do Rio de Janeiro. Hoje também é dia do Liceu Nilo Peçanha, em Niterói. Fundação do Liceu Nilo Peçanha, em Niterói. Essas são as datas comemorativas históricas do dia de hoje. Olha, estamos aí na 37ª semana do ano. E já vivemos 255 dias. Faltam, sabe quantos dias para terminar o ano de 2026? 110 dias. Faltando apenas 110 dias para terminar o ano de 2026. Estamos aí, que fase da lua, né? Aqui, deixa eu ver aqui, cidade de ampliar. Que fase da lua a gente está? É, a lua está toda escura, né? Não dá para dizer, a lua nova, estamos na fase da lua nova, né? É porque aqui no computador a bicha fica escura. Estamos aí na fase da lua nova, a lua passou aí por várias fases, né? Lua crescente, lua minguante, lua cheia, e agora estamos na fase da lua nova. Pessoal aí das antigas, pessoal ainda da zona rural, cultivam ainda essa tradição de depender da lua, né? Confiar nas fases da lua para plantar, para colher, para fazer um monte de coisa, né? Mas isso é importante porque tem tudo a ver, porque a lua é o satélite natural da Terra e muitas pessoas se baseiam ainda pela lua, né? Para viver sua vida, né? Para lidar com a Terra, principalmente aqui, porque a lua tem uma influência diretamente na natureza, até porque ela é o satélite natural da Terra. Estamos aí no signo do zodíaco de Virgem, que vai do dia 23, do dia 24 de agosto até o dia 23 de setembro, né? Portanto, estamos aí na fase do seu zodíaco do signo de Virgem. Lá no hemisfério sul é inverno, e aqui na Amazônia, verão total aí, um sol para cada habitante. Estamos aí oscilando na temperatura de 37 graus, 39. Estamos aí na no alto calor amazônico, né? Mas lá no hemisfério sul ainda é inverno. Mas o mundo todo sofre aí com influência de alguma forma do El Niño, né? O El Niño é um fenômeno natural que se forma lá no Oceano Atlântico, bem longe, né? Ele se forma lá um aquecimento, né? Um aquecimento das águas do mar. E isso aí causa vários fatores naturais, várias crises, né? Do clima, tudo por influência do El Niño. Mas é isso aí, estamos aqui com você nessa super manhã, bom dia, 5 horas e 33 minutos, 5 e 33, aqui o galo canta, o cavalo rincha e o macaco assobia, e tem muita grana na conta do vigia. 5h33 agora, milionário José Rico chega pra cantar pra você, Vontade Dividida.

0: bem, meu caro JC, o senhor já por aqui desde cedo, hoje, sábado, dia 12 de setembro. O senhor não bebe, mas hoje é o dia da cachaça, viu? Hoje é o dia nacional da cachaça, uma das bebidas mais tradicionais do país, né? Hoje também é dia do médico urologista, data voltada para conscientização sobre a saúde do aparelho geniturinário, meu caro Muri, já passei. E Dia Nacional de Luta dos Acidentes por Fontes Radioativas, lembrando as vítimas e os perigos da exposição a materiais radioativos, né? E, enfim, essa data memorável, 12 de setembro, a gente relembra essas comemorações, né, do calendário gregoriano. E fatos históricos, por exemplo, nasce Juscelino Kubitschek de Oliveira, o JK, ex-presidente do Brasil e idealizador de Brasília, JK, né? Então nasceu, portanto, no dia 12 de outubro de 1902, um dos ex-presidentes da República, o famoso JK, Juscelino Kubitschek. Foi o homem que projetou Brasília, meu caro JC. Tudo bem, uma galera curtindo a clube por aí já pelo bairro Najibão. Bom dia para vocês aí, nossos queridos ouvintes aí do bairro Ouro Preto, Novo Horizonte, Morada do Sol, Morada do Vento, Morada Verde. E, enfim, muita gente com rádio ligado, curtindo a clube também, aí na Cidade Nova, no Bela Vista, no Jardim Atlântico, é só nas padarias e panificadoras de nossa cidade. Meu amigo Ivânio Cruzaro aí na Nutripan, Dona Maria Cruzaro, o Nanzinho, o João já está por lá também. E já abrindo as portas aí o nosso amigo Ivânio Cruzaro aí na Nutripan, na Rua do Contorno. Também o meu amigo Alderi Freitas já acordando, né? Bom dia para ele, o Daiane, do supermercado Daiane. Meu amigo Urso Branco, maior distribuidor de carne para Gominas, bom dia para ele. O Louro, Capitão Louro, lá da Super Pão Panificadora, que fica no bairro Agenim, lá na rua Presidente Médici, bom dia para você também, Capitão Louro. Também com a gente a Dona Aparecida, Tida, lá no Residencial Canaã. Quero cumprimentar aí o meu amigo Paulinho da Farmácia Garcia, farmácia tem de tudo, Tião da Casa Blanca, o nosso abraço, o nosso bom dia. O nosso amigo Maurício, Dona Keila, aí da Macoma, aliás, de construção. Mauro Leal, da Leal Rações, aí na Barão de Araruma, 1313B. E quero cumprimentar também o meu amigo Jossélio, da Alta Escola Patriota, que fica ali na Avenida Presidente Vargas, bem em frente ao Detran. O grande Jossélio, moço que vem de Icó, Ceará. Meu caro JC, 12 de setembro, nós estamos aí há poucos dias, há menos de 30 dias das eleições. Era para estar fervendo as eleições no Brasil, mas está fervendo é no STF, Superior Tribunal Federal, né? As coisas eram para estar lá tranquila, infelizmente não está. Não convidem para a mesma mesa os mesmos ministros, né? O terrivelmente evangélico versus Alexandre de Moraes, o famoso... Como é que o pessoal chama para ele? Xandão. Então, se você colocar numa mesa o terrivelmente evangélico Alexandre, o grande Mendonça, e de outro lado colocar o Alexandre Moraes, é preciso ter gente para apartar a briga, porque será feia, né, meu garoto?
1: Não dá briga porque o... Como é o Mendonça? O Mendonça é tranquilo, né?
0: Não é de briga, né?
1: É muito sábio. Na verdade, o Mendonça é aquele cara, uma andorinha, que tem um ditado que diz, uma andorinha só não faz verão, né? No meio desses todos, o único honesto parece que é o Mendonça, né? E aí por isso que dá essa crise, né? Que o cara tipo assim fica com a consciência pesada, rapaz, eu não vou me acovardar e ficar com isso escondido, né? Ele preferiu arriscar, né? Várias coisas. E tipo, delatar o cara, né? Delatar o colega, né? Pô, coisa que nunca aconteceu no Supremo, aconteceu, né, mano? Né? Nunca aconteceu.

0: né? Porque geralmente lá é colunhado, né? Que chama. O pessoal mais velho chamava acolunhado. Todos se juntam, né? E um esconde o defeito do outro, né? Mas aí ele teve a coragem, né? De expor, né? O seu colega, né? Agora, tipo assim, quem vai cair ninguém sabe, mas eu acredito que ninguém, nenhum, né?
1: Nenhum também.
0: Como eu falei ontem, tudo em Brasília vira em pizza, né?
1: É, tá certo. Muito bem, meu caro JC. Rapaz, granizo destrói carros no interior paulista. Moradores de Presidente Epitácio registraram ontem à noite estragos causados por pedras de gelo gigantes. O temporal danificou telhados de residências, destruiu para-brisas de veículos que circulavam pelas ruas. Quer dizer, lá para o sul está chovendo muito, aqui para o norte é seca, né, meu caro? Quando devia ser assim, uma estação, por exemplo, inverno no Brasil todo, mas não acontece, né? São divididos, né? Quando é inverno lá para o sul, para a região norte, é verão.
0: Quando exatamente.
1: É inverno para cá, para lá é verão, né?
0: É, ou por exemplo, no hemisfério sul, né? Estamos no inverno. E na região norte, na região amazônica, estamos em pleno verão, né? Verão aí de 40 graus. Mas é assim, né? Essa é a geografia do Brasil. E do mundo também, né? Agora, tipo assim, aqui nós sofremos a influência muito da. Por causa que nós. Nós estamos abaixo da linha do Equador, né? E quem vive nessa região do Equador tem que suportar o calor, né?
1: Agora, no Brasil sempre foi assim, as datas exatas de horários de transição de cada período, a gente já pode acompanhar até pelo Instituto Nacional de Meteorologia, né? O Brasil se localiza no hemisfério sul, como o senhor falou.
0: Hemisfério norte.
1: E vivencia quatro estações bem definidas na maior parte do território, né? Quatro estações. Por exemplo, de 21 de dezembro a 21 de março é verão, né? Características, né? E dias mais longos que as noites, temperaturas elevadas e ocorrência de chuvas frequentes em várias regiões, né? O outono é de 21 de março a 21 de junho, né? Aí tem queda gradual na temperatura, dias com menor tempo de luz solar. Inverno é de 21 de junho a 22 de setembro, dias mais curtos também. E a primavera de 22 de setembro a 21 de dezembro. Agora, nem sempre é assim, né? Por exemplo, esse ano aqui em Paragominas, esse ano de 2026, choveu até o mês de julho, não foi?
0: Foi.
1: Ainda choveu.
0: Choveu.
1: Então esse período de inverno, que era para terminar mais cedo, terminou um pouco mais tarde, né?
0: Essa semana deu uma chuva, né? Choveu lá na sua casa?
1: Choveu.
0: Formou bastante chuva, né?
1: Foi.
0: Bastante poeira na cidade, fez. Derrubou poste, derrubou muro, derrubou galpão. Ah, mas choveu, tem lugar que choveu bastante, né? Agora, tipo assim, quando demora muito a chover, né? Aí vem uma intensidade muito grande, o vento vem com uma intensidade muito grande. E o vento acaba levando a chuva, né? As nuvens de chuva para outras localidades, né? Aí acaba caindo pouco, né? Porque se não fosse o vento, chovia bastante, né? Mas o vento, ele vem com uma força enorme. As nuvens vêm carregadas de chuva e vento, né? E às vezes o vento leva a chuva para bem longe, né? E cai pouca chuva no local. E foi o que aconteceu, né? Tem alguns bairros que choveu bastante, né? Tem outros que só pingou.
1: O senhor que viajou esse final de semana lá para aquela região de Goianésia, né? Foi fazer o vistoria numa fazenda, o senhor com a equipe aí da Secretaria do Meio Ambiente. O senhor ficou pasmo com tanta poeira na estrada, né? Estrada quase meio palmo de pó, de
0: isso, poeira, poaca, né?
1: Poaca que chama, né?
0: Rapaz, a gente passou por uma queimada tão grande que fez medo, ó. Parece que a gente tava chegando no inferno ali antes de chegar na Jaguaré, que é uma área de mata muito grande, né? Rapaz, o cara meteu o sarrapo lá, derrubou tudo. é madeira, é coivara pegando fogo, cacete, as cegonha. Cegonha não, aqueles bitrem transportando a madeira. Mas é assim, o cara tem uma área de mata muito, muito grande, né? E assim, o cara tem, por exemplo, uma área de mata 100%, né? 100% preservada. Por lei, ele tem direito de explorar 20%. 20% apenas, né? 80% tem que manter preservado. Aí, por direito, mesmo que pareça feio, mano, mas aí é direito que ele tem, né? Porque ele preservou 80% e tá derrubando apenas 20%, né? É pela lei. Tá certíssimo.
1: Tá certo então, meu caro JC. Nós estamos aqui, faltando 9 minutos para as 6 da manhã. Já tem muita gente acordada, o rádio tá ligado. Hoje é sábado, lembrando que em função da inserção política, o horário político, o Café com o Prefeito começa hoje exatamente às 7h30, né? O Café com o Prefeito aqui pela Rádio Clube de Paragominas, em função aí do horário político, né? Nós estamos aqui levando alegria, entretenimento e informação. Tem um senhor que ligou para cá pedindo uma música, se eu pudesse, A Tristeza do Jeca. É uma música de raiz sertaneja, né? Ele pediu pra gente rodar. Tem uma outra música aqui também. A Gabriela está ligada com a gente aqui na Cidade Nova. Ela pediu para ouvir, deixa eu ver se eu consigo o nome da música aqui. Grande Gabriela ligada com a gente. Deixa eu ver aqui. É com Christian Ralph. Deixa eu ver se eu tenho o nome da música aqui. Christian e Ralph. Uma dupla sertaneja. Um dos dois. Teve um que já morreu, né? Foi o Christian, não foi, meu caro?
0: É, eu acho que foi o Christian.
1: Foi o Christian que morreu. Não foi Cristo. Foi
0: Christian. Christian, só ficou. Só que ficou o Ralph, né? Teve um deles que foi casado com a Gretchen, né?
1: Foi exatamente isso.
0: Não sei se foi o que morreu ou o que tá vivo, né? Uhum. Um deles, nunca consegui identificar. Mas eu acho que foi o que tá vivo, né, mano? Era considerado a dupla mais afinada do Brasil, né?
1: Essa música aqui, ó.
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1: Essa é uma música muito bonita, né,
0: mano? É.
1: Romantizada aí. Então vamos de música, meu caro JC. Agora faltando 7 minutos para as 6 da manhã em Paragominas.

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1: Muito bem, meu caro amigo JC, já estamos de 6 horas e 7 minutos. Passou das 6, né? Quem está ligado com a gente é o nosso amigo Alberto, lá na Morada do Sol. E a Dona Maria, que é a esposa dele, estão ligados com a gente aí. O Alberto manda aí uma música, um bom dia para o cacique, né, lá no Canaã, residencial Canaã, lá na Dona Tida, Aparecida. O Zé Hilton, lá no Najibão, também está acompanhando a clube nesta manhã. Bom dia para vocês aí. Nossos queridos ouvintes aí, o nosso amigo Zacarias, lá no Laércio Cabrini, acompanhando a clube também. O Raimundo Lúcio, da PPD, o seu João Leandro, o Rei do Mamão, já chegaram lá pela... chegou lá pela Feira do Produtor Rural. Nosso amigo Haroldo, Rei da Tesoura também. O Wilson, Rei do Queijo. O nosso amigo Nilson, da Casa em Carne Pernambucana, já desossando aqueles quartos traseiros de gado. Hoje é sábado, né? E hoje o pessoal compra mais carne para fazer churrasco. Bom dia para o Nilson, da Casa em Carne Pernambucana, e toda a sua equipe de colaboradores da família, né? São, estão lá por... atendendo a sua imensa clientela. Meu amigo Alderi Freitas, o popular Daiane, do supermercado Daiane, 40 anos de fundação. Um abraço para o grande Jocélio, da Alta Escola Patriota, bom dia também. Pessoal da Macom, materiais de construção. Leal Rações, da Barão de Araruna, nosso amigo Mauro Leal, dona Samira também, bom dia para vocês. Quero cumprimentar o nosso amigo Jefferson e o Pochete, lá da Elétrica RN, da Presidente Vargas, nosso amigo César, a Rafaela, o pessoal que é do departamento de venda. Bom dia para vocês aí. Meu amigo Urso Branco, distribuidor de carne para Gominas, o maior. Pessoal aí das padarias e panificadoras de nossa cidade. Um abraço aí para todos vocês aí também. Alô, pessoal do bairro Novo Paraíso, a minha amiga Dedéia também com a gente. Dona Maria do Socorro Araújo, lá no Novo Camboatã. A Santana Lobato também, nosso bom dia, um abraço aí. Quem mais está com a gente, meu caro JC, nesta manhã de sábado, hoje, 12 de setembro.
2: Abraçando aqui a nossa amiga Tereza, ligada na programação. E, mano, depois você vai ali buscar aí o celular da rádio que está desconectado aqui, né, para a gente responder os nossos ouvintes. Aí a nossa amiga Dona Júlia, né, aqui no centro da cidade, ouvinte de todas as manhãs, seu Bena. Quem está com a gente também é o nosso amigo Raimundinho, lá da Seminfra, e toda a sua galera, né? A nossa amiga Dedéia, lá do Paraíso, a Nazaré, lá da Fazenda Madrugada. Tem o pessoal que ouve a gente, lá na Fazenda Santa Gistrude. O pessoal do... antigamente produziam aí a raça Brahma, né? Mas tá meio um pouco... desativado, né? Estão criando só em confinamento. A raça Brahman é uma raça muito valorizada, né, no comércio agropecuário, né? O pessoal que se liga com a gente lá, pessoal lá da Fazenda Califórnia também, pessoal da Fazenda Santa Júlia, pessoal da Fazenda Mala Pronta. Aí tem a Mala Pronta,
1: a Mala Arrumada.
2: E tem a Mala Arrumada, né? A Mala Pronta é do Deu Pupo, né? Lorena Del Pupo.
1: E a Mala Arrumada?
2: Mala Arrumada é do Tufi, é?
1: Isso.
2: Tufi, exatamente. Tem o pessoal também da Fazenda Águas Claras, mano, lá em Aurora do Pará, ligado.
1: E tem
2: a
1: Água Suja também aqui em Paraguai.
2: Água Suja é uma colônia, comunidade, né?
1: É uma comunidade.
2: Quem tem uma fazenda por onde lá é o Paulo Pombo Tocantins, região da Perac, né? Pessoal do Novo Horizonte também.
1: O Dilmar tem uma fazenda, mas é fazenda de Curió. Água Suja.
2: Fazenda de Curió, lá na...
1: Água Suja, né?
2: Na Água Suja, exatamente. Tá,
1: produção
2: tá
1: grande. Lá hoje, tirar a cabeça.
2: Produção tá grande lá de Curió, mano.
1: Eu já vi fazenda de gato, fazenda de porco, agora de Curió é a primeira, né?
2: E aquela de Jabuti. A de Jabuti é do Nena, né? Do crediário, lá do Rancho Potiritá. Aras Porteira, né? Tá ligado com a gente lá na colônia Potirita, o nosso amigo Nena do Crediário. Rapaz, quem deu uma sumida foi como é? Tiago Construtor, né?
1: Ah, foi.
2: Tiago Construtor sumiu, acho que ele foi pra Paraupeba, né? Deu uma sumida, né? Grande.
1: Meu caro JC, o senhor tava acompanhando aí as notícias. esse Vaccaro ele gastou 55 milhões de dólares em turismo de luxo em um ano, só em um ano, 55. Só no Brasil ele deu dezenas de festas. E olha só quem era o
2: que passava a boiada pra ele, né?
1: É, o cara que arrumava a mulher, tem um nome, qual
2: é
1: o nome?
2: É o Fábio Farias.
1: É, mas ele tem
2: é o genro do Silvio Santos, né?
1: É, mas tem um nome, o cara que é. Que...
2: Ah, é o Coviteiro? Não. É o Coviteiro, não, é o. Cafetão.
1: Cafetão? Aí eu fico imaginando, Fábio Farias, deputado, cara rico, casado com uma das mulheres mais ricas do Brasil. Ele trocou a função de marido, de bom marido, para cafeteiro, lembra?
2: Cafetão.
1: Cafetão.
2: Cafetão.
1: E pior que o seguinte, teve uma festa aí que tinha, eram 20 convidados. Aí o Vaccaro disse assim, olha, eu quero 10 mulheres para cada convidado. Uma mulher diferente. Aí o Farias falou, disse, rapaz, só se buscar fora do Brasil, porque as mulheres do Brasil, o Vaccaro já pegou tudo, quase tudo. Conhece quase tudo, né?
2: É.
1: Aí fui pra Suíça. Pô. Trouxe 120 mulheres.
2: É o lugar de mulher mais bonito do mundo, né?
1: Na Suíça.
2: Na Suíça, né?
1: Meu Deus do céu. 120 mulheres pra 20 homens.
2: Já pensou?
1: Rapaz, até ministro participou da festa, da orgia, né?
2: É isso mesmo.
1: Rapaz,
2: o cara queria o seu Salomão, né? O novo Salomão, né? O cara que tinha... Salomão, ele tinha... 200 concubinas, né?
1: Uhum.
2: Ele era casado com várias mulheres.
1: Parece que 700 mulheres? Não acredito, 700.
2: Ainda tinha 200 concubinas, né? Concubinas, para onde era, naquele tempo era concubinas, hoje em dia é rapariga.
1: Hoje é amante.
2: Amante. É do Job. Do Job, né?
1: Eu fico imaginando como é que fica a filha do Silvio Santos, que é casada com esse Fábio Farias, né? Evangélica, empresária, mulher assim, conservadora, né?
2: Isso.
1: Eu acho que vai dar B.O., né, meu cara?
2: Vai
1: dar divórcio aí, né?
2: Depende dela, né? Se ela. Depende do que ela sente por ele, né? Se ela for igual a mulher de um caba que é candidato aí que vazou vídeo dele.
1: O cara mandou buscar 120 mulheres na Suíça, não tinha uma brasileira.
2: É porque já tinha passado sal em tudo, né? Agora vamos buscar lá fora.
1: É, rapaz, o cara era louco, esse Vaccaro, né,
2: rapaz? É, rapaz, o dinheiro...
1: Mexeu com a estrutura de tudo, né?
2: O dinheiro sobe pra cabeça, né? É tanto dinheiro que o cara... Não tem mais como, né? Nada que satisfaça, né, o cara, o ego da pessoa.
1: Só
2: né?
1: Tem um cara famoso no Brasil que ele é daquele cara conservador que ele tá namorando, tá noivo, mas a mulher pra ele é virgem ainda. Só depois que ele casar que ele vai ter lua de mel. É o Caneta Azul. O cara fez uma entrevista com ele e disse, não, nem dormir com ela eu durmo. Ela dorme num quarto, eu durmo no outro. Tá vivendo com a mulher, mas em quartos separados. Só depois que ele casar que vão dormir juntos.
2: Uhum.
1: Enquanto isso, o caseiro tá passando sal, né?
2: Aí ela dorme lá no quarto com aquele outro caba lá.
1: Do caseiro.
2: Rapaz, o Caneta Azul, mano, tá em primeiro lugar lá nas pesquisas lá em São Paulo.
1: Pois é, rapaz, não dá pra entender. Em
2: primeiro lugar tá o Caneta Azul, aí tem o Papa Capim, a Menina da Bota. Eles estão desplotando aí a pesquisa.
1: Rapaz, não dá pra entender.
2: Pra deputados.
1: O cara falou que o estado que mais vota mal é São Paulo. Eu acho que o paulistano faz isso pra se vingar, né?
2: Só pode.
1: Pra se fazer raiva, né? Pros políticos brasileiros. Porque Caneta Azul, meu Deus do céu.
2: Só figura, né? Só figura. É o lugar que tem mais figura, candidato.
1: Agora,
2: a
1: culpa disso tudo são os partidos políticos, né?
2: Que aceita,
1: um cara famoso, né? E vão registrar. Bora registrar falando então. Uma vez o cara queria registrar aqui o Chico Cheiroso pra candidato a vereador. Aí o doutor Adirão não deixou.
2: Repugnou, né?
1: Rapaz, Chico Cheiroso.
2: O único que conseguia furar a bolha aí era o Luiz Carlos lá na Morados do Sol. Era candidato a deputado, como é, a vereador, né? Ele pegou o PSDB em Paragominas, né? Ficou tão fraco que caiu na mão do a presidência na mão do Luiz Carlos.
1: O projeto do Chico Cheiroso era Bolsa Cachaça, Bolsa Pinga.
2: Bolsa Pinga.
1: Se ele fosse eleito.
2: Eita, rapaz, Chico Cheiroso.
1: Nunca mais eu vi essa figura.
2: Rapaz, ele ali não tem um petisco?
1: Tem.
2: Ali é o point dele na promissão, bem na esquina de casa.
1: Uhum.
2: Todo dia ele tá lá com a sua latinha lá no, em cima de um toco lá. Tem um toco, né?
1: Mas que o cara... dentro daquela latinha tem pinga dentro.
2: É, eu acho que é só pra disfarçar. Ele usa o mesmo, a mesma lata, né?
1: Uhum.
2: Sempre aí. Aí as mulheres caem em cima, né? Fala, poxa, o cara tem grana.
1: É de raio, né?
2: É, a mulher cai em cima achando que o cara tem dinheiro. Na verdade é duelo, né?
1: Grande Chico Cheiroso. Olha, JC, já estamos de 6 horas e 17 minutos em Paragominas. Lembrando que hoje o Café com o Prefeito é exatamente às 7h30, era 7h30, portanto. Café com o Prefeito aqui pela Clube de Paragominas.

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0: Muito bem, meu caro JC, agora já estamos de 6 horas e 37 minutos. Lembrando que às 7 em ponto tem o horário político aqui pela Rádio Clube de Paragominas, em cadeia com outras emissoras de rádio. E a gente volta 7h30 com o Café com o Prefeito aqui pela Clube, viu? Você não pode perder. Quero mandar um bom dia pro pessoal do Mercado Municipal. Quero abraçar a todos aí no bairro, aí na Morada do Sol, da Morada do Vento, Morada Verde, Alto do Lago, bairro Tião Mineiro também, bom dia para vocês. Quero cumprimentar o pessoal da Calimã também com a gente. Quero cumprimentar o pessoal lá em Pixuna do Pará, bom dia para vocês. Lá no quilômetro 67, na Vila Repartimento, lá no 75, lá pelo Balneário, a Aurora do Pará, Mãe do Rio, bom dia. Minha amiga Edilene, ouvindo a Clube lá em Mãe do Rio, abraçando ela, você... Um abraço para você, Edilene. Muito obrigado pela audiência. Minha amiga Dona Santana, lá em Santana do Capim, também, sempre ligado. Você sabe que tem um aplicativo da Clube que chega do outro lado do mundo, meu caro JC. É, né? Tem um aplicativo, aí as coisas não...
1: Tem uma galera que ouve a gente fora, né? Do, fora do estado, né? Por exemplo, nosso amigo Diego, né? Diego, que era Uber aqui em Paragominas, ouve a gente lá no Encerro, em Minas Gerais, né? Aí aqui pelo Zap da Clube, apareceu aqui o nosso amigo, o Júnior Moura Rosa. O Júnior Moura Rosa, que não é parente do Sidney, né? Ele herdou esse nome aí, famoso Rosa, do seu papai, né? Bom dia, JC, ótimo final de semana para todos. Paragominense, gratidão a Deus por mais um dia que trilhamos, um dia maravilhoso. Peço que você toque a música do Edson e Hudson, O Doutor e a Empregada. Eu conheço com Trio Parada Dura, né? O Edson e Hudson dando volta. A gente vai procurar, né? Tem também o nosso amigo Paulo Sérgio, lá pelo Jaderlândia, também mandando sua mensagem. Que a fé seja sempre mais forte que os nossos medos. Que Deus nos conceda um dia abençoado. Bom dia. Mensagem do nosso amigo Paulo Sérgio, lá do Jaderlândia. Nosso amigo Alex França 2, lá de Paraupeba, também mandou sua mensagem aqui no Zap da Clube, seu áudio. Vou fazer igual você faz, mano, aqui, ó. Ah, não, o áudio dele tem... o áudio dele tem um segundo só. Não dá pra ouvir. Nosso amigo Luiz Carlos, lá pela Morada do Sol. Bom dia, estou ligado no programa. Um abraço pra todos. Luiz Carlos, Morada do Sol. Deixa eu ver, tem mais a Socorro Farias. Bom dia, ligada no programa. A nossa amiga Morena, lá no Najibão. A nossa amiga Nazaré, lá na fazenda São Jorge, no Piriá. Proximidade aí de 204. Essa é a galera ouvindo o nosso programa. Tem também a nossa amiga Luzia. Luzia, lá da fazenda Simone. Fazenda Simone, mano, também é do pessoal aí do... da Loureiro, né? Zia, lá da fazenda Simone. Fazenda Simone, mano, também é do pessoal aí

0: ligado com a gente. Agora sim, nosso amigo Alex França 2 mandou o seu áudio aqui. Vou aumentar aqui pra gente ouvir, que tá fora do ar ali no zap. Cadê o volume do bicho?
1: Café com prefeito. Todos os sábados eu escuto.
0: Vou voltar aqui.
1: Meu amigo JC, bom dia, mano de França. Bom dia, bom dia. Estou aqui, estou ligado, estou só esperando a hora do café com prefeito. Todos os sábados eu escuto.
0: Tá aguardando lá, mano. Tá aguardando o café com o prefeito. E a Maria do Socorro Araújo também ligada aqui na nossa programação. Bom dia, Maria do Socorro.
2: Bom dia, bom dia, Manuel de França. Bom dia, JC, amor. Tô aqui ligadinha aqui, brugadinha aqui na Clube, viu? A melhor do estado do Pará, Rádio Clube. Toca aí uma música pra mim, Roberta Miranda. Qualquer uma de Roberta, tá bom? Ofereço aí com muito amor e carinho pra minha filha Natália Araújo, na Magalu, pra Evinha, minha filha na Magalu, pro meu filho Arivelto, pro meu neto Natan, pra minha filha Bebê Araújo. Tá bom?
3: Deixa eu ver, tem mais as suas Marias. Bom dia, ligado no programa, nossa amiga Morena, lá no Magibão. Nossa amiga
0: Nazar. É a nossa amiga Socorro Araújo. Eu ouvi essa voz aí, mano, lá no fundo, achei que era do Nino Gato. Eu achei.
4: Nino Gato agora é radialista.
0: Pareceu com a voz do Nino Gato, né, irmão?
4: Nino Gato, depois de 20 anos.
0: Deram oportunidade pra ele, né?
4: É no rádio aí.
0: Agora ele tem o Flash 93 lá. Ele tomou de conta do seu programa, mano. Flash 93.
4: É todo domingo, né?
0: Todo domingo na tarde, né? Uhum. Tardinha. Deixa eu ver aqui. A Dedé lá do Paraíso também, ligada aqui na nossa programação. Tá digitando aqui, mas tá desejando um bom dia, dizendo que tá na escuta. É isso aí, mano.
4: Beleza, então, meu caro JC, lembrando que às 7h30 nós temos aqui o Café com o Prefeito, depois aí do horário político, a gente volta aí com o Café com o Prefeito às 7h30 aí, e com certeza tem muita, a demanda tá alta, né, muitas informações vamos ter aí, só o prefeito para poder falar aí sobre o que tem de bom, o que vai vir. Enfim, é uma prestação de contas que ele faz aos sábados aqui pela Clube de Paragominas. Abraçando aí os nossos amigos que estão ligados com a gente lá pela colônia Água Suja. O pessoal da Reunida também, bom dia. Lá na região da Caipe, lá do Onça. São João do Onça, nosso amigo professor Said por lá. Lá na Perac, na Paragonorte também, bom dia para vocês. Um abraço aí. Quero cumprimentar a todos aí no quilômetro 204, no Piriazão. Quilômetro 204 é a terra do nosso amigo Alderir Freitas, o popular Daiane, né?
0: E do Sandro também, né?
4: Do Sandro, né?
0: Sandro também. Nasceu lá, né?
4: Sandro do Alto Pés?
0: Exatamente. Sandro, agora ele tem uma terra lá, hein, mano. Tem um sítio lá.
4: Isso. O nosso amigo professor Nelson também. Nelson é no Piriá, né? Mas agora, depois que ele aposentou-se, ele veio para a cidade. Mora lá na Promissão, próximo ao Hospital São Paulo. Meu amigo professor Nelson, ele que é de Capitão Poço, né? Bom dia para o meu amigo Antônio Carlos, né? Também ouvindo a Clube, né? Nosso abraço, nosso... É o famoso Carlinhos, taxista. Ele que é de Pau de Remo, lá no município... Hoje é Aurora, município de Garrafão do Norte, né? Pau de Remo. Mas já foi município de Capitão Poço. Depois foi de Capitão Poço. Não, foi primeiro de Capitão Poço. Aí passou para Orém. Aí Garrafão do Norte foi e tomou.
0: Não sabe
4: aí,
0: se...
4: Tá igual os Estados Unidos. A Venezuela... perdão. Tem um país... É o México, né? O México era um país muito grande, rapaz. Aí... No século passado, os Estados Unidos foi tomando, né? Vários pedaços, várias áreas, né? E tornou-se os Estados Unidos maior do que o México. Mas o México era um dos maiores países da América do Norte. Já foi o México, meu caro.
0: O México, exatamente. Hoje, os Estados Unidos, na verdade, foi se apossando, né?
4: Já foi invadindo, né?
0: Ele foi invadindo os territórios.
4: Aí fazendo muro. Esse outro último muro que foi construído lá pelo Trump ainda invadiu mais um pouco. Aí o mexicano disse assim:

0: Pô, mas como é que vocês estão proibindo eu passar na terra que é nossa? Cadê o documento? Não tem.
1: Aqui no Brasil o cara faz puxadinho, né? Lá ele faz cercadinho. Aí vai cercando. Isso aqui é meu. Aí se o cara não se acordar, vira colônia dos Estados Unidos, né?
0: Como disse o velho Trump, disse América Grande, né?
1: Por isso que ele falou o slogan que ele usava na campanha: vamos fazer América Grande de novo. A gente achava que era super potente, mas é grande, que ele vai fazendo os cercadinhos. Pensa que não, tudo é dele, né?
0: Exatamente isso. Então hoje os mexicanos... A cidade do México já foi a maior cidade do mundo, né? Pra quem não sabe. Já foi a maior cidade do mundo, né? Já ocuparam todo o ranking mundial em diferentes momentos da sua história, né? E na época pré-colombiana, né? Antes da chegada dos espanhóis, a capital do Império Azteca e base do atual cidade, a base atual da cidade do México, né? Era uma das maiores do planeta no início do século XVI, se não me engano. Abrigava 150 mil a 200 mil habitantes, superando várias capitais europeias da época, né? E no século XX, a metrópole moderna também teve um período de explosão demográfica, né? Impressionante na segunda metade do século XX. E depois, começou a disputar o posto de área urbana mais populosa do mundo. Aí os Estados Unidos foi aos poucos, né? Foi invadindo, e o México encolhendo. E aí hoje os Estados Unidos, já no ranking anual, já passou do México, né? Então, infelizmente, aconteceu isso para os mexicanos.
1: Verdade, mano. Essa questão territorial, né, mano? Essa ganância, né? Você vê que a Rússia, né? É o maior país do mundo, né?
0: A Rússia.
1: Rússia, aí depois vem o Canadá, aí eu acho que terceiro é o Brasil, né? Uhum. Mas aí o cara não se conforma, né? Quer tomar a Ucrânia de qualquer jeito, né? Lá o Putin. Essa guerra dele lá, quer dominar a Ucrânia, né? E já não basta o país tão grande, né? O cara não dá conta nem do país dele, ainda quer invadir outro, né? Aí vai o que passa na cabeça desses caras, né?
0: Inclusive o Brasil, ele se apoderou de uma área aí que era pertencia a Mato Grosso, né? Invadiu parte de Mato Grosso, né? Uhum. Aliás, não foi o Brasil que invadiu o Mato Grosso. O que aconteceu foi o inverso, né? O Paraguai invadiu a província de Mato Grosso, né?
1: Exatamente. Paraguai. Divisa, né?
0: É a divisa, né? Em dezembro de 1864, né? A invasão paraguaia, né? Se eu não me engano, as tropas e navios de guerra do Paraguai, comandados por ordem do ditador Francisco Solano López, né, atacaram lá o forte de Coimbra, né? Então a ofensiva tomou rapidamente pontos como Corumbá, Miranda, né, Dourados, onde resistiu, né, o tenente Antônio João. Enfim, essa investida marcou a abertura oficial das hostilidades da Guerra do Paraguai, né? Então o Paraguai foi quem invadiu lá Mato Grosso, né? Mato Grosso vai ser bem maior, né?
1: Exatamente, né?
0: Mas o Paraguai também é pequeno, né?
1: Pegou um pouquinho, né? Foi um cercadinho, né? Pegar um pouco do clima brasileiro.
0: Se o Sidney não tiver cuidado aí, o Najibão tá invadindo lá pela... Se o Najibão se tornar cidade, como queria o Robertinho, já tinha invadido uma área lá da colônia Duraim que...
1: Tem muito espaço para crescer o Najibão, né?
0: Tem muito espaço.
1: Né? Só falta o cara com coragem, né? Mas tem muitas fazendas poderosas, né?
0: O sonho do Robertinho era emancipar o Najibão, né? Uhum. Aí cortaram o barato dele lá.
1: Aí o
0: Roberto Andrade queria emancipar o 12.
1: Aí o Pixilinga queria emancipar a Caipe. O neguinho do Baixurain queria emancipar o Baixurain. Aí, só que aquela lei lá que veio, que ia acabar com vários municípios, né? Você lembra que o Pará era 147 municípios, né? Uhum. Aí teve uma lei aí que municípios com menos de 7 mil habitantes, né? Uhum. Parou de ser cidade, né? Uhum. Aí o Pará perdeu, deixa eu ver, hoje é 144, né? Perdeu, era 147, perdeu o quê? 3, 4, né?
0: Isso.
1: Perdeu 4 municípios, né? Agora imagina, mano, um município bem pobrezinho, com vários vereadores, prefeito, secretário, o cacete, né? Aí você perde o status de município, né? Aí como não fica, né, uma cidade dessa, né?
0: Paragominas já foi um município muito grande. Quando eu me lembro que Dom Eliseu,
1: Rondon,
0: parte de dessas áreas aí, ligada a Ipixuna do Pará, tudo pertencia a Paragominas. Na época do saudoso Evandro Moreira, né, o município era muito grande, Paragominas.
1: Era de, acho que era de Ipixuna até Rondon do Pará, né, se não me engano. Era Paragominas, né? Eu lembro que o primeiro, lembro não, pela história, né, o primeiro prefeito, né, eleito foi o Camilo Liana, né? Uhum. Camilo Liana, que era o prefeito aí que dominava essa região toda. Inclusive o Lianópolis ganhou o nome de o Lianópolis, né? Por causa de homenagem a ele, Camilo Liana. Ele era o cara, né? E trabalhou bastante, né? Uhum. Trabalhou bastante, porque para dar conta desse tamanho dessa todo, dessa extensão, né, toda, né? Mas eles construíram escola, muitas escolas, alguns hospitais. Ou seja, ele fez o que pôde, né, mano? Uhum. E na
0: pouco
1: época,
0: recurso, né?
1: Pouco recurso, né? Só a coragem, uhum, de o cara fazer, né? Uhum. Então,
0: ele tá vivo pra contar histórias.
1: Ele tá vivo pra contar histórias, exatamente.
0: Eu me lembro que naquela uma época aí com o prefeito Sidney, ele tinha tipo um podcast, né? Uhum. Ele convidou uma vez o Camilo Liana pra participar e ele falou tudo isso.
1: É uma lenda viva, né?
0: Lenda viva,
1: né?
0: Camilo Liana. Vamos de música, porque daqui a pouquinho, meu caro JC, daqui a pouquinho mesmo tem o horário político.
1: Político, né?

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1: Muito bem, meu caro JC, agora faltando um minuto para as 7h30, já o prefeito está chegando por aqui, viu? O nosso café com o prefeito, já por aqui, nosso amigo professor Hildo, da SECOM, já por aqui, já preparando todo o equipamento para a gravação do programa, ao vivo, né? E logo daqui a pouquinho tem o café com o prefeito, o chá já está pronto também, né, meu caro JC, o chá do homem? Ah, hoje é café, é? Meu Deus do céu, pensei que fosse chá. Então é o café hoje. Daqui a pouquinho, o café com o prefeito.

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1: Bom dia, Mano, bom dia, Jota, bom dia, ouvintes da Rádio Clube, todos que nos assistam pelo Instagram. É um prazer, graças a Deus, estar vivo neste 11 de setembro, né?
2: 12, né?
1: 12 de setembro. Hoje é 12. Nesse programa que já é uma obrigação nossa, né? Estar aqui sempre no sábado cedo para levar as notícias da nossa gestão, o que nós fizemos nesta semana, o que a gente pretende fazer nos próximos dias. Chegando mais próximo do nosso cidadão, né? Esse é o nosso intuito, mano. Mas vamos lá. Primeiro, o fato grande da semana foi o 7 de setembro, na segunda-feira, né? Feriado nacional, comemorando os 204 anos da independência do Brasil. Muitos talvez não saibam, não levem em conta, né? O nosso país é muito jovem. O Brasil só tem, na verdade, 204 da independência. Mas a verdade mesmo é que o Brasil começou em 1808, com a chegada de D. João VI de Portugal, que foi a única família real da Europa que atravessou o Atlântico. O caso de Portugal e do Brasil é um caso único, né? Os ingleses ocuparam os Estados Unidos, conquistaram, depois teve independência em 1776, bem antes da brasileira, né? Os espanhóis ocuparam a América Central, a Venezuela, o Peru, o Chile, a Argentina, né? Mas a única família real da Europa que atravessou o Atlântico foi a corte portuguesa. Então, Dom João VI, pai de Dom Pedro I, veio em 1808. Ali, naquele momento, o Brasil era uma colônia mesmo, não tinha nada. Era uma costa brasileira que só tinha cabaré. A verdade é essa. Índio que os portugueses tiravam o pau-brasil, né? Já tiravam muito ouro, né? E com o Napoleão invadindo a Europa, antes que ele chegasse em Lisboa, Dom João VI pegou toda a sua corte, 15 mil portugueses, em 30 e poucos navios, e saiu antes que o Napoleão chegasse com as tropas lá. Não é por acaso. E aí, quando ele veio, Dom João VI parou em Salvador. Dois meses depois, foi para o Rio de Janeiro. Aí ele abriu o Brasil para o mundo, né? Começou a fazer comércio direto do Brasil para a Inglaterra, do Brasil para outros. E Dom João ficou aqui de 1808 até 1821. Quando Portugal já exigia a presença de volta do imperador Dom João VI, ele voltou para Portugal e deixou aqui o seu filho, Dom Pedro I, e buzinou no ouvido dele: antes que os outros tomem, tenha você à frente do Brasil. E realmente, um ano e pouco depois que o Dom João VI foi embora, em 7 de setembro de 1822, Dom Pedro I declarou a independência do Brasil, desligando de Portugal. Por isso que nós fizemos 204 anos. Depois Dom Pedro I ficou até 1831, porque o Dom João VI morreu lá em Portugal em 1826. E ele voltou para Portugal para reassumir no lugar de um primo dele que tinha tomado na marra lá. E ele, ao ir embora, Dom Pedro I deixou o filho dele com apenas 5 anos de idade, que já era o Dom Pedro II. E é interessante, o Brasil foi governado de 1831 até 1840, antes de coroar, fazer a coroação de Dom Pedro II como imperador do Brasil, aos 14 anos de idade, uma junta, José Bonifácio e mais dois, fizeram essa transição e educaram esse menino, que estudou demais. E, enfim, Dom Pedro II assume o Brasil em 1840 e foi imperador do Brasil até 1889, o período mais rico da história brasileira, que o Brasil saiu praticamente do zero e chegou a ser a segunda nação do mundo. Em marinha mercante, em escolas, universidades, né? Ferrovias. O maior brasileiro de todos os tempos foi Dom Pedro II. Um homem admirável para a gente estudar. Infelizmente, por uma mentira, não foi nem o exército brasileiro, uma mentira de uns generais, deram o golpe e colocaram a família real em 1889 num navio, mandando ele embora para Portugal. E aí assumiu a tal da República Brasileira, que foi a maior tragédia que nós tivemos. Foram 40 anos perdidos, de 1889, quando Dom Pedro II foi deposto. O Brasil perdeu 40 anos, até 1930, andando só para trás. Para você ver como é que são os altos e baixos desse país nosso. Somente quando Getúlio Vargas pegou em 1930 é que o Brasil tomou forma de nação, devagar foi. Depois de Getúlio Vargas, o grande homem foi Juscelino Kubitschek, em apenas 5 anos. Depois, a verdade dos fatos é que os 21 anos dos militares foi que o Brasil cresceu. Dali para cá, a tal da democracia, de 85 para cá, foi indo para frente e indo para trás, indo para frente e indo para trás. Então, os 204 anos do Brasil, que nós comemoramos na segunda-feira, a independência do Brasil, eu diria que a gente andou bem a metade do tempo e andamos para trás a metade do tempo. Então, o Brasil, mesmo sendo um país tão novo, 204 anos, perdeu a metade do tempo, com governos ruins, péssimos, né? Para você ter uma ideia, entre a deposição de Dom Pedro II em 1889 até 1930, quando eu digo que nós perdemos 40 anos, olha que absurdo, em 1922, o presidente brasileiro fraco pediu os Estados Unidos que acabasse com a Marinha Brasileira. O governo pedindo outro país para acabar com a Marinha Brasileira em frente à cidade do Rio de Janeiro. Destruiu a Marinha. Navios, fragatas, corvetas. Então, é muito importante que quando chega o 7 de setembro, a gente vá, não só para ver o desfile, foi lindo, maravilhoso, diferente, ali ao lado do Lago Verde, né? Mas conhecer um pouco da história do Brasil. Eu até falei lá na segunda-feira, quando você vai aos Estados Unidos, chama a atenção de qualquer brasileiro, a quantidade de bandeiras americanas em cima das casas, nos carros, nas empresas, nas instituições. O americano é patriota e ele demonstra ser patriota. Bandeira americana em frente à casa dele hasteada. Aqui, é pena que o brasileiro não saiba que o Brasil é o melhor país do mundo. O dia que o brasileiro descobrir que o Brasil é o melhor país do mundo, ele vai defender o Brasil. Tanto que você vê na política essa putaria que está em Brasília. Olha que vergonha, a nível mundial, um tribunal corrupto, vagabundo, vendido, igual esse Supremo Tribunal Federal. Eu estou falando assim porque tá claro, não tem mais nada que...
2: O brasileiro está revoltado.
1: Felizmente o brasileiro está revoltado, é verdade, mano. Mas que absurdo, um ministro do Supremo Tribunal Federal, igual esse doido desse Alexandre de Moraes, fazer as maiores tragédias que ele fez nos últimos anos. Está provado e comprovado que é corrupto, né? Como é que você pega um contrato de 129 milhões para o escritório da sua mulher e ele é juiz que julga os processos? Esse Vorcaro tem que dar um prêmio para esse Vorcaro. Corrompeu o Brasil todo, corrompeu o judiciário. Daqueles 11 ministros lá, no mínimo a metade está envolvida e vão cair. Vão cair. Porque se não cair, o povo vai para a rua. Está envolvido Alcolumbre, está envolvido esse Hugo Mota, presidente da Câmara, está envolvido Lula, está envolvido ministros. Caia quem cair, de todo lado, de direita, de esquerda, nós não aguentamos mais uma corrupção do tamanho que está o Brasil. Então, o 7 de setembro serve muito para comemorar os 204 anos da independência brasileira, serve para conhecer um pouco da história. É dever de todo brasileiro conhecer a história do Brasil. Nós não somos obrigados a conhecer a história dos Estados Unidos, nós não somos obrigados a conhecer a história da Argentina, mas do Brasil, sim. Do Brasil, sim. Por isso, eu quero cumprimentar ao secretário Pablo, a todas as diretores e diretores das nossas escolas. Sim. Por isso, eu quero cumprimentar ao secretário Pablo,

tarde, antes, né? Nós fizemos o desfile lá no Najibão, espetacular. E na segunda-feira, 17 horas, aqui ao lado do Lago Verde, 3.100 alunos da rede pública municipal, mais os alunos da Escola Adventista, mais a representação do Projeto Menino Feliz, da maçonaria, da Assembleia de Deus, da Polícia Militar, que foi quem abriu o desfile, né? Polícia Militar e o Corpo de Bombeiros. Então, foi uma festa linda aqui ao lado do parque, não só comemorando a independência do Brasil, mas um momento de congraçamento do nosso povo em volta do Lago Verde. Na terça ainda tivemos o desfile lá na colônia 204, no quilômetro, aliás, no Piriá, depois 204, 10 quilômetros, na antiga Belém Brasília, aqui na PA 125, na escola Nossa Senhora da Conceição. Os nossos alunos de lá marcharam na terça-feira, dia 8, pela comemoração do 7 de setembro, independência do Brasil. Quero ver se a cada ano a gente consiga levar mais gente. Né? Foi muito bonito ter gente em volta daquele lago, rapaz, do lado de cá, do lado de lá, no início lá da Tamandaré, onde tinha a concentração, passava no palanque os desfiles, e depois a dispersão aqui no início da Avenida Fausto Fernandes, subindo ali na Calimã. Então, parabéns, Pablo, parabéns a todos. Fico feliz de que a cada evento que a nossa gestão promove, se você olhar na linha do tempo desse um ano e meio, todos os eventos positivos. O Natal, o Réveillon, o aniversário da cidade de janeiro, né? A festa junina, a Agropec, todos coroados de êxito, né? E eventos baratos. Não é igual outras cidades que gastam milhões em shows. Negativo, negativo. Esse evento todo do 7 de setembro, nós não gastamos 60 mil reais aqui, alugando aqui bancada, que veio de fora, com som, com tudo. Então, é aquilo que eu sempre digo, o que é gestor, o que é gestão. Gestão é aquilo que você mede o gestor com o recurso que ele tem, o que ele faz com o que ele tem. Tem gente com pouco faz muito, tem gente com muito não faz quase nada. Por isso que eu chamo a atenção para que nas contas da nossa prefeitura, da nossa gestão, as pessoas possam se apropriar dos números. Quanto custa a nossa saúde? Quanto custa a nossa educação por mês? Quanto custa a nossa assistência social? Quanto custa a nossa limpeza pública? Quanto custa? Porque tudo na vida é coberto pelo financeiro. A minha conta, a minha família, a minha empresa, a nossa prefeitura, as instituições, né? Então, eu quero cada vez mais fazer o envolvimento da população. Aliás, essa semana nós fizemos a terceira reunião com um grupo de mulheres, só mulheres, discutindo Paragominas, discutindo esse momento político também, né? O que é essa eleição importante para o Pará, para o Brasil nosso, né? Tudo vai ser decidido na eleição de 4 de outubro. Mas é preciso que as pessoas se reúnam, sem conversa furada, sem conversa boba, conversa real. Um país igual o nosso, como eu falei, se o brasileiro soubesse o que é o melhor país do mundo, é o Brasil, ele daria valor ao Brasil. Infelizmente, muita gente não leva a sério, e por isso que a gente assiste uma corrupção desenfreada dessa, pela própria falta de valorização do voto. Meus amigos, o voto tem que ser consciente. Não vote porque o cara é bonitinho, porque o fulano é minha comadre. Não, vote no candidato. Olha a vida do candidato. Olha o que ele se comprometeu lá atrás, se já foi eleito para um cargo, se ele cumpriu. Olha mesmo esse caso, por exemplo, dos deputados estaduais. Teve gente que levou 6 mil votos de Paragominas, o mais votado, não trouxe um centavo. E ainda é candidato, vem aqui pedir mais. E deu um prejuízo enorme à nossa prefeitura. Olha, leve-se em conta. Eu não estou pedindo para votar nos nossos candidatos porque são meus amigos, não. Eu estou falando de gente comprometida com Paragominas. Seja estadual, seja federal, seja senado, seja governadora, seja quem for, analise o nosso Brasil. Lá em Brasília, essa corrupção terrível, tem uma resposta dela, vai ter na urna. Vai ter na urna. Estão aí as pesquisas mostrando claramente que, graças a Deus, o brasileiro começa a acordar. Então,
o 7 de setembro.

0: Sempre é muito importante para a gente comemorar a independência do Brasil, esse país que antes da independência, dos 204 anos atrás, era uma colônia no mundo, colônia, não tinha nem expressão no mundo, pois depois de Dom Pedro II, os primeiros 60 anos depois, a independência foi em 1822, ele ficou até 1889, então contando com que o pai dele ficou, que declarou a independência em 1822, Dom Pedro I ficou até 1831, aí ficou o triunvirato enquanto o garoto estudava até 1840, os 9 anos, de 1831 até 1840. Então só aí foram 19 anos, aí assume Dom Pedro II, coroado em 1840, fica imperador do Brasil até 1889, então ele ficou mais 49 anos imperador. Com mais 19, quer dizer que o Brasil viveu 68 anos de prosperidade. Saiu do zero, de uma colônia, virou uma província e virou um império que virou uma nação. Então, eu sei que as pessoas às vezes não estudaram, tiram um tempo para ler. É muito importante, é muito bonita a história do Brasil. Principalmente quando você faz um comparativo com outros países, né? Como é que é o Brasil e a Argentina? Como é que é o Brasil e o Chile? Como é que é o Brasil e a Coreia? Como é que é o Brasil, né? É muito importante, principalmente nos últimos 45 anos, a mudança grande no mundo que foi a China. A China mudou o mundo. O Brasil, meus amigos, tinha o mesmo tamanho da economia da China há 45 anos atrás. Mesmo PIB. Hoje a China é 20 vezes maior do que o Brasil. E vai passar para 21, 25 e 30. Se o Brasil continuar perdendo tempo, a distância vai ser cada vez maior. A Coreia era do mesmo tamanho do Brasil. Hoje é 4 vezes a do Brasil. O México era metade do Brasil. Hoje o México é um pouquinho maior que o Brasil. Um Brasil que tem tudo. Não tem nenhum país mais abençoado no mundo do que o Brasil. Olha o tanto de terremotos, irmão, que tem dado nesse mundo nos últimos meses. Aqui não tem nenhum terremoto. Aqui não tem nenhum vulcão. Aqui não tem nenhuma tsunami. Aqui não tem deserto. É um país extraordinário. De um povo também extraordinário. Olha que segunda-feira, a gente cantando o hino nacional, cantava o mesmo hino. Quem estava lá em Roraima, até lá no finalzinho do Rio Grande do Sul, na beira da Argentina, sei lá, 4, 5 mil quilômetros aí de linha reta, né? O tamanho desse Brasil, de norte a sul, de leste a oeste, mesmo que tenha um sotaque aqui diferente um do outro, mas é o mesmo país, a mesma língua. Manteve essa unidade nacional, outra coisa extraordinária que o Império Brasileiro fez desde Dom João VI, quando chegou em 1808, até a queda do Dom Pedro II, imperador, em 1889, ele manteve a unidade do Brasil, esse tamanho de país. Vejam quantos países foram colonizados ao nosso lado pela Espanha, e são todos países pequenininhos, separados um do outro. A Venezuela, pela Espanha, é um país. A Colômbia, era também espanhol. O Chile, o Peru, o Equador, a Argentina, a América Central, até o México. Toda a América Central e América do Sul, tirando o Brasil, foi colonização dos espanhóis. No entanto, lá eles não conseguiram manter um país do tamanho do Brasil. Então, eu falo tudo isso para que os brasileiros acordem. O Brasil é o melhor país do mundo. Pena que o brasileiro não saiba e não valorize isso. E eu chamo a atenção na eleição. Nós temos que votar melhor. Meus amigos, quando você vota, escolhe certo, é bom por 4 anos. Quando você vota mal, é uma desgraça por 4 anos. Não dá para você falar, ah, eu quero mudar o voto. Não muda, não muda mais. Então eu começo falando do 7 de setembro. Foi muito bacana. E é isso que a gente quer. Vamos para frente. Estrada da Caipe. Aqui o início da Estrada da Caipe, os primeiros 2 quilômetros. Nós estivemos ali com o secretário Fabiano essa semana vendo a belíssima obra, principalmente essa ladeira, o início da estrada aqui em frente ao posto Colina, daqui da estrada do aeroporto, da PA 125, nós vamos fazer 2.100 metros de asfaltamento, mas aquela ladeira ali deu um trabalho danado. Não só para cortar, mas fazer uma rede de drenagem cara. Porque de nada adiantaria asfaltar e deixar descendo aquela enxurrada toda com lama e terra jogando aqui embaixo. Por isso que nós gastamos uns 2 meses para fazer uma vala. Lá em cima começa com uma manilha plástica de 80 centímetros. Depois desce até certo ponto, passa para 1 metro de diâmetro. E aqui embaixo ela chega com 1,20 m de diâmetro. Além de todas as caixas coletoras à margem da rodovia, né? E nessa semana, quando nós estivemos ali, já estava fazendo imprimação, que é aquela primeira aplicação asfáltica só para imprimar. E já vamos iniciar agora o lançamento da massa asfáltica e depois compactar e depois sinalizar. Então, ali já iniciamos também a obra, eu estive vendo o início de obras dos 3 quilômetros de asfaltamento do Jaderlândia, da Sanepar Nossa, até o condomínio rural, passando pelo presídio, passando pelo hotel Todds, até um pouquinho na frente. O que vai encurtar muito, muitos não saibam talvez, que do Jaderlândia até o Najibão por ali, dá apenas 9 quilômetros. Se a gente vai asfaltar 3 quilômetros, só vai ficar 6 quilômetros de chão. Enquanto que para você ir por fora aqui pelo 12 até o Najibão, dá 17 quilômetros. Então 9 é metade praticamente do 17. E além de sair fora do risco que tem do trânsito pesado que tem daqui para o 12, na 256, e principalmente em cima da BR lá, 4 quilômetros do Roda Viva até o Najibão, que toda semana são acidentes ali. Então esses 3 quilômetros para o condomínio rural vai ser muito importante, até porque também está previsto a construção de 300 casas do Minha Casa Minha Vida nessa estrada ali do condomínio e outros empreendimentos também. Estivemos também, já começamos, Emmanuel, fazer a base para o asfaltamento de 1,5 km, quase 2, no Açaizal. Olha o que nós já fizemos nesse ano e meio nesse Açaizal, que era só mato. Não tinha nem rua aberta. Abrimos rua, pissarramos, levamos energia, levamos água encanada nas casas. E agora vamos finalmente fazer o asfaltamento na rua central, em frente à Flora. Desce uma rua até o centro do Açaizal e dali vem até na Rodovia dos Pioneiros. Vai ajudar muito, muito, muito, muito, muito. E a gente trabalhando pela Seminfra em várias frentes, né? Continua o tapa-buraco, continua nossa patrulha de máquinas no interior. Já fizemos muito ano passado. Tinham estradas no interior aí que tinham 15 anos, que não tinha máquina. Então nós estamos novamente, já nesse verão, fazendo uma revisão nas estradas do interior. Mas claro que esse ano está muito mais fácil do que foi ano passado, né? A quantidade de pontes que nós fizemos de madeira, né? Aliás, falando em pontes, além das 3 pontes daqui para Caipe, parte das 19 pontes, que nós já estamos com 3 bem adiantadas, aqui do quilômetro 7, já estamos batendo já a fundação delas. A do Água Suja já está praticamente pronta, já fazendo corrimão. E logo depois do Água Suja, a terceira ponte já está também fazendo a concretagem das bases e as vigas armadas já estão prontas do lado. E além dessas 3, já iniciamos também a ponte, depois da Colônia Duraim, para ligar do asfalto da Belém Brasília, depois do Najibão, tinha uma estradinha antiga que nós já reabrimos. Ela já está pronta, a estrada de 13 metros de largura. E agora uma ponte de concreto, acho que é de 20 metros, que nós já iniciamos também, para em 4 meses, até janeiro, nós queremos inaugurar essa ponte. Depois do asfaltamento que nós fizemos daqui até a Colônia Duraim, mais 1 quilômetro até na indústria chamada G7, que vai funcionar nos próximos meses. Com mais 2 quilômetros chega nessa ponte que nós já estamos fazendo. E dali para o asfalto são mais 6,5 km, que já fizemos um grande serviço de alargamento para que a gente desvie parte do trânsito pesado não passar dentro da nossa cidade, principalmente as carretas da Flora. Carretas de eucalipto, carretas carregadas de MDF. Já tivemos com a Flora essa tratativa, que assim que essa opção ficar pronta pela Colônia do Uraim, muitas das carretas que hoje ainda passam na cidade vão chegar até a Flora por ali. Quem vai daqui para Imperatriz, quem vai daqui para Ulianópolis, vai ter essa opção. Não precisar ir para o 12, é só ir pela Colônia, quando tiver pronta essa ponte ligada na BR, além de ser mais perto, né, muito mais tranquilo. Mas o que da obras? Fabiano trabalhando em muitas obras acontecendo. Além do Pablo do 7 de setembro, eu falo agora do investimento em educação. Nós estamos fazendo uma grande escola, a maior escola de Paragominas, pela prefeitura. Nunca foi construída uma escola com recursos próprios, com 12 salas de aulas, que nós estamos fazendo na Morada do Sol. Já está bem adiantado, estivemos semana passada lá com o Pablo. Em fevereiro, início das aulas, final de janeiro para fevereiro, nós já queremos inaugurar essa escola lá na Morada. Sabe o que acontece hoje? Os nossos ônibus pegando alunos do lado de lá da cidade, na Morada do Sol, do Vento, e trazendo para o lado de cá da cidade. Olha que despesa, atravessando a cidade, porque construiu-se aqueles 2.000 apartamentos, mais, sei lá, 1.000 e tantas casas ali, moram ali 3.000, 4.000 famílias, e não se construiu uma escola na época, nesses 12, 13 anos, 15 anos que se construiu a Morada, né? Então, imediatamente, nós já estamos nessa grande escola de 12, fazendo uma creche lá também. Vamos fazer outra escola do lado dessa de 12, com mais 10 salas no ano que vem, para parar com esse negócio de estar transitando com alunos. Olha, além da despesa, o risco, botar aluno dentro de ônibus, tira aluno e tal. Enfim, e nós estamos fazendo também, mano, 5 grandes reformas, revitalizações. Escolas como eu já falei aqui, a Escola Arnaldo Manuel Fernandes do Camboatã, a última reforma lá tem 25 anos. Eu era prefeito em outubro de 2001, está lá a placa, quando foi inaugurada a reforma daquela Escola Arnaldo Manuel Fernandes. Nós estamos reformando toda, revitalizando, climatizando a sala de aula, construindo mais 2 salas de aula novas lá. Além da Escola Arnaldo Manuel Fernandes, a Escola Maria Luísa Barros de Lima, lá em cima, no Aragão. Lá vai ser outra escola, inclusive vai ser a única escola nossa de 2 andares, 2 pavimentos, 4 salas embaixo com 4 salas em cima, para poder fazer uma quadra de esportes dentro da área da escola. E revitalizando toda. Estamos também mexendo na Escola Maduro Pérez, lá da Promissão 3. Estamos mexendo também na Escola Anésia, que também já fazia uns 20 anos que não tinha uma reforma estruturante. Estamos climatizando a sala de aula. Uma reforma que vai mudar a Escola Anésia, vai mudar a Escola Arnaldo Manuel Fernandes, a Escola Amador Pérez, a Escola Maria Luísa Barros de Lima e a Escola Dom João VI também. Em frente ao Jardelândia, no Nova Conquista, ao lado da Rodovia dos Pioneiros. São 5 grandes escolas, além das pequenas reformas que nós estamos fazendo pelo interior, né? E na educação é assim, investimento elevado em escolas, em climatização, em veículos, em projeto pedagógico, em processo tecnológico, porque nós provamos para a população de que todo investimento da educação tem retorno, e retorno praticamente rápido, né? Olha o IDEB nosso, que maravilha! Esse ano é um ano inteiro de festas. O IDEB de Paragominas, que já tinha chegado a 5,8 nota média, caiu para 5,4 na gestão passada. E, mano, a gente correu logo que assumimos ano passado, com toda a dificuldade, porque sabíamos que as provas seriam em novembro do IDEB. A cada 2 anos tem provas. Teve novembro de 25, vai ter o ano que vem, novembro de 27. E o Pablo correu, preparou os alunos que iam fazer as provas. E se nós já tivéssemos recuperado de 5,4 de volta para o 5,8, eu já estaria muito feliz. muito. Mas conquistamos mais. Conquistamos 6.2 a nota média. Nós saímos de 5.4 para 6.2. Meus amigos, para você pular 0,8 na média de todas as nossas escolas, é um fato extraordinário. E a nossa escola recordista é a escola Lions Club de Paragominas, 7.1. E outras escolas tiveram 6.6. Mas teve escolas aí também, que mesmo tendo a nota de um pouquinho menos do que 6, saiu de 4.2, 4.3 para 6. Um aumento extraordinário. Então, parabéns ao Pablo, parabéns às famílias, que é a maior credora da nossa educação. E principalmente aos alunos, professores, né? Todos têm mérito nisso, as merendeiras, os recepcionistas das escolas, os vigilantes, os diretores, diretoras. Mas educação, que é onde a gente mais investe, olha que dos 50 milhões por mês que a receita da prefeitura, 52, 53 e tal, 20, 21, 22, educação. 14 milhões, saúde. Só educação e saúde vai 36 milhões dos nossos 52. O restante, tudo tem que cobrir a Câmara, que é 1.685 milhões por mês. Tem que cobrir obras, tem que cobrir limpeza, tem que cobrir tudo, né? Cultura, desporto, estrada, vicinal, compra de equipamentos, né? Igual compramos esse ano já 7 ambulâncias em janeiro, 20 e tantos veículos novos, compramos agora por último, né? 11 para educação. E muito para a gente também desalugar, tinha muita coisa alugada nessa prefeitura ano passado. Tudo, as caçambas nossas, 9 caçambas, estavam ano passado, quando nós pegamos a prefeitura, todas no cepo. Cepo é sem pneu. Hoje estão rodando as 9 caçambas. Tinha máquinas que estavam jogadas quase como sucata, estão rodando já 3 máquinas recuperadas nossas. E principalmente cuidando das máquinas novas, equipamentos novos, controle de tudo, né? Então, meus amigos, é uma luta para a gente poder cumprir o que a gente deseja, o que a população merece, nos cobra. E a gente está correndo atrás para isso, né? Falei da educação, falei do desfile. Tivemos essa semana uma reunião virtual com o Ministério Público do Estado do Pará sobre o projeto Patrulha Maria da Penha e Judiciário na Escola, fortalecendo a proteção de mulheres e a educação em direitos dos nossos alunos. Muito importante esse entrosamento nosso com o Ministério Público nos avanços, né? Já falei da reunião com as mulheres, que nós já fizemos 3 reuniões extraordinárias. Nessas reuniões, a gente vê o relato da vida das nossas mulheres de Paragominas. Como essas mulheres são guerreiras. E, mano, com todo respeito aos homens, as mulheres dão de 10. Dão de 10. Elas conseguem fazer a mesma coisa, várias tarefas ao mesmo tempo, coisa que nós não conseguimos. E o nosso papo com elas era exatamente em cima de quê? Que as mulheres são 53% do eleitorado é feminino, 47% apenas masculino. E você vê uma representação muito pequena de mulheres. Na Câmara Federal, dos 513 deputados, somente 93 são mulheres. No Senado, dos 81 senadores, 15 são mulheres. Olha a Câmara Municipal de Paragominas, dos 17 vereadores, somente 2 mulheres. Com todo respeito aos homens, mas as mulheres precisam participar efetivamente da política, sejam como candidatas e principalmente como eleitoras. Grande parte das mulheres votam em função do pedido do marido, do filho, do genro, do sogro. Influenciada. Não! As mulheres é as que mais precisam decidir na política, as políticas públicas. A quem mais interessa que a segurança funcione? A nós homens, mas mais as mulheres. A quem interessa que funcione a política de habitação? A política de saúde? A política de uma boa educação? Uma política de boa oportunidade do mercado de trabalho quando seus filhos se formam? As mulheres. Por isso eu fiquei muito feliz em promover diversas reuniões com as mulheres, convidando para que elas se somem a nós nesse processo de conversa sobre a eleição de 4 de outubro. A gente vai decidir o futuro do Pará e o futuro do Brasil. E, por tabela, o futuro de Paragominas. Mesmo não sendo uma eleição municipal. Por isso que é muito importante. Olha o papel de uma mulher governadora igual essa Hanna. Olha o papel que exerce, olha a carreira, né? Então, as mulheres precisam se apropriar disso para poder ter uma presença. Elas já mandam no mundo, elas só não querem falar que mandam, né? Mas elas já mandam, né? Muito bem. Essa semana também, mano, vamos falar um pouquinho da saúde. Fizemos outra coisa interessante, rapaz. Há poucos dias, eu e o Sérgio, nosso secretário de saúde, visitamos o trabalho que uma equipe nossa de 17 profissionais faz de um programa chamado Melhor em Casa. Nós assistimos a 62 pacientes neste momento que, em vez de estarem internados no hospital, na UPA, estão em casa, mas recebendo o tratamento igual como se estivesse dentro do hospital. Acompanhamento direto de médico, enfermeira, nutricionista, psicólogo, uma equipe completa. Até compramos um carro novo para entregar para essa equipe, né? Eu fiz questão de fazer duas visitas com o Sérgio e a equipe a dois pacientes. Fiquei feliz de ver o tratamento que nós estamos propiciando a esses pacientes em casa, uma melhor em casa. E anteontem também fizemos outra visita interessante, eu e o Sérgio, com agente comunitário de saúde. Nós temos 200 e tantos agentes comunitários de saúde, acho que é 250. Cada agente desse toma conta, em média, de 500 pessoas. E ele mora, esse agente, ou essa agente, mora ali. Então ela conhece pessoalmente, porque ela visita todos os dias. No máximo, a cada 30, 40 dias, ela passa na mesma casa. Como é que tá? Se tem alguém doente? Como é que tá? E nós fizemos três visitas anteontem. E eu fiquei muito feliz. Fiquei muito feliz de ver a forma carinhosa como esses nossos pacientes, que são atendidos em casa, no acompanhamento de saúde, né? Quem é diabético, quem é que tem pressão alta, quem é que precisa de uma urgência, uma consulta e tal. Parabéns ao Sérgio, parabéns a toda a nossa Secretaria Municipal de Saúde, parabéns especialmente a esses 200 e tantos agentes comunitários de saúde e também os agentes comunitários de endemia. É muito importante essa cobertura primária, porque através do agente comunitário, depois o indivíduo pode procurar a nossa unidade básica de saúde, que são os postos de saúde. Se for uma urgência, procurar a UPA, onde são atendidas de 280 a 330 pessoas por dia, todo dia. Então veja que na UPA 300 por dia. No hospital nosso, sei lá, 150. Pega nas nossas 18 unidades de saúde quantas pessoas são atendidas. Médicos até 10 da noite, rapaz. Olha que negócio maravilhoso de quem trabalhou o dia inteiro, precisa fazer uma consulta médica, vai num posto de saúde e ainda tem a oportunidade de noite ter um atendimento. E fomos premiados agora, mano. O município recordista do norte do Brasil que mais faz telemedicina. Você sabe o que é isso? É uma coisa fantástica aqui em Paragominas. Nós atendemos aqui, me parece que são 16 pacientes por dia. Onde do lado de cá tem um médico nosso, com o nosso paciente, por vídeo, fala com um especialista dentro do Hospital Alberto Einstein. Lá em São Paulo, um dos melhores da América Latina. Eu já fui no Einstein. Meus amigos, uma consulta no Einstein é R$2.000, R$3.000. Mais a viagem de você ir daqui a São Paulo, né? Avião, hotel e tal, tal, tal. Você tem a oportunidade de fazer uma consulta aqui em Paragominas. Você faz os exames com o nosso médico aqui, exame de sangue, exame disso, exame daquilo, endoscopia, tudo. E aí, quando precisa de um especialista, a gente utiliza essa telemedicina. Eu estou falando que nós estamos fazendo 16 consultas por dia com especialista. Olha quanto custaria isso, além do desconforto da pessoa, que não teria condição de viajar todo mundo para São Paulo, né? Então, a gente não faz milagre, não. Não, isso não. Mas com o recurso que a gente tem, a gente faz o melhor. Por isso que a quantidade de cirurgias naquela nossa maternidade do Hospital Municipal, irmão, em média, 30, 35 bebês por semana, todo dia nasce 5, 6 ali. Todo dia. Toda semana, 80, 90 cirurgias ali. E consulta de todo jeito. Então, eu não estou falando isso para dizer que nós fazendo propaganda, não. Eu estou prestando contas. Aquelas filas que tinha de 2, 3 mil consultas e exames, aquilo não existe mais. Acabamos. Acabamos isso. Tanto que a semana próxima chega em Paragominas, contratado pela nossa gestão, uma empresa que vai fazer a digitalização de todas as secretarias da nossa prefeitura. E qual que vai começar onde? Na saúde. A saúde até hoje é no papelzinho ainda, do mesmo jeito que eu deixei quando eu saí, 2004 para 2005, ainda é tudo no papelzinho. Uma perda de tempo, uma perda de eficiência, uma perda de dinheiro. Principalmente porque nós vamos ter o quê? Depois de cadastrar todos os nossos 113.500 paragominenses, todos terão um cartão de cidadão paragominas. E esse cartão, cada vez que ele for atendido na saúde, seja pelo agente comunitário, lá na rua dele, seja num posto de saúde, seja na UPA, no hospital, um encaminhamento que ele vai para Belém, alguma especialidade, a hemodiálise, que ainda é feita em Ulianópolis, 3 vezes por semana, os nossos 92 pacientes. E, graças a Deus, a obra do Hospital Regional, o grande Hospital Regional, está todo vapor, irmão. 190 homens estão trabalhando lá para entregar todo pronto o Hospital Regional em outubro de 2027, exatamente daqui a um ano e um mês. E ali serão instaladas as 35 máquinas de hemodiálise. Você já imaginou? A despesa para levar esse pessoal, o desconforto de quem sai daqui de madrugada para chegar em Ulianópolis 6 da manhã, entrar na máquina lá 3 horas e meia filtrando sangue. Depois o cara sai tonto daquela máquina, né? Sempre. E pega o ônibus novamente, chega aqui exausto, né? Nós vamos ter tudo isso aqui. Além de que esse hospital novo, além de passar um número de 50 leitos para 158 leitos, nós vamos ter aqui atendimento de especialidades, oncologia e outras necessidades que hoje a gente recorre a Belém, mandando paciente para o Filoiola, mandando paciente para Castanhal, mandando paciente para Capanema, né? Então, meus amigos, é uma luta grande. Ninguém resolve nada do dia para a noite, mas eu confesso a vocês que, fazendo uma análise do que nós conseguimos fazer neste 1 ano e 8 meses, nós avançamos muito. Avançamos muito. E presto contas para a população, porque é o meu papel de prefeito ter sido eleito com compromissos e a gente devagarinho resgatando. Arruma saúde, arruma educação, arruma asfalto, arruma cultura, arruma esporte, arruma aqui, arruma estrada. Então, meus amigos, é um processo. É um processo do dia a dia, de muita luta. E eu quero dividir isso aí com a nossa equipe. Já falei da saúde, já falei das especialidades, já falei do nosso destaque do norte na telemedicina. 250 atendimentos por mês, conectando a nossa população com o Hospital Alberto Einstein, com acompanhamento aqui presencial na nossa unidade de saúde. Menos espera, sem viagem e mais saúde, né? E nós já estamos no Setembro Amarelo. Pedir ajuda é força. E, mano, quem é que não tem baixo astral? Quem é que não tem ansiedade? Quem é que não tem até depressão? Por isso que o Setembro Amarelo é uma grande campanha para que a gente dê atenção a quem passa por alguma fase ou tenha problemas de saúde mental. Isso no passado não era tanto, né, mano? E hoje, né? Além da saúde física, a gente tem que cuidar da saúde mental. Para isso, vamos ter palestras. Namorado do Sol, dia 16. Dia 17, no Laércio Cabelino, quilômetro 11, JK, na Promissão 3. No dia 20, lá na Seminfra. no dia 22 na Colônia do Uraim, no dia 23 no Potiritá e também no Jardim Bela Vista, no dia 24 na Cidade Nova. Enfim, todo esse mês é o Setembro Amarelo. Dê uma atenção nisso, porque é feio, viu? Quem tá em depressão é feio, a doença da alma não é qualquer médico que desvenda, não. Mas o que, mano? Tem tanta coisa aqui no relatório que eu não quero cansar as pessoas. É tanto relatório aqui de saúde, atendimento.
1: Educação já falou.
0: Já falei de saúde, educação. Vamos lá. Ontem à noite nós estivemos lá na Rosa Madeireira, na comunidade de Santo Antônio. Foi até meia-noite. A final da Copa, Sidney Rosa. Não sou eu que peço, não. Eles fazem todos os anos esse campeonato, que foi de 10 times, 12 times masculinos e 10 times femininos. E ontem à noite foi a grande final. O feminino que ganhou foi o Audax, né? Audax. Tetracampeão, 4 vezes. Feminino. Rapaz, mulher joga futebol. E no masculino foi o Promoter, né? Do Marcelo Promoter lá. Como é que é o nome? É tanta festa, é tanto troféu, é tanta medalha. Tanta gente tinha lá essa noite, rapaz. Aquela quadra lá no Poeirão, na Aeromad. Parabéns ali, o Rogério. Todos que se somam ali, o Sula, o Josimar. Todos que fazem o esporte lá no 12. Vereador Tiago Batista. Muito bacana mesmo. Parabéns, foi muito legal. E o campeonato sem nenhuma briga, só amigos, só alegria, né? Tanto prestigiando o futebol de areia feminino e o futebol de areia masculino. Paragominas, aliás, melhorou muito, viu? Com a criação da Secretaria de Esportes. Muita coisa acontecendo aí. O Pierre se vira nos 30. O Pierre é o secretário de governo e também acumula a Secretaria de Esportes. Ele com a equipe, com Tota, com vários. Com a adjunta também, a doutora Débora. Mas é importante o esporte funcionar, né? É muito importante. A nossa Secretaria de Urbanismo, que cuida das suas tarefas, que não são poucas, né? Caminhão-pipa, parece que são 4 caminhões-pipas nesse momento que está seco, né? Molhando os canteiros, molhando o Lago Verde, molhando as plantas da Rota Palmar, aqui da PA 125.
1: Tem uma equipe treinando um brigadista, fazendo curso, né?
0: Também a secretária Dominique fazendo sempre o treinamento dos brigadistas contra incêndios. Nós já estamos no verão brabo, né? Essa semana até deu uma chuvinha, foi até boa, né? Mas está muito seco. Teve até um fogo lá depois da Canaã, né?
1: Foi.
0: Na noite de... acho que foi de domingo para segunda, né?
1: Segunda-feira.
0: É. Foi fuligem na cidade toda. Um fogo aqui. E foi contido exatamente por causa desse trabalho de prevenção dos brigadistas. Nós treinamos gente da zona rural, tem um trabalho bacana do bombeiro, da nossa defesa civil. Mas é muito importante a gente se dar conta que nós estamos no verão. E eles estão falando aí que esse El Niño vai prolongar muito a seca desse ano, né? Não acredito muito nessas previsões, não, porque na hora que fala que vai dar muito seca, chove, quando vai chover, dá seca, né? Mas estão prevendo aí, né? E esse trabalho da prevenção do fogo é muito importante. A campanha de prevenção às queimadas são rondas diárias que a nossa equipe faz até dezembro, que é na fiscalização e conscientização para proteger as nossas florestas e comunidades, né? Aqui nós já estamos também trabalhando para fazer arborização urbana, né? Um trabalho inclusive da nossa Secretaria de Meio Ambiente no auditório da UEPA, em alusão ao Dia da Árvore, que vai ser dia 25 de setembro, construindo juntos uma Paragominas mais verde e sustentável, e que toda a população está convidada. O parque ambiental, a gente cada vez mais melhorando o parque, continua aberto a todos, para lazer, para conviver com a natureza, né? Piqueniques, está muito bacana lá o parque ambiental. A Secult, que continua um trabalho fantástico. Essa semana tivemos a aula de apresentação dos instrumentos musicais para as crianças conhecendo de perto, percebendo os sons e participando da demonstração musical para as nossas crianças. Muito bacana, da Escola de Música Professor Daniel Nascimento. E nós já estamos de volta com as atividades regulares de mais de 800 alunos, irmão. Em música, em dança, em artesanato. É a cultura de Paragominas a todo vapor. Como eu falei, a nossa CEMUR fez um bacana trabalho de apoio do desfile. No dia seguinte de manhã, não tinha mais uma garrafa jogada na avenida. A catação dos resíduos. Ali passaram ali umas 8 a 10 mil pessoas ali. Então, quando terminou o desfile, claro que estava cheio de garrafinha plástica e tal. Amanheceu limpo. Parabenizando aqui nosso secretário Joel, toda a equipe, né? Que, além disso, cuida direto da limpeza pública, na varrição, na capina, na roçagem, inclusive utilizando um grupo de presidiários do presídio, que vem de manhã no ônibus, trabalham muito bem a turma, voltam à tarde, né? E a gente cuidando, tanto aqui dos bairros da cidade, como também na Paragonorte, na Caipe, no quilômetro 204 Piriá, na BR-010, e cuidando das praças e do Lago Verde, né? Não é à toa que a Praça Servidão está bonita, né? Os viveiros e corredores, e o recolhimento de entulhos, que a gente continua fazendo direto. Além da coleta seletiva do lixo, que dá um apoio enorme para a Cooper Camari, que é a cooperativa dos que separam lixo do que é reciclável lá no nosso aterro, né? A irrigação do caminhão-pipa, eu já falei, cuida do aterro, cuida da PA 125, cuidam da PA 256, cuida da Avenida Tamandaré, da Avenida Jaime Jorge Longo, da Avenida Agenor Alves, do Lago Verde, do Projeto Juquinha, da Praça do Rotary. Enfim, na Semagre, nosso secretário Rosimiro, essa semana, cuidou com os tratores e atendia 13 produtores. Numa semana, fez 10 hectares e meio mecanizados. E a Semutran, com o Coronel Éder, continua tomando conta do trânsito. Vocês estão notando que a cidade está cada vez mais sinalizada. E a gente não está refrescando, não. Fiscalizando no trânsito. E a campanha continua acontecendo. Nós vamos fazer, inclusive, Emmanuel, nos próximos, em breve, uma campanha para a campanha chamada Certifica Bike Paragominas. Bike é bicicleta, né? Nós estamos preocupados porque já tem umas 1.000 bicicletas elétricas vendidas em Paragominas, que as pessoas não são obrigadas a ter uma carteira nacional de habilitação, mas elas precisam ter noção básica, porque quando você pega uma bicicleta elétrica, você se mete no trânsito, anda no meio de carro e moto. E tem horas que a gente vê em ruas aí, 2, 3 pessoas na bicicleta elétrica. A pessoa compra isso para a família e anda pai, anda mãe, anda criança. Isso é muito perigoso quando você joga uma bicicleta elétrica dessa na rua, no meio de trânsito. Então nós estamos pensando, já o coronel fez um levantamento nas lojas que vendem essa motocicleta elétrica, para a gente fazer uma capacitação e certificar os usuários dessas bicicletas elétricas. Dá um pequeno certificado, porque a pessoa tem que ter noção qual é a velocidade máxima, como é que ultrapassa, se é só pela esquerda, não pode passar pela direita, quem é que tem preferência, quem não tem. Nós vamos educar. E essa é uma campanha que não é só do prefeito, da Secretaria de Trânsito, não, de todos nós. Inclusive vocês, mano, no programa de rádio de vocês.
1: Falar frequência.
0: Graças a Deus, nós terminamos agosto com apenas 5 mortes. Vamos ver daqui até o final do ano, para ver se não acontece mais nenhum acidente fatal. Foram 24 em 2024, morreram 14 o ano passado, e esse ano já foram 8 meses, está em 5. Eu não queria que morresse nenhuma, mas isso é muito da participação da população. Por isso que esse tema das bicicletas elétricas precisa ser levado em conta pelos pais e mães quando compram essas bicicletas. Parece uma coisa simples? Não, cuidado que a pessoa indo para a rua, andar com essa bicicleta elétrica e entrar no trânsito, ela corre um enorme risco para ela e para as outras pessoas. Por isso que nós vamos exercer um controle, um acompanhamento, para a gente capacitar quem não tem nenhum curso, né? Não são obrigados a ter CNH, mas nem por isso nós vamos relaxar, né? Mas o que, mano? Ah, sim. Principalmente para as mulheres, um convite, né? Nós vamos receber a governadora Hanna, hoje à tarde em Paragominas. Mas antes dela fazer uma caminhada conosco no Jaderlândia às 17 horas, ela vai fazer uma reunião exclusivamente com as mulheres de Paragominas que pediram à governadora uma reunião para apresentar a pauta das mulheres. Será que as mulheres têm que participar? Ela já tem uma pauta, né? Vai ser no Lions Club às 15h30 hoje. As mulheres estão convidadas, já que nós temos uma governadora mulher, que casualmente também é candidata à reeleição. Todo candidato merece ser requerido, né? Perguntado, indagado, né? E as mulheres pediram essa reunião com a governadora e vão ter hoje às 15h30. E depois a gente convida todos para a gente fazer uma caminhada no Jaderlândia, porque nós estamos num período de campanha, né? Daqui a três semanas já vai ser a eleição do primeiro turno, dia 4 de outubro. E como prefeito, que corro atrás, cuidando dos recursos da nossa prefeitura e buscando trazer recursos do governo do estado e do governo federal, e a gente só faz isso através de parceiros políticos, deputados estaduais, deputados federal e deputados e senadores. E claro que envolvendo diretamente a governadora. Vamos todos participar da eleição como cidadão. Valorize o teu voto em favor de Paragominas. Está chovendo candidato agora de todo lado. Gente que nunca vê Paragominas vem aqui agora prometer o céu, a terra e o mar. E somem. Vamos voltar a fazer o que já fizemos no passado. Quando a gente elegia aqui um deputado federal, como era o caso do Zenaldo daquela época, era o caso do Bolso Gabriel, e depois fui eu deputado estadual duas vezes, a gente saía daqui com uma votação expressiva, né, mano? O federal nosso levava 23 mil votos, 24. O nosso estadual levava 20 e tantos mil votos. Também, os votos não eram dele, não. Os votos eram nossos, de Paragominas. Porque isso era uma procuração que dava a responsabilidade de representar bem Paragominas, seja no governo do estado, seja no governo federal. Por isso, como prefeito, eu preciso pedir à população para que a gente aposte junto. Vamos todos apostar em alguém que já fez, que já provou para nós, até por uma gratidão, devolvemos ele o voto, e que se ele já fez, com certeza vai fazer muito mais a partir de janeiro. Por isso que, sem falar em nome de candidato aqui, porque eu não posso, mas eu peço a todo eleitor paragominense, temos 70 5 mil eleitores, devem votar 63, 64 mil. Se um deputado federal sai daqui com uma votação expressiva, um deputado estadual expressiva, nossa governadora, é natural que nós vamos continuar tendo a mesma atenção que nos deram e muito mais ainda na próxima gestão. Então, meus amigos, eram essas notícias desse final de semana, esperando que tenhamos todos um bom fim de semana. E que possamos estar vivos e juntos no sábado da semana que vem, falando um pouco da nossa gestão, do nosso município, do que acontece no Pará, no Brasil, essa novela do STF. Se terça-feira não tirar aquele carecão de lá, vai ter movimento de rua. Vai ter, porque, pelo amor de Deus, irmão, tá tudo gravado, provado e comprovado. Bandido, bandido, bandido. E não se pode suportar. Quem imaginou que no Supremo Tribunal Federal, a mais alta corte da justiça, fosse uma avacalhação dessa? E lá é um salvando o rabo do outro, porque a maioria está comprometida. Por isso que esse ministro agora, o Mendonça, com esse celular preso do Vorcaro, né? Tá pegando tudo ali. Tá pegando tudo. Então, terça-feira vai ser um julgamento muito importante em Brasília. Eu tenho certeza que esse vai se afastar desse Alexandre Moraes, até pelas barbaridades que ele fez, né? Barbaridades, só absurdos, né? Nem a justiça, nem advogado entende o que está acontecendo nesse país. Então tem que voltar à normalidade. E se o Alcolume tiver rabo, preso, que caia o Alcolume, que caia quem tiver em volta do presidente, caia quem de todo lado, de qualquer partido. Tá aprovado? Pague. Entendeu? Porque a carga tributária desse país é muito alta. É muito alta. 40% de tudo que o povo brasileiro faz vira imposto. Que a maioria some, não volta. Por que que no Paraguai é 14% e funciona? 14% do PIB. Por que que na China é 18% e a China só gasta 9% no serviço público e investe 9%? Aqui gasta tudo e a nossa dívida aumentando. Nesses 3 anos e meio, a dívida pública nossa passou de 71% do PIB, já está em 82% do PIB. Sabe o que é isso? É gastando tudo que arrecada, e não é pouco, não. O governo federal arrecada 250 bilhões de reais por mês. O federal. Some tudo e ainda emite título da dívida para as nossas crianças pagarem daqui a 30 anos. Olha que absurdo. Aí você assiste a revelação do tanto de corrupção que existe hoje nesse país, nós não podemos ficar calminhos, não. Não, não, não. O brasileiro é calmo, mas aí mexe com os nossos brios. Está em jogo o futuro das nossas crianças. Está em jogo ainda os próximos anos nossos, ainda que queremos viver, para ver esse país melhor. Até porque esse país não para de bater recorde de coisa positiva, mano. Olha o petróleo agora. Petróleo em frente ao Amapá, confirmado. Vai confirmar em frente ao Pará. Esse estado, que é o melhor estado da Federação Brasileira, sem petróleo, imagine agora quando entrar na fase do petróleo. Tem o agro forte, o mineral forte, e agora vamos ter, se Deus quiser, confirmado, para o Amapá, que não produz nada, vai virar uma Dubai, com esse petróleo na frente do Amapá. Já imaginou aqui em frente um Marajó, que é pobre, ter petróleo? Em frente a Salinas aqui, em frente ao Maranhão pobre, essa baixada do Maranhão toda. Mas precisa ter político sério, gente. Pelo amor de Deus, vambora nos juntar pra gente valorizar o voto e votar em quem merece. Porque tem muito bandido aí também, candidato. Tem! Tem muita gente aí que levou voto para Paragominas, não trouxe nada e ainda levou recurso com a gestão passada com nota fria aí. E tem cara de pau de vir aqui pedir voto ainda. Pelo amor de Deus, acorda. Acorda. Desculpa, gente, se eu me exagerei, mas é o ímpeto de ver cada vez melhor o Brasil, o Pará e principalmente a nossa Paragominas. Desejando a todos um bom final de semana, mano. Um abraço do prefeito Sidney.
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Muito bem, salve, salve galera, muito bom dia, bom dia, bom dia, bom dia. 8 horas, né? 8h50 aqui na nossa Rádio Clube FM. Muito bom dia a você, meu amigo, muito bom dia a você, minha amiga. A partir de agora vamos começar o nosso programa com muita música, alegria nesse sabadão. Hoje, 12 de setembro no 2026. A partir de agora, muito som, muita música. Você aí, eu aqui, levando pra você alegria, emoção, entretenimento e muito mais. Gente, ó, mas antes de começar aqui o nosso programa, vamos agradecer o nosso Criador, nosso Papai do Céu. Sim, vamos agradecer ele por mais uma manhã linda, maravilhosa. Você que teve aquela noite perfeita, maravilhosa, acordou agora, já receba o nosso bom dia, o nosso carinho. Você que está desde cedo aí na labuta, trabalhando, receba o nosso abraço todo especial. Ó, através do nosso WhatsApp você vai mandando mensagem, que é o 991-38-3697. Esse é o nosso telefone, o telefone do sucesso, para você estar pedindo a sua música. Segue a gente também lá no Instagram, tá? Vai lá, Rádio Clube FM, e você vai acompanhar as notícias que circulam no Pará, no Brasil e no mundo, através do nosso aplicativo também, beleza? Vamos começar o programa, chegando a primeirona, só pra matar a saudade, Roberto Gama,

0: Ah, para com isso, Nego Lindo sou eu sou o Nego Lindo.
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0: Olha, continue participando do nosso programa, continue participando do nosso Sabadão da Clube. Alô, você, minha amiga dona de casa. Acordou agora? Tava aí dormindo, tirando aquele sono bacana. Já ligou aqui no sonzão da Rádio Clube. O telefone do sucesso é esse aqui, 991-38-3697. Fica à vontade pra você estar pedindo a sua música. Manda um abraço especial aqui pro meu amigo Baigon. Baigon. Conhece meu amigo Murilo? Conhece o Baigon? O Baigon disse que foi dar uma pescada aí. Não sei se é história de pescador. Diz que em uma tarrafada o cara pegou 150 traíras. Aí dá pra acreditar em história de pescador? Ele conta a história aí. Passou um ano ainda comendo elas. Eram congeladas no congelador e comendo. Todo dia traíra, olha. Não tem como o cara acreditar, né, Murilo? Meu amigo Marcelo Ventilador. Alô, Marcelo. Alô, Geraldo. Colocou aqui Marcelo Gambiarra, olha aí, Marcelinho.
2: Preciso de você.
0: Um abração especial pro meu amigo Caruso, a dona Thelma, toda a família acompanhando o nosso programa, toda a família. Um abraço especial, Caruso. Ao Flávio, a Flávia também, o Bigodinho. Toda a família que eu tenho um carinho, um abraço todo especial. O nosso amor. Tanana. Será se vai rolar mesmo esse lanche por aí, Marcelo? Será se sai pelo menos o do pão, que é mais barato, né?

0: Rapidinho, vai ter para comercial, já já eu volto trazendo muito mais sucesso. Não sai daí, rapidinho.
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Essa música aí é pra já tomar aquela cerveja gelada mesmo, né? Pra esse sabadão, cara, tomar aquela cervejinha estupidamente gelada, ouvindo só aquela sequência.

Olha, valendo a sua participação aqui no programa. Valendo, valendo, valendo, valendo, valendo, valendo. Toda a galera aí acompanhando o nosso programa. Todo mundo ouvindo o nosso som. Deixa eu abraçar os amigos aqui. Mandar um abraço especial pro meu amigo DJ Edson Guerreiro, meu grande amigo, amigo do Marcelo Cacá. É ouvinte nosso aqui da Rádio Clube. Alô, meu amigo Edson, um abração pra você. Cara, gente boa demais. Um grande profissional, né? Um grande profissional. Cara que arrebenta aí todo o estado do Pará, São Miguel do Guamá, Irituia, Concórdia, Tomé Açu, Mãe do Rio, Castanhal, só dá ele, só dá ele. Edson, um abração todo especial pra você, meu amigo. Agora chegou o pão por aí, né, Marcelinho? Agora chegou o pão. Será se foi o Baigon mesmo que deu essa forra? Será se foi ele? Olha só, gente. Vamos de notícia, informação. E a gente já deixa um alerta aqui para a senhora dona de casa, tá? Você tomar muito cuidado quando você preparar aí a sua refeição, esquentar. Dá uma olhada no seu botijão de gás. Olha, aconteceu uma explosão na nossa capital, em Belém. Inclusive, um vídeo mostra aí o momento exato de explosão em um restaurante da nossa capital. Uma sequência de explosões transformou a manhã desta sexta-feira em momentos de tensão para quem estava no retorno de um restaurante no bairro Umarizal, em Belém. O impacto foi registrado por uma câmera de segurança e mostra a força com que os destroços foram lançados para fora do estabelecimento. O restaurante atingido fica na esquina da Avenida 14 de Março com a Rua Diogo Moya. Nas imagens, veículos que passavam pelo local, pela via ali, quando de repente ocorreu uma explosão. Um clarião tomou o local e logo depois uma grande nuvem de fumaça e fragmentos se espalharam pela rua. A força da explosão também atingiu a área externa e veículos que estavam nas proximidades. Um cilindro chegou a ser arremessado devido à explosão. Cerca de 25 metros do restaurante. Segundo informações repassadas pelo Corpo de Bombeiros, pessoas que estavam na região ficaram feridas durante a ocorrência. Entre elas, um trabalhador que passava pelo local relatou momentos de pânico após ser atingido por um fragmento. As explosões também provocaram danos no próprio estabelecimento e imóveis próximos. Quando as equipes do Corpo de Bombeiros chegaram, ainda havia gás no interior do imóvel. Os militares encontraram botijões com vazamento e retiraram os recipientes para uma área aberta, enquanto trabalhavam para controlar as chamas e evitar novos riscos. Então, serve de alerta aí para você que tem restaurante, você dona de casa. Muitas das vezes, a mangueira já está toda destruída, o relógio que fica no fogão também já não presta. E você vai levando. Não, ele tem um prazo para ser trocado, ser retirado, tanto a mangueira como o relógio que fica ali no botijão de gás. 9:26, 9:26. Esse é o Sabadão da Clube. Aqui tocamos o que você gosta de ouvir. O que você gosta de ouvir? Tudo, né? Tudo. Um sertanejo, um forró, um reggae, um agito. Aqui quem manda é você. Você que manda no programa. Mais uma vez, o telefone para contato é o 991-38-3697. Repeteco, mas oi! 991-38-3697. Fica à vontade. Asas livres! Voar livre, sucesso chegando!

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0: essa da... Puxa aqui na programação. O Rio Negro e Solimões. Um abraço especial pro meu amigo Abelardo, Martelinho de Ouro, acompanhando o nosso programa. Gente boa, gente boa. Ó, deixa eu mandar um abração também pra minha amiga Arlene, lá do Balneário da Arlene. Fez um convite especial pra mim estar amanhã, lá no Festival do Chope, amanhã. Né, minha amiga Arlene? Amanhã o bicho vai pegar. Festival do Chope.
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0: A pedida amanhã em Pixuna do Pará. Festival do Chope já é tradição. Muita gente bonita. Mais uma vez um grande evento, né, Arlene? Já sabe, né? Era da Arlene, um dos melhores da Belém Brasília, e a galera vai poder curtir, vai poder dançar à vontade amanhã no Festival do Show. Vai ser bom demais. Alô, minha amiga Arlene, aquele abraço todo especial do seu amigo Marcelo Cacá. E aí, mais uma, Milionário e José Rico, a carta. Agora 9:47.

0: Obrigado, gente!
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2: Desculpa, amor. Volta pra mim.

0: 9h57, essa é a sua Rádio Clube. Rapaz, que sabadão bacana, sabadão alegre, né? Mas eu tenho uma informação aqui, uma notícia pra passar. Não muito legal, né, gente? Eu recordo, inclusive, eu estava conversando agora há pouco aqui com um parceiro meu, que ele estava me relatando, e ela já estava gatilhada essa notícia para ser lida aí para você que está do outro lado, que a gente não consegue entender como é que está a cabeça dos nossos adolescentes. Essa semana repercutiu aqui em Paragominas, foi até notícia, de que uma jovem de 15 anos de idade, ela queria sair para uma festa. A mãe proibiu, ela sumiu de casa, desapareceu, acho que 3 dias fora de casa. A mãe procurou aí, né, as autoridades, procurou aí os veículos de comunicação para relatar o desaparecimento. A menina apareceu. Estava onde? Estava lá no bairro da Promissão. Estava no bairro da Promissão sem dar satisfação, não tendo um pingo de respeito. Né? 15 anos já não é mais uma criança, já tem mentalidade. Eu recordo quando eu tinha 15 anos, a Dona Nilza, inclusive, está acompanhando o programa lá em Ananindeua, né? Lá em Ananindeua, acompanhando. Eu com 15 anos, quem é da década de 80 sabe que 15 anos a gente não tinha essa mentalidade. Hoje, os nossos adolescentes não querem mais respeitar. Adolescente com 13 anos já tem tatuagem. Adolescente com 15 anos já bebe, já fuma, já usa droga. E quem é da década de 80 sabe, né, que os pais, eles eram mais rigorosos. Você falava, o filho obedecia. Hoje, se você for falar, você é ameaçado, né? Porque a criança vai ter transtorno, porque a criança vai ter problema. No meu tempo, se resolvia com sandalhada, né? Palmada de castigo. Antigamente tinha, né? Os pais sabiam corrigir os filhos. Hoje é difícil. Eu tenho uma amiga que ela falou: Marcelo, eu não quero mais ter filho nesse século XXI. Não quero mais, não. Tá difícil. Por que eu estou falando isso aqui? Gente, olha essa matéria aqui. Aluna esfaqueia a professora dentro de sala de aula no Pará. Uma câmera instalada dentro da sala de aula registrou cena de violência dentro de uma escola pública em Cametá, no Pará. A gravação mostra uma adolescente retirando uma faca e atacando a professora que estava sentada dentro da sala de aula na noite desta sexta-feira. O vídeo começa com as duas próximas, umas da outra. Ao que parece, a professora estaria corrigindo algumas provas. De repente, a situação muda quando a estudante pega a arma branca e desfere golpes contra a professora. A adolescente, né, a professora tenta se proteger e segurar a adolescente durante a agressão. Chega a cair no chão, mas quando consegue se levantar, corre. Apesar disso, a adolescente aí chegou a ser... a professora chegou a ser socorrida e acabou sendo levada para o Hospital Regional de Cametá. A ocorrência aconteceu na escola Dr. Gerson dos Santos Pérez, no centro de Cametá. Após ser chamada, a polícia militar foi até o local, apreendeu a estudante, assim como a faca usada no ataque em que ela havia jogado a arma no lixo da sala. A polícia civil do Pará passou a apurar o caso para esclarecer as circunstâncias da agressão. O conselho tutelar também foi acionado para acompanhar a ocorrência, já que a autora do ataque é uma adolescente. Olha só, ela entrou e acabou desferindo algumas facadas na professora. E a professora acabou, né, tendo oportunidade e saiu correndo e pedindo ajuda para as pessoas que estavam ali na escola. Então, eu fico me perguntando, aonde que vai a cabeça desses adolescentes, né? O que que eles pensam? Porque o pai, muitas das vezes, acompanha, tem o dia todo trabalhando, e aí passa o dia todo no celular, de fato é isso. Hoje, ninguém quer mais saber de... No nosso tempo tinha várias brincadeiras, né? Era futebol, era pira-se-esconde, era tudo mais. Hoje, só quer estar no celular. E se você for tirar o celular do seu adolescente, é uma briga, é uma guerra, é uma ameaça. Então eu não sei o que está acontecendo com a cabeça dos nossos adolescentes, né? Eu não sei, não sei o que passa pela cabeça deles. Um abração especial para Dona Nilza, minha mãezona. Está acompanhando o programa. Aí a Nani deu, a Dona Nilza, a Ayla, minha sobrinha. Dona Nilza, o meu amor, minha princesa, minha guerreira. Um exemplo de vida, né? Tá ligado, é minha ouvinte número um. Dona Nilza aí sempre me apoiou em tudo. Não só eu, como os demais filhos também. Alô, Dona Nilza, um cheiro especial pro seu filho. E aí, vamos o quê? Vamos dar uma faturada? Para dar uma faturada, já eu volto trazendo muito mais sucesso. Não sai daí, porque essa é a sua, a minha Rádio Clube, a rádio sucesso em todo o estado do Pará.
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Eita, musicão, meu amigo Erd da Exótica Diniz, ele é fã dessa música. Para. Eu, Erd, um abraço especial pra você. Quando é que a gente vai tomar aquela cerveja gelada? Quando é que a gente vai tomar aquela cerveja gelada? Olha, inclusive, vou dar um abraço especial pra galera na Exótica Diniz. 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

0: logo quando Leão Branco gravou essa música, Louco, as aparelhagens, né, as grandes FMs da nossa capital tocaram demais.
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0: Isso aí, ó. Alô, dona Nilza! Minha mãezona lá em Ananindeua, desde cedo acompanhando o nosso programa, né, dona Nilza? Agora imagina, meu amigo Ed das Óticas Diniz, o cara numa praia, com aquele óculos bacana, aquela JBL, curtindo um sonzão desse, hein, Ed? Que é que tu diz? Que é que tu diz, meu filho? Que é que tu diz? Cara,

Simplesmente sucesso, simplesmente sucesso aqui na programação. 10h22 aqui na programação, 10h22. Ó, tem muita gente acompanhando o nosso programa, tem muita gente. Tem muita gente ouvindo o nosso som, a galera curtindo, acompanhando aqui a nossa programação. 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Para ter o ingresso ali na Exótica Diniz, eu quero mandar um abraço especial pro meu amigo Alexandre, lá da Star Diesel. Um abraço todo especial pra galera lá acompanhando o nosso programa. Que showzão, hein, meu irmão? Pra você levar sua namorada, levar sua esposa pra curtir esse evento maravilhoso. Esse evento vai parar toda a cidade. Vai ser simplesmente imperdível. Expectativa muito grande, né?

Inclusive o Panda está estourado em todo o Brasil. Em todo o Brasil. É o fenômeno. A galera vai poder curtir. A gente vê muita gente comentando. Mas Ótica Diniz, você vai encontrar o ingresso. E em Paragominas, nos quatro cantos, a galera comentando a respeito dessa festa. É um comentário muito grande. A galera ajudando a divulgar nos grupos do WhatsApp.

meu amigo DJ Daniel Virtual, está acompanhando o nosso programa. Alô, Daniel, um abraço especial para você, meu amigo. Sempre ligado aqui no nosso programa, sempre ouvindo nossos

0: demais a galera que tá acompanhando o nosso programa aqui, Marcelo. A galera aí do Estofado Automotivo, galera acompanhando o nosso programa aí na Rodovia dos Pioneiros, meu amigo Lucas. Alô, Lucas, um abraço especial pra você, meu irmão. Olha, quer trocar aí o estofado do seu carro? Esse é profissional, esse é profissional. Quer mandar providenciar uma bolsa aí pra você carregar sua chuteira? Ele também entende, ele manja, esse é considerado, meu irmão. É o Lucas, parceiro, goleirão aí.
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0: E aí?
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0: Essa música é linda, então deixa ela.

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0: no nosso Sonzão. Participe do nosso programa mandando a sua mensagem através do nosso WhatsApp. Já está por aqui ele. Deixa eu só aumentar aqui o nosso retorno. Para ter um retorno melhor. Vê se agora vai. Meu amigo Alex França, seja muito bem-vindo aqui no programa. Bom dia, receba o nosso abraço, o nosso carinho.
1: Fala, meu amigo Marcelo. Cacá, bom dia, obrigado. Estamos por aqui neste sabadão de sol. Muitas pessoas aproveitando este dia para folgar, alguns trabalhando. E enfim, o importante é que estamos por aqui, eu e você, você e eu, nessa parceria pela Clube FM, levando o nosso programa de carona. Você que está no seu carro particular pelas ruas, você que passa agora pela BR-010, está no ônibus, enfim, aonde quer que esteja, está em casa. Muito obrigado pela audiência, eu e você e Cacá, até o meio-dia aqui no Sabadão da Clube. É bom demais, meu amigo Marcelo. Cacá, vamos lá, né? Rapaz, o teu Flamengo ganhou, né?
0: O Flamengo ganhou, né? É o líder do campeonato.
1: Passou o meu Palmeiras.
0: E deixou o Palmeiras agora.
1: Como vice,
0: né? Como vice.
1: Mas é um ponto só.
0: É, mas a diferença era de 8 pontos.
1: Era.
0: A diferença é de 8 pontos.
1: É um ponto.
0: Né? Mas aí acabou chegando e
1: Flamengo
0: pega.
1: Perdendo, Palmeiras ganhando, a liderança volta pra nós.
0: Amanhã pega um Corinthians totalmente desfalcado, amanhã. O Corinthians entra com as reservas pra enfrentar o Flamengo, que realmente é diferenciado. Já é difícil. Com os titulares, imagina com reserva. Dentro do Maracanã, Alex França.
1: Você já passou aí a rodada deste final de semana, Cacá?
0: Não, ainda não. Você pode estar passando aí.
1: Pronto, mas é isso aí. Rapaz, o jogo foi domingo passado, né? O jogo entre Remo e Flamengo. Eu jurava que o Remo ia ganhar do Flamengo, cara. Eu sou torcedor do Paysandu, sou bicolor, mas estava torcendo, sim, estava torcendo para que o Remo ganhasse o Flamengo, mas não teve jeito. Tentei secar o Flamengo, mas não teve, né? Olha só, a rodada deste final de semana começa hoje do campeonato, a 27ª rodada. Hoje, né? Hoje é 11 de setembro? Não, começou ontem, produção. Começou ontem, não me faça vergonha. Ontem foi 3x3, Coritiba e Atlético Paranaense lá no Couto Pereira. Aí sim, hoje, Marcelo, às 16 horas, tem Atlético Mineiro e Fluminense lá no Arena RMV. Em Minas Gerais, ainda às 16 horas hoje tem Grêmio e Vasco, tá bom? Lá na Arena do Grêmio. E também hoje às 17 horas Chapecoense Internacional na Arena Condá, lá em Santa Catarina. Logo mais às 18h30, meu Palmeiras e São Paulo. Palmeiras e São Paulo no Bank Park, tá bom? Os jogos de hoje. E ainda tem mais produção, tem mais jogos? Tem mais jogos hoje. No Nilton Santos, no Engenhão, tem Botafogo, Red Bull Bragantino. Vila Belmiro às 21 horas, Santos e Cruzeiro. Amanhã às 16 horas, domingão, Mirassol e Vitória. Às 17h30, Flamengo e Corinthians, né, no Maracanã. E o Remo joga só na segunda-feira com o Bahia fora de casa, lá na Arena Fonte Nova. Cacá, é a rodada do final de semana.
0: Meu amigo Marcelinho aqui, Alex, já mandou mensagem falando que é 2x0 Corinthians.
1: Ah, eu pensei que ele ia falar.
0: Agora, tu imagina um time com reservas, né, que eu chamei ele pra uma porginha e ele não quis. Reserva, o Flamengo enfrenta com um time titular no Maracanã. A possibilidade de perder de 2x0, a lógica encaixa isso aí pelo futebol que vem.
1: Futebol, a gente sabe que é uma caixinha de surpresa.
0: Pelo futebol que vem desenvolvendo o Corinthians. Flamengo querendo ser campeão. Tu acha que vai ceder essa derrota dentro do Maracanã?
1: Pode acontecer, Marcelo.
0: É, então.
1: Pode acontecer.
0: Então, firma logo uma portinha logo aqui, se você acredita.
1: Não. Eu tô falando que pode acontecer.
0: Poder não é querer, né?
1: É, claro que não.
0: Não é, entendeu?
1: Exatamente. Então, é por isso que o futebol é apaixonante, né? É uma caixinha de surpresa.
0: A zebra é o Flamengo perder esse jogo. Você pode, for nas apostas, pro Corinthians vão estar pagando mais. É. Por quê? A probabilidade do Flamengo ganhar é maior. Então a cota é menor. Então pro Corinthians vai ser maior, por quê?

0: É uma zebra se o Flamengo perder pro Corinthians.
1: Eu espero que você não esteja falando como apaixonado pelo Flamengo.
0: Não, pelo Flamengo. Olha, o Flamengo bateu quem? Quem foi o Flamengo bateu na Libertadores?
1: Na Libertadores? Eu não vi, não assisti essa semana.
0: Foi o Del Valle? Certo. Del Valle no campeonato Equador, ele é o líder. O vice-líder, você sabe quantos pontos de diferença o Del Valle tem do vice-líder?
1: Me conte.
0: 23 pontos, dá pra você?
1: O quê?
0: 23 pontos. E o Flamengo consegue bater o líder do campeonato do Equador do placar de 2-0.
1: Muita gente
0: você tira.
1: Muitas pessoas falam que o futebol equatoriano não se equipara ao futebol brasileiro, mas líder é líder, né? Então, eu vou aceitar essa sua argumentação aí, mas o futebol tá aí, né? O Paysandu joga o quê esse final de semana?
0: Hoje tem o Paysandu, mas é ali no campeonato do Minhocão ali.
1: Esse não conta.
0: Tem Paysandu e Vitória ali no Minhocão hoje.
1: Ó. Ah, é? Não. Eu quero saber o Paysandu lá de Belém do Pará, o nosso bicolor. Daqui a pouco eu passo a rodada aí, porque o Paysandu tá classificado, começa uma outra fase agora, além do Paysandu e outros times. O Remo joga só na segunda-feira lá na Bahia, fora de casa, como eu já passei para você. Então, passando esse resumo do Campeonato Brasileiro da Série A, da Série C, onde tem os times paraenses, e o Campeonato a nível nacional da Série A aqui na Clube.
0: Lá no Campeonato do Minhocão, o artilheiro é o Marcelinho, né? Quando ele não faz gol no adversário, ele faz gol contra.
1: Ah, tá certo. É por isso que o pessoal chama ele pra jogar. O Marcelinho é o ventilador, né?
0: Ele ajuda tanto o time dele como ele ajuda o adversário. Não, tô brincando. Tô brincando. Joga bem o Marcelinho. Tá com
1: Liga pra gente, 991-38-3697. 991-38-3697. 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Marcelo.
0: Opa, beleza então, Alex. Vamos de que música? Música, Alex?
1: É músicas.
0: Tem música aqui chegando no sucesso com Bruno Henrique e Matheus. Linda, linda.
1: Vamos lá então.
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0: Luciana, acabou ainda não, tem mais um, hein?
1: É, tem mais uma, mano. Nossa
0: senhora. Vem assim, hein?
1: Mirosmar e Wilson. Sanley Wagner.
0: E aí?

0: senhor.
1: Faz barulho aí, minha gente. Faz barulho.
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0: Gustavo Lima.
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2: Credo, arrastava com você, ué.

0: causa nostalgia, não causa, não?
1: Demais. Band Quadros.
0: Nostálgico demais.
1: Obrigado, viu? Tá aqui em casa com a gente.
0: Valeu, Rafa.
1: Obrigado, viu?
0: Tamo junto.
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0: Oi, credo.

0: Essa é clássica, essa é nostálgica de verdade.
1: É hino, né, cara? Com você, meu amigo Panda.
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Banda Doce Desejo, Nossa Relação. Tan, tan, tan, tan. Para matar a saudade, para matar a saudade. 11:20, 11:20. Que batida gostosa. Tem mais uma, produção. Eu quero uma da Tecno Show. Não desista de me amar. É o sucesso aqui na programação. Um abraço especial para minha amiga Arlene, que está acompanhando o programa lá em Pixuna do Pará. Amanhã tem o Festival do Chope amanhã. Aquele chope. Aquele chope geladinho, hein? Diretamente do Túnel do Tempo, Tecno Show.

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0: Só na batida, Alex e França!
1: Só na batida, só na batida.
0: Olha essa aí, Alex. Essa aqui, Alex.
1: Essa tem a cara do sabadão. Tem a cara do sábado, hora do almoço, do churrasco. A gente não pode deixar de tocar.
0: O que, que combina pro sabadão? Churrasco
1: e cerveja.
0: Cerveja
1: e mulher.
0: E mulher, claro, né? Tu gosta? Qual desses que você gosta? Do churrasco, da cerveja ou da mulher? Qual dos três você prefere?
1: Poder unir os três dela.
0: Não, só vai escolher só um.
1: Churrasco.
0: Acho que você. É, tá certo. Churrasco de mulher, não, né?
1: É bom.
0: É. Bom. Eita, Alex. Alex, tem o que pra falar aí? O que tu tem aí de. 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
1: 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Conosco neste sabadão, Cacá.
0: Tindo vai ficar. Alex, ó a galera, inclusive, mandando mensagem, mas perguntando se eu vou. Você vai, Alex, amanhã lá no Festival do Chopp, lá na Arlene, lá?
1: Pichuna, né?
0: Ela mandou mensagem aqui, Marcelo, que era você aqui. Ai, tudo mais. Leito, Veneno e Companhia, bicho.
1: Pronto.
0: Rapaz, eu vou te falar. Ô, cidadezinha que tem ali, aquela região, tem mulher bonita em Pichuna, ó, Alex.
1: Tem, Cacá?
0: Tem, Alex. Pronto. Tem.
1: Se você falou, tá dito.
0: Deixa eu levar lá pra te apresentar,
1: falou, tá
0: Arlene.
1: Tu
0: conhece a Arlene lá do Balneário?
1: Ainda não tive essa satisfação de conhecer a Arlene.
0: Conhecer minha amiga, minha amiga. Olá. Gente boa, gente boa. E Alex, pode já finalizar o programa, né? Que daqui a pouco tem.
1: Exatamente.
0: O horário político, horário obrigatório, né, Alex?
1: Horário eleitoral e porque gratuito.
0: Se cria uma expectativa, né, Alex? Porque estamos aí nesses últimos dias das eleições. Acho que a dona de casa, amigo trabalhador, já deve ter avaliado, né, o seu candidato, o estadual, federal, o candidato ao Senado, à presidência e ao governo do estado, né, Alex? Então, dá uma analisada se o seu candidato trabalhou, né, trouxe emendas para o município, ou se é um novo candidato. Você fica a critério, a sua escolha, porque o seu voto é importante. O cara não liga, né, Alex?
1: Exatamente.
0: Mas um voto, né?
1: Tem faz diferença.
0: Um voto, às vezes, o cara perde uma eleição ou ganha. Já aconteceu em Paracominas isso, né, Alex?
1: Sim.
0: O vereador perdeu uma eleição por um voto e o outro perdeu por um votinho, né? Talvez seria o seu voto da vitória, né?
1: Um perdeu por um voto, outro ganhou por um voto.
0: E talvez era o seu voto, né, Alex?
1: Exatamente, que deixou de votar.
0: Mas é isso, né? A política, eu acho que às vezes tem pessoas que não ligam, a política, eu não gosto de política e tal. Mas você depende da política.
1: Exatamente.
0: Você depende na saúde, na educação, no melhor lazer, né, no saneamento. Tudo envolve a política. Então, dia 8, faça valer o seu voto, vai nas urnas, vote com consciência, coerência e muito mais. Alex, vamos embora, Alex.
1: Próximo sábado a gente volta com mais Sabadão da Clube.
0: Beleza, a todos vocês um excelente almoço, um grande abraço. Sábado que vem a gente volta com muito mais. 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Tchau!

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3: Acompanha o trabalho, né, aqui da Rádio Clube dele, falando que tinha muito medo de que o Remo vivesse o que CSA e Santa Cruz viveram.
4: Sim.
3: Recentemente, que bateram na Série A, se atolaram em dívidas e foram para a Série D. Agora que o Santa Cruz está voltando, né, está na Série C, o CSA vai ficar mais um ano na Série D.
4: O CSA, ele C, B, A, aí desceu para B, para C, subiu para B de novo e desceu agora de novo. É.
3: Fora isso, as dívidas.
4: Fora as dívidas, né?
3: Então é complicado. O Santa Cruz, nesse período, voltou a ficar sem divisão mais uma vez, mas agora, claro, está no quadrangular aí brigando para voltar para a Série B. Mas foi um processo, né?
4: É um processo. Igual o Fortaleza. Demorado. O Fortaleza ficou 8 anos na Série C.
3: Na C.
4: Não, batia lá em cima, quando não abafa, não conseguia se classificar para ir para a Série B. Quando conseguiu, também foi logo diretamente para A. Como o Remo fez, né? C, B, A. O problema, João, é o planejamento a longo prazo.
3: Uhum.
4: Tem que ter planejamento, tem que ter estratégia.
3: Claro.
4: Entra muito aí. Ah, não vai tratar o clube como uma empresa. Tem que tratar assim o clube como uma empresa. Você tem profissionais aí,
3: como
4: se tivessem profissionais dentro de uma empresa de administração. Então tem que saber administrar, tem que trabalhar o marketing em conjunto. Lá vai o... Tô brigando já. O marketing em conjunto, porque marketing também é uma...

0: uma área que eu gosto muito e também trabalho em cima disso. Então tem que saber trabalhar o marketing. O marketing ele não funciona só para impulsionar, mas o marketing funciona principalmente quando o circo tá pegando fogo e aí tu tem que saber o marketing. O marketing de guerrilha, né? Tu tem que saber utilizar. Acredito que o Remo precisa muito de um planejamento ao longo prazo, para 2027. Já.
1: Você acha que já tem que pensar para 2027?
0: Com certeza, já era para ter pensado lá atrás na Série B. Se subir para a Série A, o que vai acontecer? Ah, tá apertado o calendário, cheio de competições, não sei o quê. Tá, acabou todas as competições e agora que só tem a Série A? O que tá te impedindo?
1: É porque no primeiro semestre a desculpa era que era, tinha a Copa Norte.
0: Copa Norte, brasileiro,
1: Copa do Brasil, enfim. Paraense.
0: Aí, várias equipes jogando, no Parazão, Tá, e, tá, já foi. Já acabou. E agora? O que tem? É o mínimo. Antigamente o Remo devia, né? Os jogadores nem recebiam, mas lutavam, demonstravam ali interesse de estar. Mas agora não, acabou. Ó, beijinho pra você, vou pra minha casa. Tô recebendo aqui.
1: Tá em dia.
0: Tá em dia. Não tem o que reclamar, entendeu? O torcedor de Remo Paysandu tá correto em cobrar. Do administrativo cobrar das gestões. Porque quem carrega o time é a torcida. A gente sempre fala isso porque realmente não tem, cara. Não tem um patrocinador de peso pra não depender da bilheteria. Vocês dependem da bilheteria. Então respeitem quem tá pagando o salário de vocês. É simples assim.
1: Com certeza. Quando o Remo, ano passado, tava brigando pelo acesso da B pra A, muito se falou assim, ah, o que será que vai acontecer se o Remo for para a Série A do Campeonato Brasileiro? Será que ele vai ser rebaixado? Vai ser uma Chapecoense da vida?
0: Sim.
1: Vai ser um esporte da vida que no ano passado foi um saco de pancadas? O Remo não foi, não está sendo isso, né? Está brigando ali, apesar da distância de 5 pontos. Mas antes de tudo isso, a diretoria deve ter pensado, eu acredito, né? Tá, tudo bem, a gente vai jogar a Série A... Vamos permanecer na Série A, a gente vai brigar. Se a gente for rebaixado, tudo bem, mas que a gente seja rebaixado e o financeiro do clube esteja bem, esteja ok. A gente aproveite essa oportunidade de fazer caixa, de ter grandes jogos aqui, de guardar esse dinheiro para a Série B do ano que vem, a gente ter um time competitivo para voltar logo também. Então, essa é a visão. E é claro que se permanece na Série A é muito melhor, porque você vai ter mais dinheiro, você vai enfrentar equipes que estão vindo da Série B, algumas que não têm tanta estrutura assim, outras que têm, né? A gente sabe disso, mas...
0: A briga é só pela permanência.
1: É, exatamente. E aí vai...
0: sonhar com Libertadores, com
1: Sul-Americana.
0: É só permanecer.
1: Exatamente. Então, permanecer na Série A é muito importante. A questão financeira de você ter mais dinheiro para a próxima temporada, você guarda o que você arrecadou nessa temporada, vê quais foram os jogadores que deram certo, permanecem para a próxima temporada e vê outros para contratar, enfim. Mas se você cai para a Série B, você vai ter, claro, um dinheiro considerável para, no mínimo, você ser competitivo para voltar logo. Que é o que geralmente acontece com algumas equipes que caem para a Série B.
0: Exatamente, João Vitor. Então a gente vai... ver e esperar as cenas dos próximos capítulos.
1: Com certeza.
0: De Remo e Paysandu, lembrando que Paysandu joga amanhã contra a Ferroviária lá em Araraquara, Paysandu precisando aí de pontuação, é o segundo jogo do quadrangular, de um possível acesso à Série B, inclusive o último jogo é no dia da trasladação.
1: Exatamente, no horário, inclusive.
0: No mesmo horário. Vai ser muita emoção contra o Brusque.
1: Contra o Brusque, vai ser a revanche.
0: Vai ser a revanche.
1: Muito torcedor do Paysandu falava assim, não, tomara que até lá já tenha conquistado o acesso. Não, pelo visto, não, né? Vai ser até a última rodada.
0: Vai ser emoção do início ao fim. E Remo enfrenta o Bahia lá em Salvador, às 8 horas da noite, na segunda-feira. João Victor Barra, 11 horas e 54 minutos. E vamos falar agora de Copa do Brasil Sub-20.
1: E isso, pra gente finalizar, né? Isso. Esse nosso momento do esporte aqui no clube em revista neste sabadão ensolarado na capital paraense. Vamos lá falar então de Copa do Brasil Sub-20, porque Paysandu e Tuna Luso já sabem seus adversários da segunda fase da competição nacional. Na primeira fase, que foi realizada essa semana, o Paysandu goleou o Macapá, do Amapá, por 5-0 na Curuzu. Teve estreia do Cucri, né? Garoto indígena que foi contratado pelo Paysandu. e a Tuna Luz venceu o Batalhão do Tocantins por 3-0 no Mangueirão. Agora o Paysandu vai receber o Independente, também do Amapá, e o a Águia Guerreira do Souza vai encarar o União do Tocantins. As duas equipes paraenses vão jogar aqui em Belém, né, isso aí por conta do regulamento da competição, a CBF já definiu isso, e a partir da próxima fase, os duelos serão em formato de ida e volta. A CBF ainda vai definir os detalhes dessa segunda fase, né, o horário, a data, mas a previsão é que os duelos sejam realizados no dia 7 de outubro. Portanto, tem tempo aí para treinar, né, as duas equipes paraenses, para receberem tanto o Independente quanto o União do Tocantins, e torcer aí para que as equipes paraenses voem o mais alto possível e enfrentem adversários de peso, Mariana, porque a gente sabe que esses garotos são ativos dos clubes. Então, se eles se destacam, eles vão, claro, gerar interesse de grandes clubes. De repente, pode rolar uma negociação, uma compensação financeira agradável, tanto para Paysandu quanto para Tuna Luz.
0: Para Tuna Luz brasileira. 11 horas e 56 minutos, JVB da Clube. Muito obrigada.
1: Um abraço, até daqui a 15 dias.
0: Ah, abraço pra você. Oxi!
1: Geralmente tá sendo assim.
0: Ah, é verdade, depende da escala, né? Eu e o João já vai completar um ano no onde tudo começou.
1: A gente vai estar aqui? Não, no Sírio, foi no dia 21 que a gente entrou.
0: Não, mas a gente fez o Freela no Sírio.
1: Verdade.
0: No Sírio.
1: Verdade. Grandes tá chegando o Sírio, tá grandes emoções. Sírio.
2: Égua, ninguém te ganha.
0: Ninguém ganha o JVB da Clube. Olha, João, muito obrigada pela tua participação.
1: Um abraço. Um abraço.
0: Abraço pra você.
1: Pra todos.
0: Eu só vou fazer um parênteses aqui. O Igor, ele falou assim, tava comentando um negócio, o Igor Oliveira, nosso colega também. Aí ele falou, chegou um cara falando assim, um estilo meio carioca, igualzinho como a Mariana fala. Eu falei, que isso,
1: que
0: rapaz?
1: Isso?
0: Tá pegando o pilha do convidado imaginário.
1: Juro pra você, Mariana.
0: Pra você. Mas é isso, João. Juro pra você. Muito obrigada.
1: Abraço.
0: Pelas suas informações. 11 horas e 57 minutos. Vamos de música. E já a gente retorna aqui no Clube Revista. Música.

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1: Olá, estamos de volta agora pela 106.9 FM e também pelas plataformas digitais da Rádio Clube do Pará. São exatamente meio-dia e 31 minutos, não perca o horário. 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É só você mandar um WhatsApp no 98953-1583 ou você pode ligar no 38401-37. Marinete Azevedo estará aqui anotando todas as informações. 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Lembrando que só mandar só uma vez, Marinete está anotando aqui todos os nomes de todos os bairros, tudo certinho para no finalzinho do programa a gente fazer esse sorteio. Daqui a pouquinho também vai rolar, né, Pombo? Vai rolar Alexandre Pires para você aqui dentro do Clube em Revista e a gente segue. A gente segue com informação e olha, presta atenção porque a UEPA abriu 4 mil vagas em novo vestibular. Exatamente, a UEPA divulgou o edital do Procel 2027 com mais de 4 mil vagas para cursos de graduação nas áreas de educação, saúde e tecnologia. As oportunidades estão distribuídas entre 23 campus localizados em 19 municípios paraenses. As inscrições começaram essa semana e seguem até o dia 13 de outubro. Então atenção porque tem aí, a partir de amanhã, já conta um mês para você se inscrever. A seleção será realizada na base das notas do Exame Nacional do Ensino Médio, o Enem, cujas provas estão previstas para o dia 8 e 15 de novembro. Além do Procel, a UEPA publicou editais específicos para cursos de licenciatura em Letras, Língua Brasileira de Sinais, a Libras, e licenciatura em Música. As inscrições para os dois processos começaram no dia 10 de setembro e terminam no dia 24 de setembro. As provas serão realizadas no dia 18 de outubro. Então, além do Procel, a UEPA publicou editais específicos para cursos de licenciatura em Letras, Língua Brasileira de Sinais, Libras e Licenciatura em Música, visando que as inscrições para esses dois processos começaram dia 10 de setembro e vão terminar dia 24 de setembro. As provas serão realizadas dia 18 de outubro, então não perca aí essa oportunidade. E voltando aqui a falar sobre o hospital veterinário, porque o prefeito Igor Normando ele assinou uma ordem de serviço essa semana para a reforma e ampliação do Hospital Veterinário Municipal Dr. Vaia, que fica localizado no bairro do Tapanã. Essa assinatura ocorreu lá no próprio hospital e as obras vão se iniciar dia 21 de setembro e tem prazo estimado de 120 dias para a sua conclusão. Com a requalificação da unidade, Belém passará a contar com 3 equipamentos públicos destinados a atendimento de cães e gatos de forma totalmente gratuita. O primeiro é o Hospital Veterinário Municipal, que fica localizado na Avenida José Bonifácio, ali perto do Mercado de São Brás. O outro é a Clínica Veterinária Municipal, que fica na Avenida Marquês de Herval. E o novo Hospital Veterinário Dr. Vaia, que fica lá no bairro do Tapanã, aqui em Belém. Lembrando que é totalmente gratuito, você pode ir levar o seu cachorro, levar o seu gato, para poder fazer aí, seja uma vacina ou fazer um exame, pode também fazer procedimento cirúrgico, então não perca a oportunidade, lembrando que aí em 120 dias vai ser concluídas as obras do Hospital Dr. Vaia, que fica no bairro do Tapanã, em Belém. E a gente segue falando de PET, porque o PET Belém está fazendo uma feirinha de doação aí de cachorro, que acontece hoje no segundo piso do Pátio Belém. Começou aí por volta de 10 da manhã e vai seguir até as 10 horas da noite. É o Pátio Pet Friendly e você pode aí adotar o seu cachorro. Então não perca a oportunidade de mudar tudo e também você pode fazer doação de ração lá no Pátio Belém no segundo piso. Meio-dia e 36, lembrando a você sobre o sorteio do show do Alexandre Pires. Para você participar, é só mandar um WhatsApp, deixando o seu nome e seu bairro no 98953-1583. Ou você pode ligar no 3804-0137. O show é hoje à noite, a partir de 10 horas da noite, no Hangar, em Belém. E já que a gente tá falando nele, né, Pombo? Vamos ver Alexandre Pires e a gente retorna.

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9: Opa, olha na voz do Giba. Olá, estamos de volta. Meio-dia e 44. Abraço pro Gilberto Nogueira. O Gilbertão, abraço para você, querido. Abraço também pro Valdir Pinheiro, que tá lá na cabanagem, ouvindo a gente na 106. Oi?
10: Pra onde, Ponteiro?
9: Cabanagem. Abraço para você, meu querido, que tá ouvindo a gente. Mandar abraço também pros queridos do aplicativo que estão ouvindo a gente nesse momento no trânsito. Muito obrigado pelo carinho, pela audiência e pela sintonia. Abraço para todos vocês, um grande beijo também. Motorista de aplicativo, inclusive o Jorge já mandou mensagem pra gente. Abraço para... Não, isso não. Abraço para você, Jorge. Entre outros que estão ouvindo a gente. Manda um abraço também para a galera lá do Comércio. Estamos na Rádio Porte do Comércio de Belém. Abraço para todo mundo aí da João Fredo. Muito obrigado pelo carinho, pela audiência. Um grande beijo para vocês. Recebi mensagem aqui. Olha, a Mariana tá na hora de tomar um açaí. Realmente. Um açaízão bonito agora que tá mais barato, né, Pombo? Marinette também aqui já separou 2 litros pra ela.
5: Eu sei!
9: É, abraço pra galera de Moaná que tá ouvindo a gente. Inclusive, cadê meu camarão? Prometeram meu camarão, cadê meu camarão? Lá de Moaná. Muito obrigado também, carinho. E audiência, cadê meu camarão? Prometeram meu camarão, cadê meu camarão? Lá de Moaná.

0: Oi, Mari, eu sou a Rose, tia da Vitória. Abraço, tia Rose, para você também. Abraço pra Vitória, pro Joãozinho, que tá na barriga. Elas são lá da Sacramento. Um grande beijo para vocês. Manda um abraço pra Flávia Moraes também, que está sonhizada conosco. Ô, prima. Abraço para você lá, Maracangalha. Um grande beijo. Um grande beijo pro tio Zé Maria, pra tia Fátima. Também mandar um beijo. Ixi, isso eu não posso ler, não. Mas um beijo para você, querido. Muito obrigada pelo carinho e pela audiência. Meio-dia e 46, já já sai o sorteio. É, o sorteio pro show do Alexandre Pires. Ainda dá tempo de você participar. É só você mandar um WhatsApp no 919-8953-1583 ou ligar no 3840137, deixando o seu nome e deixando também o seu bairro, tá bom? Que já já vai sair o sorteio e a gente segue com informações aqui no Clube em Revista. Olha, vamos falar de Círio agora. Já finalizou aí os ingressos para a arquibancada do Círio, estão totalmente esgotados, mas estão abertas ainda as inscrições para as crianças que desejam participar do Carro dos Anjos. É o Carro dos Anjos do Círio de Nazaré 2026. O cadastro começou aí dia 31 de agosto, mas pode ser feito até o dia 25 de setembro. Então, você pode ir lá no Centro Social de Nazaré, em Belém. O atendimento ocorre de 9 da manhã até meio-dia e pode participar crianças de 3 a 10 anos de idade. Para realizar a inscrição, é necessário apresentar cópias da certidão de nascimento da criança, do RG dos pais ou responsáveis que irão acompanhar o menor, além do comprovante de residência e dois números de telefone atualizado para contato. Ao todo, são quatro carros dos anjos entre os 13 carros que fazem parte do Círio de Nazaré, cada um com capacidade para cerca de 50 crianças, totalizando 200 vagas. Os pequenos devotos devem estar devidamente identificados com um crachá emitido pela organização. Durante o percurso da procissão, os voluntários que ficam responsáveis pelos cuidados da criança, com distribuição de água e lanche, além de realização dos demais cuidados necessários ao longo do trajeto. Lembrando que a concentração das crianças no Círio será às 6 horas da manhã, domingo, dia 11 de outubro, na Avenida Presidente Vargas, em frente ao Banco do Brasil. Então, se você quiser levar o seu filho, sua filha, seu neto, seu sobrinho, enfim, de 3 a 10 anos de idade, é só você ir ao Centro Social de Nazaré, que fica ali perto da Basílica. O atendimento ocorre de 9 da manhã até o meio-dia. E aí você pode inscrever a criança com a cópia de certidão de nascimento e o RG dos pais ou responsáveis. É, já? Meio-dia e 49, vamos faturar e já a gente retorna.
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2: Olá, estamos de volta, ao meio-dia e 54, não perca horário, aqui na 6.9 FM, virou meio-dia e 55, e já a gente vai sortear aqui um par de ingressos para curtir o Pagonejo Bom do Alexandre Pires, que é hoje no Hangar, em Belém. Deixa eu mandar um abraço pro Paulo Rodri, que chique, em Soure, no Marajó. Amo Soure, gosto muito de Soure, no Marajó. Queijo do Marajó é uma delícia, né, galera? Com café, então. Enfim, chegou a hora da fome, né, Pombo? A gente já tá... já tá na reserva, exatamente. Olha, né, vamos vir com informação aqui, porque o Tribunal Regional Eleitoral do Pará aprovou por unanimidade o pedido de requisição da Força Federal para reforçar a segurança durante o primeiro turno das eleições de 2026, marcado para o dia 4 de outubro. A solicitação será encaminhada ao Tribunal Superior Eleitoral e contempla 69 zonas eleitorais, com abrangência em 91 municípios e 1.055 locais de votação, incluindo 56 aldeias indígenas. A medida tem como objetivo garantir a normalidade da votação e da apuração e assegurar o livre exercício do voto. O pedido foi elaborado a partir de um levantamento realizado pelo TRE Pará, junto às zonas eleitorais, que apontaram a necessidade de reforço de segurança em suas respectivas áreas de atuação. Segundo o presidente do TRE Pará, o desembargador José Maria Teixeira do Rosário, a presença das forças de segurança buscam garantir o funcionamento dos trabalhos eleitorais e a tranquilidade dos eleitores durante o pleito. O presidente do tribunal também informou que o planejamento foi realizado em articulação com o órgão de segurança pública e com o Exército Brasileiro. Então aí teremos a força de segurança nas eleições gerais de 2026, que vai ocorrer no dia 4 de outubro. Chama o Maurício Bessa para mim. Vem cá, Bessa. Bessa, meio-dia. Boa tarde pra você, Maurício.
3: Oi, Mariana, boa tarde pra você, pra audiência da Clube.
2: Olha, o Maurício já trouxe comida, meu Deus.
3: O chefe fica com raiva de mim que eu me atraso.
2: Poxa, atrasou de novo.
3: Outra vez atrasado.
2: O ônibus dessa vez.
3: O ônibus foi. Meia hora lá em São Brás, quase.
2: Essa vez foi o ônibus. Olha,
3: eu gosto de ficar esperando geladão, acho que é por isso. Exigência.
2: Podendo vir normal, né, Bessa, que é bem aqui. Olha, Maurício, nós temos 50 nomes aqui para ganhar um par de ingressos pro Pagonejo Bom do Alexandre Pires. Me diga um número de 1 a 50.
3: Ai, 15.
2: Número 15.
3: Posso ler? Ou não, é tu?
2: Pode ler, quer ler? Tô aqui, ó. Número 15. Cadê o tambor?
3: Miguel Alessandro Vieira da Silva do Marco. Bem aqui do lado, pô.
2: Bem aqui do lado.
3: Se demorar pra chegar, eu vou ficar com o ingresso aí, ô Miguel.
2: Olha, Miguel, vem, corre aqui pra RBA até 5 horas da tarde. Você pode retirar o seu ingresso.
3: Até que horas?
2: Até 5.
3: É a hora que eu saio.
2: Miguel, até 5 horas da tarde, traz o teu RG, tá bom? Vou deixar o nome lá na portaria. E você faturou um par de ingressos para curtir hoje o Pagonejo Bom do Alexandre Pires.
3: Ainda são dois.
2: Dois.
3: Miguel, vai, dá esse mole, vai.
2: Miguel, olha.
3: Tô brincando, Miguel. Olha, até às 17 eu estarei aqui também, viu? Então fique
2: pois
3: à vontade,
2: pronto.
3: Pode vir, traga seu documento e venha buscar seu ingresso e vá curtir o seu pagodão.
2: Vá curtir o seu pagodão.
3: Não, Pombo, tu não. Não, Pombo, tu não.
2: Não, Pombo tá barrado. Domingo, quero
3: por isso
2: te
3: que
2: encontrar.
3: O Magno coloca ele na gaiola, né, Mari?
2: Pombo, não tá pra ti, Pombo. Complicado. Ei, Deixa eu... Meio de 59, obrigada, Bessa.
3: Nada, Mari,
2: meio
3: beijão.
2: Meio de 59, e deixa eu dar a informação aqui, a última informação, porque o Círio de Nazaré 2026 está se aproximando, como a gente sabe, e a Prefeitura de Belém está intensificando os preparativos para receber o aumento no fluxo de fiéis moradores, visitantes e veículos durante a procissão. Por isso, está acontecendo as ações da poda preventiva de árvores nos principais trajetos da festividade realizada pela CESEL, com foco na segurança e organização das vias. Segundo a Secretaria, são 600 árvores mapeadas no percurso e 500 já receberam os serviços. Uma hora e chegamos ao fim de mais uma edição do Clube em Revista neste sabadão. Eu quero agradecer você pelo carinho, pela audiência e pela sua companhia, obviamente. Lembrando que Miguel Alessandro Vieira da Silva, do bairro do Marco, faturou aí o par de ingressos para curtir o Pagonejo Bom do Alexandre Pires, que é hoje no Hangar em Belém. Miguel, corre aqui para RBA, que tu tens até às 5 horas da tarde trazendo teu documento original com foto para retirar os seus ingressos na recepção. Este programa da realização da Central Clube de Jornalismo, direção-geral de Camilo Centeno, direção de jornalismo e programação de Nonato Cavalcante, coordenação de jornalismo de Gleidson Souza, produção e edição comigo, Mariana Moraes, na mesa de áudio, Gleidson Aires, na secretaria, Marinete Azevedo, e a apresentação, eu, Mariana. Um grande beijo para você, um ótimo final de semana. Nós nos encontramos de segunda a sexta-feira no Jornal da Manhã, de 11 a meio-dia, e claro, aos sábados aqui no Clube em Revista. Fui! Fui.

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3: Em Belém agora, 1:03.
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3: Supremo mantém sessão da próxima terça-feira, mas rejeita julgar Mendonça junto a Moraes.
5: Previsão do tempo.
3: Sol com muitas nuvens neste momento na capital paraense, alguns momentos de tempo nublado e a previsão é de chuvas rápidas no período da tarde. O Tribunal Superior Eleitoral decidiu por unanimidade nesta sexta-feira rejeitar o registro de candidatura de Pablo Marçal do partido PRTB à presidência da República. Os 7 ministros votaram pelo indeferimento do pedido de Marçal e do partido. O voto da relatora ministra Estela Aranha foi seguida pelos ministros Ricardo Villas Boas, Nunes Marques, André Mendonça, Antônio Carlos Ferreira, Floriano Peixoto e Dias Toffoli, pontuando que Marçal está inelegível até 2032 por ter sido condenado pela Justiça Eleitoral de São Paulo por ofertar gravações de vídeos para vereadores e prefeitos em troca de doações de dinheiro. O presidente do Supremo Tribunal Federal, Edson Fachin, marcou para o próximo dia 23 de setembro o julgamento de pedido de investigação contra o ministro André Mendonça. Fachin anunciou a data em um ofício de resposta ao ministro Alexandre de Moraes neste sábado. O ministro havia solicitado que o pedido de investigação contra Mendonça fosse analisado na próxima terça-feira, dia 15, na mesma sessão de análise de apuração contra Moraes. No documento, Fachin afirma que a análise em sessões separadas assegura um adequado direcionamento dos trabalhos e destaca que o pedido contra Mendonça ainda está em fase de instrução. Aconteceu Ligue na Clube, Maurício Bessa para o Clube Notícia.
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8: Alô, alô, galera, muito boa tarde pra você que tá ligado aqui na Rádio Clube do Pará. Eu sou o Igor Oliveira e está começando mais um Roda de Samba aqui na sua Rádio Clube, a poderosa 106.9.
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8: Meu amigo e minha amiga, que bom ter sua companhia em mais um sábado. Aumenta o som, chama a galera, porque nas próximas horas tem muito samba, muito pagode e aquela energia boa que só o Roda de Samba tem.
7: Salve!

0: E o especial de hoje vem direto de Macapá, lá no Amapá. Vamos falar de um grupo que já tem mais de uma década de história e que encontrou uma forma muito particular de levar grandes sucessos para o pagode. Hoje é dia de Os Moreiras.
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0: O grupo começou a trajetória em 2010 em Macapá, inicialmente com o nome de Atitude, formado por Juan Moreira, Igor Moreira e Gleidson Leão.
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0: grupo foi conquistando espaço na cena musical amapaense, passando por casas de espetáculos e também de festivais em diferentes municípios do estado.
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0: E a história foi ganhando ainda mais destaque quando os Moreiras começaram a dividir o palco com grandes nomes do samba e do pagode nacional, como Exalta Samba, Fundo de Quintal, Péricles, Tiaguinho e Turma do Pagode.
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0: E hoje, neste sábado 12 de setembro, a gente vai ouvir um pouco desse trabalho com músicas que fazem parte da memória musical do Pará, mas que ganharam uma nova cara nas vozes e nos instrumentos dos Moreiras.
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0: Então, meu amigo, já sabe, aumenta o som, deixa rolar, porque nós vamos ouvir os Moreiras. E pra começar, vamos de brega, que todo paraense conhece. Os Moreiras pegaram clássicos do brega paraense, do romântico apaixonado, e levaram tudo isso para o pagode. Vamos ouvir a música Don't Cry, de Marcelo Val, Fogo e Paixão, da banda Sayonara, Palavras, também de Marcelo Val, além de Ao Pôr do Sol, com Ted Maxi. E a sequência ainda passa por Caprichos, de Nelsinho Rodrigues, e Conquista, de Vanderlei Andrade. Vamos ouvir? Aumenta o som. Aonde quer que você esteja, você está ouvindo a Clube do Pará.

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2: Eita, se você gosta de brega e de pagode, essa mistura fica boa demais. E os Moreiras continuam passeando pelos grandes sucessos do brega Saudade. Agora tem mais uma sequência aqui pra você. Vamos ouvir Jegue Adriane com Todo o Coração e Laírton dos teclados Tchau Tchau Amor. Não Demore Tanto, de Mauro Cota, e Pra Você, de Didio. Quatro canções que ganharam um novo arranjo e entraram no pagode dos Moreiras. Vamos ouvir essa sequência. 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

0: Hora de Samba tá na Clube 106.9 e o especial de hoje é com os Moreiras, direto de Macapá. E ainda tem mais música pra você. Vamos agora nessa sequência, pra fechar o nosso especial com esses clássicos. Vamos ouvir Quem Não Te Quer Sou Eu, de Banda Sayonara, O Convencido, de Marcelo Val, Amor, Amor, de Magno, e Até Que Amanheça, de Adilson Ramos. E ainda tem Fim de Festa, também de Adilson Ramos, e está no ar de Fruto Sensual. É uma sequência de bregas marcantes, aqui no Roda de Samba, em ritmo de pagode.
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0: E esse foi o nosso especial aqui no Roda de Samba deste sábado, dia 12 de setembro, com os Moreiras. A gente volta no próximo sábado com o especial do Dilcinho e você segue aqui na programação da Clube. A gente vai pro rápido intervalo e na volta tem muito mais aqui pra você.
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4: Alô, para você que está ligado aqui na Clube, um abraço para quem está ouvindo a rádio no carro, em casa, no trabalho ou naquele churrasquinho de sábado. Fique com a gente, porque o Roda de Samba continua aqui na 106.9.
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1: Sábado é dia de deixar a preocupação um pouquinho de lado e curtir uma boa música. E se tem samba e pagode, tem Roda de Samba aqui na Clube. Eu sou Igor Oliveira e estou com você até às 4 da tarde.

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3: Em Belém agora, 2:02.
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3: Plataformas vão informar canais de denúncia de violência contra a mulher.
5: Previsão do tempo.
3: Sol com algumas nuvens neste momento na capital paraense, a previsão é de chuvas no período da tarde. O governo de Donald Trump avalia impor novas sanções a autoridades brasileiras em meio à crise no Supremo Tribunal Federal e já tem medidas preparadas para eventual adoção, segundo uma alta autoridade do Departamento de Estado. A autoridade disse à Folha de São Paulo que as medidas mais do que apenas consideradas já foram elaboradas e que a gestão Trump está pronta para avançar nas aplicações das sanções. O ministro Alexandre de Moraes está entre os nomes acompanhados pelo governo americano, mas Washington também analisa a atuação de outros integrantes do Supremo. A sessão extraordinária, marcada para o próximo dia 15, é vista pelo governo americano como um momento importante para essa avaliação. As plataformas digitais terão prazo sugerido de 15 dias para informar ao governo federal como funcionam seus canais e mecanismos de denúncia de violência contra a mulher no ambiente digital. O pedido foi encaminhado em ofício conjunto pelas Secretarias de Políticas Digitais da Secretaria de Comunicação Social da Presidência da República. De acordo com a iniciativa, ela tem como objetivo reunir informações que permitam qualificar o atendimento prestado pelo Ligue 180, especialmente na orientação a mulheres vítimas de violência praticada ou disseminada pela internet. O documento pede que as empresas detalhem sobre os fluxos adotados para receber notificações relacionadas à divulgação não autorizada de conteúdo íntimo. E entre as informações pedidas estão prazo para análise das denúncias, confirmação de recebimento das notificações, possibilidade de acompanhamento das solicitações e mecanismos para evitar o reenvio de conteúdos removidos. Aconteceu, ligue na Clube. Maurício Bessa para o Clube Notícia.
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7: Aproveitando para mandar um abraço para você que está ligado aqui na Poderosa, na Rádio Clube do Pará, onde quer que você esteja ouvindo. Aumenta o som, curte com a gente nesse sábado pra lá de agradável e você ouvindo boa música aqui no Roda de Samba.

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4: E aí, você que está curtindo Roda de Samba, ouvimos mais uma sequência aqui na Rádio Clube. Claro, você participa mandando seu abraço, seu alô. Fique ligado aqui na poderosa Rádio Clube do Pará. Tá na Clube, tá legal.

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1: E eu agora passo para mandar um alô todo especial para quem está ligado aqui na Rádio Clube do Pará. Depois, na programação da Clube, tem aí o Sábado Esporte Clube com notícias do esporte e muito mais aqui para você neste sábado 12 de setembro. E você, claro, acompanhando a nossa programação, sintonizado na Rádio Clube.

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2: E para você que está chegando agora, seja muito bem-vindo, seja muito bem-vinda aqui ao Roda de Samba neste sábado. Música de qualidade para você, claro, você só ouve aqui na Rádio Clube do Pará.

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1: E agora vamos saber as notícias do Clube do Remo aqui no Roda de Samba. Quem traz as notícias do Leão é o Paulo Cacheado. Alô, alô, Caxi.
2: Um abraço, meu querido amigo Igor. Você comandando a audiência aqui do Roda de Samba. E nós aqui com as informações do Clube do Remo. O Remo que se prepara para entrar numa nova era neste Campeonato Brasileiro. Faltando 12 jogos, uma reta final, onde o Clube do Remo precisa mais do que nunca sair desta posição que está incomodando demais o Fenômeno Azul, que vem mostrando para o Brasil e para o mundo uma torcida forte aqui no Norte e em toda a Amazônia Legal, esse lado do Brasil, onde o Clube do Remo hoje está entre os 5 clubes da Série A, a elite do futebol brasileiro, é o 5º colocado com maior renda líquida nesta

0: esta competição. Para você ver como são as coisas, né? E o clube aqui quase na última posição, só ganhando em pontos da equipe da Chapecoense, que está com 17 pontos e o Remo está com 23. O Remo estacionou aqui, não sai mais daqui, meu Deus do céu, e temos que dar um jeito. Primeiro, começando aí pelo técnico Condé, seus jogadores, vocês é que terão que tirar o clube do Remo dessa situação. Vocês é que vão para o jogo, vocês é vão para o combate contra os adversários dentro de campo. O Fenômeno Azul só faz a sua parte apoiar, como fez contra a equipe do Flamengo, colocando mais de 51 mil torcedores, quase 52 mil torcedores aqui em Belém, proporcionando uma boa renda, deixando para os cofres do Clube do Remo quase 5 milhões de reais. Isto não é para qualquer um clube, meu filho. Isso não é para qualquer um clube, meu filho. Isso é só para clube como Flamengo, Corinthians, Palmeiras, São Paulo. É assim você vai, né? As grandes equipes do futebol brasileiro. Mas vamos falar do Clube do Remo, que vem trabalhando desde aquele jogo contra a equipe do Flamengo. O Remo competiu bem contra o time rubro-negro, merecia até gol, né? E teve o Flamengo ajuda até de arbitragem naquela falta que ele marcou, né, do atacante Jajá, coisa que não aconteceu. E o Remo tem que enfrentar também essas dificuldades aí, né, que aparecem extra-campo ou dentro de campo, como vocês queiram. É impressionante isso. Mas vamos seguindo que o Clube do Remo está trabalhando, né, e daqui a pouquinho voltará aos trabalhos neste sábado à tarde. Trabalha amanhã pela manhã e amanhã à tarde estará viajando em voo fretado, voo particular, Aeroleão com destino a Salvador. 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O técnico Condé ontem comandou mais um trabalho, né? Ficou satisfeito e ele já tem o time formatado. Já falei aqui para vocês, todo mundo sabe que ele tem esta formatação e ele pouco muda, né? O interessante e o agravante, no caso, para a gente, né, que a gente quer ver o Remo sempre para frente, ele muda e não melhora. Usa peças no segundo tempo, faz mudanças e não melhora. O Remo está aí há 6 jogos sem vencer neste Campeonato Brasileiro. E tomara que acerte na próxima segunda-feira, jogando lá na Arena Fonte Nova contra a equipe do Bahia, que por 3 vezes já perdeu este ano para o Clube do Remo. O time que ele vem trabalhando é o Marcelo Rangel, Pikachu, Marlon Tchamba e Marlon Matheus, Patrick, Léo Pico, Zé Ricardo, Galeano, Taliari e Jajá. Também ele treinou com Jajá, vem treinando, melhor dizendo, com Jajá, ali como um homem de frente, né? Como se fosse um centroavante. O Remo tem que acertar, sair desta posição, que é a 19ª posição, com 23 pontos, né? E torcer para que Internacional, Vasco, o Mirassol e o Grêmio não evoluam também nessa competição em termos de pontos ganhos, não é verdade? O Remo precisa desta vitória contra a equipe do Bahia. E tem aí o Taliari que esteve conosco ontem, vai estar conosco também no programa Gastar a Bola domingo. Ele que, quando estreou no Clube do Remo, marcou logo 2 na equipe do Bahia. Lembra aqueles gols que ele fez contra o Bahia, né? E não vai ser diferente. Esperamos que ele tenha esta mesma performance no jogo de segunda-feira, 8 da noite. Arena Fonte Nova, Clube do Remo, enfrentando o Bahia. Cláudio Guimarães, o Moreno Bola para Frente, estará transmitindo esse jogo com os comentários do nosso Bola de Ouro, Carlos Castilho. 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Portanto, Clube do Remo, firme e forte, aí em busca de um resultado positivo lá em Salvador, Bahia. Daqui a pouquinho eu volto com a segunda participação aqui no Roda de Samba, meu caro Igor Oliveira.
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7: Na Federação Paraense de Futebol tem o Paulo Sérgio Pinto. Alô, aquele abraço para você. Boa tarde, sensação.
8: Boa tarde para você, Igor Oliveira. Boa tarde, amigos do Roda de Samba. Estamos chegando para falar da Federação Paraense de Futebol e dizer que o doutor André Cavalcante agora é o diretor de governança, integridade, sustentabilidade e direitos humanos da Federação Paraense de Futebol. Para o seu lugar na diretoria jurídica foi nomeado o doutor Mário Célio, ex-diretor e presidente do Tribunal de Justiça Desportiva do Estado do Pará. Segundo informações de bastidores da FPF, o Congresso Técnico do Campeonato Paraense de Futebol Profissional da Série 1 de 2027 acontecerá na segunda quinzena do mês de novembro na cidade de Santarém. No Congresso será discutido o regulamento, tabela e os pormenores do Campeonato Paraense da próxima temporada. Na Copa Pará de Futebol Feminino Sub-17, terceira rodada, hoje pela manhã, Paysandu 1, Clube do Remo 2, Carajás 4, Boca Júnior 1, Tiradentes 9, Cabanos 0. Pela quarta rodada, terça-feira, 15h30, no Seju Campo 1, Clube do Remo e Tiradentes, com Helder Conceição de Oliveira. No Seju Campo 2, Cabanos e Boca Júnior, com Hilber Aleph Moura Bar. No Seju Campo 3, Carajás e Paysandu, com Marcelo Jardim Pantoja. No Campeonato Paraense de Futebol Profissional, Série 3, fase classificatória, amanhã, 15h30, no Estádio São Sebastião no Mosqueiro, Pedreira e Esmac, com Danilo Lopes Viana. No Estádio Modelão, em Castanhal, Tesla e Paraense, com Heráclito Matheus Ferreira Gonçalves. No Seju Campo 1, em Belém, Vila Rica e Esporte Belém, com Jean Carlos Sec de Souza Ferreira. E no Estádio Bandeirão, em Altamira, Altamira e Parauapebas, com Ragnar Mota Castro. Já pela quarta rodada, quarta-feira, 15h30, no Seju Campo 1, Belenense e Esporte Belém, com Kleber da Costa Lobo. No Estádio Abelardo Conduru, em Coraci, Pinheirense e Paraense, com João Paulo de Souza Ferreira Jesus. No Estádio Humberto Parente, em Abaitetuba, Vênus e Esmac, com Juan Carlos Bezerra Corrêa. E no Estádio Lúcio Antunes, em Bom Jesus de Tocantins, Gavião Cricatej e Paraupebas, com Marcelo Henrique Cunha Mendes. No Campeonato Brasileiro da Série A, em sua 27ª rodada hoje, 17 horas, no Estádio Arena Condá, em Chapecó, Santa Catarina, Chapecoense e Internacional do Rio Grande do Sul. O assessor de árbitro de vídeo será o paraense Luiz Diego Nascimento Lopes. Vem aí o Campeonato Paraense de Futebol na categoria Sub-17. É mais uma competição do Departamento de Futebol Amador da Federação Paraense de Futebol. São as novidades da FPF aqui no programa Roda de Samba, que segue com você, Igor. 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Para você, Igor, e a todos, um bom final de programa e um bom final de semana.
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1: Com as notícias do Papão, vem o Dinho Menezes, o Papão que joga amanhã no domingo contra a Ferroviária, segundo jogo do quadrangular, e o Papão precisa pontuar agora fora de casa, depois de tropeçar no primeiro jogo do quadrangular e perder por 2-1 para o Brusque. Quem traz as notícias do Lobo é ele, o Dinho Menezes. Boa tarde para você, Dinho.
2: Maravilha, um abraço. Chegando aqui no Rota de Samba para falar do Papão na Curuzu, que amanhã vai ser atração aqui em São Paulo. E esse jogo às 16 horas com transmissão do Timaço. E olha, é bom a gente ir se preparando, porque o torcedor do Paysandu vai estar em peso mesmo, prestigiando, em peso mesmo, fazendo a parte que ele vai precisar fazer e que ele tem que fazer, né? É assim, olha o Nico, todo mundo está perguntando pelo Nico, e o Nico? Olha, o Nico ainda não está à disposição para essa partida, a logística seria complicada, por isso ele vai trabalhar um pouco mais essa semana na parte física, né, que é para ter o melhor desempenho, então a gente não vai contar com o Nico, que ontem foi anunciado no BID como o jogador do Paysandu Esporte Clube, né? Então, esquece o Nico, ele conseguiu a liberação, saiu no BID, mas a comissão técnica achou melhor trabalhar um pouco mais com ele. Senão ele ia sentir aquela história da falta de entrosamento, a parte física, técnica. Então ele está em Belém dos Bicolores, na cidade do Lobo. Sendo assim, o time do Paysandu está bem próximo daquilo que eu já venho escalando e divulgando aqui no microfone da Clube, aqui na programação esportiva da Clube de Belém dos Bicolores, da Clube de Belém do Pará, entre esses 22 jogadores que estão relacionados para essa partida, para que você tenha a ideia, para que você tenha a noção, né? Então, o time do Paysandu para esse jogo é daquele esquema, o 3-4-3, para que não tome. O problema do Paysandu é tomar gol, né? É tomar gol. Esse é o maior problema do Paysandu. O time pode ficar assim com Gabriel Mesquita, Lucas Rodrigues, Castro e Pedro Carreirati, Edilson pela direita, Pedro Henrique, Caio Melo e o Renan Castro pela esquerda, Marcinho fazendo aquele papel de distribuir bola, ser cabeça pensante no meio de campo do Paysandu, e Ítalo com Cleiton Pego e Ítalo. Portanto, esse pode ser o Paysandu Esporte Clube para essa partida. E os relacionados com o Gabriel Mesquita, Jandrone, Edilson, Eduardo Ribeiro, Renan Castro, Bispo Castro, Gustavo Henrique, Lucas Rodrigues, Pedro Carreirati, Brian, Caio Melo, Marcinho, Pablo, Radisley, Pedro Henrique, Ítalo, Juninho, Cleiton Pego, Lucas Cardoso, Tadisson e também o Tylon. Esses os jogadores que estão à disposição do técnico Júnior Rocha. E aí, claro que a pressão, né, cobrança por parte do torcedor em cima do Júnior não foi a menor, foi grande, ele sabe, ele tem noção do que tem que fazer, do que pode ser feito, do que se deve fazer, e a postura, né, a postura diferente que o Paysandu tem que adotar, tem que ter mais atitude, tem que ser mais ligado, né? tem que estar querendo competir, o grupo tem que dar um pouco mais dele, então tem tudo isso que, se a gente for somar, né, vai dar uma resposta e um resultado legal dentro de campo, mas claro, depende da rapaziada. E eu acredito na rapaziada. O Paysandu, deixa eu passar até essa programação do Paysandu até amanhã, horário do jogo, 16 horas, né? 16 horas, então a programação é mais ou menos essa aqui, deixa eu passar para você. O Paysandu que saiu ontem às 17 horas, de Belém dos Bicolores, da cidade do Lobo, e a rapaziada já chegou perto de 8h30 da noite aqui em São Paulo e agora se prepara para esse treinamento. Aliás, se preparou, né? Porque foi mais cedo, foi de manhã o treinamento. Para esse treinamento que rolou. Agora, daqui a pouco à noite tem uma palestra com vídeo, para que o time veja como aconteceu aqueles 4-0 dessa mesma ferroviária em cima do Paysandu Esporte Clube. 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Eu volto daqui a pouco no segundo bloco, falando mais do Papão da Curuzu aqui no Roda de Samba.
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18: E de volta ao Cacheado com as notícias do Remo aqui no Roda de Samba, o Leão que

0: joga na segunda-feira contra o Bahia, precisa dar uma resposta para o seu torcedor. Alô, Cacheado!
1: De volta, Igor! Segundo bloco com você aqui no Roda de Samba, Clube do Remo, que daqui a pouquinho fará uma rodada de trabalhos. O técnico Condé, meu caro, ele vem trabalhando finalização, trabalhando jogadas rápidas, saídas rápidas do meio para frente e também no setor defensivo, né? Ali, você sabe que o Bahia tem jogadores habilidosos. Enfim, esses jogadores do Clube do Remo, Igor, conhecem a equipe do Bahia. O Bahia também conhece o time do Clube do Remo. Já jogaram 3 vezes na competição, o Remo ganhou 2 vezes, né? Pela Copa do Brasil, eliminou inclusive o Bahia da Copa do Brasil e venceu o jogo de ida aqui em Belém, quando o Taliari estreou com a camisa do Clube do Remo e o Remo meteu de 4-1 em cima do Bahia. O Taliari fez 2 gols e ele vai com essa mesma vontade, mesma determinação em busca dessa vitória, em busca de fazer gol. Aliás, que o Clube do Remo tem atacantes aí, como Jajá, que é hoje o goleador do Clube do Remo na presente temporada. Tem o jogador Poveda, que está sempre no banco. Tem o Taliari, tem o Manga. Eu gosto do Manga, que ele é um jogador aguerrido lá na frente. Ele se vira, ele vai para um lado, para outros. E os zagueiros sabem, que já conhecem o Jajá, porque é um jogador que sempre esteve nessas competições Série A e Série B do futebol brasileiro. E por falar em jogadores, viu, meu caro Igor? Olha, o Remo tem aí 16 contratos que vão até 2027. O Remo já tem uma boa base, seja qualquer competição que o Remo vai disputar, Série A, Série B. Eu acredito que o Remo vai permanecer na Série A do futebol brasileiro. É esta que é a preocupação dos torcedores do Clube do Remo, do Fenômeno Azul, que perguntam para mim toda hora, Cachada, a gente vai? Vamos sim, tem chance ainda. Mas se não for, o Remo não vai ficar numa competição qualquer. A Série A é bem encostada na Série B, é bem encostada na Série A, meu amigo. Então eu quero dizer o seguinte, com relação a jogadores que o Remo tem contrato, né, são 16 atletas e entre eles, eu já pedi até aí para relação de jogadores que tem contrato até o ano que vem, mas a diretoria pouco liga para isso, né? Não é fácil não. Então tem jogadores como Jajá, olha aí, Jajá que é um valoroso jogador de Série A, tem o Taliari, que também é outro jogador valoroso de Série A para B, tem o Poveda, tem o David Braga, tem Pikachu, tem Galeano, Zé Wellison, tem o Matheus Felipe, tem Mike, tem o jogador o Marlon, que é lateral esquerdo, e tem vários jogadores mais aí, né, que agora não está aqui nessa relação. Mas vocês percebem aí que são bons jogadores, né, de Série A, e o Clube do Remo, pelo menos já não vai trazer qualquer jogador aí, como o Tonhão falou, que o início da temporada foi complicado para o Clube do Remo, né? O Remo que ontem fechamento de janela, não contratou ninguém. Então são esses atletas que estão aí, né, que vão lutar pela permanência do Clube do Remo nesta competição. 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Olha, confronto entre Clube do Remo e Bahia, 30 jogos realizados, 12 vitórias do Bahia, 11 vitórias do Clube do Remo e 8 empates. O lateral esquerdo, Mike, eu já falei aqui, ele voltou para o NASP, está agora com uma contusão na panturrilha, né? Bom lateral esquerdo, o Mike, saia logo daí. E outro que se recuperou no NASP foi o João Lucas, operado pelo Dr. Jean Clay, do joelho. João Lucas que teve aquela contusão gravíssima no dia 15 de março, quando jogava lá no Couto Pereira contra a equipe do Curitiba. Nesse jogo, o Remo perdeu 1-0 para o Curitiba. Então, quase aí 2, 4, 6, 7 meses aí de recuperação, ele já está trabalhando com bola recuperada, não para jogar, né, esse ano que não dá mais, mas ele é um bom jogador, lateral direito, não se sabe se vai ficar no Clube do Remo, ou se encerra o contrato e vai deixar o Clube do Remo. 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Portanto, torcedor do Fenômeno Azul, o Remo vai começar a treinar agora, né? Essa tarde no Baenão, vai fazer o seu último trabalho aqui em Belém amanhã pela manhã. E às 14h30 o Remo vai deixar Belém com 43 membros na delegação, seguindo direto para Salvador. Na segunda, 8 da noite, na Arena Fonte Nova, enfrenta a equipe do Bahia. Só vitória interessa o clube do Remo, que o Remo possa se reabilitar na competição a partir deste jogo. Quando voltar para Belém, o Remo vai enfrentar a equipe do Santos e do Grêmio na sequência. Um grande abraço, eu volto logo mais no Samba do Esporte Clube, meu caro Igor Oliveira.
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0: De volta ao Dinho Menezes com as notícias do Papão aqui no Roda de Samba.
4: Pois é, como diria Chiquinha, né, meu? Tô de volta aqui do Roda de Samba para falar mais do Paysandu Esporte Clube, o Papão da Curuzu, o time do povo paraense, que amanhã vai ter uma cartada bem importante, um jogo bem interessante, um jogo chave, hein? Chave para essa arrancada, para tirar essa desconfiança da cabeça do torcedor e tudo mais. E amanhã, Renan Castro vai ser titular, quando se esperava o Taboca na sequência, agora vem o Renan Castro, porque o técnico teve que fazer essa ação, né, de mudança, de mudar, de tomar uma atitude, porque aquela de segunda-feira foi a primeira rodada desse quadrangular e o torcedor já estava preocupado, querendo logo uma ação da comissão técnica, que já decidiu que vai jogar como jogou contra o Ituano, com 3 zagueiros, né? Então o Paysandu vem para fazer o jogo, acho que a partir de segunda-feira que passou, todo jogo é o jogo da vida do Paysandu e de quem está nessa competição e nesse momento da competição, né, e nessa fase. Então o Paysandu só tem que, como eu digo, jogar com vontade. Se jogar com vontade, ninguém segura esse lobo, meu irmão. Ninguém segura esse lobo. Muita gente, vou repetir aqui, hein? Vou ratificar, reforçar a questão do Nico. Nico não está em São Paulo. Ficou trabalhando a parte física em Belém. Não vai jogar amanhã. Vai ser preparadaço para jogar contra a Inter de Limeira, que passou para Curuzu. Agora vai ter que jogar muito, Nico, que a galera tá, né, com uma esperança danada. Tomara que ele jogue o que espera essa galera, ou o que tá achando a galera. Ele que foi pro Santa Cruz, né, e acabou que não ficou no Santa Cruz. Santa Cruz ficou com medo de contratar o atleta. E aí ele ficou nesse perrengue com o Amazonas, passou um tempão um tempão sem receber, sem depósito de FGTS e tudo mais, então ele achou melhor entrar na justiça requerendo o passe. E foi o que aconteceu. Ontem saiu no beat e fechou com o Paysandu Esporte Clube, o Papão da Curuzu. Olha, rapaz, a Ferroviária distribuindo ingressos para o torcedor. Quer levar o maior número possível de torcedores o time da Ferroviária. Mas o torcedor do Paysandu, que não está recebendo ingresso, está comprando o ingresso dele, ele vai ser carga máxima para o lado do Paysandu. Estou te falando, vai ser carga máxima. O Paysandu já trabalhou hoje pela parte da manhã, né, e agora a galera descansa porque à noite tem uma palestra, e nessa palestra será mostrado o jogo que o Paysandu apanhou de goleada dessa mesma Ferroviária na Fonte Luminosa, que é escura. É verdade, é verdade. 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Por aqui eu fico, eu volto no Sábado Esporte Clube daqui a pouco com Maurício Bessa. Valeu, Igor.
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0: Estamos chegando ao fim aqui de mais um Roda de Samba neste dia 12 de setembro. Prometo voltar no próximo sábado aqui com muita música especial com o Dilcinho e muito mais. Um bom final de semana para você e até a próxima. Tchau, pessoal.

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0: 19h30, o Sporting contra o Los Angeles também. Só o Cincinnati, Charlotte, Columbus Crew e New York, DC e o Atlanta, Inter Miami e Nashville são partidas das 20h30. Dallas e Portland às 9h30 também. Real Salt Lake e New York City também às 10h30. O Colorado Rapids contra o Montreal às 10h30. Los Angeles Galaxy contra o Seattle Sounders, 10h30. San José contra o Houston Dynamo. A Major League Soccer neste sábado. Magno Fernandes, depois do Mundo é uma Bola, deve dar uma pincelada maior nesses campeonatos mundo afora e principalmente, né, o que tem sido notícia dentro desse cenário. Bom, 16 horas mais 28 minutos, depois de dar uma passada nos resultados, onde seguiremos atentos com tudo que está rolando aqui do Campeonato Brasileiro da Série A. Segue 0x0 para Grêmio e Vasco e também para Atlético Mineiro e Fluminense. Bom, Brasileirão Série B, a gente vai acompanhar também. Isso porque o Campeonato Brasileiro da Série B só tem partidas amanhã. Atlético Goianiense e Criciúma às 16 horas. E a rodada cheia de surpresas, né? A gente acompanha a Série B, principalmente observando, né, esses seis times que vão para os playoffs finais, né? O Juventude é o líder com 50 pontos, Novo Horizontino com 49, Vila Nova 47, Fortaleza 47, Criciúma também 47. São os cinco primeiros ali, com o Operário com 43 e o Atlético Goianiense também com 43, brigando por essa última vaga. A Série B é sempre emocionante. A gente lembra do ano passado como o clube do Remo subiu na última rodada, mas a gente vai seguir acompanhando a Série B também, né? Essa única partida será amanhã, mas vamos acompanhar ao longo da programação deste domingão da Rádio Clube do Pará. 16 horas mais 29 minutos. Queria trazer aqui os destaques do Caderno Bola, do seu Diário do Pará, deste sábado / domingo. Que inclusive... É, Alex, é destaque do Caderno Bola, mas tá valendo, viu?
1: Sim.
0: É agora ou nunca. Papão precisa superar Ferroviária fora de casa neste domingo para manter vivo o sonho do acesso à Série B. Entre os destaques também temos, lógico, né, o Clube do Remo, já que o Leão vai enfrentar o Bahia e o destaque do Leão. Ele sabe o caminho das redes, autor de 2 gols na goleada azulina em Belém. Talhari reencontra o tricolor em Salvador na segunda-feira com a missão de recolocar o Leão nos trilhos. Bahia está em alta, mas retrospecto ajuda. Esse o destaque, os destaques, né, do Clube do Remo. No caso do Papão, por uma reação imediata, zerado após a derrota para o Brusque, Papão precisa dos 3 pontos em Araraquara no reencontro com a Ferroviária neste domingo para não se complicar na briga pelo acesso. E por fim, histórico equilibrado ganha novo capítulo, já que essa partida, né, do Paysandu com a Ferroviária tem aí os seus duelos muito equilibrados nos últimos anos, né? Então é sempre uma interrogação, a gente nunca sabe o que esperar, sabe-se que o momento das duas equipes são bem diferentes, mas como a gente costuma falar, né, outro campeonato, é... Agora, estamos falando de playoff, ou como muita gente diz, né, essa segunda fase da Série C, com o Paysandu precisando pontuar. E esse quadrangular final vai ficando cada vez mais difícil, por isso a importância de vencer fora de casa para continuar sonhando, né, com o acesso à Série B do Campeonato Brasileiro de 2027. Inclusive, um dos destaques, né, do nosso Caderno Bola traz aqui, principalmente, né, um reforço de última hora. A gente viu como foi complicado esperar, né, por essa decisão, se vem ou não, né, já que depois de muito esforço dos bastidores, né, do Paysandu, o Papão anunciou no início da noite dessa sexta-feira a contratação do último e mais importante reforço para a reta final do Campeonato Brasileiro da Série C, que é o atacante uruguaio Nico. Calma que não é aquele Nico que jogou no Clube do Remo na Série B do ano passado, esse é outro Nico, mas também é uruguaio. Esse já fez sucesso como goleador do Amazonas na fase classificatória da competição e chega ao clube como uma espécie de salvador da pátria. No caso do Nico do Remo, ele não era tão goleador assim, né? Mas era peça-chave importante daquele Leão na Série B do ano passado. Esse Nico aqui estava no Amazonas e agora chega para o Paysandu, né? Nem sempre É bom carregar esse tipo de responsabilidade, é o que destaca aqui, inclusive, a matéria, né? Principalmente com uma competição em andamento, no qual o resto do elenco teve participação importante. Em certos casos, situações do tipo ganham desconforto e até algum tipo de turbulência. Para que Nico seja, né, devidamente incorporado ao elenco como reforço para tornar o clube mais competitivo e também ajudar na busca, né, do acesso principal do clube para a temporada, que é fundamental, né, que é subir para a Série B, a diretoria do clube se desdobrou para garantir a contratação de Nico a tempo de inscrevê-lo no último dia de prazo da janela de transferências, quase como um daqueles gols marcados nos segundos finais. O Paysandu conseguiu a inscrição e o nome do atleta saiu no boletim informativo diário, o famoso BID da CBF. Pela mobilização em torno da aquisição, Nico deve se integrar à delegação, né? O Dinho já deixou claro, ele não vai jogar, mas deve ser integrado. Daqui a pouco o Dinho traz mais informações. Mas o Gerson Nogueira, aqui dentro da sua coluna no Diário do Pará, destacou muito bem esse reforço de última hora. E dentre essa coluna do Gerson tem também informações sobre o Condé, que pode optar por um ataque velocista contra o Bahia. Esse duelo, ao longo da temporada, trouxe muita alegria para o torcedor azulino. Até porque o Bahia tem sido um freguês daqueles fiéis. Sabe, o cara que vem sempre é o Bahia. Mas agora o Leão tem um momento difícil, né? As equipes vivem momentos diferentes. Quando o clube do Remo venceu o Bahia, era um momento de crescente no Leão. E agora, após Copa do Mundo, o clube do Remo vem vendo um cenário... Vem vivendo, né, um momento diferente, vem vendo um cenário bem difícil, já que a janela fechou ontem, o clube do Remo não conseguiu trazer outras aquisições que trouxessem, pelo menos, positividade ao sentimento do torcedor azulino. E aqui na matéria do Gerson? Com Galeano e Jajá nas extremas, o Remo pode contar pela primeira vez nesta Série A com um ataque hiperagressivo sustentado na velocidade de seus atacantes. No centro, Talhari deve ser mantido, apesar das repetidas falhas de definição nos últimos jogos. O principal objetivo do técnico Léo Condé é pressionar o Bahia pelos lados, além de estabelecer uma pressão sobre as alas, principalmente Luciano Juba, o ofensivo lateral esquerdo tricolor baiano. Isso porque o Luciano Juba sobe muito, né? Então, a ideia é aproveitar esses espaços. Esse duelo, Rogério Ceni e Léo Condé, ele já é de longa data, então eles se estudam bastante. Acredito que o Rogério Ceni deva ter pensado também, que o Léo Condé pode estar pensando nisso, já deve estar armando alguma coisa também. Um vai tentando desvendar o que o outro está pensando, mas enfim. Para que o time não fique excessivamente exposto no centro, a trinca de volante será mantida com o Leonel Pico, mais uma vez, né, como titular, e ocupando uma função de primeiro marcador ao lado de Zé Welison, ou Patrick, e o Zé Ricardo. Na linha defensiva, Iago Pikachu substitui o Marcelinho, que está suspenso, lá na lateral direita, né? O Marlon, no caso, o Marlon Matheus, segue no lado esquerdo. O Mike, né, estava cotado para voltar à equipe depois de 4 rodadas, mas se lesionou novamente no último treino desta semana. E aí, meus amigos, durante a semana o elenco dedicou atenção aos treinos de bola aérea para ajustar o posicionamento da defesa e também exercícios de finalização a fim de superar um dos mais graves e crônicos problemas do time, que são os erros de definições de jogadas. A gente tem acompanhado realmente o clube do Remo perder muitos jogos por não conseguir matar os jogos. E por não conseguir matar os jogos, o time acaba abrindo aí uma certa margem para ou tomar um gol de empate, ou até mesmo uma virada, como acontece em alguns casos. Vou citar um exemplo aqui, o Fluminense. No Internacional foi o Remo, né, quem foi lá buscar. Mas enfim, são os cenários possíveis e são os destaques da coluna do Gerson Nogueira aqui no nosso Caderno Bola do Diário do Pará, que ainda destaca mais uma coisa, viu? Dúvidas quanto ao futuro do Leão na Série A. Em comentário enviado à coluna, o amigo Aldo Valente manifestou ceticismo quanto às chances de permanência do Remo na Série A. E destacou aqui que todas as esperanças caíram na derrota para o Coxa, agora o clima é de ladeira abaixo. Ou alguém ainda acredita que o Leão vença 8 dos 12 jogos que restam? Essa é uma lástima, mas é verdade. Foi o que opinou aqui o amigo, né, dentro da coluna do Gerson Nogueira, o Aldo Valente. E ele ainda acrescentou mais, viu? O mais preocupante é que o CSA e o Santa Cruz, em um tempo não tão distante assim, também estiveram na Série A e depois, atolados em dívidas, despencaram para a Série D. Só agora colocaram a cabeça de fora e tomara que isso não aconteça com o Clube do Remo. Então fica também a mensagem para a gente ver, né, o que será do futuro azulino nessas últimas rodadas da Série A. Mas enfim, tratando também de Série C, a gente não tem só o jogo do Paysandu amanhã, viu? Porque no grupo do Papão amanhã a gente tem Ferroviário e o Papão às 4 da tarde, mas às 18h30, olhos atentos para Brusque e Inter de Limeira. Esse jogo será amanhã às 18h30 lá na Arena Simon, Santa Catarina. E daqui a pouquinho a gente tem, inclusive com transmissão da RBA TV, Botafogo da Paraíba e Floresta. O grupo B, né, dessa segunda fase, no caso ela é dividida com o grupo B e C, o grupo 1 e o 2, no caso. No grupo B a gente tem o Botafogo da Paraíba e o Floresta, o Maringá e o Santa Cruz. O jogo entre Maringá e Santa Cruz será às 17h30, então são os jogos dessa Série C deste sábado. E amanhã a gente tem a rodada 2 para o grupo do Paysandu, com Ferroviário e Paysandu às 4 da tarde, Brusque e Inter de Limeira às 18h30. Lá no primeiro grupo, o Maringá é o líder com 3 pontos ao lado do Santa Cruz. As duas equipes venceram, né, na primeira rodada, ambas por 1-0. E agora a gente vai ver o que será, né, já que Botafogo, e no caso do Maringá, destaque foi a vitória fora de casa, viu, contra o Floresta. Então joga hoje em casa, podendo fazer aí mais um passe. Lógico que o jogo é contra o Santa Cruz, mas enfim, joga em casa. Se conseguir uma vitória, já encaminha muito bem aí uma vantagem muito boa nesse seu grupo. No caso do Paysandu, foi favorecido pelo empate, né, da Inter de Limeira com a Ferroviária, que não distanciou ninguém. Só o Brusque mesmo que venceu o Papão, que ficou ali com 3 pontos. Então, uma vitória hoje em uma vitória amanhã em Araraquara deixaria o Papão tranquilão, só aguardando o que será do outro jogo, que será mais tarde. Mas enfim, esses os cenários da Série C do Campeonato Brasileiro que a gente vai acompanhar também ao longo, né, de tudo que está acontecendo dentro do nosso cenário nacional. Bom, falei ainda há pouco sobre a Série B, dá uma certa parada com partidas só amanhã. Normalmente a gente está acostumado com Série B com jogos no sábado, né, enchendo o sábado de futebol. Mas o sábado de futebol é somente da Série A. Amanhã a gente vai ter Atlético Goianiense e Criciúma, jogo às 16 horas. 6 da tarde, Juventude e Atlético. Novo Horizontino e Cuiabá, às 18h30. Mesmo horário para Fortaleza e Ceará. Teremos clássico no Ceará amanhã, inclusive com Fortaleza embalado, ocupando a 4ª colocação nesse momento e, inclusive, o Ceará pressionado, já que está na 16ª posição, que, para quem não se atentou, é a primeira fora da zona do rebaixamento. Então, um clássico que pode mexer muito aí com a tabela da Série B. E aí, esse jogo fecha, inclusive, o domingo de futebol. Quem puder acompanhar o clássico de lá do Ceará vai pegar aí um jogo tenso, um time querendo se manter ali entre os primeiros e o Ceará querendo fugir da zona do rebaixamento. Aí na segunda-feira, Botafogo de São Paulo contra Goiás, às 19h30. América Mineiro contra São Bernardo, também às 19h30. E ainda na segunda, às 9h30, Avaí e Vila Nova. Fechando a rodada, Londrina e Ponte Preta na terça-feira às 19h30, Náutico e Operário às 19h30 também, CRB e Sport às 9 da noite, a terça-feira que vai encerrar essa 28ª rodada do Brasileirão da Série B. Tá chegando ao fim, viu? Com a 18ª rodada sendo concluída, a gente vai ter mais 10 partidas na Série B para acompanhar. As equipes já vão pensando, né? Já temos aí 27 jogos disputados. E aí a matemática já vai começar a rolar dentro das últimas do esporte. Eu já vou começar a trazer as informações da Universidade Federal de Minas Gerais, que já está fazendo seus cálculos. Inclusive, eu poderia até ter alguns aqui, mas eu ainda acho que está muito cedo. Vou deixar para as rodadas finais, até porque trabalha muito com a ansiedade do pessoal. Eu prefiro manter aí a coerência de não mexer tanto assim agora. Afinal de contas, ainda tem muito campeonato, tanto na Série B quanto na Série A. Bom, eu falei dos jogos da Série A deste sábado, mas a Série A ela vai se espaçando também, viu? Um sábado gordo de Série A, que começou ontem com o empate Atletiba, se bem que o mando foi do Coritiba. O jogo foi lá no Couto Pereira. Mas amanhã, 4 da tarde, teremos Mirassol e Vitória, mais um jogo para o clube do Remo ficar de olho. E o clássico Flamengo e Corinthians, clássico interestadual. O jogo do Mirassol com Vitória será 4 da tarde, mas o clássico Flamengo e Corinthians será às 17h30. São os únicos jogos do domingo, viu? Então, mantenham-se atentos que o domingo só vai ter duas partidas. Na semana passada a gente teve jogo de manhã, teve jogo de tarde, teve jogo à noite. Mas dessa vez será apenas dois jogos no domingo. Vem cá, Gil, rapidinho.
1: Fala.
0: Torce pra quem? Fora do estado.
1: Fora do estado?
0: Aqui.
1: Não, aqui no estado eu sou Paysandu, Gil Corrêa da 99 FM. Aqui no estado eu sou Paysandu. Aí Santos.
0: Tome.
1: E... Só esses dois assim que são realmente o que eu paro pra assistir ainda.
0: Perfeito. Porque eu ia te perguntar pra saber se tem alguma coisa referente ao clássico de amanhã, Flamengo e Corinthians. Pensei que a maioria, né?
1: Caraca, né? Velho.
0: Amanhã Flamengo, tem Flamengo e Corinthians.
1: Flamengo e Corinthians, que jogão. Eu acho que dá Flamengo, porque, porra, o Flamengo ele tá numa crescente.
0: Independente de quem não torce pra Corinthians e Flamengo, é um jogo que a gente para pra ver, né?
1: Com certeza. Aí agora você matou tudo. É um clássico, assim, que a gente que é amante realmente do futebol tem que parar pra assistir Flamengo e Corinthians amanhã. A Rádio Clube aqui vai...
0: Com certeza. E olha, é finalzinho do jogo do Paysandu. O jogo do Paysandu é 4 da tarde. Quando já tiver pra acabar ali, quase 6 horas, dá pra pegar esse jogo aí.
1: Já.
0: E o jogo do Paysandu? Me conta.
1: Rapaz, é tá? Mano, tá... Igual meu parceiro, porra.
0: Cara,
1: é aquela coisa, né? É, o Remo e o Paysandu, é aquela frase. Eles só dependem deles, mas esse aqui é o problema, entendeu? Esse aqui é o problema, que só depende da gente. Aí,
0: mas tu não tá tão confiante assim?
1: A esperança é a última que morre, né? Se os caras criarem vergonha na cara, amanhã a gente sai com a vitória, em busca dos 3 pontos.
0: Bom, tá aí o Gil da 99, mandando aquele alô. Quem quiser acompanhar 99, quem é que tá hoje aí, Gil? Vem cá rapidinho, faz o Shen. Faz o Shen rapidinho.
1: Hoje na 99, no palco 99, meu parceiro DJ Cachorro, e no Saladão 99, a partir das 18 horas, o primeiro DJ autista de Belém, DJ Wagner Prime, diretamente de Quaraci. Tanto DJ Cachorro quanto DJ Wagner Prime, DJ Autista, porque a 99, a RBA, a Rádio Clube e a Diário FM, todos nós sempre abrimos espaço para todos.
0: Todos, tá aí. Convite feito também. É, porque... Lá em casa, por exemplo, Alex, por que eu trouxe o jogo? Lá em casa é a mamãe da 99 e o papai na Rádio Clube. Não tem briga. Então, vai que nessa, a mamãe tá ali perto do papai ou lá aí na sua casa. Quem gosta da 99, quem ouve a 99, quem ouve a Rádio Clube. É, o que? Pronto, já sabe o que tu vai ter.
2: Alô, mano, essa menina tá querendo CG. Churrasco de gato.
0: É, pode crer. Então, convite feito pra quem é da 99 também pra acompanhar o Saladão e também toda a programação da 99 FM. Mas enfim, o Gil trouxe aqui, né? O Gil é um retrato, Alex, do torcedor do Paysandu hoje, talvez. Que é esse, pô, eu tô confiante, mas não tanto assim. Mas será extremamente necessário e importante o Paysandu sair de lá, de São Paulo amanhã, com uma vitória. Inclusive, tô aguardando o Espigão, que tá lá em São Paulo, acho que ele se perdeu, viu, Alex? Acho que o Espigão se perdeu, mas o Paysandu não pode se perder. Há muita coisa ainda para acontecer, não dá para jogar a toalha ainda. A gente está na segunda rodada, o Paysandu ainda tem mais 4 jogos. Então não é momento para se desesperar. Lembrando que o Paysandu esteve recentemente em São Paulo e veio de lá com uma vitória, né, para cima do Ituano. então nada está perdido. Inclusive, dando uma passada nos destaques, que o Magno Fernandes traz de vez em quando, né? Da dupla Repá, inclusive, essa notícia aqui é do Lucas Quirino, do nosso Dol. Paysandu chega a São Paulo para duelo decisivo contra a Ferroviária. O Papão já está em São Paulo para mais um capítulo decisivo na luta pelo acesso à Série B do Campeonato Brasileiro. Inclusive, o Dinho vai trazer mais informações depois desse desembarque. Isso porque a delegação desembarcou na capital paulista, né? E se prepara para o jogo de amanhã lá na Fonte Luminosa. Isso porque a delegação desembarcou na capital paulista, né? E se prepara para o jogo.

E o Júnior Rocha prepara essa equipe do Paysandu para esse desafio dentro do Campeonato Brasileiro da Série C. Mas enfim, vamos aguardar. Eu tava falando da Série A e de toda a sua rodada. Faltou só fechar com o último jogo, né? Que é entre o Clube do Remo e o Bahia. Que vão esperar toda a rodada acontecer, já que o jogo será na segunda-feira, às 8 horas da noite. Então, uma rodada cheia de campeonato da Série A neste sábado. Amanhã, apenas duas partidas. E fechando essa rodada de número 27, na próxima segunda-feira, com o jogo entre Bahia e Clube do Remo, direto da Arena Fonte Nova. Enfim, acho que deu para passar geral aqui em todas as competições do Campeonato Brasileiro, tanto da Série A, quanto da Série B, quanto da Série C. Ah, e só para não dizer que eu não falei também da Série D, quem está acompanhando, né, a Série D, a gente tem amanhã o segundo jogo da final da Série D. Uberlândia contra Asa. Uberlândia venceu por 2-0 na semana passada e amanhã pode se consagrar campeão da Série D. Inclusive, pode perder por um gol de diferença. Vai jogar lá no Parque do Sabiá. E pode ser mais uma dessas equipes, né? Pouco conhecidas do cenário nacional, no caso, Uberlândia lá de Minas Gerais. Desbancando o Asa, que é extremamente conhecido no Brasilzão. Então é um time que vai sendo mais conhecido dentro do cenário da Série D. Poucos conhecem tanto assim o Uberlândia. Normalmente a gente vê o Uberlândia quando tratam dos gols, né, do Campeonato Mineiro, lá ali no início do ano e tudo mais. Mas a equipe vem fazendo realmente história nessa Série D. E se credenciando, né? Inclusive tem matérias recentes de torcedores que têm muitas camisas do Uberlândia, mais de 130 eu estava acompanhando recentemente. E a equipe vem chegando aí para o cenário nacional. Será que se mantém e tudo mais? Vamos aguardar, né? Como será a participação do Uberlândia futuramente dentro do cenário da Série C. Se o Paysandu conseguir subir para B, não vai enfrentar o Uberlândia ano que vem. Mas se o Paysandu não conseguir passar por esse quadrangular, a gente já sabe que poderemos ver o Uberlândia por aqui em Belém, possivelmente. E a gente vai aguardar o desfecho desta Série D do Campeonato Brasileiro. Bom, 16 horas mais 51 minutos, menino Alex. Nada ainda do Espigão por aqui. Vou tentar já ver o que está acontecendo com ele. Mas enquanto o Espigão não vem, acho que a gente já deu uma passada por todo o cenário nacional do futebol masculino. Hora da gente tratar também o futebol feminino, viu, Alex? Porque tá tendo jogo agora. Se o Flamengo enfrenta o Corinthians amanhã no clássico interestadual, a gente está acompanhando nesse momento outro clássico interestadual, que é entre o Flamengo e o São Paulo. No futebol feminino, o jogo ainda está 0-0. E esse é o primeiro jogo das semifinais do Brasileiro Feminino Série A. O jogo da volta está marcado para o próximo sábado, também às 16h30, lá no Brinco de Ouro da Princesa. E quem passar desse duelo vai enfrentar ou Bahia ou o Corinthians. Só que Bahia e Corinthians só jogam na próxima terça-feira, o primeiro jogo. E o segundo jogo será na outra segunda-feira, dia 21. O primeiro jogo será na Fonte Nova. Inclusive o Remo joga. O Remo masculino joga com Bahia na segunda e na terça. O Bahia e o Corinthians jogam pelo feminino. E o jogo da volta no dia 21, Corinthians e Bahia lá na Neoquímica Arena, para definir, né, os finalistas do Campeonato Brasileiro Feminino da Série A. Esse é o cenário nacional do futebol feminino. E na Série B, ou como chamam, né, Série A2, a gente já vai ter definição do campeão amanhã. Aliás, definição não, teremos o primeiro jogo, né? Amanhã a gente vai ter Itabirito e Vasco da Gama. 11 horas da manhã na Arena do Jacaré.

0: o jogo da volta marcado para o domingo, 11 da manhã. Vasco da Gama e Itabirito no São Januário. Isso válido pelo Campeonato Feminino. Campeonato Brasileiro Feminino da Série A2. Inclusive estava torcendo muito, né, para o Clube Atlético Piauiense, o CAP, mas não deu, né? O Vasco goleou duas vezes na semana passada, inclusive tem muitas amigas que jogam lá no Clube Atlético Piauiense. Mas o Vasco, querendo ou não, é um dos fortes favoritos dentro dessa Série A2 do futebol feminino, contra o Itabirito, que também fez uma boa competição. Para quem não lembra, né, a competição da Série A2 do feminino é a competição que tem o Paysandu. O Paysandu conseguiu se manter na décima colocação. Caem dois times, né? Os que caíram nesta temporada foi o Uda, forte conhecido. E também o Itacoatiara. Foram as equipes rebaixadas da Série A2 para a Série A3. E o Paysandu, na primeira fase, meio que ficou ali na montanha-russa de emoções. Inclusive venceu, né, o Atlético Piauiense, que era uma das equipes favoritas pelo acesso. O Paysandu, inclusive, chegou a ganhar o Sport. Não, perdeu para o Sport. Foi na viagem, perdeu para o Sport. O jogo foi fora. Mas conseguiu fazer o fator casa prevalecer e conseguiu se manter dentro do cenário da Série A2. No caso dos confrontos contra o Itabirito, por exemplo, aí o papão se complicou um pouquinho. Contra o Vasco, aqui em Belém, foi uma sacolada, 5-0. Até ali, né? O Vasco já mostrava que seria forte candidato ao acesso. E no confronto direto, na primeira fase, o Vasco inclusive ganhou o Itabirito por 3-0 lá, na casa dos caras. E agora vão decidir a final. Contra o Itabirito, o Paysandu perdeu aqui em Belém também. Foi 3-0 para a equipe do Itabirito. Enfim, mas amanhã teremos a primeira decisão da Série A2 do futebol feminino para definir quem será aí a equipe campeã nesse cenário do futebol feminino. Enfim, menino Alex, 16 horas mais 55 minutos. A gente vai para um breve intervalo aqui no Sábado Esporte Clube. Daqui a pouco a gente traz muito mais informações, o giro com os nossos setoristas para trazer informações do Remo, do Paysandu. Vamos falar do que está rolando aí no futebol nacional. Tudo isso e muito mais depois do intervalo. Não sai daí, torcedor!
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5: Quatro vezes, ou melhor, três vezes, o Remo venceu da equipe do Bahia, duas vezes pela Copa do Brasil e uma vez no jogo de ida desta competição, Campeonato Brasileiro da Série A. Aliás, que foi até a estreia do Taliari, né, que acabou fazendo dois gols e é um jogador que vem sendo treinado aí, ele e o Manga também, para ser aquele homem centralizado, né? Vai o Galeano pela direita, o Jajá pela esquerda ou vice-versa, o Jajá que é artilheiro do Clube do Remo na presente temporada e lutar para fazer gol. O técnico Condé, ele vem trabalhando essa semana aí, as finalizações, né? Olhando os adversários, todo mundo conhece a equipe do Bahia e o Bahia conhece os jogadores do Clube do Remo. Essa aqui é a grande realidade. O técnico Condé, neste exato momento, ele está aí com seu trabalho aí, neste sábado à tarde, talvez já montando tudo aí, né, para ajustar tudo, porque o time basicamente a gente já sabe, né, meu caro Maurício Bessa, você que sempre traz alguns convidados aqui no programa, sempre debatem, falam a respeito, né, do posicionamento de jogadores, a formação, a formatação do time, a maneira que o Clube do Remo vem jogando. Então ele tem um time praticamente montado, que é este aqui, que todo mundo já sabe e conhece. Marcelo Rangel no gol, Pikachu, já que o Marcelinho vai cumprir o terceiro cartão amarelo, ficará de fora. Então o Pikachu fará essa função. O Marlon, que é o capitão. O Chamba, que é um jogador que dispensa comentários, jogador talentoso lá atrás, vai muito bem, erra muito pouco, dificilmente erra o Chamba. E na lateral esquerda, o Marlon Matheus. Só tem ele na lateral esquerda, porque o Mike, daqui a pouquinho eu falo, ele teve uma outra contusão que foi na panturrilha, voltou para o NASP. Lá no meio, para dar segurança, o Patrick, Léo Pico e o Zé Ricardo, Galeano, Taliari e Jajá, né? Praticamente é esta a formação do Clube do Remo para o jogo desta segunda-feira, 8 da noite, na Arena Fonte Nova, com a transmissão da Rádio Clube do Pará. Na segunda tem o Moreno Bola para Frente, Cláudio Guimarães, e tem os comentários do nosso Bola de Ouro, Carlos Castilho, e eu, como sempre, lado a lado do Leão. Mostra a tua força, Leão! 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Bom, Clube do Remo, que está aí na 19ª posição, uma posição que eu já falei, muito incômoda, tem que torcer também pela aquela combinação, não é isso, meu caro Bessa? 25 Internacional, 25 pontos tem o Vasco, 28 tem o Mirassol, 28 o Grêmio, enfim, o Remo tem que vencer os jogos, vencer, não adianta ficar, há 6 jogos o Clube do Remo está sem vencer na competição, então vencer, chegar a 26 pontos, e Quando voltar para casa, tem dois jogos seguidos aqui em Belém, contra a equipe do Santos, que está super reforçado. Você já falou do Santos aí, depois tu fala que o Santos contratou tantos jogadores aí, não foi fácil não, até o Cebolinha, né? Então tá aí o Santos bem reforçado e vai enfrentar o clube do Remo aí, quando o Remo voltar da Bahia. E tem também a equipe do Grêmio. Vamos ouvir aqui o bom jogador, setor defensivo do clube do Remo, o Tchamba, foi convocado, né, para a seleção de Camarões. Ele já disse que agradece ao clube do Remo. Agora eu pergunto para o Tchamba, aproveitar esse gancho aí. Lá em Camarões, eles conhecem o futebol brasileiro, Tchamba?
6: Sim. Foi lá no Camarão, muitas pessoas num país não conhecem nada do futebol brasileiro. Fui lá representando o clube do Remo. Agora tem muitas pessoas no Camarão que está olhando no Serie A, está vivendo esse jogo todas semanas, porque a gente tem muitos jogadores camarões que jogam aqui no Serie A, muitos africanos que jogam no campeonato do Serie A. E foi lá para mim, foi um prazer para trazer um clube do Remo no meu país, porque é um clube aqui que já recebeu mais amor, que para mim é mais importante essa coisa do família. Aqui a gente vive como família, a gente está no família, sempre junto, apoiando cada outro para crescer no momento difícil, no momento que o cara precisa mais apoio. E para mim é mais importante, porque sou um cara que mais importante para mim é essa família, ajudando o outro. E para mim aqui tem tudo para crescer.
5: 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Eu volto com a segunda participação aqui no Sábado Esporte Clube, meu caro Maurício Bessa.
7: Tá aí o Paulo Cacheado com as primeiras do Leão aqui no nosso Sábado Esporte Clube. Daqui a pouco ele volta também com muito mais, já que a gente vai tratar de diversos assuntos ainda aqui dentro do nosso SEC. E bora começar logo a nossa rodada de informações sobre o que foi destaque dentro dessa semana no nosso cenário do futebol. Primeiro, não sei se vocês estavam dentro de uma caverna, mas eu estava, viu? Mas eu fiquei mesmo assim dentro da caverna sabendo sobre a seleção brasileira, isso porque o técnico Carlo Ancelotti ele fez a primeira convocação da seleção brasileira depois da Copa do Mundo. Então havia muita expectativa sobre que nomes estariam nessa, entre aspas, reformulação da seleção brasileira. É o seguinte, a lista lá apresenta jovens, alguns atletas que nunca vestiram a camisa da seleção brasileira, né? E 9 jogadores que estiveram no último Mundial. Os 26 escolhidos terão, né, a oportunidade de mostrar serviço contra a Austrália e a Índia nos amistosos da Superdata FIFA de 24 de setembro a 6 de outubro. Lembrando que dentre essas duas datas, entre 24 de setembro e 6 de outubro, a seleção brasileira terá 3 amistosos. Isso porque ela vai jogar 2 vezes contra a seleção australiana. O Ancelotti ele decidiu começar a renovar, né, o elenco agora com 10 atletas que atuam no futebol brasileiro. Entre eles, bora destacar aqui o goleiro Hugo Souza, o lateral direito Matheuzinho e o meio-campista Breno Bidon, ambos do Corinthians. Aí tem também o Gabriel Bontempo do Santos, que também, né, foi lembrado por ele. E o grupo tem 8 jogadores que vão vestir pela primeira vez a camisa da seleção brasileira. Os estreantes são, né, os goleiros Otávio, do Cruzeiro, e Pedro Morisco, do Coritiba. Tem também os zagueiros Arthur Dias, do Atlético Paranaense, e o Jair, do Nottingham Forest, além dos laterais Mateuzinho, do Corinthians, que acabamos de citar, e Mauro Júnior, do PSV. Para fechar também, temos o Breno Bidon e o Gabriel Bontempo, que vão vestir também a camisa da seleção brasileira pela primeira vez. São 9 os jogadores remanescentes da última Copa do Mundo. São eles: o Douglas Santos, lateral do Zenit, que foi até bem na Copa, Gabriel Magalhães, zagueiro do Arsenal, esse já não foi tão bem contra a Noruega. Marquinhos, do PSG. Bruno Guimarães, do Arsenal, esse eu prefiro nem mencionar aqui o que deixou pra gente naquela partida da eliminação, mas ele foi muito bem na Copa. Danilo, do Botafogo. Endrick, do Real Madrid. Rafinha, do Barcelona. Rayan, do Bannermal. E o Vini Júnior, do Real Madrid. São os 9 jogadores remanescentes da última Copa do Mundo. Na coletiva, o Ancelotti falou, né, sobre o foco da seleção brasileira, que agora são os mais novos, mas os mais experientes serão também fundamentais na preparação da nova geração. Então vamos acompanhar aí a fala do Carleto.
8: Marquinhos, Gabriel, Bruno, Vini, Rafinha, para ajudar nesta mudança de geração. Eu acho que eles são jogadores muito, muito importantes para o futuro. E estamos certos que por compromisso, por seriedade, por qualidade, por profissionalidade, vão ajudar o grupo dos jovens a melhorar e a ser preparado para as próximas competições. Isso não, quero repetir, não significa que outros jogadores não vão estar. Como disse, priorizamos os jovens, a qualidade, e nestes amistosos, para ter informação mais completa de todos os jogadores no panorama mundial do futebol. Mas isto pode ser que quando chega a competição, os jogadores que hoje não estão nesta lista, podem estar na lista final das competições.
7: Tá aí o Carlo Ancelotti falando aqui no nosso Sábado Esporte Clube. E é o seguinte, viu? A renovação, por enquanto, ela foi mais profunda no gol. Não sei se vocês perceberam. A chegada do Hugo, do Morisco, com os goleiros que não jogaram no último Mundial, né? Dois deles são muito jovens. No caso, a gente já estava cansado do Alisson e do Ederson. Chega! Não sei se é o sentimento de vocês, mas chega! E é bom, né? A gente acompanhar essa renovação. O Otávio tem 20 anos de idade, goleiro do Cruzeiro. Pedro Morisco tem 22, está lá no Coritiba. E Hugo Souza, né, que fez parte desse último ciclo, só não foi para a Copa. E ainda falando sobre essa renovação, o lateral Mauro Júnior, pouco conhecido por aqui, nunca atuou profissionalmente no futebol brasileiro, a gente já viu uns e outros casos desses na seleção brasileira. O Andreas Pereira é um, antes de voltar para o Palmeiras nunca tinha jogado por aqui. Outro, um nome que muita gente queria nessa seleção agora, mas acho que faz parte da reformulação da seleção, né? De rejuvenescer tudo. Mas enfim, o lateral Mauro Júnior nunca atuou profissionalmente aqui no futebol brasileiro. Talvez tenha sido o nome que mais surpreendeu nessa lista, não sei vocês. Mas ele tem 27 anos, foi revelado pelo Deportivo Brasil e defende o PSV lá da Holanda há quase 10 anos. Pois é, porque não acompanha o futebol holandês. 10 anos que o Mauro Júnior está por lá. No meio de campo, Breno Bidon e o Bom Tempo são as únicas caras novas, podemos dizer assim. Mas o Ancelotti lembrou do Douglas Luiz e do Andrei. Não sei se vocês sabem, mas o Andrei Santos está lá no Manchester United. Está no futebol europeu há algum tempo. Igualmente o Douglas Luiz. Atletas que também fizeram parte do ciclo anterior, mas não tiveram tanta constância. E aí, abre um destaque aqui para o João Pedro. Destaque do Chelsea, voltou a ganhar uma chance com o Ancelotti. Para quem não sabe, ele foi preterido na Copa do Mundo para a ida do Neymar. E o Estevão, né? Que perdeu a competição por causa de uma lesão. Fez muita falta o Estevão. Enfim, a gente espera aí que seja uma boa renovação. Os jogos ocorrem, né, na estreia da Superdata FIFA, nesse período de 16 dias. Que em vez, né, dos tradicionais 9 para amistosos e 3 das seleções, a gente vai ter esses 16 dias para acompanhar essa nova seleção brasileira. Ah tá, né? Faltou falar aqui sobre os convocados. Vamos lá. Vou trazer, na verdade, um celote para trazer os convocados aqui para vocês. Então fala, Carleto, quais são os 26 jogadores convocados para essa super data FIFA?
8: Começamos com os goleiros: Hugo Souza, Corinthians; Pedro Morisco, Coritiba; Otávio, Cruzeiro; Arthur Dias, Atlético Paranaense; Douglas Santos, Zenit, Gabriel Magalhães, Arsenal, Jair Nottingham, Marquinhos, PSG, Mateuzinho, Corinthians, Mauro Júnior, PSV, Victor Reis, Manchester City, Wesley, Roma, Andrei Santos, Manchester United, Breno Bidon, Corinthians, Bruno Guimarães, Arsenal, Danilo Botafogo, Douglas Luiz, Juventus, Gabriel Bontempo, Santos, Hendrik, Real Madrid, Estevao, Chelsea, João Pedro, Chelsea, Pedro, Flamengo, Rafinha, Barcelona, Ryan, Bournemouth, Samuel Lino, Flamengo, Vinícius Júnior, Real Madrid. Obrigado.
7: Bom, tá aí o Ancelotti trazendo os 26 nomes da seleção brasileira para esses dois amistosos. Se você não conseguiu entender muito bem o italiano do nosso técnico, goleiros: Hugo Souza do Corinthians, Otávio do Cruzeiro, Pedro Morisco do Coritiba. Fecha o gol. Defensores: Arthur Dias do Atlético Paranaense, Douglas Santos do Zenit, Gabriel Magalhães do Arsenal, Jair do Nottingham Forest, Marquinho do PSG, Mauro Júnior do PSV, Mateuzinho do Corinthians, Vitor Reis do Manchester City e Wesley da Roma. No meio-campo, Andrei Santos do Manchester United, Breno Bidon do Corinthians, Bruno Guimarães do Arsenal, Danilo do Botafogo, Douglas Luiz da Juventus, Gabriel Bontempo do Santos. E no ataque, Hendrick do Real Madrid, Estevão do Chelsea, João Pedro também do Chelsea, Pedro do Flamengo, Rafinha do Barcelona, Ryan do Bannermal, Samuel Lino do Flamengo e Vini Júnior do Real Madrid. E ainda na coletiva, o Ancelotti falou sobre os jogadores mais experientes da seleção brasileira. Lógico que a galera ia perguntar sobre o Neymar e da importância, né, que os jogadores experientes tiveram neste último ciclo da Copa do Mundo de 2026. Então vamos acompanhar aí a fala do Carleto.
8: Como foi o primeiro ano, o primeiro ciclo, o primeiro ano foi um ano bonito, terminado mal com uma decepção da Copa do Mundo, mas para mim era uma nova experiência. Eu me encontrei muito bem neste novo rol e por isso também se a decepção foi muito grande. Eu quero continuar. Tenho ganas de continuar, estou motivado para continuar e para trabalhar bem nesses 4 anos. O treinador da seleção não tem muito tempo, isso é bastante normal. Até a Copa do Mundo temos 16 data FIFA e temos que aproveitar desse tempo para preparar-nos bem, para preparar um equipo, um coletivo forte, e temos a possibilidade de fazê-lo. Eu acho que sim.
7: Bom, tá aí o Carlo Ancelotti, técnico da seleção brasileira. Um breve resumo, né, do que foi a convocação deste meio de semana da seleção brasileira e as intenções do nosso treinador para os amistosos da Super Data FIFA contra Austrália e Índia. São 3 jogos da seleção brasileira que a gente vai acompanhar nos próximos dias, a partir do dia 24 de setembro. Então salvem essas datas aí para que você não perca nada da seleção brasileira. Super Data FIFA de 24 de setembro a 6 de outubro. Bom, ainda entre os destaques dessa semana do Mundo da Bola, eu queria destacar aqui o Flamengo. Sim, o Mengão, que está entre os 5 indicados ao prêmio de melhor clube masculino da Bola de Ouro de 2026. Pois é, isso inclusive gerando aí entre a galera, será que merece? Gente, o Flamengo do ano passado lembrou muito o Flamengo de 2019, ganhou tudo, enfim, da forma que foi, talvez só não tenha encantado tanto, mas o futebol, ele é resultado, e o Flamengo ano passado apresentou resultados, inclusive no Super Mundial de Clubes foi muito bem, vocês lembram? No Mundial de Clubes, aquele que tem só, né, que pega a final lá com o PSG, o Flamengo também foi bem, só perdeu para o PSG, mas enfim, o Mengão está entre os 5 indicados ao prêmio de melhor clube masculino da Bola de Ouro de 2026 e é o único representante brasileiro na disputa. O Mengão concorre contra o Arsenal, Bayern de Munique, o Bodo Glimt e o Paris Saint-Germain. E é lógico, né, que essa indicação ela coroa uma temporada de grandes conquistas do Mengão sob o comando ainda do Felipe Luiz, que hoje está lá no Mônaco. A equipe conquistou 3 títulos só no ano passado, não sei se vocês lembram. Libertadores, Brasileiro, Campeonato Carioca. Ah, mas e aí, depois disso, perdeu a Supercopa do Brasil e a Supercopa Sul-Americana. Derrubaram o técnico Felipe Luiz por causa disso, mas esqueceram do 2025. Brilhante que o Flamengo fez, brilhante em forma de resultado. Lógico que o Flamengo sofreu, mas venceu. E é o seguinte, o título da Libertadores, né, foi terceiro do Flamengo em um intervalo de 6 anos. A gente lembra que o Flamengo é tetra, mas em 6 anos ganhou 3 títulos de Libertadores. O que reforça aí o Mengão nesse protagonismo de clube brasileiro aqui na América do Sul. Inclusive eu ri bastante de uns comentários. Eu acompanho muito o futebol internacional e os comentários, televisões aí, os comentaristas, alguns influencers, enfim, criadores de conteúdo do futebol sul-americano. E eu não lembro agora qual foi o programa que eu estava acompanhando, que são tantos. Mas levantaram uma bandeira lá, só dando uma pausa aqui no assunto do Mengão, que exaltaram o Flamengo da seguinte forma. Não sei se vocês sabem, mas o futebol sul-americano tem muito medo do futebol brasileiro. Receio e respeito, em alguns casos. Não diria medo para por todos, mas tem receio e tem um respeito maior. E era um programa lá de futebol argentino, onde foi questionado aos comentaristas lá de quem teria mais chances de alcançar o Independente da Argentina em número de títulos da Libertadores. Isso porque o Independente da Argentina é o maior campeão da Libertadores com 7 títulos. O segundo com mais títulos é o Boca Juniors, que tem 6. O Flamengo é tetra. O Flamengo tem 4 títulos da Libertadores. E aí foi perguntado aos comentaristas da mesa lá, enfim, quem vocês acham que vão, que clube vocês acham que vão empatar primeiro ou até mesmo superar o Independente da Argentina? Quem é que está mais perto de igualar 7 títulos da Libertadores? O Boca Juniors, que tem 6, ou o Flamengo, que tem 4? Lógico que, pela matemática, o mais próximo é o Boca, né? Que só precisa vencer um para empatar. Mas a gente está falando de realidade. Você que está aí em casa, no carro, no trabalho, onde quer que você esteja acompanhando a Rádio Clube do Pará. Pensa comigo, quem tem mais chances de ganhar, de encostar no Independente lá da Argentina, que tem 7 títulos de Libertadores? O Flamengo, que hoje tem 4, ou o Boca Juniors, que tem 6? Na lógica, lógico que é o Boca por 1. Mas assim, na realidade, vocês acham que o Boca Juniors vai levar vantagem daqui a alguns anos? Porque se o Flamengo continuar do jeito que está, ele deve abocanhar aí, pelo menos nos próximos 10 anos, umas 4 Libertadores. O Boca Juniors, do jeito que está, dentro de 10 anos, se ganhar uma, eu já acho muito. Até porque a última final de Libertadores do Boca foi aquela contra o Fluminense em 2023. Mas foi um Boca que chegou lá muito por um momento de instabilidade do Palmeiras, né? A gente lembra que nos últimos anos teve também aquela final entre Boca e River. Mas desde que o VAR começou a entrar em cena no futebol sul-americano, os times argentinos passaram um pouco mais de dificuldade, né? Mas enfim, essa é a tônica, né, do que eu estava acompanhando dos debates agora sul-americanos, é esse receio de que o futebol argentino ele não vai conseguir conquistar uma Libertadores nos próximos 2 anos. E lógico que eles vêm exaltando bastante o momento atual do futebol de clubes brasileiros, né? Se a seleção brasileira já não está tão bem como seleção, pelo menos os clubes brasileiros vão indo muito bem nas competições sul-americanas. Mas voltando à Copa do Mundo, aliás, voltando ao prêmio de melhor clube masculino da Bola de Ouro de 2026, o Flamengo está muito credenciado, né, pela temporada passada, protagonista total do futebol brasileiro e sul-americano. E aí, o Arsenal, que é um dos concorrentes fortes também, está num hype legal, não sei se vocês vêm acompanhando, o Arsenal aparece entre os indicados depois de conquistar o campeonato inglês da forma que foi, e lógico de chegar à final da Liga dos Campeões, mesmo perdendo para o PSG. Enquanto isso, o Bayern de Munique teve uma campanha dominante lá no futebol alemão, o que já é normal, mais um dia normal lá na Alemanha. Só perdeu uma vez, viu, no campeonato alemão. E o atual vencedor do prêmio, que é o Paris Saint-Germain, volta à lista após conquistar novamente a Liga dos Campeões e o campeonato francês. O Bodoglint, para quem não lembra, foi a grande surpresa, né, entre os candidatos dessa lista, mas foi uma grande surpresa também na Liga dos Campeões do ano passado. É um clube lá da Noruega. Chegou às oitavas de finais da Liga dos Campeões. Na fase de grupos ali, aquela de liga, na verdade, venceu o Manchester City, o Atlético de Madrid, e depois eliminou a Inter de Milão nos playoffs com duas vitórias. Então foi realmente a sensação, estádio acanhado, aquele frio da Noruega, tem um brasileiro que mora bem colado ali com o estádio e consegue assistir as partidas da janela de casa. Enfim, é um clube simpático. Se a eleição for levar aí esse apelo popular, talvez o Bodoglint leve, mas a gente sabe como as coisas funcionam, né? E, lógico, o Mengão, né? A presença do Flamengo entre os indicados ganha ainda mais destaque por ser o único representante fora da Europa. Todos os clubes que eu citei aqui são da Europa, né? Bayern de Munique, o PSG, o Bodoglint, o Arsenal e o Flamengo, que é o único sul-americano e o único fora ali da Europa a estar nessa disputa. E, meus amigos, a gente vai aguardar, né? Porque a Bola de Ouro também divulgou os 5 indicados ao prêmio de Clube do Ano na categoria feminina. Já nesse é Barcelona, Bayern de Munique, Clube América, lá do México, Manchester City e o Olympique de Lyon, que disputam essa premiação. Então, no feminino, nenhum brasileiro, o único fora da Europa é justamente o Clube América, lá do México. Barcelona, Bayern de Munique, Manchester City e Lyon são os outros indicados de clube do ano na categoria feminina. No masculino, vamos ver se o Mengão consegue faturar essa. Mas enfim, ainda dentro dos assuntos desta semana, o Real Madrid mal começou essa edição, né, 26-27 da Liga dos Campeões, e já está aí entre os favoritos, como sempre, né, a camisa pesa. Mas um supercomputador, aquele que certo dia o Cazé lá da Cazé TV criticou tanto por trazer alguns números não tão favoráveis, fez uma matemática e indicou que o Arsenal aparece aí como principal favorito de levar a Champions League dessa temporada. O Arsenal foi o vice da temporada passada. E é o seguinte, o Real Madrid começa essa edição longe do topo e de qualquer chance. De acordo com esse supercomputador, viu? Esse supercomputador, ele é de uma empresa de estatísticas e dá ao time comandado pelo Mourinho, no caso o Real Madrid, apenas 4,4% de chances de conquistar a Champions desse ano. Percentual que deixa o Real Madrid somente na 7ª posição do ranking. E esse levantamento, para quem gosta da resenha, ele leva em consideração estatísticas avançadas das 36 equipes que participam da fase de liga e simula diferentes cenários para calcular a probabilidade de cada clube levantar o troféu. E o Arsenal, vejam só, o meu clube lá na Inglaterra, meu clube na Europa, aparece como principal favorito com 20,9% de chance. Logo atrás está o Bayern de Munique com 19,4% e os dois aparecem com vantagem significativa sobre o Manchester City, que é o terceiro colocado com 12,3%. Lógico que a gente está vendo uma reformulação muito grande lá no Arsenal, está trocando seus atacantes, perdeu os dois Gabriels aí, o Martinelli e o Jesus. O Martinelli, no caso, foi para o futebol saudita e o Jesus foi jogar no Barcelona. E vamos ver como é que vai ser a parte da reformulação do meio para frente. Então, dentro dessa projeção, né, chama a atenção principalmente a posição do Real Madrid, que aparece mais próximo ali do Manchester United e da Inter de Milão, 3,8% para o United e a Inter de Milão, 3,6%. O United é o oitavo e a Inter de Milão, o nono. O PSG também está um pouco abaixo do esperado. Atual campeão europeu, inclusive, né? E campeão do mundo. O PSG tem 7,1% de probabilidade de conquistar novamente a competição e está na quinta desse levantamento. Então, Arsenal e Bayern, de acordo com o computador, são os principais favoritos. O top 10 está assim, ó. Probabilidades de vencer a Champions League, segundo esse computador, que leva em consideração diversos fatores, como mercado de transferências, momento atual dos jogadores, idade dos jogadores principais, adversários possíveis dentro da competição. Arsenal é o primeiro com 20,9%, Bayern de Munique é o segundo com 19,4% e o City 12,3% ao terceiro. Esse é o top 3 de favoritos, segundo esse supercomputador, para levarem a Champions. Na quarta posição, Barcelona, com 8,2%, PSG com 7,1% e no sexto lugar, o Liverpool com 6,1%. E aí, a surpresa, o Real Madrid com 4,4%, o Manchester United com 3,8%, a Inter de Milão com 3,6% e no décimo lugar, com apenas 2% de chance de levar a Champions, o Aston Villa. Me surpreende bastante, o Aston Villa está aqui no top 10, viu? Mas a gente lembra que isso são apenas resenhas do supercomputador. A estimativa, naturalmente, ela não representa uma previsão definitiva, afinal, o modelo da Opta calcula probabilidades a partir de dados estatísticos e simulações e pode ser atualizado aí ao longo da competição, conforme os resultados e desempenhos das equipes. Ou seja, se o Arsenal perde, de repente, na rodada seguinte agora da Champions League, as chances de 20,9 já vão começar a cair. Então é aquele papo que a gente sempre traz aqui, quando começa a chegar ali, faltando 10 rodadas para o Campeonato Brasileiro acabar. Inclusive eu trago aqui de vez em quando, né, algumas contas matemáticas lá da Universidade Federal de Minas Gerais sobre rebaixamento, chances de título, chances de classificação para a Libertadores Sul-Americana, enfim. Lá também o Opta, ele vai pela Liga dos Campeões. Lógico que é muito mais difícil, né, você fazer um cronograma de uma competição que vai ter mata-matas depois. Mas, como estamos falando da fase de Liga, da Liga dos Campeões, dá para fazer essas contas aí, mas lá no mata-mata é que vai ser decidido. Eu aposto quase que 100% que a camisa pesa nesse momento de mata-mata, e independente aqui das porcentagens, é pelo menos bom ver o Arsenal liderando alguma coisa, que não as pipocadas que já rolaram em anos anteriores. Mas enfim, é só resenha, viu? O supercomputador é só uma resenha. A gente vai aguardar aí como é que vai ser o mercado da bola europeu, que ainda pode trazer muitas surpresas e esses números variarem bastante durante a competição. Mas enfim, saindo um pouco lá da Europa, eu não sei se vocês perceberam, mas o futebol brasileiro, ele está sendo centro, eu falei ainda há pouco, né, sobre isso, tem sido o centro dos assuntos principais referente a jogadores que a gente não tenha mais formado em algumas posições. E é o seguinte, alguns técnicos falaram neste meio de semana sobre isso e sobre como é que está sendo feito esse processo de renovação da seleção brasileira, ainda voltando para cá para a seleção, e como a gente pode aproveitar, né, principalmente a chegada do Ancelotti, para poder potencializar promessas do futebol nacional. Bom, e saindo lá da Europa, bora voltar aqui para o futebol nacional, porque outros assuntos também foram bastante comentados dentro desta semana. Um deles é referente a microfones na beira do gramado. Não sei se vocês acompanharam, mas virou debate aí durante alguns dias deste meio de semana. Inclusive eu falei nas últimas do esporte. Começou com o Abel, já começo logo. O Palmeiras perdeu a liderança do Campeonato Brasileiro na semana passada, depois que empatou, né, em 0-0 com o Botafogo. Ele voltou a falar sobre o episódio que resultou na suspensão do Campeonato Brasileiro na semana passada, depois que empatou, né, em 0-0 com o Botafogo. Ele voltou a falar sobre o episódio

0: não prevista em outras regras. E aí, meus amigos, lá durante a coletiva, depois do empate com o Botafogo, o Abel voltou a questionar a presença desses microfones. Foi uma das reclamações dele, além da arbitragem, lógico, né? Desses microfones que ficam ali perto do banco de reservas. E relacionou a situação à cobrança que recebe por suas atitudes durante as partidas. Isso porque ele afirmou que não pretende mudar de postura e defendeu que os mesmos critérios sejam utilizados pela arbitragem e pelos órgãos disciplinares. Em outras palavras, o Abel não pode ficar chutando antes de mais nada. Né? Em outras palavras, ele está reclamando muito de que ele está sendo perseguido pelos microfones. Mas uma coisa e outra coisa é outra coisa, Abel. Tu não pode ver o microfone que tu chuta. Então o Palmeiras leva um gol, ele quer chutar o microfone. Palmeiras faz um gol, ele quer chutar o microfone. A arbitragem deixa de marcar um pênalti pro Palmeiras, ele chuta o microfone. E aí vai quebrando o material da galera. E a reclamação dele foi justamente porque tinham 3 microfones. E aí, no meio de semana, diversos profissionais foram falar, né? Ô, Abel, calma, você tá no futebol brasileiro. E ele falou, né, que na Europa você não vê isso. Criticou que o futebol brasileiro é isso. Mas, Abel, o futebol brasileiro é isso há muitos anos e não é você que vai mudar isso agora. Mas, enfim, vamos acompanhar aí o depoimento do Abel Ferreira sobre essa situação.
1: Vocês veem algum microfone na Liga dos Campeões? Vocês viram algum microfone na Liga dos Campeões? Vocês veem algum microfone no Campeonato do Mundo de Clubes? Vocês veem algum microfone no banco? Microfone. Vocês veem algum na Liga dos Campeões, na Liga Europa, nos campeonatos europeus, nos campeonatos no mundo do futebol? Vocês veem algum microfone ali onde estão os treinadores? Depois não veem. Porquê que aqui tem? Porquê que aqui tem? Já chega. Na Libertadores, quando o treinador está a falar, como se faz no basquetebol, ótimo. Está ali a haver uma intervenção. O que é que vocês querem com isso? É fazer manchetes? O que é que vocês estão ali à espera de apanhar? O quê? É Big Brother? Estamos no Big Brother? Não foi 3 microfones. 3 microfones. Eu não vou mudar a minha essência. Não vou mudar a minha essência. Eu sou super competitivo, odeio perder e tenho os meus demónios como todos têm dentro. A única coisa que eu peço é que os critérios sejam iguais para todos. Seja do STDJ, seja do árbitro dentro de campo, é isso que eu peço. É que seja igual.
0: Bom, tá aí o Abel Ferreira, técnico da equipe do Palmeiras. Calma, Abel, se tranquiliza, o futebol nacional é assim mesmo, a gente já tá acostumado com isso e a gente gosta do ambiente do futebol, a gente gosta de ouvir, a gente não tá ali pra fofoca não, a gente só quer saber o ambiente. Se tu estiver falando alguma coisa além do necessário, aí o problema já é com você. Mas enfim, vamos aguardar cenas dos próximos capítulos, os microfones vão continuar lá, mas a gente vai seguir com o nosso futebol brasileiro. Bom, ainda trazendo o Abel aqui, e voltando a falar um pouquinho de seleção brasileira, já que os assuntos têm relação, a gente vem acompanhando as regras, né, adotadas pela CBF sobre transferências no mercado interno. E o Abel, ele levantou uma bandeira, na verdade essa bandeira já está levantada, ele só foi lá e falou um pouco mais. Ele reclamou e propôs uma reflexão envolvendo a norma que teria atrapalhado alguns dos planos, principalmente do Palmeiras, na janela de transferências. Essas declarações do Abel, elas aconteceram nesse meio de semana, depois que o Palmeiras venceu a LDU lá no Equador, pela Libertadores. E o Abel, por que eu trago ele de novo aqui, com esse assunto agora? Porque ele foi questionado se a única substituição, né, feita pela comissão técnica do jogo poderia passar a diretoria é um recado de que o clube precisa de reforços para a reta decisiva da temporada. E aí o Abel falou, né? Sobre a possibilidade indireta, a diretoria Alviverde, ele desatou aí de falar sobre qualquer regra de transferência do Campeonato Brasileiro. A gente lembra que a norma da CBF impede que um jogador que tenha disputado mais de 12 jogos na Série A por um time defenda outra equipe na competição de pontos corridos na mesma temporada. Bora acompanhar aí para vocês entenderem melhor a fala do Abel.
2: Quinto. Eu gostava muito de ir buscar jogadores ao futebol brasileiro. Gostava muito de ir buscar jogadores ao futebol brasileiro. Ainda que há dias vi o Silas a falar. Silas. É uma coisa boa para vocês da imprensa falarem. Eu só não assino por baixo o que ele disse. Quando eu cheguei aqui, corrija-me se eu estiver enganado, eram 5 estrangeiros, não foi? Quando eu cheguei aqui em 2020 eram 5 estrangeiros. Passaram dois ou três anos, passaram para 7.

0: Quando passou para 7, se vocês se lembram, eu mandei o Marintiel embora porque eram 7. 3 dias depois, alguém decidiu que era para 9. Responsabilidade é de quem? Responsabilidade é de quem? Queremos contribuir e trabalhar para o futebol brasileiro, para desenvolver jogadores e apostar nos jovens? Queremos? Eu queria buscar um jovem, tenho 3 ou 4 jovens aqui referenciados, mas já fizeram mais de 10 jogos e não posso ir buscar. Onde é que isto existe? Esta regra de que o jogador faz 10 jogos e eu não posso ir buscar um jogador ao futebol brasileiro? Querem que eu vá buscar quem? Jogadores que não jogam? Reservas? Então temos que ir buscar fora. Temos que ir buscar ao Chile, temos que ir buscar à Argentina, temos que ir buscar. Mas se não tiver jogadores de qualidade, vocês acham isso que é justo? Palmeiras, quem diz Palmeiras, diz outra equipa qualquer. Eu posso querer ir buscar um jogador ao futebol brasileiro. Como é que eu impeço os clubes de futebol brasileiro poder contratar dentro do futebol brasileiro, criando uma regra de 10 jogos? O Benfica, ou o Sporting, ou o Porto, que se aí contratar o Braga, um jogador que tenha feito 20 jogos, vai, paga e contrata. Agora, nós somos impedidos. Eu não entendo essa regra. E não me interpretem mal. Não me interpretem mal.
1: Bom, tá aí o Abel, acho que ficou bem entendido. Por que eu quero levantar esse assunto aqui, galera? A gente falou ainda há pouco sobre a convocação da seleção brasileira. E muitos jogadores, inclusive destaque para o Mauro lá do PSV, que nunca passou aqui pelo futebol brasileiro jogando, né, profissionalmente em alguma equipe daqui. E é o seguinte, isso tem atrapalhado muito a renovação de jogadores. E é porque é aquilo, né, a gente dá muito espaço para contratar gringo e aí não dá espaço para os garotos da base daqui. Aí o futebol brasileiro inflacionado, ele acaba fazendo com que os clubes optem por ir na América do Sul, pegar aquele cara que é um pouquinho mais barato, mesmo vindo lá do Paraguai, Argentina, Uruguai, sei lá, não seja, Chile, Equador, Colômbia. É muito mais em conta do que os empresários brasileiros têm tratado as joias daqui do nosso Brasilzão. E aí, meus amigos, isso entra em todo o debate. Essa norma da CBF, ela impede, né, que um jogador que tenha disputado mais de 12 jogos da Série A por um time defenda outra equipe na competição de pontos corridos. E aí o mercado brasileiro vai lá atrás do sul-americano. E o Abel também falou nessa coletiva sobre ninguém ter sido convocado do Palmeiras para a seleção brasileira. No caso, acho que ele esperava o Andreas Pereira ou o Vitor Roque, mas a gente lembra que a gente está falando de uma reformulação da seleção brasileira. E o Vitor Roque já é conhecido, né? O Ancelotti conhece. Pode testar ele em outro momento. O Andreas Pereira, a mesma coisa. Mas vamos ouvir aí essa reclamação do Abel sobre essa situação.
0: Fico triste quando olho para a convocatória da seleção brasileira e não vejo nenhum jogador do Palmeiras, não é? Mas vejo lá o Vitor Reis, vejo lá o Estevão, vejo lá o Danilo, vejo lá o Hendrick. Podemos estar a jogar no Palmeiras. Em função daquilo que é a dinâmica desportiva e financeira do Palmeiras, na minha opinião, nós temos feito um trabalho extremamente consistente. Vou-te voltar a dizer, não te posso prometer a ti, nem aos nossos torcedores, nem à nossa direção, que vamos ganhar. O que te posso prometer a ti é que trabalhamos para competir e para lutar por títulos até ao fim. E é isso que nós temos feito e é isso que nós vamos continuar a fazer. Porque certezas no futebol ninguém tem. Portanto, o que te posso dizer é que vamos continuar a competir. E o que te posso dizer é que a equipa mais consistente ao longo dos últimos anos, ganhando e perdendo, mesmo sem títulos expressivos no ano passado, fomos 3 vezes vice, né? Por isso é que eu te falo muitas vezes que o nosso trabalho dentro de um clube organizado não pode ser só avaliado pelos resultados. É pelos resultados e pelos processos e por aquilo que é a valorização dos jogadores. Claro que fico, olho e disse, ia, não temos nenhum jogador na seleção. Podíamos ter o Alá, mas acabamos por o vender há meia dúzia de dias. Temos que ir à procura de outras soluções, de outros recursos, que é aquilo que nós também temos feito dentro de sempre desta dinâmica. É, em função daquilo que são as necessidades desportivas e financeiras, tentar equilibrar sempre a equipa por forma a não perder a competitividade. E é isso que o Palmeiras tem demonstrado ao longo dos últimos anos. É a única coisa que te posso dizer.
1: Bom, está aí o Abel Ferreira, técnico da equipe do Palmeiras, e ainda falando sobre esse assunto, já que a gente levantou essa bandeira, o Tuca Ferretti, não sei se vocês sabem quem é, o Tuca Ferretti, ele é um técnico brasileiro, E ele fez algumas críticas ao Carlo Ancelotti e ao trabalho do Ancelotti à frente da seleção brasileira. Ele tem 72 anos, está lá no futebol mexicano há bastante tempo. Já inclusive foi interino lá da seleção mexicana, foi técnico de alguns clubes. Se vocês de repente estão aí pela internet da vida, encontrarem um vídeo de um técnico falando espanhol e dando um esporro no jornalista, justamente porque ele estava querendo interromper a pergunta de uma mulher dentro da coletiva, porque na coletiva em si o Tuca sempre dá prioridade primeiro às mulheres, e ele está correto. E nessa coletiva, que talvez um dia vocês estejam aí zapeando a vida, dando aquele giro ali pelas redes sociais, vocês se depararem com uma coletiva onde um técnico dá um esporro no jornalista, é esse é o Tuca Ferretti. Porque no caso aí dessa situação, ele deu prioridade para a mulher lá, só que um cara queria perguntar primeiro. E aí ele falou, esculhambou o repórter e inclusive foi embora porque o repórter não queria calar a boca. Enfim, esse é o Tuca Ferretti. Para tentar mencionar vocês quem é. Mas para quem conhece, ele é um técnico de 72 anos, está lá pelo México. E num programa de televisão lá do México, ele foi perguntado sobre a seleção brasileira e sobre a contratação do Ancelotti para comandar a seleção canarinha. E aí o Tuca, que é brasileiro, não deu outra, meus amigos. Criticou muito, né, a decisão da CBF de manter o Ancelotti até 2030, mesmo depois da eliminação na Copa do Mundo. Parece que ele estava querendo só um pezinho. E essa crítica ela surgiu, né, durante esse debate desse programa de TV sobre a comissão técnica da seleção mexicana, que é defendida aí pelo Ferretti sobre a importância de profissionais que conheçam as características e cultura dos jogadores do país. E quando ele foi questionado, né, pelo jornalista José Ramon Fernandes sobre o fato de o Brasil ser comandado por um estrangeiro, já que a ideia lá no México é trazer também um estrangeiro, e aí o Ferretti falou sobre isso.

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Glória a Deus, aleluia, bendito seja o nome do Senhor. Já está no ar o programa Vida e Paz na versão jovem. Programa esse de responsabilidade da Igreja Evangélica Assembleia de Deus de Missões em Paragominas. Temos como nosso pastor presidente o pastor Eliezer Miranda Barbosa. O nosso templo central fica ali ao lado do cartório. O programa de hoje é na versão jovem, departamento da UMADEMP, do Ministério de Missões. Eu já venho aqui nesta noite convidar você para participar juntamente conosco de mais um programa neste sábado. Vamos estar aqui das 18 horas até as 19 horas da noite. E você é o nosso convidado mais que especial para participar juntamente conosco. Daqui a pouco eu vou estar deixando aqui também um número para contato, para você estar mandando a mensagem aqui para a gente. E nós vamos estar aqui para atender o seu pedido de hino e também oferecimento. Eu creio que vai ser bênção de Deus para a nossa vida.

Quero aqui também mandar um alô pra toda a juventude da Almadense. Faz parte aí do departamento de jovens aí da Assembleia de Deus de Missões. Quero mandar um abraço aqui também pra minha liderança, o irmã Jéssica, né? E também o Gilberto, que são aí na nossa liderança geral aí do departamento de jovens. Eu já quero aqui dedicar todos os louvores do programa para todos os jovens do departamento da Almadense. Amém. Já estamos aqui no primeiro hino, aqui tocando Acende Outra Vez, do cantor da dupla, né, Jefferson e Sueli, né, Acende Outra Vez. Já quero aqui deixar esse louvor aí que está tocando para todos os ouvintes do programa, em nome de Jesus, amém.

Glória a Deus, aleluia. Bendito seja o nome do Senhor. Quero aqui já deixar neste momento uma passagem bíblica aos nossos corações, encontrada no livro 1 João, capítulo 2, versículo 14. Quero ler aqui a parte B do versículo 14, onde vai nos dizer: eu vos escrevi, jovens, porque sois fortes e a palavra de Deus está em vós, e já vencestes o maligno. Verso de número 15 diz: não ameis o mundo, nem o que no mundo há. Se alguém ama o mundo, o amor do Pai não está nele. Porque tudo que há no mundo, a concupiscência da carne, a concupiscência dos olhos e a soberba da vida, não é do Pai, mas do mundo. O mundo passa a sua concupiscência, mas aquele que faz a vontade de Deus permanece para sempre. Já com essa passagem bíblica, eu também fazer uma oração por cada ouvinte que já está na escuta desta programação. Quando você estiver, você quiser curvar a sua cabeça, né? Forma de reverência, eu vou estar fazendo oração pela tua vida nesta noite. Senhor, meu Deus e eterno Pai, neste momento, meu Deus, eu levanto esta minha oração a ti, agradecendo, meu Deus, por mais essa oportunidade de estar aqui, meu Deus, apresentando este programa, com o intuito, meu Deus, de levar a tua palavra aos corações, meu Deus, que necessitam ouvir, meu Deus, receber a tua palavra. Eu venho abençoar cada um, meu Deus, dos ouvintes que estão aí do outro lado, meu Deus, desta programação. Que o Senhor venha abençoar poderosamente. Que o Senhor venha, meu Deus, encher com o teu Espírito Santo. Também aqueles, meu Deus, que estão sem forças, que estão sem direção, meu Deus, que o Espírito Santo venha trabalhar de uma forma poderosa. Que o Senhor venha ficar conosco, meu Deus, desde o primeiro e último momento deste programa aqui. Eu posso fazer a tua vontade, meu Deus, na vida de cada um. Em nome do Senhor Jesus Cristo, meu Deus, nós oramos e por fé nós te agradecemos por tudo. O Senhor é bom e eterna a tua misericórdia. Agradecemos também por esta palavra, meu Deus, maravilhosa, a qual eu acabei de ler, meu Deus, aqui. A palavra que é viva, que é eficaz, meu Deus, que é a verdade, que transforma, meu Deus, que é lâmpada para os nossos pés e luz para os nossos caminhos. Fica conosco, meu Deus, nós louvamos e te agradecemos em nome do Senhor Jesus. Amém.

Glória a Deus, aleluia, bendito seja o nome do Senhor. Sim, tá tocando de fundo aí, é como flecha. Da Carol Samuel Dias e da Carol Braga. Menino muito abençoado aí, né? Menino muito edificante para nossas vidas. Irmãos e ouvintes do programa, eu já quero deixar aqui o um número para contato. Para você, né, aí mandar uma mensagem, fazer o pedido de hino ou oferecimento do programa, para nós estarmos aqui atendendo, né, o seu pedido. O número para contato é o número 8474-6395. Através desse número, você pode estar mandando uma mensagem aí, nós vamos estar aqui vendo aqui a sua mensagem, vamos estar aqui colocando o seu pedido de hino ou oferecimento. Eu quero aqui também mandar um abraço aqui pro Ricardo Amorim aí de Bombaça aí no Ceará, que apresenta o programa Vida e Paz aí no Ceará, né? Já está na escuta do programa. E também mandar um abraço para todos os irmãos lá que fazem parte da IADM lá, né? Em Bombaça, né? Ali, no Ministério da IADM. Deus possa abençoar a vida de cada um. Também você que já está na escuta do programa aí, já chegou nesta noite aí para estar participando do programa conosco. Você venha também ser abençoado com esses louvores, né? Para seja para edificação da sua alma. E daqui a pouco nós vamos estar também trazendo aqui, tirando uns minutos, né, da palavra de Deus aqui, para trazendo uma palavra de Deus para a tua vida, né? Também vamos estar aqui trazendo uma mensagem poderosa que dá passada através de Deus, né, para a tua vida. E também eu estou muito feliz aqui porque hoje tem uma participação aqui especial do programa também, né? Tá com toda vez quando ele pode, né, o meu amigo Marquinhos está aqui também na escuta do participando do programa, né, aqui juntamente comigo, e eu estou muito grato. Daqui a pouco ele vai estar mandando um alô aí para vocês aí, amém? Então fique aí, continue na escuta do programa aí, continue ouvindo os hinos e glorificando ao nosso Deus, porque ele é digno de toda a honra, toda a glória. O próximo hino que nós vamos estar ouvindo aqui é Mil Cairão ao Teu Lado, do cantor Fernandinho, né? Hino acústico. Eu já quero aqui deixar esse hino na sequência do programa, amém?

Glória a Deus, aleluia. Hino aí que está tocando de fundo aí é o hino do cantor Fernandinho. Eu deixei na sequência, né? Hino Mil Cairão ao Teu Lado. Na sequência nós vamos estar ouvindo aqui o hino Igual Não Há, né? Do cantor Anderson Freire. Ou na versão de outro cantor, né? Mas só que o hino do cantor Anderson Freire. Vou estar deixando aqui na sequência para você aí ouvir, amém?

0: Aleluia, bendito seja o nome do Senhor. A você que está chegando aí na programação, neste horário, né? Este é o programa Vida e Paz da Igreja Evangélica Assembleia de Deus de Missões, aqui em Paragominas. Minas. Hoje é na versão jovem aqui. Meu nome é Rodrigo, estou aqui apresentando o programa. E vai das 18 horas, né, até as 19 horas da noite. E já convido você aqui para participar aí do programa, né? É, manda mensagem aí através do número que eu deixei, né? E também o número 84746395. Participe aí do programa. Mande sua mensagem. Nós vamos estar aqui para atender o seu pedido com muito carinho aqui. E daqui a pouco nós vamos estar trazendo a palavra de Deus pro seu coração, né? É, Marquinho, manda um alô aí pra galera aí. O Marquinho tá aqui comigo, né? Na apresentação do programa hoje. É, tá aqui para participar, né? E manda um alô aí, Marquinho, pros clientes, pros ouvintes. Aí, deixa Deus te usar aí, né?
1: Glória a Deus, aleluia. Quero desejar uma boa noite a todos, né? Que Deus abençoe cada um que está ouvindo, né? Rádio nesse momento. Que Deus abençoe grandemente a sua noite. Que Deus dê um final de semana abençoado para todos, né? Tenho muita alegria estar aqui ao lado do Rodrigo, apresentando o programa na versão jovem. Que Deus abençoe a cada jovem que está conectado, né? Cada ouvinte, né? Cada irmão que está conectado, ouvindo os louvores. E daqui a pouco, né, vai estar ouvindo a palavra de Deus, que é o mais importante, né? É a palavra de Deus, né, que vai alcançar o seu coração, o coração de cada ouvinte que vai estar ouvindo a palavra, né? Que Deus abençoe a cada um grandemente, né, que guarde e proteja a sua família cada dia. Que Deus abençoe cada um.
0: É isso aí, amém. Palavras aí do meu amigo Marquinhos aí pra você nesta noite, né? E também ele quer deixar aqui um hino aqui, né, pra todos os ouvintes, oferecer aqui, né, o hino da cantora Juliane Souza, né, na versão Grove, aqui, lindo momento. Vou estar deixando aqui esse hino pra você aqui, em oferecimento aqui do Marquinho pra vocês, né, pra cada ouvinte aí, lindo momento. Vamos estar ouvindo aqui, nesse momento também, né?

Glória a Deus, aleluia. Fiquei com esse hino aí da Maranata, na versão Groove aí. Daqui a pouco, após esse hino, vamos estar aqui ouvindo a palavra do Senhor nosso Deus, amém? Daqui a pouco.

Glória a Deus, aleluia, bendito seja o nome do Senhor, louvado seja Deus. Neste momento eu quero compartilhar uma passagem bíblica aqui, a nossa meditação nesta noite. A passagem bíblica que eu quero meditar ao nosso coração vai estar em 2 Timóteo, capítulo 1. Capítulo 1, versículo 12. Vamos estar meditando no versículo 12 aqui, onde a palavra do Senhor vai nos dizer: por cuja causa padeço também isto, mas não me envergonho, porque eu sei em quem eu tenho crido, e eu estou certo de que é poderoso para guardar o meu depósito até aquele dia. Amém? Através dessa passagem bíblica aqui que nós acabamos de ler, que eu quero trazer uma meditação com o nosso coração nesta noite. Primeiro eu quero aqui trazer a pergunta, né? O que significa eu sei em quem eu tenho crido? Em quem eu tenho crido é uma expressão de profunda convicção e confiança inabalável em Deus, baseada em uma relação pessoal e íntima com Ele. Aqui em 2 Timóteo capítulo 1, 12, essa epístola aqui, Paulo escrevendo ali a Timóteo, ele escreve isto numa prisão ali, próximo ao fim de sua vida e de seu mártir, né? Antes dele morrer, né? Na verdade. Diante do sofrimento da morte iminente, ele demonstrava que sua segurança não vinha de circunstâncias favoráveis, né? Mas da clareza absoluta. Da clareza absoluta sobre quem Deus é e do poder de Cristo para proteger o que ele confiou aos crentes. Aí, essa segunda epístola a Timóteo foi escrita por Paulo enquanto ele estava preso em Roma, possivelmente em sua segunda e última prisão, pouco antes de seu martírio. O Império Romano naquela época era um ambiente hostil ao cristianismo e aos seguidores de Cristo, frequentemente enfrentavam perseguições, difamação e até mesmo a morte. Timóteo, por sua vez, era um líder jovem, talvez um tanto íntimo, encarregado de pastorear a igreja em Éfeso, um centro importante, mas também um local onde se manifestavam influências heréticas. A imposição das mãos mencionada no versículo 6 refere-se a um ato de ordenança ou comissionamento possivelmente realizado por Paulo e outros presbíteros, que conferia autoridade e capacidade. Timóteo para o ministério, a menção de Fígaro e Hermógenes sugere que alguns que antes estavam alinhados com Paulo haviam se afastado dele, possivelmente por medo da perseguição ou por discordâncias teológicas.

preso, né? Ele ali prestes de estar à beira da morte, né? De ser morto ali. Ele declara esse versículo, né? Porque eu sei quem tenho crido, estou certo de que é poderoso para guardar o meu depósito até aquele dia. Aqui se trata de uma pessoa, né, convicta do seu chamado, né, do que ele tinha ali feito, né, que não era em vão, né, mas ele estava ali com o propósito, né, que foi de proclamar o evangelho. E no versículo mesmo ele vai dizer, né, porque eu estou certo de que é poderoso para guardar o meu depósito até aquele dia, convicto de que a salvação era certa, né, através de Deus, né, de Jesus Cristo, né. E também tem um versículo bíblico aqui em Romanos 8, 38, 39. A palavra do Senhor nos diz, né? Porque eu estou certo de que nem a morte, nem a vida, nem os anjos, nem os principados, nem as potestades, nem as coisas do presente, nem a coisa do porvir, nem a altura, nem a profundidade, nem qualquer outra criatura poderá nos separar do amor de Deus que está em Cristo Jesus, né? Esse trecho de Romano completa a certeza de que Paulo, em 2 Timóteo 1,12, ele expressa uma convicção inabalável no amor para nos guardar independente das circunstâncias. O depósito que Paulo confia a Deus pode ser interpretado como sua própria vida, seu ministério ou a verdade do seu ministério ou a verdade do Evangelho. E Romanos 8 assegura que nada pode nos separar do cuidado e da proteção divina. Viu como esse versículo de Romanos 8, a partir do versículo 38, né? Traz uma convicção ali também, né? Onde essa carta ao Romano, né? Ali escrita pelo apóstolo Paulo, né? Diz, né? Ali vai dizer que eu estou convencido de que nem a morte, né? Nem a vida, nem os anjos, nem os principados, nem as potestades, nem as coisas do presente, nem do porvir, nada, né? Vai nos separar do amor de Deus, né? E nesse versículo 12, né, do capítulo 1 de 2 Timóteo, ele diz que Deus é poderoso, né, para guardar ele, né, até aquele grande dia, né? E esse mesmo apóstolo aí que passou por dificuldades, mas que não negou, né, a sua fé, ele nos deixa, né, um exemplo aí para nós cristãos, né, no dia de hoje, né? Em meio às nossas lutas, às nossas provas, quando vem outras pessoas para tentar confrontar, né, a nossa fé, que nós não venhamos negar, né, o nome de Jesus, que nós não venhamos negar, né, a Cristo. Qual são as formas que nós podemos negar Jesus? É quando outros falam, né, para a gente não proclamar, né, o nome de Cristo, dizer para a gente negar, né, o nome de Jesus Cristo. Ali, quando nós negamos Jesus Cristo, quando nós não damos testemunho, né, do que ele fez na nossa vida, né, assim, testemunhando, né, a nossa vida, quando nós somos, estamos nos caminhos dele, né, porque ele diz que aquele, né, que negar ele diante dos homens, ele também vai negar, né, diante do Pai, né. Então, o que importa é que nós sejamos reconhecidos, né, pelo nosso Deus, né, naquele grande dia, né? Porque naquele grande dia ele mesmo vai dizer, né, eu não vos conheço, né? Muitos vão dizer, né, eu peguei teu nome, expulsei demônio. Só que ele vai dizer, apartai-vos de mim, vós que praticam a iniquidade, né? Então nós devemos a cada dia termos a nossa vida, né, entregue ao nosso Deus, né, para que ele venha fazer a sua vontade, né? E que nós venhamos também ser luz, né, para aqueles que precisam ver em nós, né, Cristo. O próprio apóstolo Paulo, ele diz, né, sede meus imitadores, assim como eu sou de Cristo, né. Como ele diz aí também, eu sei em quem eu tenho crido, nós devemos ter essa certeza, né, que Cristo, ele morreu na cruz do Calvário, não foi em vão, mas foi com um propósito, né, de nós podermos, né, estar viver eternamente com ele, né? Então que nós venhamos ter a nossa mente, né, a nossa vida entregue, né, ao nosso Senhor Deus, que ele é o Deus que pode nos fortalecer, é o Deus que pode guiar os nossos passos.

E esta palavra nesta noite que eu deixo cada ouvinte, né, os teus corações, porque para que você venha ter essa certeza também, né, em quem você tem crido, né? E você que ainda não aceitou Jesus também, eu convido você, né, para entregar sua vida a ele, porque ele tem muito a fazer por você. Só basta você tomar o primeiro passo, né, e entregar seus caminhos ao Senhor, confiar nele, né, que ele vai fazer muito pela tua vida. Assim como o apóstolo Paulo, ele no final ali da sua vida, ele é em prisão ali, né, mas ele não deixou, né, de confiar no Deus que ele tinha, né, como ali Senhor, né, e dono da sua vida, né? Ele foi até o extremo, né, ali proclamou o evangelho, salvou muitas vidas. E Deus, ele conta com cada um de nós, né, para nós proclamarmos também o evangelho. É no momento de fraqueza que nós viemos pedir forças, né, para ele. No momento de desânimo, nós viemos pedir que ele nos alegre, né? Porque ele disse que ele ia, né, para o Pai, mas ele ia deixar um consolador. E esse consolador é o Espírito Santo, né, de Deus, que nós temos em nossa vida, né? E cada um de nós temos um propósito aqui nessa terra, seja de fazer algo para Deus. Ele conta conosco, né? E nós somos seres, né, criados ali pelo próprio Deus, ali no início, né, no Jardim do Éden, né, onde ele fez o homem, ele soprou, né, na sua narina e deixou o espírito de vida, né? E hoje nós só podemos ser gratos, né, a Deus por tudo que ele fez em nossa vida. E essa reflexão aqui dessa palavra de Deus, 2 Timóteo, capítulo 1, né, versículo 12, é uma expressão muito linda, né, que o apóstolo Paulo, que ele diz que eu sei em quem eu tenho crido, né, e que ele é poderoso para me guardar até aquele dia. E então que nós viemos ter nessa paz no nosso coração que só Cristo pode dar, né? Ele mesmo diz ali em João, capítulo 14, versículo 27, né? Ele diz, né, a minha paz eu vos deixo, a minha paz eu vos dou. Eu não a dou como o mundo a dá. Aí ele diz, não se turbe o vosso coração, nem fiquem atemorizados, né? Ele próprio diz que ele é, né, a luz do mundo. Aquele que segue ele não andará em trevas, né, mas terá a luz da vida. E porque o próprio Deus, né, ele amou o mundo, que ele deu o seu filho, que ele deu o seu filho unigênito, né, para que todo aquele que nele crê não venha a perecer, mas que tenha a vida eterna, né? E se nós olharmos para Cristo, nós mantermos a nossa fé em Cristo, que é o autor e consumador da nossa fé, nós vamos ter a nossa vida totalmente edificada, né, no caminho do Senhor, e nós vamos obter a nossa salvação, né? Porque a gente sabe que a gente passa por várias lutas, por várias provas, mas Deus, ele está do nosso lado para guardar a nossa vida, para guiar os nossos passos. Então que você venha ficar com essa palavra ao teu coração, você venha meditar. Eu quero também nesse momento fazer a oração pela sua vida que está do outro lado aí desse microfone, né, para que você venha ser abençoado, amém? Você que ouviu a palavra, ficou conosco até esse momento, tá chegando no finalzinho do programa, mas eu quero fazer essa oração aqui. Senhor meu Deus, eterno Pai, eu oro neste momento te agradecendo, meu Deus, por esta oportunidade. Nós tivemos aqui, meu Deus, meditando na tua palavra, palavra que é viva, que é eficaz, uma palavra, meu Deus, que eu sei que de alguma forma falou, meu Deus, ao nosso coração, que a tua fala, a palavra, meu Deus, ela não volta vazia. E é teu Espírito Santo, meu Deus, que trabalha, o Senhor sabe a dificuldade de cada um, o Senhor sabe, meu Deus, a sua luta diária, de dia após dia, meu Pai, que eu creio que o Senhor pode trabalhar, meu Deus, nos nossos corações, que o Senhor pode trabalhar na nossa mente, pode tirar toda a ansiedade, toda a tristeza, pode nos dar, meu Deus, a alegria verdadeira que só em Ti, meu Deus, nós podemos encontrar. Pai eterno, que o Senhor venha guiar, meu Deus, os passos de cada um, que o Senhor venha, meu Deus, direcionar pelos caminhos certos que devem seguir, que o inimigo, meu Deus, das nossas almas possa, meu Deus, cair por terra, meu Deus, todos os seus projetos contra a nossa vida, meu Deus, possa cair por terra, que o Senhor possa, meu Deus, nos guardar de todo mal, nos livrar, meu Deus, de toda a tentação do inimigo, que o Senhor venha nos dar força, meu Deus, para nós suportarmos as tentações e somente confiar no Senhor, como o apóstolo Paulo diz, meu Deus, ali no em 2 Timóteo, capítulo 1, versículo 12, eu sei em quem eu tenho crido,
E eu sei que Ele é poderoso para me guardar até aquele dia. E nós temos essa convicção também, meu Deus, que nós vamos ter essa coroa de glória, meu Deus, aí, para nós vivermos eternamente contigo. Que nós venhamos manter, meu Deus, mantermos em vigilância, somente buscando ao Senhor. Em nome do Senhor Jesus Cristo, meu Deus, nós só temos a te agradecer. Em nome de Jesus. Amém.

Glória a Deus, aleluia. E já chegamos a mais um final de programa, né? Vida e Paz, na versão jovem, né? Quero aqui agradecer a você que ficou conosco até este momento, que esteve aí, né, ouvindo os louvores, que esteve aí ouvindo a palavra de Deus. E só quero aqui ser grato, né, pela sua vida aí que participou juntamente conosco. Lembrando que amanhã, né, a partir do meio-dia, vai estar novamente o programa no ar aqui, Vida e Paz, né, na versão adolescentes, aqui com o Diácono Gilberto, né, e com sua equipe. Vamos estar aqui apresentando das 12 horas da tarde até as 13 horas, né? E eu convido você, tá, amanhã, participar, né, também do programa. Lembrando que essa programação aqui, ela é apresentada de segunda a domingo, né, de segunda a sexta, das 18 às 19, não, de segunda a sábado, né, das 18 às 19, e domingo do meio-dia às 1 da tarde, né? Então temos programação aí a semana toda, né, e pega no final de semana também. Então só quero agradecer aqui pela sua participação. Deus possa abençoar a sua vida e até o próximo programa, amém.

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1: E o Clube de 16.994.190 reais. Olha só, o Remo está no meio desses grandes clubes que formam hoje a elite do futebol brasileiro. Isso graças ao Fenômeno Azul, que é a maior torcida do norte do Brasil, porque os números não mentem jamais. Olha aí, na cota líquida, lá vem o Remo aparecendo na quinta posição. Flamengo com 34 milhões, Curitiba 23 milhões, o Cruzeiro 21 milhões, Palmeiras 16 milhões. Está aqui o besta velho clube do Remo, né, Leão? Está muito moleque, Leão. Mais de 15 milhões de reais, olha só. Então, meu amigo, os jogadores têm que lutar para manter o clube do Remo nessa competição. Para vocês terem uma ideia disso que eu ia falar agora no noticiário, Bessa, o Remo, preste bem atenção, já tem 16 jogadores aí, porque o Remo fez contrato até para o ano com esses atletas. Alguns atletas têm passe preso ao clube do Remo, como tem o caso do Tchamba aí, o Remo tem 40%, o Remo tem quase 50% no passe do Jajá, né? E outros jogadores foram vendidos aí. E olha, o Remo já tem uma base aqui, 16 jogadores, já é uma base, jogadores de Série A, né? Não se sabe qual a divisão que o Remo vai disputar para o ano, porque o Remo já está lutando para se manter na Série A, né? Se não for na Série A, pode ser na Série B, que é uma competição também valorosa do futebol brasileiro, não tenho dúvida disso. Então o Remo tem esses jogadores entre os 16 aqui. Eu consegui pegar aqui o Jajá, que era o clube do Remo, tem 50%, né? O outro time tem lá 50%, 40% e 10% tem um jogador, né? Então, Jajá, tem o Tadiari, tem o David Braga, Pikachu, Galeano, Zé Welleson, Matheus Felipe, Mike, Tchamba, o Marlon Matheus e tem outros aí. Esses jogadores aí, olha, já é uma boa base, né? Serve até de comentários para vocês aí, aqui no Sábado Esporte Clube. 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Já falei aqui que o Clube do Remo estará viajando amanhã à tarde, né, às 14h30, em voo especial, o Aero Leão em ação. O Remo vai levar em torno de 43, 44 membros na delegação, né, e que tudo dê certo para o Clube do Remo. Tudo dê certo, o Remo vai jogar lá com muita disposição. O técnico Condé já conversou com os atletas, todos estão fechados, que o Remo procure vencer daqui para frente, porque faltam 12 jogos para o encerramento desta competição. 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Deixa eu abraçar a família Remista, sempre ligada na clube. Alô, meu amigo Helder. Alô, dona Regina. Alô, Rosiane. Alô, Maitezinha. Um abraço para todos vocês aí ligados na clube. Meu grande amigo Reinaldo da Síndica. Um abraço, sempre preocupado com o seu clube do Remo, não é isso, Reinaldo? Meu amigo Eduardo da Belinha, em Porto de Mós, sempre acompanhando a Rádio Clube do Pará. Por hoje, missão cumprida. Égua, ninguém te ganha, Bessa. Um abraço, meu amigo. Um bom final de semana. Tchau.
2: Valeu, Paulo Cacheado, um forte abraço para você também, bom trabalho na jornada esportiva, ao longo também da nossa programação aqui na Rádio Clube do Pará, vejo você na programação de amanhã dentro de todos os programas aqui da nossa Rádio Clube do Pará. Bom, e com essa a gente fecha a conta do nosso SEC deste sabadão 12 de setembro de 2026. Agradecendo mais uma vez a audiência de todo mundo que fez parte desse Sábado Esporte Clube de hoje. Eu sou Maurício Bessa e muito feliz de estar aqui no microfone da Campeoníssima trazendo muita informação, resenha, descontração e, claro, mais um programa da Rádio Clube do Pará, que é o Sábado Esporte Clube. Orgulho de fazer parte dessa família. O programa de hoje vai chegando ao fim, agradecendo a audiência de todos vocês. Nos vemos no meio da semana, dentro das últimas do esporte, com o Magno Fernandes, porque agora tá vindo ele aí, viu? Só que com O Mundo é uma Bola, na sequência da sua campeoníssima Rádio Clube do Pará. O Sábado Esporte Clube fica por aqui. Um forte abraço a todos e até uma próxima!
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Alô, amigos da Amazônia, aquele abraço, boa noite. Belém do Pará, 19 horas mais 20 minutos. No ar a partir agora, o mundo é uma bola. Para você ligado na Clube, para você ligado na Poderosa, nesta noite de sábado. Noite meio chuvosa, noite meio fria, noite de 12 de setembro de 2026. Comigo na técnica está ele, Roberto Trixi. E um oferecimento dos principais anunciantes do rádio brasileiro. Bora gerar os destaques desta edição.

0: Série A do Campeonato Brasileiro apresentou rodada, início, ou melhor, sequência da 27ª rodada, há pouco, com jogos que não foram nada favoráveis ao clube do Remo. Internacional conquista sua vitória e deixa o Remo na vista e lanterna. Kylian Mbappé diz que merece ganhar a bola de ouro. Real Madrid reavalia futuro de Endrick. Novo empréstimo pode entrar no radar. Goleiro declara que foi amarrado, ameaçado de morte em temporadas passadas. Técnico Carlo Ancelotti está no top 15 de mais bem avaliados no futebol internacional. Espanha pode estar surgindo o novo Lamine Yamal com apenas 16 anos. Bola rolando nesse exato momento para a Série C do Campeonato Brasileiro na outra chave do quadrangular. Série B também em evidência. Tudo isso e muito mais a partir de agora. Além, é claro, dos resultados dos jogos internacionais nesse sábado, no final de semana como um todo, aqui no Mundo é uma Bola, que tem um oferecimento de baterias Tudo. 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E volte à marca dos campeões. Roberto Mix, bora faturar. Vamos girar. É claro, também as inserções. E na volta, tem muito mais aqui no Mota.
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13: Maravilha, de volta no seu rádio, 19 horas mais 20 minutos, 29 minutos. 7 da noite, mais 29 na capital paraense. Você ligado aqui no Mundo é uma Bola. Nessa noite de sábado. Sábado, dia 12 de setembro. É bom lembrar que nós teremos amanhã futebol total na Poderosa, 16 horas. As emoções de Ferroviária e Paysandu. Ferroviária e Paysandu pela segunda rodada do quadrangular de acesso para a Série B do Campeonato Brasileiro de 2027. Com a narração de Jorge Anderson e todo o timão campeão do rádio. Também os comentários da Liane Coelho. Segunda-feira, 8 da noite, aí a bola vai rolar para tudo de Bahia e Clube do Remo. Bahia e Remo, Arena Fonte Nova, fechando a 27ª rodada das primeiras divisões do Campeonato Nacional. Com narração de Cláudio Guimarães, comentários de Carlos Castilho e a participação também de todo o timão campeão do rádio. Jogos que estão em andamento pela Série A do Campeonato Brasileiro. Deixa eu analisar aqui os jogos que estão em andamento. Ao todo, nós estamos aqui acompanhando um total de três partidas, no caso, né? Pela Série A, tem gol do Palmeiras, Murilo, 46, etapa inicial de jogo, 1 para o Palmeiras, 0 para o São Paulo. É bom lembrar que pela Copa da Federação Paulista de Futebol, a bola tá rolando agora, 2 para o Primavera, 2 para o Noroeste de Bauru. Também jogo em andamento pelo Campeonato Argentino. Campeonato Argentino, jogo em andamento. Deixa eu falar aqui que estamos acompanhando o confronto entre Atlético Tucumã e River Plate. Por enquanto, 2-1 para a equipe do River Plate. Mundo é uma Bola, que vai ao ar sempre aos sábados, nesse horário, né? Após o Sábado Esporte Clube, quando não tem jornada esportiva, quando não tem futebol total. Deixa eu destacar aqui, com relação às informações internas do futebol nacional, começando pelo Kylian Mbappé. Ele deu uma entrevista hoje pela parte da manhã, no qual ele destaca que ninguém fez melhor temporada do que ele. Exatamente, em entrevista à France Football, o jogador afirmou que está em plena campanha pela Bola de Ouro. Aos 27 anos de idade, ele que veste a camisa 10 do Real Madrid, não mediu palavras ao dizer que, abre aspas, tenho a ideia de que posso ganhar esse ano, posso entender quem pensa de outra maneira. Não existe uma ditadura de pensamento. Mas quando se avalia a competição, ninguém fez uma temporada melhor do que eu, afirmou Mbappé na revista francesa France Football. Eu votaria em mim, completou rindo, afirmou o jogador da seleção da França e também do Real Madrid. Na última temporada, 2025-2026, Kylian Mbappé marcou 42 gols em 44 jogos pelo Real Madrid. Na Copa do Mundo, ele terminou como artilheiro, com 10 gols marcados, se tornando o recordista de gols em todas as edições, com 22 gols marcados em 3 Copas do Mundo disputadas. No entanto, ele terminou a temporada sem títulos no clube e também na seleção francesa, que teve como campeão, né, a seleção espanhola. Mbappé também espera que tenha êxito nessa temporada de 2026/2027, mas é claro que volte a conquistar títulos, sobretudo com o Real Madrid. Por falar em Real Madrid, o brasileiro Endrick poderá, né, ser novamente emprestado. O jogador que chegou a ser chamado, o técnico José Mourinho, para ser reintegrado à equipe merengue, agora o presidente Florentino Pérez, ele está avaliando um novo empréstimo. É bom ressaltar que ainda não estreou no clube espanhol nessa temporada, e o futuro vai ser reavaliado antes da próxima janela de transferências. O brasileiro pode ir, segundo o jornal The Athletic, mesmo depois do José Mourinho, né, do responsável pelo retorno dele, para outra agremiação. Hendrick, que foi muito bem antes da Copa do Mundo, quando estava no Olympique de Lyon. Porém, até agora, a coisa ainda não foi. Segundo o jornalista espanhol Mário Cortegana, clubes como o Aston Villa e a Roma estão interessados em levar o brasileiro. No entanto, o técnico José Mourinho nem ata nem desata. Ele quer Hendrick, mas por enquanto Hendrick ainda não estreou jogando pelo Real Madrid nesta temporada atual. Às 19h34, 7h34, na capital paraense. Deixa eu dizer aqui também com relação a um episódio bem complicado, né? Que envolve o goleiro da seleção italiana, Donnarumma, que deu uma declaração bem pesada, bem forte, ao ser entrevistado sobre um episódio muito triste que aconteceu ao longo de sua carreira, nos últimos dias. Nos últimos anos. Donnarumma, que ele tem sido destaque, né, na seleção da Itália, embora a Itália não chegue à Copa do Mundo há um bom tempo. No entanto, ele revelou que em 2023, quando ainda defendia o Paris Saint-Germain, vou lembrar que Donnarumma está agora no Manchester City, ele sofreu um assalto, foi ameaçado, inclusive, até com faca em punho. Donnarumma acordou com um criminoso dentro de casa e foi agredido no rosto, amarrado, ameaçado com uma faca durante um assalto em Paris. O episódio aconteceu em julho de 2023 e voltou a ser detalhado agora durante o julgamento de suspeitos pelo crime ocorrido na França. Na época, Donnarumma estava no apartamento na Avenue Montigny, uma das regiões mais luxuosas da capital francesa, com a sua então namorada, Alexia Lefant, atualmente esposa. Ela estava grávida quando o assalto aconteceu. Segundo o depoimento do goleiro apresentado à justiça, ele acordou com um dos invasores mandando que ficasse em silêncio. Na sequência, foi atingido no rosto com um soco inglês, uma soqueira, né, um punho, ameaçado com uma faca. O criminoso exigia relógios de luz e Donnarumma indicou um relógio ao Demas Jet, que estava sob uma cômoda. E aí o que acontece? Depois de todo o fato ocorrido, Donnarumma, agora em depoimento, ele revela que entregou cerca de 12 mil reais em espécie, além do relógio e também das joias. O relato apresentado também conta que os invasores exigiram senha de cofre. A esposa de Donnarumma afirmou que não sabia do código e disse que o compartimento estava vazio. Os criminosos teriam reagido com violência, puxando o cabelo, atingindo as pernas. Os criminosos, inclusive, teriam entrado no apartamento pela varanda para chegar ao imóvel. Utilizaram uma escada no telhado do edifício, depois descer até a varanda. Donnarumma conseguiu se libertar, depois procurou uma ajuda em um hotel próximo. Os dois foram caminhando para o hospital. E depois de 3 anos, o depoimento vem à tona. E é claro, com muitos traumas na cabeça do goleiro, né? Donnarumma, para quem não se lembra, ele foi eleito, ele esteve participando da premiação do melhor goleiro do mundo em 2025. E espera também que com a Itália, com a seleção italiana, ele volte também a ter êxito. Com relação ao julgamento, os 3 homens julgados pelo assalto são Elias Krebos, conhecido como Ganito, Kylian Mahomouni, chamado como Kik, são acusados de coordenar o crime enquanto estavam presos. Os dois negam o envolvimento. E agora se espera que aconteça um desfecho positivo, né, para o goleiro do Manchester City, antigo goleiro da equipe do Paris Saint-Germain. 19h40, 7h40. Você ligado aqui no Mundo é uma Bola, você ligado aqui na Clube do Pará, na 106.9 FM. 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Volte à marca dos campeões. Uma nota triste no futebol brasileiro. Faleceu hoje, aos 80 anos, o histórico dirigente Paulo Angione, um dos mais longevos executivos de futebol que estava ainda em atividade no futebol brasileiro. Ele estava internado no Rio de Janeiro, tratava de um câncer no pâncreas desde o início de setembro. Angione trabalhava no Fluminense, clube pelo qual tinha grande identificação, e onde estava na sua 4ª passagem. Ao longo de mais de 4 décadas dedicadas ao futebol, ele também passou por Vasco, Flamengo, Palmeiras, Corinthians, Bahia, Olaria, além de ter trabalhado na Confederação Brasileira de Futebol. O Fluminense confirmou a morte do dirigente na manhã deste sábado e destacou sua trajetória como um dos pioneiros da função de executivo de futebol do país. No Clube das Laranjeiras, Angione participou de um dos períodos mais vitoriosos na recente história do Fluminense. Desde seu retorno em 2018, ele esteve ligado às conquistas da Taça Rio em 2020, das Taças Guanabara 2022, 2023 e 2026, e do Campeonato Carioca em 2022 e também em 2023. Também do título da Libertadores da América e também da Recopa Sul-Americana. A relação com o Fluminense começou ainda antes do início dos anos 2000. Torcedor tricolor desde a infância, Angione teve sua primeira oportunidade de trabalhar no clube em 2000. Desde então, construiu uma carreira que se manteve ao longo do tempo. Uma grande ligação. Mas é bom lembrar que Paulo Angione começou no Vasco da Gama. Em 1980, ele deixou o Clube Municipal, na Tijuca, para trabalhar no Vasco. Permaneceu por 14 anos, ganhou espaço em uma função que ainda começava a se profissionalizar no Brasil, que é o cargo de executivo de futebol. Entre 1989 e 1990, também trabalhou na supervisão da seleção brasileira. Ao longo da carreira, passou por alguns dos principais clubes no país, com títulos estaduais, nacionais e também internacionais. Um dos momentos mais marcantes de Paulo Angione foi a conquista da Libertadores em 2023 pelo Fluminense, principal título continental da história do clube. Formado em psicologia e administração esportiva, Angione também defendia uma abordagem mais ampla na gestão dos jogadores. Ainda durante a sua passagem pelo Vasco, ajudou a levar profissionais de psicologia para dentro do departamento de futebol. Em entrevista ao Globo Esporte no ano de 2023, ele explicou que a convivência com os atletas era uma das principais razões para continuar trabalhando no futebol. Abre aspas, o jogador é a razão da minha vida no futebol. Fecha aspas, palavras de Paulo Angione. E deixa uma trajetória de mais de 40 anos no futebol e uma carreira marcada pela passagem por grandes clubes, pela formação de atletas e por relações construídas ao longo de décadas no esporte nacional. 19 horas e 42 minutos, 7 da noite, mais 42. Perdão. Mudando a bola aqui na clube. Na sequência, nós teremos a programação musical da noite. E é claro, também com perspectivas ao longo da noite desse sábado também, com relação às negociações e, é claro, ao mercado da bola, que encerrou nesta sexta-feira. O mercado da bola acabou nesta sexta, mas agora também a expectativa fica por conta dos jogos que terão resultados sendo encerrados ao longo da noite. O mandamento ainda, né, o Palmeiras e São Paulo. Acho que daqui a pouco vamos relatar com detalhes. Antes disso, aqui, em relação ao futebol internacional, que alguns jogos aconteceram hoje, jogos que tivemos também na sexta-feira, jogos que também que aconteceram no sábado, mas antes, deixa eu destacar com relação ao técnico Carlo Ancelotti, técnico da seleção brasileira, que realizou nessa semana, né, a sua primeira convocação pós-Copa do Mundo, focando os jogos contra a Austrália e também contra a Índia. Mas uma lista divulgada chama a atenção, né? Lista divulgada pelo site Game Sports, repercutindo os técnicos mais bem pagos no futebol internacional. Simone Inzaghi, Pippo Inzaghi, é o técnico mais bem pago na temporada 2026-2027. O técnico do Al Hilal recebe cerca de 26 milhões de euros, equivalente a 154 milhões de reais por ano. Diego Simeone do Atlético de Madrid e Luiz Henrique do Paris Saint-Germain completam o top 3. Carlo Ancelotti, comandante técnico da Seleção Brasileira, ocupa apenas a 12ª colocação. O levantamento mostra também que a força financeira dos clubes sauditas e das principais ligas europeias. A líder da lista, Simone Inzaghi, recebe 22,26 milhões de euros, a mais por ano que Diego Simeone. É, ainda estão na relação Arteta, Oliver Glasner, também Andoni Arulá e Enzo Maresca, são um dos técnicos valiosos. Carlo Ancelotti é o único treinador de seleção entre os 12 primeiros colocados. O italiano que comanda a seleção brasileira aparece com vencimentos anuais equivalente a 9 milhões e 43 mil euros, que equivale a 56 milhões de reais. E 4 milhões e 700 mil reais por mês, viu? Treinadores mais bem pagos, a relação completa. Simone Inzaghi, do Al Hilal, 154 milhões de reais por ano. Diego Simeone, com 23 milhões de reais por ano. A diferença é gritante, 139 milhões de reais por ano. A diferença é bem larga. Diego Simeone, que é do Atlético de Madrid. Luiz Henrique, do Paris Saint-Germain, com 119 milhões de reais. Mikel Arteta, do Arsenal, 104 milhões de reais. Oliver Glasner, do Nottingham Forest, 90 milhões de reais. Xabi Alonso, do Chelsea, 79 milhões de reais. José Mourinho, do Real Madrid, 70 milhões de reais. Henri Postecoglou, do Al Nassr, com 69 milhões de reais. Andoni Iraola, do Liverpool, 69 milhões de reais. Enzo Maresca, do Manchester City, com 69 milhões de reais. Luciano Spartelli, da Juventus, 65 milhões de reais. Carlo Ancelotti, do Brasil, 56 milhões de reais. 19h47, Roberto. Vamos ao prefixo da emissora. Na volta, os resultados pelos placares necessários.
1: Não. Não.
13: Deixa eu dizer aqui, com relação à bola rolando na sexta-feira ainda. Falando primeiramente de jogos internacionais, ontem, competições europeias, competições também estrangeiras, a bola. Antes disso, que é o segundo gol do Palmeiras. Segundo gol do Palmeiras, Vitor Roque, sendo o segundo tempo. 2 para o Palmeiras, 0 para o São Paulo. Isso na Série A do Campeonato Brasileiro. Falando em jogos internacionais, tivemos ontem, pelo Campeonato Italiano, 2 para o Veneza, 4 para a Fiorentina. Campeonato Espanhol, Sevilha 1, Valência 0. Campeonato Alemão, União Berlim 1, 3 para o Schalke 04. Campeonato Francês, René 1, 0 para o Olympique de Marseille. Campeonato Argentino, ontem tivemos Boca Juniors 3, Central Córdoba 1, Defensa e Justiça 2, Ginásio Mendonça 0, New Old Boys 1, Vélez Sarsfield também 1. Deixo destacar também, pela Copa do Mundo Feminina, tivemos ontem Tanzânia 0, Canadá 6, Inglaterra 1, 2 para o Brasil. Argentina 3, México 2, Tanzânia 0, Canadá 6, Inglaterra 1, 2 para o Brasil. Argentina

foram os concursos realizados ontem. Hoje, sábado, já tivemos bola rolando para os seguintes jogos pelos campeonatos internacionais. Jogos pelo italiano, jogos pelo espanhol, jogos pelo português, jogos pelo francês, também campeonato alemão e daqui a pouco também o campeonato brasileiro. Mas antes, deixa eu falar aqui com relação ao campeonato inglês, destaque para os seguintes confrontos: Crystal Palace 2, Ipswich 3, Aston Villa 1, Nottingham Forest 2, Chelsea 2, Hull City também 2, Bournemouth 2, Brentford também 2, Liverpool 0, 0 para o Fulham, Tottenham 0, Everton 0, Sunderland 0, 2 para o Arsenal. Gol do brasileiro Bruno Guimarães. Campeonato italiano tivemos hoje: Genoa 1, Frosinone também 1, Lazio 2, Milan também 2, Atalanta 1, 2 para o Cagliari. Campeonato espanhol tivemos Racing Santander 2, Alavés 1, destaque para Osasuna 0, 0 para o Osasuna, 2 para o espanhol. Atlético de Bilbao 1, Elche também 1, Real Madrid 4, gols de Mbappé, Bellingham e Carreras, 1 para o Rayo Vallecano. Campeonato alemão, tivemos hoje Augsburg 2, 2 também para o Bayer Leverkusen, Borussia Dortmund 3, 0 para o Paderborn, Freiburg 5, 0 para o Borussia Mönchengladbach, Hoffenheim 2, Stuttgart 1, Mainz 1, Eintracht Frankfurt 3, Colônia 1, Werder Bremen também 1. Campeonato francês, tivemos hoje Strasbourg 1, Mônaco também 1. Primeiro jogo sem vencer, né, do técnico Felipe Luiz. Le Havre 0, Angers também 0, Paris 0, Lyon 0, Lorient 2, Toulouse também 2, Auxerre 1, Nice 0. Campeonato português, tivemos Nacional da Madeira 1, 3 para o Alverca, Casa Pia 1, Porto 4. Também tivemos Acadêmico de Viseu 2, Vitória de Guimarães 1. Campeonato argentino, Independiente Rivadavia 4, Aldo Zivi 3. Estudiantes 2, 1 para o Platense. Atlético Tucumã 1, River Plate 2. Acabou agora. Vai começar daqui a pouco, Tajeres e União Santa Fé. Também dizendo que pela Copa do Mundo Sub-20, 9 para os Estados Unidos, 0 para Nova Zelândia. Itália 1, Japão também 1. Gana 0, 4 para a França. Coreia do Sul 3, 2 para Equador. Nos campeonatos nacionais, tivemos hoje Série A, 3 para o Atlético Mineiro, 1 para o Fluminense. Grêmio 1, 2 para o Vasco. Chapecoense 1, 2 para o Internacional. Em andamento, 2 para o Palmeiras, 0 para o São Paulo. Daqui a pouco teremos 8h30 da noite, Botafogo e Bragantino. E às 9 da noite, tudo de Santos e Cruzeiro. Série C, o Botafogo de Ribeirão Preto de novo perdeu. Quadrangular, ele tem uma cena. Em casa, 1 para o Floresta, 0 para o Botafogo. Começou agora, 0 para o Maringá, 0 para o Santa Cruz. Copa da Federação Paulista, em andamento, Primavera 2, 2 para o Noroeste de Bauru. União São João de Araras venceu o Juventus por 1-0. Campeonato Carioca B1, tivemos hoje Nova Cidade 2, São Cristóvão 2. Petrópolis 1, Niteróiense também 1. Serrano 0, Goitacás 0. Arco 3, Campo Grande 2. Macaé 1, Audax Rio 0. Série A2 do Campeonato Gaúcho, Esportivo de Bento Gonçalves, 3, Gramadense 1. Segunda divisão, não, terceira divisão do Campeonato Gaúcho, Farroupilha 0, Putivida 2, Real Esporte 3, Rio Grandense 0. Copa Paraná, tivemos hoje Cascavel 2, Atlético 3. Campeonato Paranaense, Rupi 1, City London 0. Oeste 2, Cambé 2, União Beltrão 1, PSTC 2, classificados City London, Cambé e PSTC. Aí eu falei Ribeirão.

O Roberto me corrigindo aqui. Não, não, não, não, não, não, não, não, não, não. União São João de Araras, tá certo agora. É... Campeonato Cearense, Série C, Pacatuba 1, Vila Real também 1. Copa Santa Catarina, Joinville 1, 3 para o Vecílio Luz. Figueirense 1, 0 para o Nação. Copa Mato Grosso, Sorriso 0, Cacerense também 0. Campeonato Paraibano, segunda divisão, São Paulo Cristal 0. Esporte Jacaraú também 0. Serrano 0, Cruzeiro 0. Alto Esporte 2, Fremar 1. Segunda divisão do Campeonato Piauiense, River 2, Flamengo 2. Hoje ainda, Picos e Comercial. Segunda divisão do Campeonato Brasiliense, tivemos hoje Greval 0, Taquatinga 2. Legião 0, Lusiânia 0. Campeonato Capixaba Série B, Estrela do Norte 3, Audax São Mateus 0. Segunda divisão do Campeonato Tocantinense, Paraíso 0, Batalhão 3. Desportivo Araguaia 3, União Palmas 0. Interporto 1, Taquaraçu 0. Guaraí 2, São José também 2. Foram os jogos de hoje. Deixa eu falar também aqui que tivemos hoje Campeonato Brasileiro Feminino Série A1. Flamengo 1, 3 para o São Paulo. Copa Sul Sub-20, Criciúma 1, Patriotas 2. E também destacando pela Copa do Nordeste Sub-20, Estrela de Março 1, Fortaleza 3. Bahia 0, 0 para o Náutico. Classificados Fortaleza e Bahia. Para amanhã, domingo, o calendário futebol é esse. Começando pelos campeonatos internacionais. No domingo, nós teremos bola rolando para os seguintes confrontos, começando já pela parte da manhã, pela parte matinal, os campeonatos internacionais. Certo já, às 9 da manhã, nós já teremos o campeonato italiano. Exatamente. A partir das 10 da manhã, Lecce e Monza, Napoli e Bolonia, Sassuolo e Juventus. Pelo campeonato inglês, Calvert e Brighton. Também amanhã, 12h30, o clássico, Manchester United contra o Manchester City. Campeonato espanhol, amanhã, Celta e Málaga, Levante e Barcelona, Getafe e La Coruña, Real Sociedad e Atlético de Madrid. Campeonato alemão, amanhã, Leipzig e Hamburgo, Elfsborg e Bayern de Munique. Campeonato francês, Lille e Troyes, Le Mans e Rennes, Brest e Paris Saint-Germain. Campeonato português, Arouca e Santa Clara, Benfica e Gil Vicente, Famalicão e Sporting. Campeonato argentino amanhã, Sarmiento e Belgrano, Tigre e Rosário Central. Argentino Júnior e Ginásio La Plata, Independente de Avellaneda e São Lourenço de Almagro, Huracán e Racing de Avellaneda. Também teremos amanhã, campeonato não, Copa do Mundo Sub-20, Nigéria e Nova Caledônia, China e Espanha, Portugal e Costa Rica, além de Colômbia e Coreia do Norte. Falando em futebol feminino, teremos amanhã, Brasileiro Feminino Série A2, Itabirito e Vasco da Gama. Também amanhã, nós teremos bola rolando para outros campeonatos. Campeonato Brasiliense, Série B, Planatina e Candango. Campeonato Paraibano, segunda divisão, Atlético Santa Rita e Desportiva Guarabira, Picuiense e Spartax. Campeonato Paraense amanhã, Série A3, rodada completa, 15h30, Pedreira e Esmaque, Tesla e Paraense, Vila Rica e Esporte Belém, Altamira e Parauapebas. Copa Mato Grosso amanhã, Campo Novo e Cuiabá B, Chapada e Uirapuru, Santa Cruz e Várzea Grande. Copa Santa Catarina, amanhã Santa Catarina e Marcílio Dias. Amanhã também a bola vai rolar para a segunda divisão do Campeonato Goiano. Bom Jesus e Tupi, São Luís e Mineiros, Goianese e Grêmio Anápolis, assim como Rio Verde e Goiânia. Destacando também amanhã, Campeonato Cearense Série C, Limoeiro e Acopiara. Terceira divisão do Campeonato Paranaense, Iguaçu e Irati. Copa Paraná, amanhã teremos Azures e Paraná, Foz do Iguaçu e Londrina, Paranavaí e São Joséense. Segunda divisão do Campeonato Gaúcho, Cruz Alta em 1992. Novo Horizonte, Parambi, Rio Grande e São Paulo de Rio Grande. Campeonato Gaúcho, Série A2, amanhã, Aimoré e Passo Fundo,
Bagé e Glória de Vacaria, Brasil de Farroupilha e Apafute, Pelotas e Guarani de Venâncio Aires, Santa Cruz de Venâncio Aires e Lajeadense, União Frederiquense e Brasil de Pelotas, Gaúcho e Veranópolis. Pela segunda divisão, não, pela terceira divisão do Campeonato Carioca, Campos e Belfor Roxo, Santa Cruz e Búzios, Serra Macaense e Paduano, Paraty e Friburguense, Cardoso Moreira e Rio de Janeiro. Amanhã também, Copa da Federação Paulista de Futebol, Comercial em São José. Série A do Brasileiro, amanhã teremos bola rolando, 4 da tarde para Mirassol e Vitória, 5 e meia da tarde Flamengo e Corinthians. Série B do Brasileiro, Atlético de Goiânia e Criciúma, Juventude e Atlético, Novo Horizontino e Cuiabá, e o clássico Fortaleza e Ceará. Na Série C, amanhã, 16 horas, Ferroviária e Paysandu, Brusque e Inter de Limeira. E na Série D, decisão, jogo de ida 2-0 para Uberlândia, amanhã jogo da volta, Uberlândia e Asa de Arapiraca. 8 da noite, Belém! Estamos dando um ponto final no Mundo é uma Bola. Amanhã, mais esporte na programação esportiva da Clube do Pará. Agradecimento ao Zé Roberto Mix. Valeu, só valeu. A gente se encontra pelos rumos da bola. Boa noite, Brasil!

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